0: Rico.
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0: De volta com o programa Conversa com Leão, 9:06 em Belém do Pará. Estamos aqui com a presença do nosso companheiro Reginaldo Barros. Na quinta-feira o Reginaldo estará conosco aqui no programa Conversa com Leão, né? Fazer uma cirurgia na segunda-feira, uma correção aí no joelho, vai dar tudo certo. Se Deus quiser, ninguém vai aguentar o Leão, meu amigo. Quando voltar, ninguém vai aguentar com o Leão. Olha, você que está ligando, você vai participar de sorteio, tá? Você participa de sorteio aqui. Eu já falei o que é que nós temos aqui. Deixa eu falar de novo aqui para você. Uma camisa do Clube do Remo, logo. Começa por aí. Um copo térmico, oferta de Michel Durante. Uma bola de futebol, oferta de Milton Magela, conselheiro. Uma caixa de cerveja Long Neck da Tijuca, né? A caixa de cerveja está aqui. Ganhou, amanhã recebe, porque sábado tem a seleção brasileira, né? E um kit de churrasco da Casa de Carne Lopes, tá certo? Para você. 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Tem muita gente participando, passando o zap. Vamos ouvir aqui mais um torcedor para interagir com o nosso comentarista Gerson Nogueira, que bate de primeira. Boa noite, torcedor.
1: Boa noite, Rádio Clube. Boa noite, Paulo Cacheado, Gerson Nogueira e a todos que estão escutando a Rádio Clube aí, Conversa com o Leão. Aqui é Carlos Coelho, vigilante da Prefeitura de Barcarena. Belo programa, viu, Paulo Cacheado? A pergunta que eu queria fazer para o Gerson Nogueira. Gerson Nogueira, dois centroavantes aí ditos que são do Leão, qual desses aí te agradou, né? Os que não estão tendo a oportunidade e dos que estão atuando no momento aí. Qual desses centroavantes você não descartaria aí?
2: Olha, Carlos, eu gosto da movimentação do João Pedro. Acho que era um jogador que não deveria ser descartado. Jogador que pode ter utilidade. Me parece um profissional aplicado também. O Poveda nem adianta falar, porque ele é um jogador da confiança do Léo Condé. O Léo Condé que o indicou. Agora, o grande centroavante do Remo, o grande jogador de área é o Talhari. E ele está sendo preparado para o retorno. Preparado, perfeito. E ele também faz com que o Vitor Bueno cresça muito. Basta ver aquele jogo, que para mim foi o melhor tempo de jogo que o Remo fez na Série A, que foi contra o Bahia, em que os dois se entenderam ali por música, né? O Talhari e o Vitor Bueno. Para mim, o Talhari é o titular e o João Pedro mereceria mais oportunidades do que o próprio Poveda. Eu gosto mais do que o João Pedro oferece, se deslocando, saindo da área. Mas acho que é uma questão de tempo aí para o próprio Condé observar melhor o João Pedro, que era um jogador que ele não conhecia, né?
0: Tá legal, Gerson Nogueira está conosco aqui e vamos falar de uma grande decisão que teremos no próximo sábado no estádio Estrelão, né? E Urumajó, ano passado, perdeu a oportunidade de subir para a Série A, né? Perdeu para o time do Amazônia e este ano o Urumajó está disputando uma vaga, né, Saulo? Para subir a elite, a Série A do futebol paraense. É, Urumajó, que é o time lá de Augusto Correia. Augusto Correia, uma cidade que cresce ali na zona Bragantina, vai jogar Urumajó e Paragominas. E eu estou aqui com o prefeito Estrela. Alô, meu amigo Estrela Nogueira. Como é que você está, meu amigo? Está com o nome no vídeo, quero saber se vai jogar ou não. Boa noite, Estrela.
3: Boa noite, Paulo Cacheado, boa noite a todos os ouvintes da Rádio Clube do Pará, essa rádio que tem uma grande audiência em toda a região do estado do Pará e até fora mesmo do estado do Pará. E é um prazer muito grande falar com você, viu, meu amigo?
0: Obrigado, meu amigo. Eu quero saber como é que você está. Vai dar para encarar ou não? Como é que está o time do Urumajó para buscar a primeira divisão do Parazão contra o Paragominas? Primeiro jogo, como é que foi lá? 2-2, por quê, Estrela? Conta tudo aí.
3: Paulo, assim, para começar, são as duas melhores equipes, ou seja, as duas equipes que mais pontuaram na Série A2, né? Então, assim, foi um grande jogo lá em Paragominas, nós tivemos duas vezes à frente do placar, mas nos acréscimos, o time do Paragominas empatou, né? O jogo de volta agora em nosso município, no nosso domínio, a gente entende que a gente tem uma leve vantagem, porque são duas equipes boas, né? Uma partida muito boa para se assistir, ruim para quem está dentro, igual a gente, né? Que fica com o coração na mão, né? Fica com uma coisa ali, nervoso por conta do clima do jogo, né? Porque é um jogo muito pegado, é um jogo que vai ser decidido por detalhes.
0: Como é que está o time? Ano passado o time não conseguiu surpreender o visitante, que foi o Amazônia. E neste sábado, o que é que você tem para dizer para os torcedores do Urumajó, para esta zona bragantina que eu acredito que vai invadir o Estrela no sábado, hein, Estrela?
3: O time está concentrado, né, muito bem concentrado. Eu estava falando agora com o nosso técnico, né?
0: Quem é o treinador, Estrela?
3: Risada.
0: Hein?
3: Risada foi campeão da Copa do Pará pelo Capitão Poço, né?
0: O Risada, né?
3: Risada,
0: sim.
3: E a gente estava conversando agora mesmo sobre a concentração dos jogadores. Estamos muito concentrados, estamos assistindo. Eu já assisti acho que umas 8 ou 10 vezes o jogo lá em Paragominas, olhando os detalhes, vendo aonde a gente precisa melhorar, ver aonde é a fragilidade do nosso adversário. Estamos estudando o nosso adversário para que a gente não possa ser surpreendido em casa, igual nós fomos o ano passado pelo Amazonas, né? Então, a gente está muito concentrado, vamos buscar essa classificação, vamos lutar por isso. Todos os jogadores estão concentrados, técnico, a torcida vai comparecer, a cidade está em festa, é muito animada, a população falando em todas as esquinas, isso aí é muito bom, e a gente acredita na possibilidade de subir esse clube para a elite do futebol paraense.
0: Qual a previsão de público no sábado aí, Estrela?
3: Acho que mais de 3 mil pessoas, né?
0: E como é que está a venda de ingresso? Vocês colocaram ingresso aí com promoção, não é isso?
3: Fizemos um ingresso promocional, né? Colocando quem compra um ganha outro, certo? Para que possa a torcida comparecer e ser o décimo segundo jogador, né? Que possa ajudar o clube, né? Buscar essa classificação inédita, porque nós já estamos fazendo história, Paulo.
0: Sim.
3: É o segundo ano consecutivo do clube disputando esse campeonato, nós chegamos pela segunda vez na fase da classificação para o acesso. O ano passado nós caímos contra o Amazonas, fizemos uma primeira partida muito bem, por sinal, no domínio dos adversários, agora em casa. Então a gente tem que favorecer o fator campo, tem de favorecer o fator casa. A gente nunca perdeu para o Paragominas aqui, certo? A retrospectiva contra o Paragominas são 5 jogos, né, em 2 anos. São uma vitória do Paragominas, 2 vitórias do Urumajó e 2 empates. Sendo que os 2 empates foi na casa do adversário. E na nossa casa foram 2 vitórias. Então a gente precisa trabalhar para manter, né, esse nível de jogo, para ver se a gente não é surpreendido aqui em casa. Porque eu vou repetir, é uma grande partida, São duas equipes muito bem montadas que não tem favoritismo. Na minha avaliação vai ser por detalhes. A única vantagem que a gente leva é o fator casa. É isso que eu entendo.
0: E a doutora Jordana Nogueira preparando a torcida feminina para levar o seu apoio também a Urumajor, meu caro Estrela?
3: Com certeza, a Jordana aqui está muito animada, apaixonada por esporte. Já está se organizando com a torcida para ir torcer para o Urumajor, para ver se a gente consegue, né, essa tão sonhada classificação para a primeira divisão.
0: A Rádio Clube do Pará, o comando do Guerreirão, já se preparando para este sábado para transmitir esse jogo. O Jorge Anderson vai transmitir e o nosso companheiro Paulo Sérgio Pinto estará também nas reportagens. Vai também o Laurito Miranda, vai todo mundo para torcer aí pela a equipe do Urumajor. Portanto, a Rádio Clube do Pará, com seu timão campeão do rádio, estará presente. Com certeza é mais uma atração nesse jogão de bola decisivo entre Urumajor e a equipe do Paragominas. Como é que está a cidade aí para receber esse povo que vai também daqui de Belém até a tua cidade, o Augusto Corrêa, hein, meu amigo Estrela?
3: Estamos preparados para recepcionar. Você sabe que sempre a gente acolheu nossos visitantes com muito carinho, certo? Sempre cuidamos de melhor maneira possível. E é assim que nós estamos. Vamos continuar fazendo isso, recebendo os nossos amigos, recebendo o clube do Paragominas, porque a disputa é dentro de campo. Fora de campo somos todos amigos, vamos receber super bem todo mundo. Já estou montando aqui uma estrutura para recepcionar a torcida do Paragominas, já estou montando um local específico, tudo organizado para que eles possam vir, torcer e voltar em segurança. Nós estamos aqui preocupados com todos esses detalhes, Paulo, porque na nossa avaliação, o futebol é dentro de campo, é nas quatro linhas. Sim. Lá nós vamos jogar para vencer. A gente pode não conseguir, mas o nosso intuito é esse. Agora, fora de campo, é tratar com respeito nossos companheiros, nossos amigos, que também estão apaixonados pelo esporte, e pode ter certeza que a gente vai servir muito bem. Já ajeitei o camarote, oferecer água, oferecer tudo o que a gente pode fazer para que toda a equipe da diretoria do Paragominas se sinta à vontade e bem recebida aqui em nossa cidade.
0: É assim que a gente faz o esporte. Parabéns pela sua... como é que se diz? Pela sua... recepção, dando para o adversário, né? A forma de receber o adversário, isto é muito importante, viu, Estrela? Agora, Estrela, o teu nome está no bid, tu vai jogar ou não, Estrela? Que tu é bom de bola, tu sabe fazer gol, Estrela.
3: Paulo, é assim, deixa eu te contar, meu irmão.
0: Explica
3: esse negócio comigo. A diretoria com os jogadores, né? Queriam fazer uma homenagem a uma pessoa que gosta muito do esporte, que é apaixonado por esporte. Sim. Então eles queriam que eu entrasse em campo, que eu pudesse ser prestigiado pela comissão técnica, pelos jogadores, e pediram para mim me inscrever, né, na equipe, para que o meu nome fosse colocado no BID. Mas quando tiveram a ideia, era na sexta-feira, fizemos. Mas já fugiu do prazo, entendeu? Aí nós não estamos aptos a jogar. Estamos inscritos, estamos no BID, mas não estamos aptos a jogar essa partida, entendeu? Então eu vou ter que ficar de fora, esperar que a gente suba, para que o ano que vem eu possa fazer parte da estreia, né, do nosso time na primeira divisão do Paraense.
0: Eu só quero saber uma coisa aqui. Academia 40 já marcou um jogo aí. Quando vai ser esse jogo do meu amigo... do meu amigo lá da Academia 40, o doutor Daniel Lavareda, contra o time do Estrela?
3: Olha, assim, de cabeça eu não sei, já tem uma data marcada.
0: Está marcado esse jogo aí, né?
3: É após o término da Série A2, certo? Para mim é um prazer muito grande receber essa grande equipe, né, do Daniel Lavareda, com o Laulito, todo esse povo maravilhoso, que quando vem nos visitar é uma alegria muito grande para nós poder recebê-lo aqui em nosso município. A data eu não sei dizer especificamente, porque, mas já está marcada, só que não tem de cabeça, certo? Mas assim, com certeza, após essa competição, nós vamos cuidar disso. Porque eu não vou te negar, Paulo.
0: Sim.
3: A minha cabeça está voltada para esse jogo, para essa equipe.
0: Com certeza.
3: A minha concentração está voltada para esse jogo. Claro. E assim, eu estou até ficando sem dormir, vou te confessar, meu irmão. Claro. Ontem eu fui dormir 5:30 da manhã.
0: Rapaz, que beleza.
3: É histórico para nós, é inédito. Né? E para quem gosta do esporte, para quem
0: estrela.
3: É apaixonado pelo esporte, isso vai para o coração, né? Isso vai para o sentimento, né?
0: Isso, eu estou aqui com o Gerson Nogueira, o nosso comentarista que bate de primeira. Ele tem uma pergunta para fazer para você, tá, meu amigo? Pois não, Gerson.
3: Olá, Gerson, boa noite, tudo
2: boa
3: bem?
2: Boa noite, nós somos Nogueira, né? A gente naturalmente se entende.
3: Somos Nogueira, é verdade. Né?
2: Esses Nogueira ainda vão conquistar o mundo. Olha
3: só.
2: Daí desejando sucesso para sua equipe nessa partida. Você vai depender basicamente de um gol, né? Não tomar gol e fazer um gol, pelo menos. Mas uma pergunta que eu tenho, na verdade são duas. Quando você começou, né, a ideia, você imaginou essa coisa de montar um time para disputar a série, uma vaga para a elite do futebol paraense? Eu falo isso porque você tem estádio aí. Isso veio junto com a ideia do estádio ou veio antes da ideia do estádio?
3: Na verdade, a gente atropelou etapas, né?
2: Certo.
3: Nós primeiro pensávamos concluir o estádio para depois botar o clube. Mas como o projeto deu tanto certo, agora que nós começamos a construir a arquibancada, vamos fazer a iluminação, mas o time já está jogando. Então, assim, foi acontecendo. Foi acontecendo e foi acontecendo.
2: Parabéns, viu? Parabéns pelo esforço. Que tudo dê certo. Vou estar na torcida também aí, acompanhando com Cacheado, Laudito, Jorge Anderson, Reginaldo, né, Reginaldo?
0: Paulo Sérgio Bino.
2: Afinal, Nogueira tem que torcer por Nogueira, pô.
3: É verdade.
0: Tá bom, Estrela. Muito obrigado, meu amigo. Boa sorte. E se Deus quiser, para o ano teremos na tabela do Parazão Urumajó. É isso que todo mundo está torcendo, esperando. Eu acho que você merece, com o time, pelo investimento, por tudo que você faz pelo esporte de Augusto Correa, merece Urumajó na divisão especial do futebol paraense no ano de 2026. Tá certo, Estrela?
3: Tá certo, Paulo. Agradeço aí pelo espaço cedido nesse programa, né, que tem uma grande audiência. Muito obrigado, meu irmão. Que Deus abençoe todos que trabalham nessa grande emissora e aqui também abençoe todo o povo do Pará.
0: Tá legal. Muito obrigado. Falei com o prefeito Estrela Nogueira, o homem do Estrelão, do Urumajó, que joga neste sábado, 3 da tarde, buscando uma vaga para a elite do futebol paraense. 9:25 em Belém do Pará. Olha, o programa está se aproximando e temos muitas participações. Vamos ouvir o torcedor do Clube do Remo aqui no programa Conversa com o Leão. Boa noite, torcedor.
4: Boa noite, Paulo Cacheado. Boa noite, Gerson Nogueira, que bate de primeira. Eu quero fazer uma pergunta, Cacheado, pro Gerson. A pergunta é a seguinte: qual foi o jogo que ele comentou mais emocionante que ele pôde comentar no jogo do Remo? Ivanildo Sebastião, de Ferreira Pena Santa Isabel, mas que hoje estou aqui a trabalho em Guarulhos, São Paulo.
2: Olha, comentei vários jogos, né? A gente comenta aí, tem uma escala normal, você comenta jogo de um, de outro. Mas do Remo especificamente, me marcou muito o jogo do acesso do Remo à Série B. O jogo contra o São Bernardo, no Mangueirão.
0: Gol do Ítalo.
2: Gol do Ítalo. Um gol que, na verdade, ele se divide em duas partes.
0: Incrível aquilo, Gerson.
2: Uma defesaça do Marcelo Rangel.
0: Perfeito.
2: Aquele gol não foi só do Ítalo. O gol foi do Marcelo Rangel também. Porque a gente inicialmente, a gente estava comentando e olhando as imagens e tal, pensava que a bola tinha batido só na trave. Não, ela só bateu na trave porque o Marcelo Rangel
0: tocou
2: a ponta dos dedos, né? E a saída muito rápida, né? Bola lançada direto lá pro... Passou pelo Jaderson, né? O Jaderson...
0: Lateral esquerdo, me esqueci o nome, lateral esquerdo, meteu pro Jarison.
2: Sávio. Sávio, né? Sávio. Não era o Sávio.
0: Não. Vou falar o nome dele já aqui.
2: É, mas meteu pro Jarison, o Jarison pegou no meio-campo e tocou, né? E o Ítalo mandou pra gente. Mas o jogo, o espetáculo em si, a luta, né? A superação. O Remo precisava muito daquilo, né? Era uma. E foi o que acabou levando o Remo, né? No fim das contas, no ano passado também conseguiu outro acesso e subir para a Série A do Campeonato Brasileiro. Por isso eu destaco essa partida. Até porque ela é bem recente também e acho que está na memória de todo mundo.
0: Boa noite, torcedor. Presença do Gerson Nogueira e você participando conosco aqui no programa Conversa com o Leão.
5: Uma boa noite, meu amigo Paulo Cacheado. E também boa noite, nosso amigo Gerson. Cacheado, aqui quem fala é o Gelson na Marambaia. Eu quero fazer uma pergunta para o nosso amigo Gerson Nogueira e dizer o seguinte. Gerson, como, diante de todos esses anos da sua profissão, como você vê e como você avalia o futebol paraense da atualidade? Quero saber, viu? Muito obrigado, boa noite. Cacheado, quero participar do sorteio.
2: Está participando já do sorteio, né, Cacha?
0: Já está participando.
2: É uma pergunta interessante. É claro que o futebol paraense tem passado por muitas transformações. A gente viveu momentos de baixa, né, nos últimos tempos. Tivemos momentos difíceis aí, com os nossos clubes na Série D, na Série C. O próprio Remo ficou 3 anos sem divisão, né, um período realmente muito difícil. Mas acho que nós vivemos hoje um momento auspicioso. Né? Com o Remo na Série A, algo que há uns 4, 5 anos atrás ninguém imaginava, né? Mas graças a um trabalho sério, porque quando um clube conquista um acesso desse, não é só o campo bola, vem junto também todo um trabalho de gestão, organização, esforço de várias pessoas, que às vezes elas passam até despercebidas, né? O torcedor ele normalmente foca no jogador, no ídolo, né? Mas o Remo chegou lá por força de um esforço coletivo. E acho que isso simboliza bem o momento do nosso futebol. O Remo na Série A, o futebol do Pará voltou à Série A. Né? O Remo está nesta fase, né, excelente da Copa do Brasil, vai disputar contra o Santos, com possibilidades de ir à frente, né? Chegar aí talvez a igualar aquela situação lá, que foi aquela Copa do Brasil em que o Remo foi eliminado pelo Criciúma do Filipão, que foi a melhor colocação do Remo no campeonato, nesse torneio. E a gente tem o Paysandu, rival do Remo, disputando a Série C, com chances de subir a Série B. Então, temos ainda Tuna e Águia brigando aí, talvez com chances de subir também para C no próximo ano. Vamos torcer por isso. E eu vejo principalmente que houve uma mudança também no aspecto da organização e da estrutura do nosso futebol, com a reformulação completa do estádio Mangueirão, estádio jornalista Edgar Proença, obra do nosso querido Helder Barbalho. Falo isso até porque é um amigo também, e eu sei do amor que ele tem por futebol, por esportes. E isso explica por que ele botou na cabeça de reformular e dar ao paraense, ao torcedor paraense, de maneira geral, uma praça de esporte de nível internacional. O Mangueirão hoje é um estádio que pode receber qualquer jogo, qualquer time, qualquer nível de competição do mundo. Isso é maravilhoso, né?
0: O lateral esquerdo, na época que a gente estava vendo, era Raimar.
2: Da decisão aqui, Raimar, da com São Bernardo.
0: Depois que a bola bateu na trave, ele pegou, conduziu a bola e meteu para o Jarlison. Jarlison foi pela esquerda e meteu
2: rasteiro
0: e apareceu o Ítalo e fez o gol. Gerson, quantos prêmios como jornalista você tem?
2: Olha, eu considero que são prêmios nossos, como redação de jornal, ela é basicamente TV também, né, claro. Sim. Ela é como o futebol, né? Ela é coletivo, né? Ela nunca é individual. Se você ganha, você ganha com a equipe. Né, às vezes você perde também, mas perde junto. Né? E nós ganhamos, eu citei há pouco, 2 prêmios, que é um maior orgulho que a gente tem no Diário do Pará até hoje. São prêmios nacionais que o norte do país nunca tinha conquistado, que foi o prêmio ESSO de jornalismo,
0: prêmio
2: e o prêmio Vladimir Herzog de Direitos Humanos, com uma matéria muito boa sobre pessoas lá do sul do Pará que estavam ameaçadas de morte e tudo. Uma série imensa que nós fizemos no jornal. Isso credenciou muito o Diário do Pará. E eu considero, junto com toda aquela equipe, que aqueles são os maiores prêmios que a gente podia conquistar. E da nossa geração de jornal impresso, eu falo, aqueles foram seguramente os prêmios mais representativos, eu diria, da nossa profissão aqui no estado, profissionais todos paraenses trabalhando nisso. A gente tinha uma

0: É uma honra porque eu estou levando a cabo também o que era um sonho do meu pai, ver isso, sabe? Eu acho que quando eu trabalho, eu penso muito nisso. Eu estou representando o nome do meu pai, da minha família, entendeu? Eu acho que quando você vem do interior, você vem muito de baixo, você pensa muito nisso. Você não está fazendo só por você, você está fazendo também por uma série de pessoas que te ajudaram a chegar ali, né? Pode não ser muita coisa para outras pessoas, mas para a gente isso tem uma importância muito grande. Eu fico pensando no meu amigo lá de Baião, nos meus parentes, na hora que eu faço um trabalho. Se ele foi bem feito, eu digo, estão orgulhosos de mim, certamente.
1: Beleza, Gerson Nogueira conosco, aqui nosso convidado especial no programa Conversa com Leão. E você participa conosco. Boa noite, torcedor.
2: Boa noite, Gerson. Eu queria que você me respondesse uma coisa. Na sua opinião, o que foi que o Remo fez de errado no primeiro semestre nessa Série A para estar nessa situação que está e ainda não conseguiu sair dessa zona de rebaixamento? Que ele vai ter que fazer diferente nesse jogo contra o Corinthians, no segundo turno inteiro, para tentar sair dessa zona de rebaixamento e permanecer no final do ano na Série A do Brasileiro de 2027? Chamo Mário. Obrigado.
0: Mário é um amigo nosso, aliás, não conhecemos pessoalmente, mas ele é muito assíduo nos nossos programas, sempre muito crítico, azulino, e ele tem razão. Acho que o Remo errou bastante no começo, algumas escolhas, né, que levaram a perdas de pontos importantes. Mas mesmo com erro de escolhas, ainda agora você citou, Cachado, alguns jogos que o Remo poderia ter tido melhor sorte. E errou ali em detalhes. Por exemplo, Mirassol, o jogo estava ganho.
1: Puxa.
0: 25 minutos do segundo tempo, o Remo ganhava de 2 a 0, jogando bem. Aí o
1: Mudança, né?
0: colombiano resolveu tirar todos os atacantes, botou o Pikachu de centroavante contra dois galalau lá da defesa.
1: Nunca vi aqui,
0: E olha, eu estava comentando aquele jogo aqui. Rapaz, quando se aproximou do final e já tinha empatado, eu digo, tem que torcer para terminar, porque eles iam fazer o terceiro. O Remo estava todo atrás. Então foi um erro ali pontual, né, do técnico. Contra o Atlético, acho até que o Osório foi bem naquele jogo. Mas ele errou no final quando botou o Léo Andrade. E aí, por ali em cima do Léo, aconteceram dois
1: e
0: gols.
1: principalmente o árbitro que errou ali, né, também, né?
0: Errou naquele lance lá, né,
1: Sim.
0: do gol, né? Mas o Remo jogou muito bem ali. Agora, contra o Grêmio, jogou muito bem, merecia, teve o
1: Rapaz,
0: pênalti.
1: envolveu todo o Grêmio,
0: Todo. E
1: dominou todo e perdeu o pênalti.
0: pênalti defendido por um goleiro ex-azulino que está na seleção brasileira, Everton.
1: O Everton,
0: É, e foi o Pikachu? Não, foi o
1: o
0: Manga.
1: Manga.
0: É. Eu gostaria de falar também para o
1: Imagina
0: Mário.
1: se 9 pontos, o Remo estaria com quanto? 15 com 9, 20.
0: 24.
1: 24, estaria.
0: Estaria lá no bolo.
1: É.
0: Olha, a gente estava olhando, por exemplo. Está com 18.
1: 18, eu falei que é
0: 18.
1: 18,
0: 18 e 9, 27.
1: 27 pontos,
0: É.
1: primeira página.
0: Ah, lá em
1: Primeira
0: cima.
1: página de classificação
0: Estaria
1: estaria.
0: na faixa da Libertadores.
1: Olha só.
0: E um campeonato como esse não permite que você perca pontos assim, né? Então eu entendo que para o recomeço da competição, nós já falamos aqui da necessidade que o Remo tem que estar bem ajustado, manter o pique atual. E o Remo tem 9 jogos em casa. Esses jogos serão fundamentais. E entendo que o Remo tem que fazer um esforço muito grande para que esses jogos sejam no Mangueirão.
1: 45 pontos ali, o Remo.
0: Safa, ele precisa de 27.
1: 27.
0: Então, o Remo também tá beliscando ponto fora. O Remo tem conseguido pontos
1: Sim,
0: importantes.
1: é.
0: Duas vitórias foram fora. Ele certamente vai repetir isso. Ele tem também que fazer um maior número de pontos em casa. Claro que vão ter jogos duríssimos aqui, né?
1: Com certeza.
0: Ele vai pegar aqui o Flamengo, né? Agora não esqueçamos que também ele vai.
1: Atlético Paranaense, Grêmio.
0: Grêmio. No Atlético Paranaense vai pegar fora.
1: Botafogo é tranquilo, tu acha?
0: Pô, aí vai ser parada dura pro Leão, né? Sinto dizer, mas.
1: No cutuca onça com maracuta. Vamos lá, 21h37 em Belém do Pará. Mais torcedor participando, boa noite.
3: Boa noite, Cacheado. Boa noite, Gerson. Quero primeiramente parabenizar pelo programa e parabenizar também pelo comentarista que você é, Gerson. Você é um cara muito sensato, muito lúcido, muito cirúrgico nos seus comentários sobre os jogos. Meus parabéns, meu querido. Boa noite para vocês. Luiz Ricardo de Batista Campos. Valeu.

0: Valeu.
1: Vamos lá, mais torcedores aí, muita gente participando, mandando zap, mandando o áudio e também participando aqui pelo 38401137. Boa noite, torcedor.
2: Boa noite, Paulo Cachado. Um abraço pro teu programa. Eu não perco um programa teu aí, ó. Desde quinta-feira, conversa pro eu. Uma perguntinha pro Jess aí. Jess Nogueira aí. Tu acha que se o Remo botasse uma proposta pro Massinho, não seria uma boa pra reforçar o meio-campo do clube do Remo? Ótimo jogador. Acho que ele teria chance no clube do Remo para brilhar na Série A. Aí da Série C para a Série A. O cara é jogador de Série A. Um abraço, Paulo Cachado, Everaldo de Belém do Pará, aqui em Porto Alegre. Ligado no seu programa.
3: Tá falando lá em Porto Alegre, né? Olha o programa aí, né?
1: Beleza,
3: né,
1: Cachado? Muito obrigado pela audiência, né,
3: Jair? Isso, queria agradecer também as palavras do Luiz Ricardo, que falou antes.
1: Sim.
3: Né? Super generoso aqui com o baionense. Mas o Everaldo, eu penso o seguinte, cara, eu vou discordar um pouco de você. Eu acho que o Marcinho é um bom jogador, está fazendo um belo trabalho aí no Paysandu do Júnior Rocha. É um dos responsáveis pela essa boa campanha que o Paysandu faz. Mas eu não vejo o Marcinho no nível de Série A. Eu vejo a Série A hoje. Eu antes até nem tinha muito essa interpretação. Talvez até porque a gente não acompanhava, né, com nossos clubes aqui de perto.
1: Sim.
3: Tivemos lá atrás algumas experiências, mas agora, no futebol de hoje, eu acho a Série A muito, muito seletiva, muito difícil. Por exemplo, tem jogadores no Remo com bom nível, como o Jaderson. Mas você vê que o Jaderson não tem o mesmo pique dos outros caras. Por quê? Porque há um desnível aí, há uma diferença. O próprio Pavani, tecnicamente, é um bom jogador, mas com dificuldades. Não conseguiu, né, se sustentar como titular. Eu acho o Marcinho muito bom, mas acho que ele não chegaria para entrar no time. Ele teria dificuldades. É a minha opinião, né? Claro, respeito, né, quem pensa diferente, mas eu vejo assim. Acho que não seria o caso. E tem um outro aspecto. Eu acho que o Remo jamais, diretoria, falando como diretoria, né, o Remo iria tirar um jogador importante do rival. Eu não acredito nisso. Se eu conheço um pouco também, meu amigo Tonhão, ele não faria isso.
1: Boa noite, torcedor. Mais torcedores participando conosco aqui no programa Conversa com Leão.
4: Olá, boa noite, Paulo Cachado, grande ícone do Clube do Remo e da Clube do Pará, Gerson Nogueira, comentarista gabaritado. Então, sou Pérola de Souza, estou coordenadora do coletivo Ensegueirados pelo Leão, que é o coletivo mais inclusivo, composto por pessoas cegas com baixa visão. E a minha pergunta para o Gerson, na verdade são duas perguntas, tá? A primeira é a respeito desse bordão que tu usas, tá, Gerson? Eu queria entender de onde vem, como foi construído esse bordão. Gerson Nogueira, o comentarista que bate de primeira. E no campo coletivo e a respeito, não poderia deixar de ser, né, da nossa seleção em relação ao Neymar. Como é que tu vês a participação do Neymar? Será que a gente deve ter expectativa e será que ele vai conseguir participar dessa Copa, render o que muitas, talvez milhares e milhões de pessoas esperam dele? Obrigada, boa noite.
3: Olha, Pérola, prazer, né, responder aí a sua pergunta dupla e bacana essa iniciativa do coletivo, né? É sempre bom o torcedor se unir, né, em torno da sua paixão, seu amor pelo clube. O primeiro ponto é sobre o bordão, né? Ele foi uma criação meio coletiva aqui na equipe, mas que eu me lembre mesmo foi o Ronaldo Porto, nosso saudoso Ronaldo Porto, que soltou essa um dia. Ele já tinha tentado um outro bordão, que era Gerson Nogueira falando de Baião para a terra inteira. Ele repetia isso de vez em quando até nas transmissões. Mas prevaleceu de primeira, que, aliás, justiça se faça, meu amigo Cláudio Oliveira, Antes foi chamado assim, quando ele trabalhava na Marajoara, um amigão meu. Aí ele dizia: Gerson, você se apossou do meu bordão aí. Mas eles eu acho que ninguém se lembrou disso. E o Ronaldo, nosso querido Ronaldo Porto, saudoso, ele foi que cravou esse bordão. Que a ideia é a seguinte: alguém que fala rapidamente, né, em poucas palavras, em cima de uma opinião, né, e tal. Às vezes nem sempre a gente consegue falar em poucas palavras, né, Cachado? Mas a gente tenta. A ideia é essa. E bater de primeira em futebol é aquilo, né? O cara que chega, tipo aquele gol do Romário, te lembra? Contra o Uruguai, que ele pegou assim de emendada. Aquilo ali é bater de primeira, né?
1: Bater de primeira.
3: É, a ideia é basicamente essa, viu, Pérola? A outra coisa, quanto ao Neymar, eu vejo assim. Para mim, o Neymar foi um dos maiores dribladores e jogadores de qualidade técnica que o Brasil produziu nos últimos, sei lá, 30 anos. Né? No mesmo nível dos grandes. O problema todo é que o futebol de hoje exige que, junto com a técnica que às vezes a pessoa tem, aquele talento natural, ele precisa ter o físico junto. E o Neymar teve muitas lesões e, ao mesmo tempo, uma vida que às vezes não era aquela de disciplina ali, focado, né? A gente vê o Cristiano Ronaldo com 40 anos, o cara tá voando.
1: Se preserva, né?
3: Eu tenho um amigo de Portugal que ele me diz que ele acha que o Cristiano vai querer ir para outra Copa, eu não duvido. E vai inteiro. Né? Agora, o Neymar já é uma outra situação. Essa lesão também, eu acho que acabou atrapalhando. Mas pode, de repente, ser útil. Eu não convocaria, viu, Pérola? Se eu estivesse no papel do italiano, eu não convocaria o Neymar, eu optaria por um jogador inteiro, porque é uma Copa que vai exigir muito do físico, que ela vai ser disputada em altas temperaturas. Pode observar. Aliás, aquela de 94 que nós ganhamos já foi em alta temperatura também. Só que o clima piorou de lá para cá. E acho que o Neymar ele vai ser utilizado eventualmente 10, 20 minutos, final de um jogo, uma série de penalidades, por exemplo, pode acontecer. E ele é um bom batedor de pênalti.
1: Deixa eu aproveitar e fazer esse gancho aí, logo fazer, que eu queria saber de você, como comentarista, quais, na opinião do comentarista Gerson Nogueira, a chance do Brasil buscar o sexto título mundial com essa formação, com o técnico, o Carlo Ancelotti, que não tem, ele não conseguiu, eu não sei se é a estratégia dele, de montar um time, e o time que ele vai colocar, todo mundo sabe, aí chegou os jogadores, ele coloca o goleiro, lateral direito, ponto até coloca um Zena. Por que que ele faz isso? Porque ele acha que todos os jogadores têm capacidade e só joga 11, né, Gerson?
3: Pois é. Eu vejo, ele pegou, né, o bonde andando.
1: Sim.
3: Chegou com a campanha das eliminatórias, até conduziu da melhor maneira, mas acho que ele não conhece, na essência, a maioria dos jogadores brasileiros. Tanto que ele aceitou a indicação dos auxiliares, aquilo para mim é indicação de auxiliar, levar jogadores como o Danilo, que é um reserva no Flamengo. E o Danilo para lateral direito, como ele deve entrar contra Marrocos. E o Danilo há muito tempo vem jogando mais como um central, né? Tem o Alexandre também, que é outro jogador já veterano, né? Eu vejo com preocupação, viu, Cachado? E falando francamente, eu acho que as nossas chances estão ali naquela faixa de 50, 60%. Eu acho que as seleções favoritas são, em primeiro lugar, para mim, a França, que eu acho que tem um time pronto a pelo menos duas Copas. Poderia ter ganho a Copa passada. Eu estava lá, vi o jogo final. Aliás, foi um jogo que lembrou o Remo e Paysandu, né? Argentina de listrado alviceleste e a França azulina, né? E jogão naquela final, decidido em penais. Mas a França poderia ter ganho aquele jogo. No minuto final da prorrogação, o árbitro polonês inventou uma falta para a França. Na verdade, a França ia sair num contra-ataque. Se ele dá o que normalmente deveria dar, que era vantagem, porque eles estavam com a bola. Ela ia, os jogadores iam sair na cara do gol. Mas eu entendo o seguinte, a França é um grande time, né, tem bons jogadores, PSG é a prova disso, né, a maioria dos jogadores são de lá, mas a Espanha também é outra força. o Brasil entra para mim aí no segundo pelotão. Muita gente vai dizer, pô, pera lá, o Brasil é pentacampeão do mundo. Mas o momento que nós vivemos é esse. Eu acho que o Ancelotti, ele também tem um projeto muito focado mais numa preparação para 2030. Né? Mas se der este ano, está ótimo. E eu também vou torcer muito, espero que dê certo. Mas eu vejo essas dificuldades. Agora, se de repente a rota da seleção não passar por um desses grandalhões aí no caminho, de repente há chance. A Argentina em 2022 perdeu para a Arábia na estreia. Depois andou tropeçando em tanta gente, aos trancos e barrancos acabou chegando. De repente pode acontecer, vamos torcer muito por isso. Eu que não convocaria o Neymar, mas torço também, quero que ele chegue, quero que de repente ele nos surpreenda e a gente traga esse caneco.
1: 21h48 em Belém do Pará, estamos aqui com o programa Conversa com o Leão. Daqui a pouquinho tem as últimas com o companheiro Magno Fernandes. Vamos lá com mais torcedores participando. Boa noite.
0: Boa noite, meu amigo Paulo Cachado. Boa noite ao grande Gerson Nogueira. É, Cachado, eu vou fazer uma pergunta pro Gerson. Gerson, como você vê essas contratações que o Remo deve fazer agora na virada da janela, né? Você não acha que é mais viável, caso o Remo não tenha condição financeira de tirar jogadores de Série A, de algum clube que não está sendo utilizado, mas que possa ser útil no Remo, caso ele não consiga, porque não é só a parte financeira, né, Gerson? Tem a parte também do jogador que não quer, às vezes, vim para Belém, porque a mulher, porque o filho, porque o cachorro, o papagaio, o periquito não quer vir para cá, né? Tem esses empecilhos. Então, não seria mais viável o Remo tentar focar em jogadores que estão sendo destaques da Série B, para tentar ver se consegue um achado, tipo Jajá, não é verdade? Não seria mais fácil o Remo tentar contratar um jogador de destaque da Série B, ou até mesmo da Série C? O que você acha? Aqui é Faustino César de Ananindeua. Boa noite e bom trabalho, Cacheado.
3: Olha, Faustino, eu acho que a diretoria deve estar indo nessa direção, buscando jogadores aí que tenham um bom nível na Série B. Eu acho que o olhar é mais na Série B, não tanto na Série C. Até porque não adianta perder muito tempo, né? Está muito em cima e tudo. E jogadores que não estão aí na mira dos grandes da Série A. Mas acho que o Remo vai ter que investir na zaga, né? O Remo tem hoje uma zaga titular, mas o Remo não tem uma zaga reserva. E o campeonato vai exigir, né, substituição, né, reposição, pelo menos mais um volante, porque o Remo tem hoje de volante apenas o Leonel Pico como substituto ali eventual. Os outros não podem se bater. Então é uma situação que vai exigir ter peças ali também. E acho que um outro meia, né, um jogador de criação, é fundamental, assim como um lateral esquerdo, porque há dúvida se o Cufré vai continuar. Né? Mas eu entendo a preocupação do Faustino quanto a essa situação de grana e tudo mais. Agora, o Remo está no jogo aí, né? Entrou na Série A, é aquela velha história, né? Entrou na chuva é para se queimar, como dizia lá o velho do Corinthians. Mas é uma situação que não exige só grana, às vezes o conhecimento, né, a aproximação. Por exemplo, o Léo Condé conhece muitos jogadores, né? Eu acho que nessa hora também cabe esse lado do técnico se aproximar e ajudar.
1: Bom, no próximo dia 20 de junho, Academia 40 jogará em Bragança contra o time do Master lá de Bragança. Quem vai recepcionar a Academia 40 é o prefeito, o doutor Mário, e o secretário Danilo Gardunho. Um abraço para o Mário, um abraço à turma maravilhosa também lá de Bragança, meu amigo Danilo. E a Academia 40 vai fazer a festa no próximo dia 20 de junho. Felizmente, o Cachado está fora, viu, Lavareda? Deixar para a próxima oportunidade. 21h52 em Belém do Pará. Vamos lá com mais torcedores aqui no programa Conversa com Leão. Boa noite.
5: Boa noite, Cacheado e Gerson Nogueira. Eu gostaria de fazer uma pergunta direta para o Jacir Nogueira. Jacir Nogueira, provavelmente o Remo vai ficar sim na Série A, se Deus quiser. Mas eu te pergunto, ele tem condições de ganhar a Copa do Brasil? Qual a sua opinião aí, Augusto, aqui do Marizal aí? Um grande abraço aí, tá bom?
3: Olha, Augusto, acho que permanência, já falei sobre isso, eu acredito, pelo trabalho que vem sendo desenvolvido. Acho que, ao mesmo tempo, em função desse trabalho, o Remo tem boas chances de seguir na Copa do Brasil, passar pelo Santos, mas título eu acho que já é algo fora do alcance. O Remo, para a disputa de um título de Copa do Brasil, ele tem que ter um nível técnico que possa, né, enfrentar um Palmeiras, por exemplo, que é provavelmente um dos times que vai estar brigando, né, numa final. E eu entendo isso com muita dificuldade. Não é impossível, não, mas é bastante difícil. Eu acho que o Remo, traçado do Remo na Copa do Brasil, é chegar, se possível, a uma semifinal, por exemplo, por que não? Né, aí seria muito bom, até mesmo em termos de da ponta, do cascalho, né? O Remo já está ganhando um bom dinheiro por essa participação na Copa do Brasil. Quanto mais avançar, melhor. Agora, quanto ao título, eu tenho essa visão. Acho que é bastante difícil, embora não impossível.
1: Vamos lá com mais torcedores. Chegando o final do programa, faltando 6 minutos para as 10 da noite. Daqui a pouquinho tem o Magno Fernandes aqui nas últimas e os torcedores participando. Boa noite.
0: Boa noite, meu amigo Paulo Cachado. Boa noite ao grande Gerson Nogueira. Cachado, eu vou fazer uma pergunta pro Gerson. Gerson, como você vê essas contratações que o Remo deve fazer agora na virada da janela, né? Você não acha que é mais viável, caso o Remo não tenha condição financeira de tirar jogadores de Série A, de algum clube que não está sendo utilizado, mas que possa ser útil no Remo, caso ele não consiga, porque não é só a parte financeira, né, Gerson? Tem a parte também do jogador que não quer, às vezes, vir para Belém, porque a mulher, porque o filho, porque o cachorro, o papagaio, o periquito não quer vir para cá, né?
1: 9 da noite, 55 em Belém do Pará. Vamos lá com mais torcedores participando aqui do programa Conversa com o Leão.
6: Boa noite, Paulo Cacheado. Boa noite, Gerson Nogueira. Boa noite, nação. Primeiramente, eu queria desejar bastante saúde, fiz acidentado na intercorrência que aconteceu ontem no bairro do Sacramento. E outra coisa, Paulo Cacheado, Gerson, me tira uma dúvida. Os jogadores que o Remo for contratar agora nessa janela, eles vão poder jogar a Copa do Brasil contra o Santos? Aqui quem fala é o Luiz Tadeu, da Cidade Nova.
3: Olha, quanto à contratação desses jogadores, eu preciso confirmar isso, mas a minha impressão inicial é que não pode.
1: A Copa do Brasil é uma competição, né?
3: Isso.
1: E a Série A é outra competição.
3: Mas a gente está falando do prazo, né? De regulamentação, de registro de jogador para Copa do Brasil. Acho que já encerrou a Copa do Brasil.
1: É verdade.
3: Vai ter que ir com a força atual.
1: Isso, exatamente.
3: Mas isso também é bom porque vale para os outros, né? Está todo mundo na mesma situação. Até porque nessa parada muita gente vai se reforçar também, né? Para o próprio brasileiro, né? Mas eu considero que essa é a questão e mantenho aquela posição. Acho que dá para o Remo ir avançar bastante ainda na competição.
1: Vamos lá, torcedor, você participando aqui no final do programa Conversa com o Leão, hoje com Gerson Nogueira, e você participa conosco. Boa noite.
7: Boa noite, Paulo Cacheado. Boa noite ao nosso Gerson Nogueira. Já falando é Sérgio Silva aqui do Baixo Acará. E eu queria fazer uma pergunta para você, Gerson. Como você vê o clube do Remo após essa parada da Copa do Mundo? Na sua opinião, essa parada da Copa do Mundo vai fazer bem para o Leão ou deu uma freada no momento bom que a gente vinha vivendo? E O que, que você acha? O Leão consegue passar para as quartas de final da Copa do Brasil e se segura na Série A? Um grande abraço a vocês, queridos. Obrigado.
3: Olha, eu vou logo aqui fazer uma correção sobre uma coisa que falamos há pouco, viu, Cachado?
1: Sim.
3: É, de acordo com o regulamento específico da competição, o REC da CBF,
1: sim,
3: o prazo limite para inscrever novos atletas na Copa do Brasil, ele vai até o primeiro dia útil anterior à primeira partida de ida das semifinais. Então está valendo.
1: Ah, ainda está valendo aí.
3: Está valendo. Está valendo.
1: Está valendo. Está aí.
3: Importante,
1: ó,
3: importante a gente deixar claro aí com o nosso,
1: claro,
3: nosso ouvinte, né? E dá ainda para reforçar.
1: Dá para reforçar ainda. Os jogadores que vão ser contratados agora vão poder jogar a Copa do Brasil também.
3: Como eu falei aqui, até fiz uma previsão, isso, do Remo de repente chegar às semifinais. Ele pode inscrever até na véspera. Olha aí. Né? Olha, se der tudo,
1: beleza,
3: certo.
1: Isso.
3: Né? A outra questão que ele perguntou, eu até me esqueci aqui. Fui falar disso primeiro. Dá para a gente voltar aí? Nossa pergunta. Sobre a previsão dele, a preocupação com a caminhada do Remo aí para na Série A, eu entendo que ela pode sim ser conduzida apesar dessa parada. Eu entendo que antes da parada, né, o Remo estava num momento muito bom, um momento de crescimento, né? Aí veio a interrupção. Isso, claro, que dá um freio. Mas é preciso entender que a paralisação vale para todos. Então, esse risco, todo mundo vai correr. E acho também, por outro lado, que com a chegada de novos jogadores, o Léo Condé pode, inclusive, ganhar ainda mais em oferta, em disponibilidade para mexer no time positivamente. Tem outro detalhe, o Talhari, que é um jogador para mim importantíssimo ali no eixo de ataque do Remo, vai estar de volta. Isso é muito bom. O Rangel provavelmente também, o goleiro, embora goleiro parece não ser o problema do Remo, né? Porque o Ivan Quaresma substituiu muito bem o Rangel naquele jogo com o São Paulo. Então acho que essa possibilidade, a gente pensa assim, será que essa parada foi boa ou foi ruim? Mas eu acho que vai depender muito desse trabalho que vai ser efetuado agora, nesse intervalo aí de 50 dias, né? Basicamente 50 dias no período de paralisação da Série A para a Copa do Mundo.
1: Vamos lá, torcedor, você é o último a participar hoje, o programa terminando com a presença do Gerson Nogueira, e você participa, e já vamos para o sorteio aqui no programa Conversa com o Leão. Manda um abraço, meu amigo Nilton Neves, a turma lá do Fundação Maria das Neves, meu amigo Nilton, também para o meu amigo Paulinho, o Tadeu, alô Tadeu, Camarão, toda essa turma maravilhosa lá com o Nilton Neves. Vamos lá. Último torcedor do programa Conversa com o Leão. Boa noite.
8: Olá, Cacheado. Boa noite. Boa noite para você, para o Gerson Nogueira. Alípio aqui de Fortaleza. Pai da Thaís, da Tatá, que já ganhou vários prêmios aí contigo, Cacheado. E a pergunta aí para o Gerson Nogueira. Gerson Nogueira, como é que vai estar o coração quando for Remo e Botafogo aí no Mangueirão? Vitória do Leão, é claro. Segundo turno, um abraço.
1: E agora,
3: gente? Querendo me complicar. Eu penso o seguinte, cara, a gente tem que pensar no futebol paraense, na grandeza do futebol paraense. Claro que tem um lado da estrela solitária, né, que vai pesar, mas é o futebol paraense. Temos que torcer, a nossa carreira, o nosso trabalho depende do êxito do futebol paraense. A gente nunca pode esquecer isso. Então, às vezes, o torcedor diz, pô, o cara parece estar torcendo com jamais. Porque quem fizer isso, começa que é uma burrice tremenda. Segundo, que o cara está jogando contra ele próprio. Então, lógico que é o futebol do Pará em primeiro lugar nisso. E, Cachado, eu queria a sua permissão.
1: Olha, fica à vontade, Gerson.
3: Registrar aqui, passado até pelo amigo Reginaldo, a morte nesta quinta-feira do grande Brito, zagueiro da seleção brasileira, tricampeão do mundo em 70, foi jogador do Vasco, do Botafogo, do Corinthians, né, e formava a dupla de zaga com Wilson Piazza, né, inesquecível. Morreu hoje aos 86 anos, né, é a notícia que chega
1: Wilson
3: agora.
1: Piazza.
3: E é uma notícia deste momento, aconteceu agora à noite, né, nossa homenagem aí, com a lembrança a esse grande campeão, um dos heróis do tricampeonato. do México. E quis o destino que morresse no dia da abertura da Copa do Mundo.
1: Que coisa, lamentável. Bom, 10 da noite, 2 minutos em Belém do Pará, encerrada aí nossa participação com relação aos nossos ouvintes. Torcedores do Clube Remo, muito obrigado pela presença de vocês, como sempre, maciça aqui no programa Conversa com o Leão. Vamos para o sorteio, o Gerson Nogueira vai sortear e vamos ver os ganhadores aqui. Ah, o programa vai dar uma camisa do Clube do Remo, vamos sortear uma camisa do Clube do Remo, tá certo? E vamos ver aqui. Vamos lá? Sorteio já podemos fazer, Laurinho Miranda? Vamos lá, meu amigo Francisco Urbano e o Gerson Nogueira. É quem vai dizer quais os ganhadores. Já temos aqui um kit de churrasco da Casa de Carne Lopes, uma caixa de long neck de cerveja Tijuca, oferta de Felipe Tavernat, uma bola de futebol, oferta de Milton Magela, que é o conselheiro do Remo, um copo térmico, oferta de Michel Durante, e uma camisa do Clube do Remo.
9: 80 participantes, né? Muitos apps também, 80.
1: Você é Gerson Nogueira, rapaz, que bate de primeira, hein?
9: Você sabe que eu perdi uma namorada por causa dele, né? Ai, eu perguntei, você bate de primeira igual o Gerson? Eu disse não, pô, então você tá fora. Não bati de primeira igual a ele, fiquei fora, né, velho? É ruim o negócio. Mas, Cachada, 80.
1: Quando tu tema, leva tudo, né?
9: Pô, e não é, rapaz. Não é fácil, não. Então, 80 participantes, viu, Cachado? Muitos zapos, por favor, do Gerson Nogueira, devido à sua capacidade, seu conteúdo, tem muito conteúdo.
1: O Conversa com o Leão é o teste aqui, logo aqui. O Conversa com o Leão é o maior teste que tem de
3: sentir como o cabra está na audiência.
9: Na audiência, exatamente. Popularidade, esse
1: popularidade.
3: Estava com medo disso. Eu digo, pô, vai que é um fiasco o negócio.
1: O Gerson Nogueira está na primeira página de gratificação.
9: Mas vocês são fãs de primeira já é grande.
1: Vamos lá, então. Vamos lá. Primeiro, 80. Primeiro prêmio para o sorteio: um kit de churrasco da Casa de Carne Lopes.
9: De 1,80, Gerson. Vamos lá.
3: Vamos começar com 27.
9: 27, é? Então, 27 está aqui. A Jane Maria.
1: Jane Maria, portanto, que beleza, Jane. Ganhou um kit de churrasco da Casa de Carne Lopes, perfeito?
9: Correto.
1: Jane Maria.
9: Jane Maria.
1: Segundo sorteio, uma caixa de long neck da Tijuca, oferta de Felipe Tavernat.
9: Diga lá, Gerson.
3: Número 3.
9: Número 3, né?
1: Quem ganhou o número 3 aí?
9: Essa caixa aqui é da pressão, mas eu posso tomar. Número 3.
1: Caixa delícia.
9: É o Fainer Rodrigues. Fainer Rodrigues.
1: Fainer Rodrigues.
9: Nome diferente, né? Ganhou a...
1: Fainer Rodrigues ganhou uma caixa de long neck da Tijuca. Oferta de Felipe Tavernat.
9: Liga lá mais um prêmio.
1: Terceiro prêmio, uma bola de futebol, oferta do conselheiro do Remo, Milton Magela.
3: 50.
9: Para quem vai essa bola? 50, né?
1: 50. Uma bola de futebol, oferta de Milton Magela.
9: 50 é o Alexandre Pereira. Alexandre Pereira ganhou a bola.
1: Agora um copo térmico, oferta de Michel Durante. Alô, Michel Durante, um abraço, obrigado por estar sempre aqui conosco no programa Conversa com o Leão. Pois não?
3: 18,
9: né?
1: Um copo térmico, oferta de Michel Durancho, inclusive a logomarca do programa Conversa com o Leão.
9: 18 está aqui, 18. 18 é justamente o Manuel do Espírito Santo.
1: Manuel do Espírito Santo.
9: Manuel do Espírito Santo.
1: Agora, uma camisa do Clube do Remo, oferta do programa Conversa com o Leão. Vamos lá, Gerson.
9: Diga lá, Gerson.
3: Acho que não pode ser outro número, né? 33.
1: Rapaz, esse número 33...
3: Do Diego Hernandes, né?
1: Diego Hernandes, rapaz.
9: 33.
3: Agora. Torcida não queria que ele fosse embora, né, cara? Cara homenageando.
9: Com certeza. A Ana Rodrigues.
1: Ana Rodrigues.
9: Ganhou a camisa.
1: Ana Rodrigues, caminha 33. Vamos recapitular os vencedores?
9: Primeiro com o cartorário Claudito Miranda, depois ele passa para o oficial
3: administrativo. Cartorário?
9: Agora cartorário, o oficial administrativo, eu trabalhei em cartório, Cachorro.
1: Vamos lá.
9: Fainer Rodrigues ganhou a caixa de long neck, cerveja, no caso, né?
1: Sim.
9: A Jane Maria, que churrasco. O Alexandre Pereira, a bola. O Manuel do Espírito Santo, copo. e a Ana Rodrigues a camisa.
1: Entregar quando?
9: A partir de amanhã, de 11 às 14 horas. E das...
1: Ah, não, só a camisa aqui, a camisa vai apanhar, sabe quando?
9: Tem que ter essa exceção aí, né?
1: Na segunda-feira a camisa.
9: Segunda-feira.
1: A camisa do Remo.
9: É esse horário de
1: hoje. Se já tiver chegando na sua mão antes, você liga para a pessoa.
9: Com tá? Certeza, aí está tudo
1: até
9: certo.
1: Mas até segunda-feira.
9: Tá, então de 11 às 14 e das 17 às 20 horas. Não tem problema nenhum, apanhei os prêmios.
1: Ok. Gerson, muito obrigado pela sua participação.
3: Obrigado,
1: Maciça aqui, dando sempre audiência, levantando sempre a audiência do programa Conversa com o Leão. Muito obrigado, meu querido comentarista Gerson Nogueira.
3: Parabéns, Cacheado, também aí pelo programa, sucesso absoluto e uma honra imensa estar aqui com você, orgulho participar, ter sido lembrado por você. É sempre bom a gente conversar sobre o tema que a gente mais gosta, né, que é futebol, falar disso, falar do passado, da carreira, do esforço, do trabalho junto com as pessoas. E você é, acima de tudo, um grande amigo meu, além de
1: Obrigado,
3: um colega que eu respeito muito. Pela competência e por essa adoração que o público tem por você. Isso é um fato, isso é um fenômeno realmente. Daí esse sucesso todo que você tem, com toda a justiça e merecimento.
1: Tá legal. Muito obrigado, tá aí, portanto, Gerson Nogueira. Mas o que é, Leandro? Não ainda, Leandro. Beleza, né, Leandro? Tá legal, Leandro. Na próxima... Ele vai participar sempre conosco aqui, sempre estará conosco, tá certo? Um abraço a todos, muito obrigado. Vem aí, Magno Fernandes, nas últimas do esporte.

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0: Alô, amigos da Amazônia, aquele abraço, boa noite, Belém do Pará, 22 horas mais 19 minutos, 10 da noite mais 19, no ar a partir de agora aqui na Clube do Pará, 106.9 FM, mais uma edição do campeoníssimo...
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0: Programa que tem a marca, tem a grife, padrão, bola de ouro, comando a liderança do que vale quanto pesa.
1: Guilherme Guerreiro.
0: Aqui comigo na mesa de áudio está ele, Roberto Mix.
2: É nós na fita.
0: Espera. Detalhe que nós teremos programa dividido ao meio hoje, né? No dial da Rádio Clube, no 106.9 FM. É? Então tá, Roberto. Tá dizendo, então tá. Não? Então tá. Ó. Bom, enquanto isso, teremos as informações do jogo entre... Ah, hoje não vai. É, passaram outra coisa, mas tudo bem. Às 22 horas e 21 minutos, 10h21 da noite, nós teremos as informações, né? É, bom lembrar, nós temos as informações a partir das 23 horas do jogo entre... Coreia do Sul e República Tcheca. 11 da noite, nós teremos as informações do jogo entre Coreia do Sul e República Tcheca. E ao longo, é claro, da 106.9 FM. Mas, no oferecimento dos principais anunciantes do rádio brasileiro, bora gerar os destaques dessa edição.

0: chiado.
1: Faltam 9 dias para encerramento do período de férias dos jogadores do Clube do Remo. Remo participando de evento de gestão esportiva nos Estados Unidos, promovido pela CBF. Goleiro Ivan, fala como nosso convidado de hoje desse período de pequenas férias que é para recarregar energias. Executivo de futebol, atento com relação às contratações, tem que chegar até o dia 20 na reapresentação do elenco. Daqui a pouquinho eu trago o meu convidado, goleiro Ivan, que brilhou no último jogo da primeira fase desse campeonato brasileiro em Belém contra o São Paulo. Ele fala com relação a esse pequeno período de férias. Tudo isso aqui nas últimas, meu caro Magno Fernandes.
2: Paysandu!
3: Papão da Curuzu trabalhou hoje já pensando no jogo de domingo, 16 horas, Curuzu. Todos os caminhos levarão você para sua mansão, quase 25 dias depois do último jogo e da vitória em cima do Floresta. O Paysandu vai estar de volta ao seu caldeirão. E hoje o grupo trabalhou pela parte da manhã, amanhã também vai ser pela parte da manhã, e sábado a finalização desse trabalho pela parte da manhã. Depois, 23 jogos. Jogadores serão relacionados e selecionados pelo técnico Júnior Rocha. Aliás, Júnior segue tranquilo, absoluto, à frente do comando técnico do Paysandu Esporte Clube, né? E sem essa, sem aquela, sem aquele, então não teve Ceará, não teve nada. Ele segue, portanto, à frente do comando técnico do Paysandu Esporte Clube. A diretoria do Paysandu vem conversando aí com 5 atletas. Se vai contratar 5 já é outra história, mas 5 atletas estão na mira da diretoria de futebol do maior clube da Amazônia, do Papa Título do Norte, do Papão da Curuzu, que a partir de agora, depois, né, do último domingo, tem um foco só, que é a Série C do Campeonato Brasileiro. Isso vai ajudar bastante esse time, esse grupo, essa comissão técnica, essa diretoria, no objetivo que é o acesso em 2027 para a Série B do Campeonato Brasileiro. Daqui a pouco tudo isso e muito mais aqui no Som das Últimas com você, Magno. Vou trazer ele, Bruno Bispo, zagueiro que foi chamado às pressas domingo depois da contusão do Quintana e saiu de campo com o título do hexacampeonato da Copa Verde. Pra que eu fico? Daqui a pouco, com tudo isso muito mais, eu volto aqui nas últimas. Bom programa, Magno.
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5: Eleitos da FPF são convocados para assinatura de ata. Isabelense ganha julgamento e segue firme na Série A. Supercopa parará com jogos decisivos nos próximos dias. Saiu a arbitragem para os jogos do final de semana. Já já as novidades da FPF aqui nas últimas do esporte.
6: Chegando por aqui com os destaques do Banco de Informações desta quinta dentro das últimas do esporte. A Copa do Mundo começou e a gente vai falar aqui dos assuntos paralelos do Mundial de Seleções. Vou trazer aqui alguns números interessantes. Vocês lembram quando o Brasil tinha sempre um cara que estava atuando em outra seleção, apesar de ter nascido no Brasil? Pois é, isso está acontecendo agora demais, só que com a França. Vou trazer aqui as seleções que têm jogadores nascidos na França, mas que optaram defender outras seleções por questões familiares, pessoais e tudo mais. E vou te falar, hein, o número é grande. Inclusive dá para montar aí pelo menos uns 6, 7 times. Vou falar também sobre a venda de ingressos para os Jogos do Brasil, que de acordo com uma pesquisa feita pela revista Veja, estão 29 vezes mais caro do que a última Copa do Mundo que foi realizada lá no Catar em 2022. E a gente achava que no Catar era tudo caro, né? Mas daqui a pouco eu trago a realidade dos Estados Unidos, México e Canadá, essas outras e muito mais nesta quinta aqui dentro das últimas que só está começando.
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2: De volta no seu rádio, às 10 da noite, umas 27 minutos, 22 horas e 27. 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Volte à marca dos campeões, seu Roberto Meix, bora faturar. E na volta tem mais aqui na Poderosa.

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De volta no seu rádio, 10 da noite mais 30 minutos, 22 horas e 30 minutos, você ligado aqui nas últimas, na 106.9 FM. Daqui a pouco nós teremos o segundo jogo da Copa, né? A bola rolou para o primeiro confronto, entre as emoções de México, 2-0 para a representação da África do Sul. Foi um jogo razão. Foi melhor que 2010, foi horroroso. Foi 1-1 feio. E pela primeira vez, o México estreia com vitória em Copas do Mundo. Pela primeira vez temos uma expulsão. Aliás, um jogo com 3 expulsões e abertura de Copa do Mundo. O Wilton Pereira Sampaio no apito, né? Então, o que acontece? Fica agora a expectativa do jogo de daqui a pouquinho, 11 da noite, entre Coreia do Sul e República Tcheca. É realmente. É nisso que dá, não vejo cara, né? Nisso. Então nós teremos as informações aqui, eu vou estar informando o jogo. Tanto agora no primeiro tempo como no segundo tempo. As informações de Coreia do Sul e República Tcheca. E, logicamente, né? Nós teremos também amanhã, ao longo da programação da Rádio Clube, mais repercussões com relação aos dois jogos que aconteceram hoje.

0: Canadá e Bósnia. Canadá e Bósnia, às 4 da tarde, 16 horas, esse é o grupo B. Já às 10 da noite, os Estados Unidos irão encarar a seleção do Paraguai. Estados Unidos e Paraguai, na sequência dos confrontos da primeira rodada da Copa do Mundo. Começou a Copa, meus amigos. Estamos em tempo de Copa do Mundo. E com isso, né, a Série A para. Aliás, só a Série A. A Série B, ela prossegue. A Série C, ela prossegue também normalmente. A Série D, idem. Bom, 989-53-1583, 989-53-1583. Roberto Mix comigo aqui na mesa de áudio. Já, detalhes com relação também à movimentação da seleção brasileira no dia de hoje. E vamos aguardar o desenrolar dos acontecimentos. 989-53-1583. Magno, boa noite. Parabéns pelo programa. Procede a volta do Jean Dias ao Paysandu. Se vier, um ótimo reforço. Bom, o que eu sei aqui é que não rolou a situação. Ou meio que travou a situação. Jean até citou com destaques, né? Com relação ao ocorrido. Mas vamos aqui aguardar. Deixa eu tocar num assunto que hoje foi repercussão nacional. E foi divulgado também aqui na Rádio Clube, ao longo da RBA TV na programação. O presidente Márcio Tuma também se posicionou com relação a isso, a esses detalhes, que é com relação, que é sobre, não há palavras para até barbárie, pronto, a palavra é essa, a barbárie, que é aquele cidadão, para não chamar outra coisa, cometeu na madrugada de ontem, nas últimas horas de ontem, já para início da madrugada de hoje, atropelando cerca de 7 pessoas, entre eles o Eric Pampam. Então, lamentavelmente, Pampam, ele teve 5 dentes quebrados, teve dedo quebrado da mão, dedo do pé quebrado, passou por cirurgia hoje. Tem até um relato do amigo Aguinaldo, seu boneco, de contando ontem, né, o que aconteceu. Isso ainda ontem. E hoje, é claro, as coisas já clarearam, já melhoraram. Mas deixa eu até ver se você foi esse aqui.
1: Estou aqui no ponto de socorro da 14 aqui. Um absurdo, cara. Foi cena de guerra.
0: O Aguinaldo me falando ontem. Muito triste. E desde já, né, a repercussão imensa pelo Brasil. Desde a do menino Gui, lá do Vasco da Gama, com diversos posicionamentos. A governadora Hanna Gassan também se posicionou. E assim, que isso não fique impune, cara. Que há informações que o que fez isso ontem já é reincidente, já tinha feito outras situações iguais. E forças ao Pampam, que é um torcedor símbolo do Paysandu, mas tem um carinho imenso, sabe, pelo futebol paraense em si. E reverbera, e transcende, no caso,

0: para outras torcidas. Então, o Pampam, força, vai dar tudo certo, Deus é contigo. O padrinho do Pampam também, o tio do Pampam, né, o Eric, também teve problema na clavícula. As outras pessoas também que foram atropeladas, saúde a todos, recuperação imediata, que ela venha, a saúde venha a ser restabelecida. E fica aqui o nosso apoio, nossa solidariedade. Cara, em um momento de confraternização estava sendo feito. É, pintando ali a rua para a Copa do Mundo, aquela tradição que todas as vezes acontece, né? Algo muito bacana, muito legal. E aí vem um doido, despreparado, sei lá, nem quero citar outros adjetivos, porque senão a rádio vai sair do ar. Mas meu amigo Aguinaldo também está apoiando todos os detalhes, que vai dar certo. Sem dúvida nenhuma vai dar tudo certo. Às 10h39... Magno, boa noite, venho dar todo o meu apoio ao Pampam e aos seus amigos que sofreram aquele acidente de ontem em sua rua. Que a justiça do Pará seja feita sobre esse indivíduo que cometeu esse atropelamento e essas pessoas. Parabéns também ao Aguinaldo, seu boneco, por tudo que está fazendo pelo Pampam. Força, Pampam, Deus está no controle de tudo. Anderson Alexandria, aqui de Blumenau, Santa Catarina. Valeu, amigo, abraço. Magno, como é que está a situação da Adidas? Vem pro Remo ou não? Vamos aguardar. Cadê aqui? Boa noite, Magno. Alguma informação sobre reforços para o Leão? Melhor programa de esporte, que Deus te abençoe sempre. Fala aí, reforço, alguma novidade, amigo? Por enquanto, ainda no campo de especulações de mercado. Procura. Mas o Luiz Wagner Viva, ele fala que ele... Semana que vem, né? Ele declarou isso no jogo aberto semana passada. Início da semana que vem, o Remo já vai começar a anunciar novas contratações. 989531583. Magno, Léo Oliveira do Menguí, boa noite. Paissandu pode escrever. Vai ser campeão da Série C. Tô acreditando. Magno, boa noite. Me chamo Sérgio Adriano. Que esse acontecimento ocorreu com o Pampam e os demais? Esse cara tem que parar numa cadeia. Tô aqui na oração pelo Pampam. Magno, é verdade que ele terá que fazer uma cirurgia? Acho que já fez, inclusive, né? Acredito que ele já tenha sido feita a cirurgia. Vamos lá! Fala aí, torcedor, do teu recado.
1: Fala, Magno, boa noite. Aqui é o Ramon do Tenoné. Pô, esse cara da mucurenta aí... Ele não esquece o Leão, tá entendendo? O Leão tá de férias, porque a elite parou. Aí eles foram campeão aí, parece que dá cheiro verde aí, do campeonato aí, do Jurunas aí. Estão se enchendo aí da bola e tá, é perturbação, tá entendendo? Aí eles ficam aí gritando. Só que não dá pra ouvir aqui da Série A, não dá pra ouvir a galera gritando lá da Série C, tá entendendo? Pô, uma perturbação esses caras aí da Mucureta aí do outro lado do Almirante Barroso. É, eu não entendo esses caras, o Leão tá tranquilo aqui. Estamos trabalhando pra gente se manter na Série A e brigando lá na Copa do Brasil. Os caras aí sendo campeão lá no campeonato ali do Jurunas ali, Terra Firme, Cheiro Verde, alguma coisa assim, mas... É, esses caras não esquecem da gente.
2: Boa noite, Magno. Boa noite, Robertinho Mix, o cara. Ei, Robertinho... É tu e o Paulinho que tá dando aula para aquele DJ Pombo lá? Tá no programa do Coronel da Chance lá, da Chance Aluna.
0: Da
2: lá,
0: Chance?
2: É uma pombalhada.
0: É, rapaz, que isso?
2: Eita, é assim mesmo. Ei, Magno, te falei, Paissandu abriu o olho. Lá no Ceará tá andando como certa a chegada do treinador do Paissandu aí lá no Ceará.
0: Te atualiza,
2: entendeu?
0: Mano.
2: É o dobro do salário
0: te que atualiza. Ele ganha. Te atualiza,
2: não. E se o Paissandu... É, aumentar os salários aí, eles aumentam lá o valor ainda. Esse cara é levar o cara, mano. E outra coisa, Magno, aqui em Marituba, triste, mano. A gente passa nas ruas, não vê uma bandeira do Brasil, não vê uma bandeirinha, não vê uma rua pintada, nada, mano. Ninguém tá acreditando nessa seleção aí, Magno. Boa noite, bom trabalho a todos.
0: Parada é a seguinte, sobre o Júnior Rocha... Ele deu uma declaração até para a colega Giovana Queiroz, dá o crédito ao portal no estado do Pará Online. Tem aqui. Abre aspas. Estou feliz no Paysandu e ponto final. Ele prossegue. Fui procurado, mas não há acordo nenhum. É um gigante do norte, o Ceará. Assim como o Paysandu. Aliás, o Ceará é um gigante do Nordeste, mas não há nenhum acordo com o Ceará. O Paysandu também é um gigante do Norte. Deixa até... Ah, hoje também, né, o presidente Mastuma, ele falou sobre isso no jogo aberto. E afirmou que, se depender do Paysandu, o Júnior Rocha vai ficar até 2027. Até 2027. Bora lá, tem mais um aqui. 989-53-1583. O Daniel. Ah, Magno, Daniel Paulista disse a mesma coisa de manhã e meio-dia foi embora. É, mas tem um detalhe. Tem um detalhe bem importante. O Daniel Paulista só foi embora porque o Marcos Braz veio pro Remo. Pronto. No Paysandu não tem isso. Então não tem motivo, não tem motivo nenhum pro Júnior Rocha sair do Paysandu agora. Não tem. Por incrível que pareça, não tem. 10h44, fala aí.
3: Boa noite, Magno. Sou eu, Maurício Moraes, de Marituba.
0: Vale.
3: Parabéns por seu programa, excelente. E um abraço aí pro Imperador Robertinho, né? E... É, Magno, é verdade que o Remo vai contratar um atacante, artilheiro, nato, aquele artilheiro matador, para empurrar a bola para a rede, e que a torcida vai sempre vibrar, e esses gols que o Leão merece para se manter na Série A? Eu espero que sim, né? E tomara que o Remo contrate um bom zagueiro para jogar com o Tixamba, sendo que o Marlon não está dando conta do recado. E tomara que o Remo contrate um lateral esquerdo bom também para ajudar o Mike, né? E um meia de ligação para ajudar o Vitor Bueno. Tá certo? É isso aí. E fala para os mucurentos que a alegria deles dura pouco. Pergunta para eles qual é o time que está na oitava de final da Copa do Brasil. Um abraço.
4: Valeu. Olá, tem mais um. Fernandes, boa noite. Aqui é José Souza do Viveira Nanindeua. E atualmente passando uma temporada aqui em Vila Velha, no Espírito Santo.
0: Terra boa.
4: Magno, sou um assíduo ouvinte da Rádio Clube do Pará.
0: Bacana.
4: E admirador do seu programa.
0: Opa, obrigado.
4: Qual eu considero o mais democrático do rádio esportivo paraense.
0: Ó.
4: Todavia, na segunda ou na terça-feira, houve um momento em que eu fiquei... sinceramente, muito constrangido com a sua mudança de postura, tirando do ar a fala de dois torcedores do Paysandu. Eles estavam rebatendo apenas as críticas que os torcedores do Remo faziam em relação à tríplice coroa conquistada pelo Paysandu. E um deles dizia que era muito melhor estar na Série C, lá na cabeça, lá no pelotão de frente, e ter conquistado o Campeonato Paraense, Copa Norte e Copa Verde, sendo o Hexa, inclusive, do que estar na Série A, amargando uma zona do rebaixamento, do qual provavelmente eles ficarão até o final do Campeonato Brasileiro. E que você tirou do ar, simplesmente pelo fato do rapaz ter dito que o Leão era uma quenga velha na zona do rebaixamento. Uma quenga velha que não saía da zona. E você tirou do ar. Isso realmente foi uma mudança de postura que eu ainda não tinha conhecimento. Aliás, não tinha escutado da sua parte. Sei que você é uma pessoa, um profissional realmente muito gabaritado e não precisava fazer essa grosseria com o torcedor do Paysandu. Um abraço, boa noite.
5: Rapaz. Rapaz. Assim, tirei porque
0: já tava uma partida já pra... Tava com o tom mais pesado, sabe?
5: Mas, desculpa. Tudo bem.
0: Fiquei até mofendo agora com essa. Tem mais um, bora lá, torcedor. 10h49 da noite. Fala aí.
6: Boa noite, Magno. Magno, bota uma coisa na cabeça de vocês. Futebol se faz com dinheiro. Júnior Rocha tá falando que vai ficar porque tá feliz, mas se será botar dinheiro, o cara vai pra lá porque é dinheiro. Se o Júnior Rocha não conseguir subir aqui, o Paysandu vai querer ficar com ele? Vai aumentar o salário dele? Não vai. Então, se será botar dinheiro, o cara vai. Não tem esse negócio de amor por clube. Jogador não tem amor por clube. Treinador não tem amor por clube. Quem tem amor por clube é torcedor, Magno. É torcedor. Bota uma coisa na cabeça de vocês isso.
0: Magno, tem torcedor do Paysandu que quer que eu dê parabéns pelo título. Aí eu perguntei pra ele se era aniversário. Wagner da Cidade Nova. É, rapaz. Wagner da Cidade Nova. Tem mais um aqui? Fala aí, torcedor.
2: Quero dizer pra esse senhor aí que eu não sei o nome dele, Magno, eu vi também, tu tiraste os caras, mas tu fizeste bem, porque você debater um com o outro é uma democracia, é democrático. Agora, quando chega na base de ofender um outro com palavras aí que muitas das vezes tem crianças ouvindo, senhoras,
0: pronto,
2: tem que tirar do ar mesmo, viu?
0: Aí,
2: eu concordo, ó. Sim, tem que tirar do ar mesmo.
0: Aí, pronto, tá resolvida a questão, tá resolvida a parada. 10h50 da noite, baterias tudo, revendedor exclusivo no Pará, na cena do Lemos e também na Duque. 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Volte à marca dos campeões. Só um detalhe, né? O Pampam, até o Saulo Búfalo me manda aqui. É Daniel, tá o nome dele. Daniel Pampam. Daniel Pampam. 10h51 da noite. Tem mais gente aqui com a gente querendo participar e falar também com a gente. Bora lá.
7: Fala, Magno Fernandes. Boa noite. Alguém de Miranda do bairro de Tenoné. Magno, fala aí pro pessoal da torcida que comemora em empate, comemora o número de torcedor e agora tá comemorando o salário de jogador, porque fica dizendo que os prêmios que o Paysandu ganhou na Copa Verde não pagam o salário do jogador deles. Fala pra eles esquecerem o Paysandu. Já teve uns 3 ou 20 aí que são remista e mandou áudio aí falando do Paysandu. Fala pra ele que a gente comemora título, a gente não comemora salário de jogador.
8: Magno.
0: Boa noite.
8: Boa noite. É o Milton aqui do Guamar. Amigo, dinheiro fala mais alto. O Daniel falou a mesma coisa, que ele estava no Remo, que ele não estava sentindo bem no Remo. Quando eu fui no outro dia, ele estava lá no Esporte. Amigo, os caras são mercenários. Treinador é mercenário. Oh. Botarem mais dinheiro, eles vão embora.
0: Bora lá, com mais um.
8: De olho, porra.
9: Porque o cara faz isso não só com o nosso companheiro Topando, né, o ícone da torcida, amado do sistema, faz isso. E o cara faz uma atrocidade dessa, não só com o nosso amigo Topando, mas todos os dias, todos os pedaços. Esses caras aí que cometem barbárie, não tem paciência, acham que são os donos da rua, não respeito o pasto, não respeito a luz, não respeito os transeuntes, não respeito a nação, mesmo sabendo que eles vão cometer um ato deles e eles vão pagar. Né? Então, que bom que o nosso companheiro já está, é, tanta alegria que esse cara está trazendo para a gente aí até agora. Que é ministro ético, um cara respeitado. E o cara consegue estragar a escola do mundo. É, uma equipe que estava lá, ajudando, arrumando aí o cara faz uma coisa. Que ele fique preso. Que ele fique preso. Infelizmente não pode pagar também com ele. Que ele fique preso muitos anos lá. Vai que se vai dizer assim. Cacá, ele está mandando um forte abraço, força para o
10: Boa noite,
0: boa noite, vamos lá.
10: Ademir Ferreira aqui do Conjunto Baguari. Começou a Copa, como você falou aí. Mas sei lá, tá muito sem graça a Copa, não sei se é pessoal.
0: Só foi um jogo, rapaz!
10: Os anos anteriores era animado, era uma... Sei lá, tá muito esquisito, né? Mas é isso aí, vamos lá. O México ganhou, né? Mereceu, jogou bem. Primeiro jogo, abertura, né? Vamos ver mais jogos e... Todo mundo na expectativa do Brasil aí, né? Vamos ver, né?
0: Ah, é.
10: Muita gente está dizendo que não vai dar, que é fraco o time. Mas temos que torcer, né? Vamos esperar no sábado às 19 horas e ver o Brasil. Valeu, Mário. Bom programa.
0: Valeu. É só um jogo, pô.
11: Boa noite, Mário.
0: Boa noite.
11: Boa noite, Robertinho Mix. É, Mário, hoje eu tive o prazer de conhecer o amigo... Um dos Hexas, um dos que fazem parte da Tríplice Coroa, chamado Edson Papão. Que prazer imenso, viu? Que pessoa sensacional. E quero mandar para ele e sua família um abraço aqui, uma boa noite, Edson. Você faz parte do Hexa. Você, meu amigo Zé Maria, que está sendo boicotado. Entende? Aliás, nós todas, né? Estamos sendo boicotados. Entende? Então, um abraço. Eu queria também dizer que eu vou comprar uma... Não é um vidro, não. É uma caixa de óleo de peroba pra passar na cara desses caras de pau do Remo. Viu? Desdenhando do título do Paysandu. Entende? Eu não tenho culpa se vocês são alérgicos a títulos. Entende? Se vocês não nasceram para ser campeões e títulos importantes, que adianta? Ah, é outro patamar. Não sai da zona. Não sai da zona. E que ainda querem falar alguma coisa. Vão ganhar título. Aliás, vocês não vão votar. Viu? Vocês não têm título. Mas se vocês quiserem título, vão no TRE. Tá ok? Um abraço. Fiquem com Deus. Carlos Corrêa dos Jurunas, o verdadeiro papa títulos do Norte. Este sim, tem motivo de sobra para estar feliz e alegre por torcer para essa máquina de fazer títulos chamada Paysandu Esporte Clube. O super papão.
0: Aí, bora com mais um.
12: Fala Magno Fernandes, boa noite. Valci de Castanhal, meu papão. Domingo 2-0 pro Lobo. Para dar sequência de vitória na Série C. E Magno, que covardia, né, bicho, que esse cara fez com o Pampão, né, cara? Cara desse, né, eu acho que não é ser humano, não, cara desse.
0: Isso é um animal, nem animal, que animal não.
12: Acho que é pior do que o animal.
5: É, animal verdade, é verdade.
12: Porque o animal, se ele morder uma pessoa ou bater uma pessoa, é porque não tem juiz, né? Um cara desse aí não dá nem para o cara comparar o que ele é. Uma prisão é pouco para esse bicho aí. Muita covardia, viu, cara? Boa noite.
0: Tem mais? Bora lá. Boa noite. Fala aí, torcedor.
13: Fala, Magno. Boa noite. Aqui quem fala é Felipe Souza, né? Direto de Macaé, Rio de Janeiro. Magno, me diz uma coisa. O que é que você sabe dessa situação aí do Júnior Rocha? Fica no Paysandu? Existe negociação com o Ceará? Só foi conversa, só foi boato? Como é que tá a situação aí? E o nome do Paysandu? Surgiu mais algum nome que ele vai contratar para a próxima janela? Saiu o nome do Garcês aí, né? Que o Paysandu está interessado.
0: Garcês.
13: Eu achava uma boa, né? O Paysandu tentar um empréstimo do Garcês aí. Ainda tem contrato com a Chapecoense, vai liberar uma barca lá. Eu achava uma boa o Paysandu tentar um empréstimo. Deus quiser, a gente subindo com opção de compra, né? E o Paysandu vai, a gente subindo, o Paysandu vai pegar, vai ter mais recurso, né? Vai ter mais patrocínio. Então a situação financeira vai melhorar e o Paysandu podia fazer o contrato aí, tentar um empréstimo e ano que vem, com acesso, Deus quiser, fazer a compra dele. Né, o Paysandu precisa de mais um lateral direito, né, para ser o reserva do Edilson. Precisa também de mais um zagueiro, porque o Quintana vai sair.
0: Uhum.
13: Mais um volante, né? Um camisa 8 ali para ser reserva do Caio Melo. Né, precisa de mais um meio campo, né, para entrar no lugar do Massinho, porque o Massinho ele não tem o reserva de imediato, né? E quando o Massinho não tá no dia bom, não tá rendendo, o time cai também junto com ele, e tem ele cansa também. Enfim, tem que ter um reserva que entra no que for para entrar no lugar dele, o time não sentir, né, a ausência do Massinho. E o Paysandu precisa de mais um beirada para ser o reserva do Cleito Pego ali. Camisa 9 está bem servido do Ítalo Juninho.
0: Concordo.
13: Então, o Paysandu precisa de 4 a 5 contratações aí para enxergar forte no quadrangular. Valeu, tamo junto.
0: Valeu, mano. Abraço. Tem mais uma, bora lá. Às 23 horas, 11 da noite, em ponto, em Belém do Pará. Magno, infelizmente, a gente sabe como funciona a lei no Brasil. E tem dinheiro, mas a lei de Deus pode esperar que não falha. Força, Pampam! Falando aqui é o Neto de Castanhal. Tem mais um aqui. Fala aí, torcedor.
14: Olá.
0: Olá.
14: Magno Fernandes.
0: Boa noite.
14: Eu sou o cidadão Paulo Ferreira Martins.
0: Opa!
14: Fez um áudio ontem e eu vi que até você falou que não entendeu nada. Mas é porque assim, eu crio algumas situações em comentários que às vezes as pessoas acabam não entendendo, mas eu sei o que é futebol e eu sei o que rola entre esses dois times da capital. E eu quero lhe adiantar uma coisa, possivelmente eu não vou ligar mais para a Rádio Clube, eu vou parar de escutar a Rádio Clube.
0: Ah.
14: E quem sabe me afastar diretamente do futebol, nem entrar em comentário, porque a violência está crescendo muito sobre o futebol. E esse pessoal aí, eu me lembro, Magno Fernandes, que eu fiz um áudio para você uma vez, e lhe expliquei direitinho, Magno, o que eu vi um cidadão do lado de lá dizer: ei, Magno, o Remo está tendo sorte na Série B, porque ainda não pegou daquelas grossas que vai rasgando. Ele só está pegando da China. Ei, Magno, eu estou agora falando português bonitinho, sem criar nenhum problema para ninguém entender. Eu achava que um áudio desse não era para você deixar rolar no ar. Esse pode ter sido o último que estou mandando para o seu programa. Se você quiser botar no ar, se não, Eu só lhe digo uma coisa, você é um grande jornalista esportivo. Eu não, eu sou caboclo do Marajó. Só que em 67, eu já estava na quarta ou quinta série lá no interior, né? Eu não sou analfabeto não, pai. Eu conheço o futebol. Eu conheço. Não vou falar mais nada do meu time nem do outro. Só que eu digo que eu tenho um certo conhecimento de futebol. Tá bom? Deus abençoe seu programa, a Rádio Clube. E talvez eu nunca mais mande um áudio para o seu programa. Tá bom? Boa noite. Continue sempre trabalhando como você trabalha aí, porque você é um guerreiro. E é uma pessoa de muita qualidade no jornalismo, esportivo, ok?
15: Fala, Magno Fernandes, boa noite, meu amigo. Parabéns pelo programa. Respeitando a fala do torcedor que disse que você tirou, que ele nunca tinha escutado você tirar, é o torcedor do ar. Então ele não escuta diariamente o programa, né? No caso, à noite, né? Porque várias vezes quando o ouvinte manda um áudio, né? Que você vê que ele está se exaltando, falando coisa imprópria, você já fala assim, corta. Várias vezes eu já ouvi isso de boa, entendeu? Não foi a primeira vez. Não sei se ele é mordido porque ele é paisandu aí, quis defender o colega, não sei. Mas não foi a primeira vez. E eu acho que você está fazendo a coisa correta. Porque aqui é sem palavrão, é sem briga, é uma encarnação de leve. Mas quando se empolga, né? Outra coisa, tem gente que ouve no rádio. Reúne para escutar o seu programa, entendeu? Você está certo, Magno, você está corretíssimo. DJ Júnior Bull da Marambaia.
0: Valeu, Júnior. Vou com os dois últimos aqui. Primeiro, fala aí, torcedor.
16: Fala, meu amigo Magno Fernandes, boa noite. Aqui quem fala é o táxi de vigia. Magno, tira a minha dúvida. Tem um cara inteirado no futebol.
0: Mais ou menos.
16: O Paysandu tem chance de ser campeão da Série C?
0: Tem.
16: Ou praticamente ele só tem a chance de subir para a Série B?
0: As duas coisas.
16: Quer que você me diga a tua opinião aí?
0: As duas
16: sendo
0: coisas.
16: Sendo cara entendedor de futebol. Boa noite.
0: Boa noite. As duas coisas. Vou com o último.
17: Boa noite, Magno Fernandes e a todos que estão trabalhando aí na PRC5.
0: Opa!
17: Para fazer esse programa maravilhoso, um programa aí que dá voz ao torcedor. E mais na minha participação hoje para falar sobre a Copa, né? Sobre a seleção brasileira.
0: Copa do Mundo.
17: Na verdade, eu também acho, e alguns torcedores também já opinaram aí nesse sentido, que não estão botando fé, né, na nossa seleção. Eu também não estou. Eu acho essa geração aí fraca, entendeu? O nosso ataque eu acho fraco, né? Esses jogadores aí, a maioria joga fora, né? Não tem identidade nenhuma aqui com o futebol brasileiro. Na verdade, não existe mais aquele amor à camisa, aquele patriotismo como existia antigamente. Hoje em dia um jogador desse participa da Copa, Brasil eliminado, pega o avião, vai para o seu país aí no exterior, né, onde joga bola e pronto. E segue a vida normal, né? E nós torcedores aqui e no nosso país é que ficamos tristes, né, com a eliminação. Eu espero estar errado, né? Mas vamos ver até onde essa seleção vai chegar aí com esse time. Tá? Boa noite, um abraço a todos.
0: Valeu, abraço. Bora faturar. Já tem mais aqui na Poderosa.

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0: De volta no seu rádio aqui na Clube do Pará e já tem bola rolando, viu? Primeiro tempo em andamento, Coreia do Sul e República Tcheca, 0-0 por enquanto. Jogo que acontece dando sequência à primeira rodada da Copa do Mundo. Coreia do Sul e República Tcheca. Deixa eu ver o tempo e placar de jogo. O placar é 0-0. Tempo de jogo, estamos com 10 etapa inicial. 10 no primeiro tempo, 0 para a Coreia do Sul, 0 para a República Tcheca. A Coreia do Sul, que no máximo chegou, né, ao quarto lugar na Copa de 2002. República Tcheca, que antes era Tchecoslováquia, e já também ha realizado grandes apresentações. Foi vice-campeã em 62 contra o Brasil, perdeu por 4-2. Coreia do Sul em campo com Kim Seung-yu, Lee Young-byon, Kim Min-jae, Lee Gi-young, Seo Yong-yo, Won In-byon. Aí no meio campo, Lee Jang-sang, Park Seong-yo, além de Lee Kang-in. No ataque tem o Lee Tae-song e o Son Yo-ming. Time no 3-6-1, o técnico é Wong Myung-bo. Já a República Tcheca, Korvac, Chalopek, Ranak, Krebix, Kofal. Aí no meio, Sosek, Sotka, Provob e o Skut. Além do Zeleny. Na frente, sozinho também, de esquema 3-6-1, o Skik. Time no técnico Miroslav Kobek. 0-0, 12 no primeiro tempo, jogo com arbitragem do Amin Mohamed Omar. Assistências, Mahmoud Abog Regal e o Ahmed Robson Taha. O quarto árbitro, Juan Calderon. Jogo que acontece no estádio Akron. Primeiro tempo em andamento, Copa do Mundo, Grupo A. E é claro, você acompanhando também aqui alguns detalhes e informações na Rádio Clube do Pará. E bora iniciar o giro. 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Começando por onde, seu Roberto?
1: Revolta!
0: Fala aí, ranqueado.
2: Paulo Cacheado.
3: Boa noite, um grande abraço, meu caro Magno Fernandes. Começou a Copa do Mundo com o México já vencendo, né? E o Brasil, todo mundo sabe, joga neste sábado contra a seleção de Marrocos. Toda a expectativa, todo mundo se preparando para esse jogão de bola, portanto, e nós temos que acreditar na seleção brasileira. São jogadores que atuam no centro mais avançado, né? Hoje, que é a Europa, todo mundo quer jogar na Europa, e os nossos jogadores estão jogando lá e sempre são campeões e devem, lógico, lutar para mais um título do Brasil, pelo sexto título brasileiro no Mundial. E olha, com relação à Copa do Mundo, meu caro Magno, deixa eu aproveitar para falar aqui que o Remo está participando de um evento lá nos Estados Unidos. E o Remo foi convidado, né? O programa da CBF, um evento promovido pela CBF, programa que integra um programa de imersão, intercâmbio voltado para o estudo da gestão de grandes ligas esportivas. É importante, né? Já que todo mundo está nos Estados Unidos, né, Magno? Então a CBF aproveita e faz esse evento aí, a participação do Clube do Remo, possivelmente com o diretor da Juventude Azulina, o Helder Filho, né? Isso é muito importante, esse tipo de intercâmbio, né? O Clube do Remo, que está na elite do futebol brasileiro, o Remo está num avanço muito grande, né? Muitos têm dúvida como é que o Remo, de repente, está na Série A do futebol brasileiro, né? Pode não ter a estrutura necessária, um centro de treinamento que será construído aí com a parceria com a mineradora Vale, né? Outros tipo de avanço com o Clube do Rei no aspecto físico. Mas gestão, tem aí o Valber Mota, que é diretor de gestão do Clube do Remo, né? E tem outros cabeças pensantes no Clube do Remo. Isto é, sim, importante. O Clube do Remo está lutando aí nesse Campeonato Brasileiro, está no avanço também para se permanecer nesta competição, porque vale milhões, milhões para os cofres do Clube do Remo. Isso é muito importante, né? O Remo que não começou bem a competição e depois já deu uma na décima, lá pela 16ª, 17ª, 18ª rodada e a 19ª, deu uma subida e melhorou a sua pontuação. E o Remo agora dá férias de 15 dias para os seus atletas. Eu falei que faltam 9 dias para terminar esse primeiro período de férias de 15 dias, que foi estabelecido pela CBF para os clubes que estão disputando a Série A e a Série B do futebol brasileiro, porque a Copa do Mundo vai depois fazer o calendário entrar no mês de dezembro. E você sabe que as competições aqui da CBF são várias, né? E tem que ter tempo para isso. Mas vamos torcer que tudo dê certo. E olhando o lado do Clube do Remo, que no fim de tudo o Clube do Remo permaneça na Série A do futebol brasileiro. 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Olha, está aqui pelo lado do Baianão, tudo, né, todo mundo de férias, apenas o NASP atendendo alguns jogadores aí, já tenho falado aqui como o lateral João Lucas, que está fazendo seu trabalho de fisioterapia, né? Todo mundo sabe que ele está fora da competição, mas infelizmente aconteceu isso com o rapaz. Né? Problema nele, no joelho dele. E outro é o goleiro da base, o Alexandre. São os dois. Agora, o NASP está dando plantão, tem o professor Eric Cavalcante, tem fisiologista lá, para atender outros jogadores de outras modalidades. Eu tenho falado aqui, o Remo tem tantos atletas aí, né? Futsal, natação, o sub-17, sub-20, sub-16, futebol feminino. E todos são atletas do Clube do Remo, e quando precisarem, o NASP está justamente para atender esses atletas. O Clube do Remo, que dia 20, deverá receber todos os jogadores. Eu falei no destaque que as férias são curtas, né? Então faltam 9 dias, e todos se reapresentando nesse dia, e também o executivo de futebol, o Luiz Wagner, espera já fechar com alguns jogadores. Ele disse que no máximo para a semana poderá ter novidade com relação às contratações para o Clube do Remo. Remo não vai contratar muito, vai contratar jogadores que cheguem aí para encaixar nesse time. Tudo acompanhado aí pelo nosso técnico, o Léo Condé, que vocês sabem que nesses jogos finais aí, dessa primeira fase de classificação, até a 18ª rodada, o Clube do Remo foi um dos clubes que mais subiu de produção. Essa que é a grande realidade. Agora vamos torcer que depois deste retorno dessas férias de 15 dias, o Clube do Remo volte mesmo, sabe, bem azeitado, vai ter esses dias aí para trabalhar, até o dia 22 ou 23, quando recomeça a competição para o Clube do Remo. O Remo, já falei aqui, vai jogar lá em São Paulo, no Itaqueirão, contra a equipe do Corinthians. Por falar nisso, o gerente de logística do Clube do Remo, o Marcelo de Jesus, que tem falado aqui, foi trazido pelo Papini. Também ele é um cara que trabalha muito, não é fácil não. Trabalhou na Série B, subiu, graças a Deus, né, para a Série A. Começou desde a Série C e está aí o nosso Marcelo de Jesus já fazendo o planejamento do Clube do Remo para os jogos do Clube do Remo fora de casa, principalmente, inclusive, no retorno agora, porque no retorno o Remo vai trabalhar no Baianão, vai fazer amistoso no Baianão, ajustar um novo projeto de trabalho do técnico Condé, ou dar continuidade naquilo que ele que encerrou na, até a 18ª rodada, quando o Clube do Remo venceu o São Paulo por 1-0. O certo é que o Clube do Remo tem que crescer. O Remo tem que subir na competição, o Remo tem que buscar pontos necessários que lhe dê condições de permanecer na Série A, na elite do futebol brasileiro, porque vale milhões. 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E o campeonato badalado do COPM, um clube para chamar de seu. O presidente é o Coronel Costa Júnior. Vem aí o novo presidente, o Barra. 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Olha, Magno, sábado, 15 horas, lá no Estrelão, vai receber um público inigualável, meu amigo. Não é fácil naquela região. Toda a região Bragantina vai torcer pelo Urumajor, que luta por uma vaga para subir a primeira divisão do Parazão. E o prefeito Estrela dando todo o apoio, sua filha Jordana Nogueira também lá ao lado do pai, levando todo o incentivo, e a Rádio Clube do Pará, o Timão campeão do rádio, estará presente neste sábado, transmitindo o jogo Urumajor contra a equipe do Paragominas. Sábado tem os companheiros Jorge Anderson e o Paulo Sérgio Pinto estarão lá transmitindo, logicamente, a Rádio Clube do Pará nesse jogo importantíssimo para Urumajor. Vamos torcer todos pelo Urumajor, sem sombra de dúvidas. Portanto, deixa eu ver aqui agora o nosso convidado de hoje, que é o Ivan, que fala com relação a essa mini férias, né? Que, de uma forma ou de outra, dá para servir para, com certeza, para os jogadores que estavam precisando também de um pequeno repouso. Como você vê essa férias de 15 dias, hein, meu caro goleiro Ivan?
1: Então, acho que esse momento que a gente tem, né, uma pausa no campeonato, dá pra gente recarregar as energias, né? Acho que é muito importante. A gente vem de um início de muitos jogos, de muitas viagens, né? E a gente acaba ficando um pouco longe de casa, um pouco longe da família. Então, esse momento de oportunidade para a gente descansar e, como eu falei, renovar as energias, né? Acho que é de suma importância para a nossa sequência no ano. E a nossa expectativa para a volta é uma expectativa muito boa, né? A gente já demonstrou, principalmente nesse último mês, que a gente possa estar competindo, né, contra qualquer equipe, que a gente possa estar conseguindo os resultados positivos. E a gente sabe muito bem do nosso objetivo no ano, e a gente vai lutar, vai trabalhar bastante. Agora, nesse retorno, a gente vai ter tempo para trabalhar. O professor Léo vai ter tempo também de fazer alguns ajustes, né? E a gente está cada vez mais entendendo o que ele quer passar. O time está cada vez melhor entrosado. Eu acho que isso é importante também pela sequência. E então as expectativas são boas. A gente vai trabalhar bastante, com muita humildade, pé no chão, para estar alcançando nossos objetivos.
3: Muito obrigado, Ivan. Ele que esteve, né, naquele jogo contra a equipe do São Paulo, 1-0, e ajudou-se na vitória. 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Deixa eu falar também da Copa da Amizade, a turma lá de Porto de Mois, meu amigo Eduardo da Belinha, que é o secretário de Esporte e Lazer lá de Porto de Mós. Ele que também é amigo do Torrô que é de lá, jogou no Clube do Remo. Meu amigo Eduardo da Belinha, um grande abraço e boa noite para você. olha, vamos aguardar se amanhã tem alguma coisa com relação àquilo que está trabalhando, que está articulando o executivo de futebol, o Luiz Wagner, em busca de reforços e também de definir situações de rescisão de contrato com alguns jogadores. Um grande abraço, eu volto logo mais com a Gidinha aqui nas últimas, meu caro Magno Fernandes.
0: Maravilha, valeu Cacheado. Deixa eu atualizar aqui, ainda em andamento o primeiro tempo de partida, o confronto entre as seleções de Coreia do Sul diante da República Tcheca, 0-0, primeiro tempo de jogo, primeiro tempo em andamento. É jogo válido pela Série A do Campeonato Brasileiro. É duelo que você acompanha também, é claro, na Copa do Mundo. Primeiro tempo de jogo, deixa eu ver o tempo, o placar 0-0. E estamos aqui com 25 minutos do primeiro tempo, não, 26. 26 é a etapa inicial de confronto. Amadorismo, Manuel Alves.
4: A SMAC continua com uma bela campanha e ainda sem perder na Taça Brasil de Futsal Sub-18 masculino da divisão especial, que está acontecendo em Brasília, no Distrito Federal. Na rodada de ontem, SMAC 0, Palmeira do Rio de Janeiro 0, é Palmeira mesmo, viu, sem o S. SMAC classificada porque tinha a melhor campanha na fase classificatória. E uma vez classificada, a SMAC vai enfrentar o Colégio Drummond do Paraná nessa fase semifinal. Hoje não tem rodada. A SMAC volta a jogar contra o Colégio Drummond amanhã, sexta-feira, às 4 horas da tarde. Hoje é o último dia para quem quiser se inscrever para participar da Taça Bushido de Judô, que vai ser neste final de semana. Pela programação montada para esse evento, amanhã vai ter a pesagem dos judocas a partir das 5 horas da tarde. Sábado, dia 13 de junho, serão disputadas as lutas a partir das 9 da manhã no ginásio do Núcleo de Esporte e Lazer da SEDUC, na Dom Romualdo de Seixas. Essa taça Bushido é para judocas sub-13, sub-15, cadete, júnior, sênior, veteranos e judô para todos. A paraense Deise Silva, um dos grandes nomes do Brasil em boliche, ainda está comemorando mais uma medalha de ouro que ela ganhou no último final de semana ao sagrar-se campeã da Taça Mato Grosso de boliche, disputada em Tangará da Serra. A medalha foi conquistada na categoria de dupla, jogando ao lado da Marisete Scher, que é ela mesmo do Mato Grosso. Essa é a terceira vez que a Deise ganha essa taça, agora com a camisa do Clube do Remo. Além do Pará, participaram desse torneio bolicheiros do Mato Grosso, Mato Grosso do Sul, Distrito Federal, Santa Catarina, Rio de Janeiro e São Paulo. 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
0: Para destacar agora as informações da Seleção Brasileira. Bora para os Estados Unidos, você, meu ídolo.
5: Pois é, meu ídolo, e a Seleção Brasileira já concluiu a sua quinta-feira aqui nos Estados Unidos, em Nova Jersey. Aliás, com muito calor, um mormaço muito grande, com possibilidade, inclusive, de chuva. Possibilidade que existe para sábado, na hora do jogo do Brasil. O que se pede é para que não tenhamos raios para evitar aquelas paralisações. Com relação ao time, ele já está definido pelo técnico Carlo Ancelotti, porém não está anunciado. Mas é Alisson que, inclusive, conversou hoje com os jornalistas e já já vai estar conosco. A gente tem também aí o Danilo Marquinhos, o Gabriel Magalhães e mais o Alexandro. Temos no meio-campo Casimiro, Bruno Guimarães e Lucas Paquetá. E no ataque, Rafinha, juntamente com Matheus Cunha e o Vinícius Júnior. É essa seleção para estrear na Copa do Mundo. Aliás, amanhã, Ancelotti e Vinícius Júnior vão conceder a chamada entrevista oficial do Brasil no MetLife Stadium. Não haverá reconhecimento de gramado. Deixa eu trazer então o goleiro Alisson, que deu uma bela entrevista, muito bem articulado. Ele que chega à sua terceira Copa do Mundo, né? Se iguala aí a Taffarel, também a Gilmar dos Santos Neves. E também temos agora ele querendo mudar de grupo, quer sair dessa de três Copas e entrar no seleto grupo de jogadores campeões. E ele diz que é até legal chegar desacreditado e que Ancelotti transformou o ambiente do Brasil.
6: Eu acho que todos os períodos eles tiveram as suas características, né? E é inegável, né, que esse último foi muito difícil para todos nós jogadores, sentimos na pele aqui.

0: momento que nos encontramos agora. Porque é isso que importa. É o momento que a equipe chegará para disputar o primeiro jogo. E se for da vontade de Deus, chegando até a final, isso é o mais importante. É o que a gente pode ver, pode ter observado historicamente também na história da seleção. E por isso que se diz, né, que é bom chegar, que a seleção chegue um pouco questionada, porque foi assim em outros momentos também. Mas os jogadores de hoje têm uma característica diferente de outras épocas. Então, o mais importante é como nos chegamos agora e como nos sentimos agora, né? E nos sentimos confiantes por causa dos treinamentos, por causa do trabalho, por causa da qualidade, por aquilo que estamos nos tornando como equipe, né? E a gente espera que isso, todas essas coisas deem resultado já a partir desse primeiro jogo contra o Marrocos.
1: Aí a presença do goleiro da seleção titular, Alisson, pronto para estrear na Copa do Mundo. Tá falado, meu ídolo, é com você.
2: Maravilha, valeu. Beleza pura, Wellington Campos. Bora agora destacando as informações da Federação para este futebol. É com você, Paulo Sérgio Pinto.
3: Super campeão Copa Pará Sub-20, segunda fase, domingo, 9:30 da manhã, no estádio Rufinão, em Capitão Poço. Capitão Poço e Atlético Tucumã, com Danilo Lopes Viana. 15 horas, no Seju Campo 1, na Luz Brasileira e Tailândia, com Gleica Oliveira Pinheiro. Na quinta Copa, Yasuhi de Watanabe, decisão, domingo, 7:30 da manhã, no Campo do Mangueirinha, em Santa Isabel, Moema e Travessão. Aconteceu de maneira online o julgamento da ação de revisão com pedido de liminar no caso que envolvia o atleta Henry Augusto Oliveira da Conceição, jogador que teria sido utilizado de forma irregular pelo Atlético Clube Isabelense. O julgamento foi invalidado por unanimidade e o Isabelense segue na competição. Quanto ao atleta, terá direito a novo julgamento, com garantia de ampla defesa e do contraditório. 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Zé Francisco, presidente, um sindicalista a serviço do povo. 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Administração, Toninho Jogador. 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Proativa do Pará, capacitando jovens e adultos para o mercado de trabalho. 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No Campeonato Brasileiro da Série C, décima rodada, domingo, 11 horas da manhã, no estádio Augusto Bauer, em Brusque, Santa Catarina, Brusque, Santa Cruz, de Pernambuco, com Delson Fernando Freitas da Silva, do Pará. 16 horas, no estádio da Curuzu, Paysandu e Inter de Limeira, de São Paulo, com Marcos Matheus Pereira, do Mato Grosso do Sul. No Campeonato Brasileiro da Série D, primeira fase, décima rodada, domingo, em local a definir, vão jogar Gazim Porto Velho de Rondônia e Humaitá do Acre, com Clever da Costa Lobo, do estado do Pará. No Campeonato Brasileiro de Futebol Feminino Sub-17, Grupo E, terceira rodada, sábado, 16 horas, no Estádio Modelão, em Castanhal, Clube do Remo e a Dergues, do Rio Grande do Sul, com Gleica Oliveira Pinheiro, do Pará. No Campeonato Paraense de Futebol Profissional, Série 2, semifinal, jogo de volta, sábado, 15 horas, no Estádio Estrelão, em Augusto Corrêa, Uru Major e PFC Paragominas, com Marco José Soares de Almeida, Acácio Mendes de Leão, José Jacemir Gonçalves de Brito, Giovanni Melo de Oliveira, árbitro de vídeo, Fernando Antônio Mendes de Salles Nascimento Filho, assistente de árbitro de vídeo, Emanuel Ferreira do Amaral Júnior, e observador de árbitro de vídeo, Lúcio Ipojucan Ribeiro da Silva Matos. Jogo de ida, domingo, 15h30.

0: no estádio Jaime Sena Pimentel, em Tupiranga, Itupiranga e Isabelense, com Van Belto Lisboa Valente, Rafael Bastos Cardoso, Rodrigo Silva da Silva, Suane Aires de Souza, árbitro de vídeo de Jonathan Costa de Araújo, assistente de árbitro de vídeo Luiz Diego Nascimento Lopes e observador de árbitro de vídeo Fernando José de Castro Rodrigues. Jogo de volta entre os dias 20 e 21, sábado ou domingo, 15 horas, em local a definir, Isabelense e Itupiranga. São as novidades da FPF aqui no programa, as últimas do esporte. 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Aqui na Clube, segue as últimas do esporte. Eu volto já já com a agendinha. Até já.
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6: De volta no seu rádio, estamos ainda com 41 minutos do primeiro tempo. 41 etapa inicial de partida, 0 para Coreia do Sul, 0 para a República Tcheca. Ô joguinho ruim, mano! Ô joguinho ruim! 0 a 0. Bora seguir o giro, bora falar do Águia de Marabá. Paulo Henrique.
7: Aquele abraço, boa noite para você, meu caro Magno Fernandes. Chegamos para falar do azulão marabaense, que está aí trabalhando, visando o time do Parnaíba, sem amistosos e também, claro, com folga no final de semana, Técnico Luiz Carlos Vinck vai colocando sua equipe do jeito que quer. Agora, a preocupação é quanto ao Wesley. Esse atleta ainda sente problema na coxa esquerda e isso preocupa bastante, principalmente o jogador. Tivemos uma conversa longa hoje pela parte da tarde, ele fazendo trabalho de fisioterapia, já fazendo, tentando a recuperação o mais rápido possível e certamente ainda sente muito. Falar aí que é difícil, nunca teve uma contusão dessa e, portanto, está sendo difícil essa recuperação porque é lenta. Mas, segundo o próprio William Paixão, que é fisioterapeuta e cuida do jogador, esse profissional já disse que é assim mesmo, está no caminho certo. Por falar em fisioterapeuta, hoje é dia do fisioterapeuta. Parabéns àqueles profissionais da fisioterapia. Abraço a todos os fisioterapeutas do Brasil e, em especial, aos do Pará. De Remo, Paissandu, Tuna, Águia de Marabá, aquele profissional que realmente merece, que recupera os jogadores aí, trabalha ferrenhamente, dioturnamente para recuperar esses atletas. O presidente Ferreirinha correndo atrás ainda de contratação, tá difícil, viu gente? Tá difícil, pessoal aí, para contratar jogador de qualidade tá difícil, e o Ferreirinha para trazer qualquer um, é melhor não trazer para ter dor de cabeça e despesa. Realmente ele está escolhendo e realmente está muito complicado os que estão no radar do Águia. Mas vamos ver. O presidente tem sempre aí um coelho na cartola. Aliás, que competente demais o presidente Ferreirinha, João Galvão, próprio Pedrinho Corrêa, que trabalham incansavelmente em busca de reforçar essa equipe do Águia. Até agora somente o rapaz, o garoto Renan, de 22 anos, estava lá no Tocantinópolis. Vamos ver quem é que vem aí, né? Muita gente pode vir aqui para o Azulão Marabaense e que não estão conseguindo. Vamos esperar. Os trabalhos continuam amanhã no Estádio Zinho Oliveira pela parte da tarde, no sábado pela manhã e aí descanso de final de semana. Retorno somente na segunda-feira. Viagem para Parnaíba já deve acontecer na quinta-feira, uma vez que falta definição aí da CBF se é sábado ou domingo o jogo entre Águia e Parnaíba, valendo pela primeira partida do mata-mata, jogo de ida. Jogo de volta será no dia 27 em Marabá. Presidente Ferreirinha já falou que quer no sábado esta partida aqui, uma vez que no domingo fica inviável, é a questão do policiamento, porque Marabá é uma terra de muitos turistas, né? Uma terra praiana, e a gente sabe que tem um aparato policial aqui muito bom, e isso aí é sempre focado, por isso nós não temos históricos de violência acirrada, principalmente nos estádios. Bom, então é preciso ter esse acerto com a polícia militar, tá certo? O Azulão Marabaense em busca de fazer muito mais, e a gente vai acompanhando tudo, torcendo pela seleção brasileira. Abraço ao Jango, alô Jango, abraço a todos vocês que estão aí ligados aqui na clube, a João Mauro Noteiro, meu querido Luiz Adalto, a turma toda, o Xandão aí, Coaraci, toda essa galera maravilhosa, Luiz Irley, aí na Estrada do Outeiro, Miro, o grande Magno, que está em Santarém, todo mundo na escuta das últimas do esporte. Um abraço, boa noite!
8: Beleza pura, valeu PH, agora vamos destacar a Tuna, Francisco Urbano.
9: Aqui nas últimas do esporte, vamos falar da Tuna Luso Brasileira, os treinamentos prosseguem na Vila Olímpica e também do Campo do Segundo Bicho. Hoje pela manhã aconteceu o treinamento do Campo Social da Tuna Luso Brasileira, sob o comando técnico Robson Melo. A parte da tarde já foi no Campo do Segundo Bicho, o 2º Batalhão Pedro Teixeira do Exército Brasileiro. Amanhã o trabalho se repete em dois períodos. Tudo isso visando esse jogo importante da fase mata-mata, segunda etapa do mata-mata do Campeonato Brasileiro da 4ª Divisão. Então a Tuna treinando exaustivamente, né, para poder fazer bonito nesse primeiro mata-mata diante da equipe cearense, né? Tuna que vai enfrentar a equipe do Iguatu, faltando evidentemente confirmar a data, o local do jogo, a cidade, o horário, enfim, se sabe que o primeiro jogo é mando da Tuna Luz Brasileira e vai ter que fazer o resultado no primeiro jogo para que na segunda partida a Tuna possa jogar com tranquilidade e consequentemente avançar para a terceira etapa do Campeonato Brasileiro da quarta divisão aí no sistema mata-mata. Vacilou, um abraço, sai da competição e a Tuna não quer vacilar nesse primeiro combate que vai ter diante do Iguatu. Por sinal, vai ser a primeira partida, o primeiro confronto entre Tuna Luz Brasileira e Iguatu, time do interior do Ceará. 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Muito bem, nenhuma movimentação com relação ao jogo amistoso, a jogo treino desse ato que a Tuna está fazendo entre a finalização da primeira etapa do Campeonato Brasileiro, da Série D, muito embora agora no final de semana vai ter a última rodada, mas até o presente momento nenhum jogo treino, nenhum jogo amistoso a comissão técnica pediu para a diretoria Cruz Maltina arranjar e conseguir. Então a Tuna vai ficar mesmo na base dos treinamentos. Olha o nosso querido Gabriel Souza Castro, sintonizado aqui no programa As Últimas do Esporte, sintonizado, ligado aqui na sua Clube de Belém do Pará. A nossa participação nas últimas, falando da Tuna Luz Brasileira.
6: Valeu, Urbano. Vamos destacar agora as informações com relação ao Paysandu. Isso aí, Bola de Fogo.
10: Salve, Magno. Aquele abraço pra você. Boa noite. Chegando pra falar do Papão da Curuzu, aqui no Som das Últimas do Esporte, dessa quinta-feira movimentada, hein? Quinta-feira movimentada. E atenção, olha os ingressos pra domingo. Atenção, começou a Copa do Mundo e a seleção do Papão vai estar em campo domingo. Atenção, hein? Olha, a arquibancada do Chaco inteira, R$50. Arquibancada Chaco, meia, R$40. 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P13 e P15, né? P1, 3 não, é P13 e P15, P13 e P15, R$50. 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O horário, então, até 15 horas, tá? Até 15 horas você paga apenas R$40. Aí se chegar no horário do jogo, R$50, então se programe aí, tá? Vá se preparando aí para chegar cedo no estádio Leônidas Sodré de Castro, o estádio da Curuzu. A cadeira, Almirante Barroso, a cadeira Almirante Barroso, R$100 para você no P7, P7, R$100, tá? P7, R$100, então por favor, chegue lá, que é importante a sua presença no estádio da Curuzu no próximo domingo, e hoje o Paysandu trabalhou pela parte da manhã no centro de treinamento. Olha, o terceiro campo tá vindo aí já, hein? Terceiro campo já tá naquele pique com aquela crocância. Espere só mais um pouquinho. Só mais um pouquinho que tá vindo com tudo aí. Mais um campo no centro de treinamento. E o que tá sendo construído lá, né? Olha, tá ganhando formas, alojamento, restaurante. Aliás, é o refeitório, né? E também os vestiários, tudo no CT, no Centro de Treinamento Alves Celeste, no Centro de Treinamento Bicolor. Que bacana, olha, o Paulo Henrique foi expulso,
11: Eu tava falando do cartaz que ele tinha sido... Tinha levado o terceiro cartão amarelo. Ah, aí eu lembrei que não, ele foi expulso. Ele foi expulso e o Taboca também expulso. Os dois expulsos vão ficar de fora dessa partida, né? De domingo às 16 horas cedo. 7 horas da noite você já vai estar em casa. Olha só que maravilha. Já vai estar em casa tranquilão, tranquilona. Só de boa, só de boa. E torcer para que não chova, né? Mas também se não chover, faz aquele solão quente que não é fácil, meu irmão. Não é fácil. Aí quando faz sol assim quente, quem se dá bem é o Neto. É o Neto com o chope dele. Alô, Netão! Tá sempre ligado aqui no Soda Clube. Um abraço pra ele. Um abraço pro Neto. Grande Neto, chope do Neto. E amanhã tem trabalho pela parte da manhã. Sábado também pela parte da manhã. Depois a rapaziada vai estar liberada, obviamente, né, para a concentração no Sete Estrelas de Belém. Para 23 jogadores. 23 jogadores. Deixa eu até passar o pano aqui na classificação atual, né, da Série C do Campeonato Brasileiro de Futebol. Essa Série C que agora é a única, né, a única visão do Paysandu, a única concentração do Paysandu agora. O Paysandu é o terceiro com 17, mas ele ganhando a equipe do Inter de Limeira, não, da Inter de Limeira, perdão, não vai ser fácil. Ele vai a 20, aí ele vai assumir de novo, reassumir a ponta da tabela, liderança da competição. Essa aqui é a parada, meu irmão, essa aqui é a parada. O Guarani tem 18 e o Brusque tem 18 e o Paysandu 17. Paysandu vencendo, né? Chega a 20 e fica bonitão, pai de gol, fica forte então na liderança da competição. É, e quem tá lá, deixa eu passar pra você ver como é que tá a zona de rebaixamento da Série C. Olha aí, o 17º é o Botafogo da Paraíba, o 17º, o 18º, o segundo da zona é o Confiança, primeiro é o Botafogo da Paraíba, tá o 17º. Segundo é o Confiança de Sergipe, o 19º é o Itabaiana, e o 20º é o Anápolis. Paysandu ganhou Botafogo, ganhou Itabaiana, ganhou Anápolis e ainda não jogou com Confiança, né? Com Confiança de Sergipe ainda não jogou, e bora ver se Paysandu vai ganhar também esse, que também é da zona do rebaixamento. Os outros três da zona, o Paysandu passou o carro, meu irmão, passou o carro, o lobo gigantesco pela própria natureza. Aquilo que eu vinha dizendo na programação da clube, Júnior não deixa o Paysandu, não vai deixar o Paysandu. Mas tem muita gente que para ganhar like fica... Tá com... Ai, não, gente, pô, pelo amor de Deus, o cara tem palavra. E olha o que ele vinha falando nas coletivas, né? Olha o que ele vinha falando nas coletivas e tal. E a gente, pô, já tá na estrada, já tem um tempo, né? E a gente avalia logo a situação, e tá aí o Júnior continua no Paysandu Esporte Clube, né, focado no trabalho, no projeto, no objetivo, que é subir para a Série B em 2027. Agora, claro que o Paysandu está no mercado, né? O Paysandu está atrás de um atacante de beirada, um meia, um volante, um lateral pela direita e quem sabe até mais um zagueiro, já que o Quintana está próximo de deixar o time do povo paraense, né, o Paysandu Esporte Clube. Então vamos ficar desse aguardo, mas que a diretoria de futebol quer mais umzinho, quer sim. Aí o presidente está avaliando, sabe como é que é? O presidente avaliando pode até liberar para essas contratações, certamente vamos aguardar. E depois o Paysandu, depois desse jogo, o Paysandu pega o Maranhão Atlético Clube, lá em São Luís do Maranhão. São Luís do Maranhão. E vai uma galera, vai uma VUCA, hein? Uma VUCA para São Luís. O jogo vai ser às 21 horas. Deixa eu ver onde vai ser esse jogo, se vai ser no Castelão ou se vai ser, né, no Estádio Municipal lá de São Luís do Maranhão. Oh, rapaz, onde quer que seja, o torcedor do Paysandu estará lá naquele pique, cheio de vontade, com uma crocância danada, tá? Danada. Então, olha aí, Paysandu vai ser no Castelão. Aqui tá dizendo Castelão, né? Aqui está dizendo Castelão, então o torcedor do Paysandu estará no Castelão. É bom que no Castelão tem espaço para os ônibus estacionarem, né? É bacana, bacana no Castelão que tem tudo isso. Tem aquele churrasco bacana. A galera depois do jogo pega a estrada de volta, vai logo na sexta-feira para curtir as praias. Aí no domingo pega a praia e vem embora depois, à noite, né? E certamente domingo no Instituto Raça Bicolor vai fazer esse passeio. É só procurar o Raça Bicolor no Domingos Coelho, que você já acerta logo a sua ida também lá para São Luís do Maranhão, a terra do reggae, né? A Ilha do Amor, que beleza! Hein, Domi? Olha, você viaja de moto, não vá para o Maranhão de moto, que é muito perigoso e a estrada não está aquela coisa, não. 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E o Bruno Bispo tava só na manhã domingo e foi só o Júnior precisar que ele entrou, né? Tinha que estar preparado e você tava atento e de plantão, né? E soldado de plantão, que é serviço, você quis o serviço, entrou bem e ganhou o título de ex-campeão da Copa Verde, né, Bruno?
12: É, como você disse aí, foi uma situação um pouco complicada, mas a gente atleta, a gente tem que estar sempre pronto, né? A gente trabalha a semana para iniciar o jogo como titular, mas quando o treinador opta por outra opção, a gente tem que estar preparado, porque a qualquer momento pode precisar da gente. Já tinha acontecido na final da Copa Norte e a gente acabou, sagrou campeão ali também. E nesse jogo de domingo aconteceu mais uma vez. Quintana, infelizmente, saiu machucado ali. Mas, como eu disse, né, a gente tem que estar sempre preparado. Eu vinha fazendo uma semana boa, então eu estava preparado e graças a Deus que deu tudo certo ali, a gente conseguiu esse título.
11: Como foi ser campeão domingo, terceiro título em 6 meses? Como foi viver isso com o Mangueirão lotado, né, com o torcedor alegre, explodindo de emoção em Belém, depois de um bom tempo fora, quase 11 dias fora, depois de ter perdido o primeiro jogo por um placar até elástico, 3-1, como foi que você viveu isso?
12: Ah, então, a gente sabe que ganhar sempre é importante, né? A gente sabe que é muito difícil chegar em finais e vencer elas é mais difícil ainda. Eu, quando cheguei aqui na minha primeira coletiva, eu ressaltei isso, que o Paysandu, quando entra em qualquer campeonato que seja, entra para ser campeão. E aconteceu a gente chegar na final da Copa Norte, a gente sabia que se a gente fosse campeão ali, a gente poderia decidir mais uma final de Copa Verde. Então o grupo se fechou, é um grupo que tem um DNA de campeão, então Graças a Deus ali as coisas aconteceram, a gente conseguiu mais esse título. E agora a gente foca somente na Série C, né, que é o objetivo principal do clube esse ano. A gente espera, quem sabe, conseguir primeiramente o acesso e depois o título da Série C também.
11: Inter de Limeira, domingo, 16 horas. É um jogo duro, um jogo complicado. Tem pesquisado algo da Inter? O que é que vocês já receberam da comissão técnica em relação a esse adversário do próximo domingo?
12: A gente sabe que a Série C, cara, todos os jogos são difíceis. A Inter de Limeira, o professor já passou algumas situações dele. É um time muito forte, é um time que está vindo de bons resultados. A gente sabe que na Curuzu a gente é forte também, mas com muita humildade, pezinho no chão, trabalhando bem essa semana, para que a gente possa chegar domingo, fazer uma grande partida aí e conseguir essa vitória.
11: Ô Bruno, por aqui eu fico, eu volto com mais do Papão da Curuzu daqui a pouco da agendinha, Magno.
6: Maravilha, valeu Dinho. Intervalo de partida vai começar agora o segundo tempo. 0 para o time da Coreia do Sul, 0 para a República Tcheca. Começa agora o segundo tempo de partida. E para fechar o giro aqui nas últimas, eu vou com o banco. Maurício Bessa.
13: Chegando por aqui com o noticiário do Banco de Informações desta quinta, dentro das últimas do esporte. Sim, começou a Copa do Mundo e a gente vai continuar falando sobre a maior competição de futebol que existe no nosso planeta. Mas vou tocar aqui no assunto que vai ser muito debatido nessa Copa do Mundo, isso porque a gente vai ver em quase todos os jogos jogadores franceses em outras seleções. É isso mesmo que vocês estão ouvindo. São 74 jogadores nascidos na França e que vão representar outros países na Copa do Mundo dos Estados Unidos, México e Canadá. Essa lista é tão grande que a gente vai ter mais jogadores franceses do que muitas delegações, né? A lista vai de grandes astros do futebol a também vários desconhecidos, né, de seleções menores, e passa ainda por filhos de grandes ídolos lá do futebol francês, inclusive, viu? A Argélia é a seleção com mais jogadores nascidos na França, que são 13, metade da convocação. O restante do top 3 é composto pelo Haiti, que tem 12 jogadores, e pela República Democrática do Congo, que tem 11. Os três países foram colônias francesas, a gente lembra, né? E alguns dos destaques nascidos lá na França, por exemplo, que vão atuar em outras seleções. A gente tem o Mahrez, para quem não sabe, aquele jogador que passou pelo Manchester City, é ídolo, né, por lá. E o Guela Doué, da Costa do Marfim, que é irmão, né, do Désiré Doué, que é francês, também nascido na França, que é um dos destaques aí dessa seleção, que vai também atuar por outras seleções. Mas também tem o goleiro Lucas Zidane, goleiro da Argélia. Vocês sabiam que ele é filho do Zizou, o Zinedine Zidane, campeão com a França em 1998 e vice em 2026? Pois é, ele optou por defender a Argélia, isso no ano passado, depois de ele ter passado por várias seleções francesas de base. Mas vamos lá então. Lá na França, por exemplo, apenas 3 jogadores não nasceram na França. É o contraste, né, por lá. O que acontece? O Olise, esse que gerou grandes polêmicas recentes, aí por dizer que não conhece alguns jogadores aqui do Brasil, ele é nascido na Inglaterra. Pois é, o atacante do Bayern de Munique tem aí pai nigeriano e a mãe franco-argelina. Além dele, é o atacante Marcus Thuram, da Inter de Milão, que é filho do campeão mundial de 98, o Lilian Thuram. O Marcus é nascido na Itália, inclusive jogador da Inter de Milão, né? E o último é o goleiro reserva Brice Samba, que nasceu na República Democrática do Congo. Mas estamos falando da seleção francesa. Da seleção francesa, todos esses jogadores não nasceram na França, né? Esses 3 que eu citei aqui. E agora a gente vai para o contraste, né? Vamos para a lista dos países com mais jogadores nascidos na França. Já citei aqui que a Argélia tem 13, né? E entre eles a gente destaca o Lucas Zidane, que é muito famoso, e o Mahrez, que já citamos aqui também. Mas no Haiti tem 12 jogadores nascidos na França. Nenhum deles é muito famoso, então a gente passa para a terceira colocada, que é a República Democrática do Congo, que também não tem jogadores muito famosos, mas quando vocês assistirem os jogos lá, terão 11 jogadores que nasceram na França. Senegal tem 10 jogadores e alguns famosos, viu? O Antoine Mendy, o Edouard Mendy, são jogadores muito famosos, além do Diouf, são jogadores que nasceram lá na França, mas defendem a seleção de Senegal. Na Costa do Marfim, já destacamos aqui o Guela Doué e também a gente pode destacar o Fofaná. No Marrocos, a gente tem, de famosão, talvez, assim podemos dizer, no Marrocos a gente tem 6 jogadores nascidos na França, nenhum famosão. Na Tunísia, 5, também ninguém muito famoso. Cabo Verde, menos ainda. Na Gana, temos o Jordan Ayé, jogador até famoso e conhecido por alguns. Na seleção do Catar, tem um jogador. Na Espanha, tem um jogador e ele é famoso, viu? É o Aymeric Laporte, inclusive, já movimentou alguns milhões aí em algumas transferências. E, por fim, a seleção do Egito também tem um jogador, não é lá muito famoso, Raissem Hassan, mas também nasceu na França e defende o Egito. Mas vamos acompanhar muitos jogadores franceses. Lembra que antigamente era o Brasil, que tinha normalmente um jogador nascido no Brasil e que atuava por outra seleção? Lembro, recentemente, o Zinha, mexicano, né? Nasceu no Brasil, mas defendeu a seleção mexicana. O Kevin Kurani, que jogou pela seleção alemã. O Cacau, que também jogou pela seleção alemã, também nasceram no Brasil, entre outros nomes. Mas enfim, vamos acompanhar a Copa do Mundo e ver toda essa mistificação rolando pelas seleções. E olha, ainda falando em Copa do Mundo, tem uns dados preocupantes sobre a Copa do Mundo que a gente vai ter agora em 2026, que são referentes a valores de ingressos. Ontem eu falei sobre a baixa procura dos ingressos por conta dos valores. Pois é, fizeram um estudo que acabaram vendo aí algumas inflações referentes aos valores dos ingressos. Por exemplo, os últimos ingressos disponíveis para jogos do Brasil na Copa do Mundo estão 29 vezes mais caros que os da Copa de 2022. É isso mesmo que você ouviu. Segundo o levantamento feito pela revista Veja, que aponta aí, neste momento, havia apenas ingressos disponíveis para o jogo entre Brasil e Haiti, que vai acontecer na sexta-feira, 19, nos valores de $2.280 para arquibancada para a categoria 2. Pois é, os jogos entre Brasil e Marrocos na estreia da Copa e Brasil e Escócia estão disponíveis para venda, casa cheia, em termos comparativos, por exemplo, e corrigidos pela inflação, os ingressos para os jogos do Brasil na Copa do Mundo disparou 29 vezes. Pois é, só em 2022 o preço do ingresso corrigido pela inflação era de $79. Já nesse ano, a última remessa é vendida por $2.280. O valor está a 1.801% acima da última edição em Copas. E aí, se a gente botar em reais aí, né, na base do fechamento do câmbio que rolou nesta semana, o valor seria equivalente a 15,7 bilhões de reais. E aí, a rodada seguinte vai possuir ingressos mais caros ainda, né? E afinal, está com preço aí de $35 mil, enquanto as demais fases do evento possuem preços variados. Fora, né, dos meios oficiais, é possível inclusive encontrar ingressos mais baratos, mas vocês sabem como é que funciona, né? Às vezes o barato sai caro. Para fechar, o site Ticket Data mostra que os ingressos mais baratos custam $960 para jogos entre Brasil e Haiti, né? Já que o mais caro está aí para a estreia do jogo entre Brasil e Marrocos, na faixa de $1.891 lá no site Ticket Data. Então, independente da forma que você for comprar o ingresso, para você que for comprar o ingresso, vai estar caro. E se você não comprar de um camelô, vai ficar mais caro ainda. Bom, com essa eu me despeço aqui nesta quinta-feira dentro das últimas, deixando um abraço a todos, lembrando que estaremos de volta numa próxima aqui dentro das últimas. Forte abraço e até lá.
6: Maravilha, valeu Bessa, tá aí as últimas do banco. Bom, segue em andamento, né? 7 do segundo tempo, 0 para a Coreia do Sul, 0 para a República Tcheca. E eu tô ficando por aqui nas últimas. Vem aí, na sequência, o Musical Esporte Clube. Agradecimentos a Roberto Mix e agora também Paulinho Luiz e Sou. Eu falo, Paulinho Luiz e Sou é a cara da madrugada. Só dá ele na madrugada. E com as informações também do jogo entre Coreia e República Tcheca pela Copa do Mundo. Vem aí, a agendinha com os setoristas. Valeu, só valeu. A gente se encontra pelos ombros da bola. Boa noite, Brasil!
14: Paysandu!
15: Trabalha pela parte da manhã, nesta sexta-feira. E aí depois a rapaziada, à tarde, vai ter folga. E no sábado finaliza a preparação para o jogo do domingo com o Caldeirão, com a Curuzu. Lotada, pinhada pro jogo Paysandu e Inter de Limeira. Abraço.
16: Paulo Cacheado.
14: Sexta-feira é dia de quê? Pernas pro ar que ninguém de ferro, principalmente aqui pelo lado do Bainão, porque os jogadores só vão se reapresentar mesmo no próximo dia 20. E tomara que venham também reforços para o restante da competição, se apresentando neste dia quando todos voltarão aos trabalhos. Um grande abraço e uma boa sexta-feira a todos. Tchau!
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17: Sérgio Pinto.
0: Sexta-feira, com expectativa para os últimos preparativos para o jogo entre Urumajó e PFC Paragominas. Deste jogo sairá o primeiro classificado para a Série A de 2027. Amigo torcedor, uma boa madrugada a todos. Bom dia!
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2: E tem gol na Copa do Mundo aos 13 minutos do segundo tempo. Cruz, lateral. Rapaz, houve um latereio aí, o Cruz de cabeça. Sem chance nenhuma para o goleiro sul-coreano. Abre o marcador. 1 para a República Tcheca. 0 para a Coreia do Sul. É jogo pelo Grupo A da Copa do Mundo. Primeira rodada. Abre o marcador e é festa tcheca. 1 a 0. Com 17 etapas complementar. Segue o musical Esporte Clube.
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2: Aqui no Musical Esporte Clube, nesta madrugada de quinta para sexta na Poderosa, mas também acompanhando as informações esportivas com a Copa do Mundo, no qual a Coreia do Sul acaba de empatar. Wang In-byeon, 21 etapa complementar, deixou tudo igual no marcador. Um para a República Tcheca, um para a seleção da Coreia do Sul. Jogo agora com 27 etapa complementar, etapa final de jogo. Ainda no México, é jogo válido pelo Grupo A. E você acompanhando informações aqui na Poderosa, que segue com o Musical Esporte Clube.
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Você ligado aqui no Musical Esporte Clube da Rádio Clube do Pará. Há pouco citamos o empate, né, da República Tcheca. Chegou até virar o marcador, mas o gol foi anulado. No entanto, quem virou mesmo foi a seleção da Coreia do Sul. Park Sin-woo recebeu a bola no meio de campo, lançou para o Wang Bion de primeira. E aí o camisa 6 disparou e cruzou para o Won Yang-yu. Colocar simplesmente a Coreia do Sul na frente. De virada, ele marcou aos 34 do segundo tempo. Estamos já com 40 etapas complementar. 2 para a Coreia do Sul, 1 para a República Tcheca, em andamento pela Copa do Mundo.

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2: De volta aqui na Clube. Vamos musical Esporte Clube. Nesta madrugada, de quinta para sexta, com o término do jogo entre Coreia do Sul e a seleção da República Tcheca. De virada, 2 para a República, para a Coreia do Sul, 1 para a República Tcheca. E com isso fechamos o primeiro dia de jogos da Copa do Mundo. Mais cedo, né? O México venceu a África do Sul por 2-0. E agora a seleção sul-coreana vence. Surpreendente, talvez. Vence a República Tcheca por 2-0. E com isso, estamos dando ponto final ao Musical Esporte Clube. E você segue agora com a repercussão, é claro, através do som da Rádio Bandeirantes, de toda a primeira rodada da Copa do Mundo, porque o futebol não para aqui na Poderosa, na 106.9 FM. Abraço, bom dia.
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5: O crânio em um choque com o zagueiro Davi Luiz há alguns anos e chegou ali a ficar próximo de morrer mesmo, né? E agora ele volta, consegue jogar e faz um dos gols mais importantes, o primeiro gol dele em Copas do Mundo. Então são histórias, né, Léo, Martelli e Everton, que só a Copa do Mundo, só as Copas do Mundo são capazes de contar. E a Coreia, por sua vez, é isso, volta uma Copa, tenta aí, quem sabe, passar para uma fase de 16 avos, e repito, mesmo sem o seu principal jogador, pelo menos nos últimos anos, que é o Son, a Coreia empata o jogo, tira o Son da partida e mesmo assim consegue virar. Tomou um gol que estava impedido, é bem verdade, não desanimou, foi para cima e conseguiu uma vitória. E um destaque importante também, muita torcida da Coreia no estádio. Os gols da Coreia foram muito comemorados porque era a maioria coreana no estádio lá em Guadalajara, né, Léo?
6: O Jiménez joga com uma proteção, o atacante mexicano, até hoje, por conta justamente desse choque. Sim. De cabeça. Então ele joga com uma proteção ali naquela região da cabeça. O México desponta como favorita a primeira colocação e a Coreia do Sul, no jogo em que transmitimos há pouco, mereceu realmente a vitória. Foi a melhor seleção, criou as grandes chances do jogo, principalmente com arremates de fora da área, no primeiro tempo com o Lee Kang-in e duas com o Son. O Son teve uma grande oportunidade ainda no início da segunda etapa, saiu cara a cara com o Kovar, mas não conseguiu superar o goleiro da Tchequia. A única grande chance da Tchequia no jogo foi justamente o gol, a partir de um arremesso lateral do Tio Fal, que é atleta do Hoffenheim, é um lateral de muita passagem e tem muita força para cobrar o arremesso lateral. Jogou a bola na cabeça do Krejc, o capitão da Tchequia, abriu o placar, fez 1-0. A Coreia já tinha mais a posse, aí teve que se instalar no campo da Tchequia e arrumar um espaço aqui e acolá. O Juan Imbion foi o destaque da partida, o craque do jogo, porque é um volante de chegada que entendeu que a marcação da Tchequia era individual e que se ele invadisse a área, certamente ele criaria uma grande oportunidade. Ele escaparia do jogador que o estava marcando e dentro da área poderia criar uma grande chance. Foi o que aconteceu no gol e ele dá assistência também para o segundo gol da Coreia do Sul, que saiu nos minutos finais. Tecnicamente não foi uma grande partida de encher os olhos, mas a vitória da Coreia merecida.
7: Você não gostou, Léo Dias? Bom, primeiro tempo movimentado, Léo. Primeiro tempo de várias chances. Primeiro tempo de bolas na trave, de defesaças, de seleções. Eles se pouparam o primeiro tempo. Vai, vamos ser bem honestos aqui. O primeiro tempo foi ruim. Muito ruim, Léo. O segundo tempo eles voltaram e falaram, gente, a gente tá jogando uma Copa. Porque essa partida era uma final para duas seleções. Desde o... Do abre no jogo, você falou, isso aqui é uma final para as duas equipes. Elas sabem que quem ganhar tem chance de classificar. Quem empatou, você corre até um risco. É porque uma África do Sul empata os dois jogos, cara, numa dessa, você fica de fora. E o segundo tempo parece que eles acordaram, viram que era uma Copa do Mundo e jogaram bola. E mesmo assim, eu ia te perguntar até sobre isso. A Tcheca sai à frente. O Krejc faz um gol de cabeça numa bola parada, em que não era esperado. E aí eu lhe pergunto, faltou uma consciência da Tchequia de olhar e falar, olha, a gente não está bem no jogo, a gente abriu 1-0, a gente precisa segurar o resultado, ou foi mais mérito da Coreia de virar o jogo?
6: Acho que tem as duas coisas envolvidas. A Tchequia conseguiu o mais difícil, que para essa seleção é marcar gols, a partir de uma bola parada, abriu o placar. A partir dali, era se defender no próprio campo e não deixar com que a Coreia chegasse ao gol defendido pelo Kovar. Só que a Tchequia não foi capaz disso. Muito pouco mostrou o time do Miloslav Kolbek. Já era natural que fosse dessa forma. A eliminatória da Tchequia não foi das melhores. Se classificou ao playoff e teve uma derrota no caminho, como dissemos ao longo da transmissão, para a Ilhas Faroe, que é uma das piores seleções do ranking da FIFA. Mesmo assim, foi aos playoffs e nos pênaltis bateu a Irlanda e depois também nos pênaltis a Dinamarca, para chegar à Copa do Mundo. Está muito longe de ser a Tchequia da Copa de 2006, que tinha Pavel Nedved, que tinha Peter Cech e companhia limitada. Mas, a partir de uma bola parada, conseguiu abrir o placar e não foi competente para se defender. A Coreia do Sul criou as melhores oportunidades do jogo e mereceu vencer o seu adversário hoje. Lee Kang-in fez um bom jogo, o Son teve algumas oportunidades, poderia ter feito e ter aberto o placar antes na partida, deixou o jogo nos minutos finais, e aí o Hwang In-byeon, o volante, foi o cara da partida do lado sul-coreano para criar as movimentações e entender que a marcação da Tchequia era individual, escapar do seu marcador, invadir a área na primeira oportunidade para fazer o gol e na segunda para cruzar para o segundo gol da Coreia do Sul. Vitória merecida do time comandado, ou da seleção comandada, por Hong Myung-bo, que foi o terceiro melhor jogador da Copa do Mundo de 2002. O Hong Myung-bo, técnico da Coreia do Sul, também já esteve à frente da seleção na Copa de 2014, assumiu durante as eliminatórias, campanha perfeita, ali com linha de quatro defensores, e para os amistosos preparatórios para a Copa, ele resolveu mexer no sistema, passar a jogar com 3 zagueiros, só que de lá para cá a Coreia do Sul somava vários insucessos. Foi goleada pela Costa do Marfim, foi goleada pelo Brasil, inclusive. Não vinha de grandes jogos, mas o importante hoje era vencer, e eu acredito que sim, se reencontrou com um bom futebol, ou pelo menos no segundo tempo, a Coreia do Sul.
7: Ô, Grela, por que você está falando que a Tchequia imitou o uniforme da Holanda? Eu não entendi, você está falando que o símbolo é igual, que eles imitaram, que eles não têm criatividade, que o símbolo é igual, e por isso que eles perderam, que eles foram copiar o símbolo da Holanda, e aí o karma, você falou essa frase, né? O karma voltou na Copa do Mundo, e agora eles perderam o jogo. Eu não entendi, Agrelo. O Everton querendo passar os dados dos jogos, a programação, e você falando uniforme, me explica. O que é um leão que está ali no símbolo?
5: Eu acho, Martelli, que quando passa da meia-noite, algumas pessoas perdem um pouco os sentidos, né? Labirinto, essas coisas.
7: Labirintite, né?
5: O pessoal fica meio tonto, esquece um pouco das coisas, ou inventa, né? Eu acho que para você, todo dia, toda hora já passou da meia-noite, porque é impressionante a quantidade de calúnia
7: que
5: você coloca aqui contra mim. Você falou que parecia o escudo da Holanda.
7: A camisa que você mais gostou, a camisa que você mais gostou da Copa?
5: Curaçao, a camisa número 2, né? A mais bonita que tem, que não deve ser usada, inclusive, por determinação da FIFA.
7: Já estiveste em Curaçao?
5: Não, nunca. Você já?
7: Já fui para Curaçao, curiosidade.
5: Ah, é?
7: Que legal.
6: Eu também.
7: País praiano, já estiver. Léo James. Vem aí o show de viagens.
5: Eu já fui para Praia
7: com Léo James. Praia Grande é bom,
5: também. Itanhaém,
7: Peruíbe.
5: Isso, Peruíbe é nossa senhora.
7: Peruíbe é bom. Aí vem um show de viagens com o Léo James, analisando a qualidade da areia das praias.
6: Não, eu não sou um cara tão viajante assim, como diz você, mas eu já fui para Curaçao e Aruba. Aruba é ali perto também. Indico bastante. Curaçao tem várias praias. Eu sou um fã de praia.
7: Tomou o drink Curaçao lá, aquele líquido azul, que é... Tem um líquido que chama Curaçao. No mercado, aqui nas gôndolas dos mercados, tem um líquido que chama Curaçao. É um licor, não sei se é alcoólico ou não, mas ele é azul. Aí você põe no seu drink e você vai na praia e você tira uma foto. O senhor dança, o senhor reporta, o senhor apresenta, o senhor pode agora tirar também fotos com Curaçao.
6: Quando o senhor era adolescente, você gostava daquele drink que o o barman colocava fogo no curaçao e depois você tomava.
7: Fogo aonde?
6: Não. Fogo no curaçao.
7: Não, nunca. Ah. Esse aí eu sempre fui o cara da cervejinha. Um abraço a Beto Rebeca, que está indo embora antes da hora, mas aí depois você resolve o seu ponto. Ô Léo James, quem foi o melhor em campo? Porque o Everton está curioso aqui, que ele está se apoiando nos dados. Você quer falar dos dados, né, Everton Ramos? Quais são os dados? Depois? É depois. Ele quer falar depois, viu, Agrano? Não
5: tá
7: quer
5: bom,
7: falar
5: tá
7: agora,
5: bom.
7: Agrano. Então você conversa com ele.
5: Tá bom, eu converso.
7: Que horas que ele quer os dados? Você já sabe, né? Depois.
5: Sim.
7: Agora ele quer o melhor do jogo. Ele virou produtor agora.
3: Deixa eu explicar o porquê.
5: Da manhã.
3: Porque os torcedores também elegem um melhor da partida, mas ia ser mais legal a gente ouvir primeiro.
6: É o James.
7: Inclusive, a gente abre enquete agora para o chat.
6: Da FIFA.
7: Ao da FIFA. Isso. 1h10 da manhã. Você que está no chat da FIFA, vamos ver se você...
6: Não, eles já distribuíram, inclusive, o prêmio. Já foi.
7: Já foi? Então vamos ver se bate.
6: Exato.
7: Você já sabe quem é isso.
6: Já.
7: Léo James, quem para você foi o melhor em campo?
8: Sinceramente, com um gol e uma assistência, não tem como não ser Juan Embiid.
7: Qual o chat?
3: Autor do golaço que iniciou a virada, Embiid Juan, foi eleito pelos torcedores o jogador da partida.
7: Então, concordaram com o Leodense, né, Grana?
8: Concordaram.
5: É isso? Não tem como discordar. Agora, sabe o que eu ia dizer? Você sabe que em Curaçao não tem muito remédio, né? Porque tudo se cura com sal por lá. É coisa sal. Sal.
7: Nossa, bom, eu vou ao banheiro.
5: Sal.
7: Um abraço,
5: aí,
7: gente. Ó, a gente vai encerrar 1h19.
5: Não tem muito remédio, cara. Remédio
7: Agrela,
5: lá é
7: toca
5: sal,
7: daí,
5: é mar.
7: Cara.
5: É mar. Não entendi, cara. Tá indo embora por quê? Não pode passar atrás aqui, viu, Marcelo? Pra quem nos acompanha no youtube.com/radiobandeirantesoficial... Viu o Martelli passando aqui atrás de mim? Eita, nós! Bom, sabe uma pergunta que eu queria fazer a vocês? Desse grupo, grupo A, pelos dois jogos de hoje, vocês acham que sai um terceiro colocado, classificado à fase 16avos desse grupo?
8: Acho que é difícil dizer isso ainda, né? Acho que precisamos esperar desenrolar e tal. Acho que mais próximo da última rodada a gente pode cravar isso, Agrela. Eu acho difícil traçar um panorama. Mas já disse aqui hoje. Para mim, desse duelo aqui, sai pelo menos o segundo colocado desse grupo. Não tem um grande favorito, favoritaço não há nesse grupo A. Porque o México era a cabeça de chave por ser país sede, mas não é a seleção mais qualificada dessa Copa do Mundo. Por isso, as quatro seleções têm chance de avançar e os confrontos diretos se tornam ainda mais importantes, porque são critérios de desempate. Então, num empate em pontos entre Coreia do Sul e Tchequia, a Coreia do Sul passa à próxima fase. Até por isso a decepção dos jogadores da Tchequia e a comemoração dos sul-coreanos após o jogo.
5: O Everton, até para estender a pergunta a você, eu fiquei um pouco decepcionado com a África do Sul hoje. Achei que jogaria um pouco melhor. Na verdade, só bateram, não viram a cor da bola. E nesse momento são os últimos colocados do grupo, né? Por terem tomado um gol a mais ali, questões... na verdade, pelo saldo de gols, né? Foi 2-0. A República Tcheca perdeu por 2-1. Então, saldo de gols inferior em relação à República Tcheca. Eu achei a África do Sul muito, muito mal, né? Tecnicamente, até fisicamente perdeu para o México também. Então, para você, não sai nenhum terceiro desse grupo também hoje, já 12 de junho.
3: Eu concordo com o James, porque a gente está falando de 8 melhores terceiros em 12, né? Na verdade, são 12 times que vão brigar por 8 vagas ali, se a gente for comparar todos os terceiros colocados. Tem que ir bem mal, tá? Para não estar entre os 8, inclusive. Tem que ser os 4 piores. Mas, nesse caso, a África do Sul também me decepcionou. Depois de 16 anos, eu esperava mais dessa África do Sul. Mas, claro, também pegou o adversário mais difícil do grupo. Um México que, inclusive, podia ter feito um saldo de gols bem superior. Em alguns momentos da partida, parecia, inclusive, ter tirado o pé. O México dava para, inclusive, já ter tirado e ter deixado a África do Sul em uma situação um pouco mais complicada nesse grupo. Tem que ver como os sul-africanos vão lidar frente a frente com essas duas seleções aqui, tanto a Tchequia quanto a Coreia do Sul. O que me chamou a atenção é que muitos dos nossos prognósticos, os comentaristas, jornalistas da Bandeirantes, acreditavam ou apostaram em vitória da Tchequia, mas é a Coreia do Sul quem sai com uma vitória e quem sai na frente, até pelo que também o James falou, uma comemoração que mostra o peso dessa partida, né? Ele dizia inclusive durante a transmissão que era uma final e aparentemente a Coreia do Sul comemorou como se fosse de fato uma final.
8: Eu achava a Tchequia favorita também para esse jogo de hoje. Já sabia que não era um time muito refinado tecnicamente, mas achei que na imposição, nos duelos,
6: e principalmente na bola parada, seria capaz de superar essa Coreia do Sul, que vinha fazendo jogos muito ruins, tentando subir marcação, deixando o meio campo totalmente aberto, vazio, somando em sucesso, sendo goleada por Costa do Marfim, pela própria seleção brasileira. Eu achava que a Tchequia poderia levar melhor no jogo de hoje, inclusive chegou a abrir o placar, fez 1-0 e deixou a vitória escapar por entre os dedos, acabou tomando a virada. Sobre a África do Sul, é uma seleção que tem vários jogadores do Mamelodi Sundowns, que é o principal time da África do Sul, e que tenta jogar um futebol até agradável, um jogo por baixo, de muito toque, de pé em pé, só que aí entra em campo a qualidade técnica também, que não é das melhores. Tem dois laterais de muita profundidade que atacam muito, o Mudau e o Modiba, que não se destacaram no duelo de hoje. É uma seleção ingênua, principalmente para sair jogando. O Williams errou algumas saídas durante o jogo de hoje, o que é fatal numa Copa do Mundo. A África do Sul não tinha feito uma grande Copa Africana de Nações e não deve fazer também uma grande Copa do Mundo. Não está entre as principais seleções africanas. Acho que a Senegal é uma seleção africana melhor, Marrocos, que inclusive está no grupo do Brasil, é uma seleção africana melhor do que a África do Sul. Dá para a gente dizer, sei lá, Tunísia e África do Sul talvez sejam as duas piores seleções africanas classificadas na Copa do Mundo.
5: É isso aí, Léo, gente.
7: Que? A piada acabou, voltei.
5: Tá bom. Não, só queria pedir o destaque final do Everton Ramos aí, dessa vitória de virada da Coreia do Sul sobre a República Tcheca, 2-1. Vá, Everton Ramos, informe o ouvinte da Bandeirantes.
3: Vamos lá, só para passar um histórico em Copas do Mundo, esse foi o 39º jogo da Coreia do Sul em Copas do Mundo, a 8ª vitória apenas, tá?
5: Olha só.
3: Por outro lado da República Tcheca, o 34º jogo e a 17ª derrota. E para passar, inclusive, a agenda, as duas equipes voltam a entrar em campo só na semana que vem. E vai ser, justamente na segunda rodada, o duelo entre os vencedores da primeira rodada e o duelo entre os derrotados. Próxima quinta-feira, 1 da tarde. Tem República Tcheca e África do Sul. O duelo acontece em Atlanta, nos Estados Unidos. E também na quinta-feira, mais às 10 da noite, no mesmo estádio em Guadalajara, México e Coreia do Sul.
5: Rapidinho então, Everton, Léo Gens e Pedro Martelli. Palpites para os jogos de amanhã. Primeiro, Canadá e Bósnia e Herzegovina, às 4 da tarde, com transmissão da Bandeirantes, com a narração de Pedro Martelli.
7: 6-0.
5: Para quem?
7: Canadá.
5: Boa, e você, Léo Gens?
6: Empate.
5: 1-1? 1-1. Everton Ramos?
3: 2-1, Canadá.
5: Outro jogo desta sexta-feira...
7: Não vai dar interjornada, não? Que horas é meu jogo amanhã?
5: Você começa às 3h30. Você pode chegar às 3h40,
7: né? Não, não dá, né?
5: Não, são 11 horas.
7: Um mais... Não, dá pra dormir.
5: Dá pra dormir.
7: Que horas você acorda, geralmente?
5: Cara, ultimamente tenho tido um pouco de problema pra dormir até. Sono tá
7: acordar,
5: meio pesado.
7: Não?
5: Ah, eu durmo mal, acordo meio mal, acordo tudo torto, né? Bom, Everton, eu ia pedir o palpite dele para Estados
7: Everton
5: Unidos e Paraguai,
7: embora,
5: mas então vamos lá,
7: nunca
5: Estados Unidos e Paraguai.
7: Vai embora antes, seu amigo.
5: Pois é, Estados Unidos e Paraguai para você, Léo Gens.
3: 1-0 Paraguai.
5: Boa, também tô apostando bastante no Paraguai nessa Copa. E você, o Pedro Martelli, vai torcer para Gustavo Gomes, Maurício, Sousa?
7: Cara, amanhã é dia dos namorados, né? É hoje já?
5: Hoje já. Né? Manda um abraço aí para sua amada.
7: Canto.
5: Um beijo para sua amada.
7: Não tá acordado agora, né? Mas um beijo à Júlia. 1-1.
5: Não,
7: mas
5: tá...
7: Não vou ver o jogo não, viu, Agrão?
5: Não?
7: Não. Só ouvir na Rádio Bandeirantes.
5: Vai curtir o dia dos namorados. Bom, é o seguinte. Então, vitória de virada da Coreia do Sul. 2-1 em cima da República Tcheca. E sabadão tem Brasil em campo. Brasil e Marrocos, que você também vai conferir aqui na Bandeirantes. Ô, Léo Gens.
7: Não tô vendo seu nome aqui na escala, não. Você tá de folga no final de semana?
5: Não. Tô no jogo Haiti e Escócia depois de Brasil e Marrocos.
7: Você pegou esse castigo também comigo?
5: Estaremos juntos? Eu, você e o Luiz Fabiani, é isso?
7: Estaremos juntos.
5: Ah, então aí, eu não aguento mais também olhar pra
7: churrasquinho,
5: sua cara.
7: Churrasquinho Brasil e Marrocos pra nós não rola, né?
5: Só se for na redação ali.
7: Na redação, eu, você e o Fabiani.
5: Ou no tubo aqui do lado.
7: Churrasco de berinjela, né?
5: Isso, exatamente.
7: Suco de uva.
5: Isso. Não, pra mim churrasco...
7: Foi embora, viu, Agrela, depois dessa. Um abraço, Agrela.
5: Tá bom, tchau, um abraço pra você, até amanhã, cuidado com a interjornada aí, viu? Ô, Léo Gens.
3: Ó, pra esse jogo, indico pra vocês, tá lá no YouTube do Esporte na Band e do Band Esportes, um vídeo sobre a Haiti e um vídeo sobre a Escócia, dissecando essas duas seleções que nós fizemos por lá, tá? Quiserem estudar pra essa partida, é um bom conteúdo, eu recomendo.
5: Ah, bom, então eu vou ver esse conteúdo aí que você disponibilizou pra gente. Só um palpite rápido, palpite não, uma opinião. Endrick deveria ser titular do Brasil ou não contra Marrocos?
6: Neste momento, não.
5: Não? Por que
6: neste
5: não?
6: Momento, não. É. Eu iria de Igor Thiago. Acho boa, que será boa. Importante pro Brasil ter um centroavante dentro da área, forte fisicamente. Acho que será importante, ou seria importante, porque ele não deve ser titular, ter o Igor Thiago contra Marrocos. Rafinha pelo lado direito, Vinícius Júnior pelo lado esquerdo, Paquetá e Bruno Guimarães, os cinco jogadores do Brasil atacando a última linha de Marrocos.
5: Valeu, Léo Gens, e a todo mundo que nos, todos que nos acompanharam aqui na jornada esportiva da Bandeirantes. Você fica agora com a voz do Brasil e amanhã tem mais Copa do Mundo, porque se tem Copa do Mundo é aqui na Bandeirantes. Abraço, até amanhã.
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0: 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As notícias do governo federal que movimentaram o país no dia de hoje.
1: Olá, boa noite.
2: Boa noite para você que nos acompanha em todo o país.
1: Quinta-feira, 11 de junho de 2026.
2: Vamos ao destaque do dia, habitação.
1: Mais de 100 mil famílias terão posse de imóveis em periferias de 31 cidades.
2: Novo PAC vai investir 138 milhões de reais para que as prefeituras transfiram a titularidade dos imóveis.
1: Presidente Lula destaca que imóveis públicos ociosos também serão destinados a moradias e outras políticas.
3: A minha ideia era fazer uma prateleira de terra disponível para que a gente não precisasse ter invasão.
2: E ainda, queda no desmatamento.
1: Na Amazônia, a redução foi de 61% em maio desse ano, comparado a maio do ano passado.
2: E no Cerrado, a queda foi de 12%. O presidente disse que apresentará os dados aos Estados Unidos para reverter tarifas contra o Brasil.
1: E nós vamos falar também do Exame Nacional do Ensino Médio.
2: Inscrições terminam amanhã e o presidente do INEP, Manuel Palacios, conversa conosco sobre o que você precisa fazer para não perder a chance de fazer a prova.
1: Na apresentação da Voz do Brasil, Mariana Jungmann e Luciano Seixas.
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1: Mais de 100 mil famílias de 31 municípios serão beneficiadas por contratos de regularização fundiária.
2: Os documentos foram assinados hoje em cerimônia no Palácio do Planalto com a presença do presidente Lula.
1: Uma parceria com o programa Imóvel da Gente, que destina imóveis sem uso ou ociosos para atender necessidades da população, como saúde, educação e moradia.
4: Com a assinatura dos novos contratos nesta quinta-feira, mais de 100 mil famílias em 31 municípios serão beneficiadas com a posse definitiva do imóvel onde vivem. A iniciativa faz parte do programa Periferia Viva e prevê investimentos de 138 milhões de reais do novo PAC para que as prefeituras transfiram as titularidades dos imóveis. De acordo com o ministro das Cidades, Vladimir Lima, é o primeiro passo para dar dignidade a esses brasileiros.
5: Além da gente levar a regularização fundiária, a gente leva a urbanização de assentamentos precários, a gente leva água, drenagem, esgoto, melhoria habitacional, de forma a impactar positivamente vidas.
4: Os novos contratos somam-se a outros 14 em execução. O programa Periferia Viva é uma das ferramentas de democratização e destinação social do patrimônio da União e funciona em parceria com o programa Imóvel da Gente. A ideia é direcionar imóveis sem uso ou ociosos para políticas públicas, como afirmou o presidente Lula.
3: Não é preciso a gente ficar esperando que o movimento ocupe uma terra para a gente distribuir essa terra. A minha ideia era fazer uma prateleira de terras disponíveis, de terras ociosas, para que a gente não precisasse ter invasão, que a gente invadisse o movimento e entregasse para eles.
4: Desde 2023, o Imóvel da Gente destinou mais de 1.900 áreas e imóveis federais para atender necessidades da população, superando em quase 20% a meta estabelecida até o fim de 2026. A estimativa, segundo a ministra Esther Dweck, da Gestão e da Inovação em Serviços Públicos, é que as ações de moradia, titulação fundiária e instalação de equipamentos públicos beneficiem cerca de 400 mil famílias.
6: O patrimônio da União deixou de ser um conjunto de imóveis para se tornar mais uma vez um instrumento de justiça social, de desenvolvimento territorial e de fortalecimento de políticas públicas. A gente já está chegando hoje, com as entregas de hoje, a quase 1.900 imóveis, com a possibilidade de beneficiar 400 mil famílias.
4: Ao todo, as áreas destinadas somam mais de 18.500 quilômetros quadrados, cerca de 3 vezes o tamanho do Distrito Federal. Reportagem Gabriela Noronha.
2: O desmatamento na Amazônia legal teve redução de 61,4% em maio deste ano em relação ao mesmo mês de 2025.
1: É a maior queda percentual já registrada na região.
2: O mês também registrou queda de 12% no desmatamento no Cerrado.
1: Durante a apresentação dos dados hoje, o presidente Lula destacou que eles serão usados para reverter as sobretaxas impostas pelos Estados Unidos ao Brasil.
7: Os dados são do Sistema de Detecção de Desmatamentos em Tempo Real, DETER, feito pelo Instituto Nacional de Pesquisas Espaciais, o INPE, e mostram que foi registrada uma queda expressiva no desmatamento na Amazônia e no Cerrado brasileiro. Na Amazônia, em maio deste ano, a redução foi de 61% na comparação com o mesmo mês do ano passado. Em relação a maio de 2024, a queda foi de 26%. O ministro do Meio Ambiente, João Paulo Capobianco, destacou essa redução significativa.
8: Monitoramos isso dia a dia, o IBAMA indo a campo, fazendo os embargos remotos, o ICMBio indo a campo, impedindo o desmatamento em unidades de conservação federais e também agindo em terras indígenas e assentamentos, conseguimos esse feito fundamental.
7: Também foi registrada a queda dos números de desmatamento no Cerrado em maio. A redução foi de 12% em relação ao mesmo mês do ano passado. Já na comparação com 2024, a queda foi de 25%. A ministra da Ciência, Tecnologia e Inovação, Luciana Santos, apontou que os dados são históricos e demonstram um compromisso do país com a ciência.
9: Essa divulgação dos dados, é importante unidade de pesquisa do nosso ministério, que é o Instituto Nacional de Pesquisas Espaciais, é reconhecido internacionalmente, faz valer aqui a sua diretriz, que é exatamente colocar a ciência a serviço dos grandes desafios nacionais, como o combate ao desmatamento e a proteção dos nossos biomas.
7: O presidente Lula, que acompanhou a divulgação dos dados, voltou a afirmar que o combate ao desmatamento é uma prioridade do governo brasileiro e que os avanços precisam ser reconhecidos pelos Estados Unidos, que alegam questões ambientais entre as justificativas para impor maiores tarifas comerciais.
10: Isso é importante porque nós vamos ter que pegar esses dados, mandar para o cidadão do comércio dos Estados Unidos, que coloca a questão do desmatamento como justificativa para punir o Brasil com uma taxação maior, e vamos comparar o que acontece no Brasil com o que acontece nos Estados Unidos. Eles não sabem o trabalho que nós fazemos para fazer com que o desmatamento chegue a desmatamento zero até 2030.
7: Para o Ministério do Meio Ambiente e Mudança do Clima, a queda no desmatamento é resultado de um trabalho amplo, que passa pela intensificação de ações de fiscalização, aumento de investimentos no setor ambiental e pelo trabalho do governo federal na fiscalização das normas de acesso ao crédito rural. Reportagem, Márcia Fernandes.
2: O Enem, Exame Nacional do Ensino Médio, é a última etapa do ensino básico no Brasil.
1: É ele que abre a porta de entrada para o ensino superior e seleciona os estudantes para as vagas nas universidades públicas e privadas e nos institutos federais.
2: No caso dos estudantes do PEDMEI, a participação no Enem garante também uma bolsa adicional de R$ 200.
1: As inscrições acabam amanhã e hoje nós conversamos com Manuel Palacios, presidente do INEP, o instituto responsável pela execução do exame. Boa noite, presidente, bem-vindo.
11: Boa noite. É um prazer estar aqui com vocês. Boa noite para todos que nos acompanham.
1: Presidente, as inscrições foram prorrogadas até amanhã. Até que horas os estudantes podem fazer a inscrição e há previsão de nova prorrogação no prazo?
11: Não, essa já foi a prorrogação possível. Às 23h59, ou seja, até a meia-noite de amanhã, todos podem fazer as suas inscrições na plataforma do INEP, enem.inep.gov.br/participantes.
2: Agora, esse ano a gente teve a inscrição pré-preenchida para os estudantes de escolas públicas, né, presidente? E eu tenho aqui uma pergunta da Raquel Santos, de Alagoas. Ela tem uma dúvida exatamente sobre isso. Vamos ouvir.
12: Meu nome é Raquel Ueta dos Santos, sou aluna da Escola Pública Maria Elias de Albuquerque Tavares, na cidade de Junqueiro, no estado de Alagoas. E minha inscrição para o Enem já está pré-preenchida. Mesmo assim, eu devo fazer a inscrição? E como eu faço isso?
11: Olha, esse ano nós tivemos a inscrição automática de todos aqueles que estão concluindo o terceiro ano do ensino médio na rede pública em todos os estados brasileiros. Essa inscrição automática, ela significa que estão todos devidamente registrados para fazer o Enem lá em novembro. Mas é preciso entrar na plataforma do INEP, entrar na página do participante para, primeiro, dizer qual é a língua estrangeira que vai fazer prova no final do ano, escolher entre inglês e espanhol. Também dizer se tem necessidade de algum tipo de atendimento especializado. É também na página do participante, na hora do preenchimento dos formulários, que essa solicitação é feita. E há um questionário do candidato, do participante, que deve ser respondido. Nos casos daqueles estudantes que querem fazer prova em outro município que não aquele em que estudam, também podem solicitar nesse momento a sua transferência para um outro município. Enfim, mesmo já inscrito automaticamente, é fundamental entrar na página do participante para realizar essas ações. Escolher a língua, dizer se precisa de algum atendimento especializado, em especial. Isso é para todo mundo, e responder o questionário do estudante.
2: Sem isso, não está inscrito, né?
11: Sem isso, a inscrição fica ainda pendente de seleção da língua e não estará concluída, efetivamente não estará concluída.
1: O mesmo vale para os estudantes do pé de meia, né? Eles precisam concluir a inscrição, né?
11: O pé de meia está na mesma situação. Eles estão todos inscritos automaticamente, mas precisam entrar na plataforma para realizar essas ações.
2: Agora, presidente, e o pagamento da inscrição para esses estudantes de escolas públicas, do pé de meia, principalmente, eles ficam automaticamente isentos? Não, né? O prazo para pedir isenção de pagamento já foi concluído, também foi prorrogado. Como é que fica nesses casos?
11: Todos os concluintes de rede pública estão isentos. E como a inscrição foi feita automaticamente, eles não vão precisar pagar a taxa, mesmo que não tenham pedido a isenção no tempo certo. A decisão de fazer a inscrição automaticamente isentou os concluintes. Os estados brasileiros informam quais são os estudantes que estão concluindo o ensino médio, e com base nesses dados nós fizemos a inscrição automática e isentamos a todos eles. Especialmente os que estão inscritos no pé de meia também estão isentos.
1: E aí o pagamento para quem precisa fazer vai até que dia?
11: Até dia 17 de junho, aqueles que precisam pagar, ou porque não foram isentos, ou porque não estão previstos mesmo nas categorias de isenção, eles precisam até dia 17 pagar o boleto. O sistema emite o boleto, vai no banco e paga a taxa de inscrição de R$ 85,00.
2: Bom, então vamos lá. Precisa, mesmo quem já está com a inscrição pré-preenchida, precisa entrar na página do participante, concluir a sua inscrição, fazer essas seleções que o senhor mencionou. Essas pessoas que são de escolas públicas e pé de meia estão isentas. E quem não está isento precisa pagar a taxa de inscrição até a semana que vem.
11: Perfeitamente. É exatamente isso que precisa fazer para assegurar a sua participação no Enem dia 8 e dia 15 de novembro, como está previsto.
2: Então, antes de concluir, presidente, a gente tem também uma pergunta, mas agora não é temática inscrição, já é temática prova. Vamos ouvir.
13: Olá, meu nome é Manu Azevedo, tenho 17 anos e eu estudo em escola pública, mais precisamente no Instituto Federal Goiano, Campus Cristalino, em Cristalina, Goiás. E minha dúvida é sobre a redação do Enem. Quais são os erros mais comuns que fazem os estudantes perderem pontos e o que podemos fazer para evitá-los durante a prova?
11: Olha, eu recomendo muito que você entre lá no site do INEP, na página do participante, para consultar o manual da redação. Todo ano, o INEP publica um manual com orientações para aquele que vai participar do exame, para justamente informar como é que é avaliada a redação, para que tenha uma noção clara do que é esperado. Mas eu posso dizer para você que uma das principais preocupações que tem crescido nos últimos tempos é a de que a redação não seja feita com base em argumentos pré-elaborados, que servem para qualquer situação, porque eles acabam fazendo com que o argumento desenvolvido pelo estudante, pelo participante no Enem, fique frágil, fique sem relação com o tema proposto. Então, aquelas frases feitas, aquilo que muitas vezes o

0: oradas para aumentar a resposta aos casos de desaparecimentos.
1: Num piscar de olhos, em qualquer lugar, alguém simplesmente pode desaparecer, deixando para trás um grande vazio. O país registrou 84.760 casos de desaparecimento de pessoas em 2025, um aumento de 4% em relação a 2024. Ivanise Esperidião perdeu a filha aos 13 anos e há 3 décadas a dor ainda persiste.
2: São 30 anos de busca por respostas, de busca por melhorias no sistema de identificação e localização de pessoas desaparecidas.
1: E o que antes era uma jornada solitária ganhou força com a política nacional de busca de pessoas desaparecidas. O governo federal, sociedade civil e organismos internacionais discutem a melhoria da integração, da atuação em rede, de cooperação entre as instituições para busca dos desaparecidos. 3 publicações vão contribuir para o fortalecimento de ações conjuntas entre as instituições. Os materiais são para orientar, capacitar e servir de referência para a localização de pessoas desaparecidas em todo o país, como explica o diretor do Sistema Único de Segurança Pública, João Nogueira Júnior.
3: A cartilha, atuação da Polícia Militar e Guarda Municipal da busca de pessoas desaparecidas, o guia de orientações às autoridades centrais e estaduais e o diagnóstico da gestão de pessoas falecidas com identidade desconhecida. Nosso objetivo é fortalecer a capacidade institucional dos entes federativos e estimular a atuação articulada entre todos os atores envolvidos.
1: Dados da Secretaria Nacional de Segurança Pública apontam que no Brasil, 60% dos desaparecidos são encontrados. Reportagem Cleide Lopes.
4: A violência contra a mulher pode se esconder atrás de uma tela de computador ou celular.
0: Ofensas virtuais, ataques de ódio, perseguição e exposição da nudez são casos vividos por muitas mulheres no ambiente digital.
4: O governo federal editou medidas voltadas às plataformas para que elas tenham mais agilidade e rigidez nesses casos.
5: Uma em cada 10 brasileiras com 16 anos ou mais sofreu violência digital no último ano, segundo dados levantados pelo Data Senado, Instituto de Pesquisa do Senado Federal. São quase 9 milhões de vítimas de crimes como perseguição, o chamado stalking, ataques de ódio online e exposição não consentida de imagens íntimas. Em muitos casos, o agressor é parceiro, ex-parceiro ou alguém do convívio da vítima. Rose Leonel faz parte dessas estatísticas. Ela teve fotos íntimas divulgadas na internet, sofreu linchamento moral e chegou a perder o emprego. Hoje é uma ativista.
6: Eu falei, assim que eu puder, se sair a condenação do meu ex, eu vou criar uma ONG para ajudar essas mulheres. E foi o que eu fiz. Nós criamos a ONG, Marias da Internet, e de lá para cá nós temos trabalhado atendendo vítimas em todo o Brasil e fora do Brasil também.
5: No mês passado, foi assinado um decreto com normas para as plataformas digitais. Segundo o texto, as empresas devem atuar rapidamente nesses casos, principalmente de exposição não consentida de imagens íntimas, com prazo de até 2 horas para a retirada do material. E também terão que reforçar o combate aos ataques de ódio. Outra mudança é que as plataformas precisam ter um canal específico e de fácil acesso para denúncias e informar os usuários sobre o Ligue 180, Central de Atendimento à Mulher. Janara Kalini, chefe da Assessoria Especial de Comunicação do Ministério das Mulheres, fala sobre a importância de atuar junto às plataformas.
7: fazer com que as plataformas sejam mais rápidas e proativas em retirar esse conteúdo, em banir perfis ofensivos. Isso é muito mais eficiente para manter um ambiente de paz para as mulheres.
5: No caso das plataformas que vendem anúncios na internet, elas terão que guardar informações sobre

0: Quem pagou por aquela publicidade? O objetivo é identificar os responsáveis caso aquele conteúdo cause prejuízos ou seja usado para cometer crimes. A fiscalização das plataformas digitais vai ficar a cargo da Agência Nacional de Proteção de Dados. Reportagem Luciana Colares de Holanda.
1: Amanhã, os cidadãos de Belém, no Pará, terão uma ótima oportunidade de renegociar dívidas pelo programa Desenrola.
2: É que a cidade vai receber o Governo do Brasil na Rua, iniciativa que leva serviços do governo federal para as capitais, em parceria com o governo do estado e prefeitura.
1: Com isso, quem quiser vai poder ter ajuda para fazer a renegociação pelo Desenrola.
3: O Governo do Brasil na Rua chega ao Parque da Cidade em Belém, no Pará, nesta sexta-feira, 12 de junho. A capital é a 22ª cidade do país a receber o programa do Governo Federal, com o apoio do Governo do Estado e da Prefeitura Municipal. O projeto aproxima serviços públicos essenciais da população. Entre os mais procurados está o novo Desenrola Brasil, para renegociação de dívidas. A coordenadora de Participação Social e Diversidade do Ministério da Fazenda, Ana Sobral, explica que a medida é importante, principalmente para ajudar as famílias que precisam de orientação para acessar o programa.
4: Muitas pessoas ainda têm dúvidas sobre como acessar o programa, verificar as condições de renegociação ou entender quanto realmente podem pagar para quitar suas dívidas. Nós orientamos sobre como acessar o Desenrola pelos aplicativos dos bancos, fazemos simulação utilizando a calculadora do programa e ajudamos as pessoas a compreenderem melhor as opções disponíveis para a negociação.
3: Estandes da Caixa Econômica Federal e do Banco do Brasil estarão no local para auxiliar a população na adesão ao programa. Segundo Ana Sobral, isso é importante para que as pessoas tomem conhecimento do valor da dívida e consigam as melhores condições possíveis.
4: E quando a dívida é com o Banco do Brasil ou com a Caixa, nós fazemos um encaminhamento para os estandes desses bancos, onde a negociação pode ser realizada na hora. Uma dúvida muito comum é quando a pessoa não sabe exatamente o valor atualizado da dívida. Nesses casos, nós utilizamos a calculadora do Desenrola para fazer uma estimativa do valor que poderá ser pago após a negociação.
3: A programação será no portão 9 do Parque da Cidade, das 9 horas da manhã às 5 horas da tarde desta sexta-feira. O acesso é pela Avenida Senador Lemos. Além do Desenrola Brasil, outros serviços serão ofertados, como perícias do INSS sem agendamento prévio, pé de meia e reforma Casa Brasil. Reportagem Joxan Natividade.
2: Mais 300 pessoas aprovadas no último Concurso Público Nacional Unificado, CPNU2, foram nomeadas.
1: A portaria do Ministério da Gestão e da Inovação em Serviços Públicos prevê a nomeação dos analistas técnicos executivos e a formação de cadastro de reserva do Ministério.
5: Foi autorizada a nomeação de 300 aprovados na segunda edição do Concurso Público Nacional Unificado, o CPNU2, e também a formação de cadastro de reserva do quadro de pessoal do Ministério da Gestão e da Inovação. As 300 vagas, todas de nível superior, são para o cargo de analista técnico executivo, que permite a atuação dos servidores em diferentes áreas e órgãos da administração pública federal. As nomeações individuais e os procedimentos relativos à posse serão publicados posteriormente pelos canais oficiais do Ministério da Gestão e da Inovação em Serviços Públicos. Informações sobre documentação, prazos e entrada em exercício podem ser acessadas no portal do servidor e na página oficial do Concurso Público Nacional Unificado, que é gov.br/gestão/concurso-nacional. Daniele Popov para a Voz do Brasil.
2: A agricultura brasileira deve registrar mais uma safra recorde.
1: A Companhia Nacional de Abastecimento prevê que serão colhidas 358 milhões e 600 mil toneladas de grãos, aumento de 1,8% em relação ao ciclo anterior.
2: O levantamento indica crescimento nas culturas de soja, milho e café na safra 2025-2026.
1: Já o Instituto Brasileiro de Geografia e Estatística trabalha com uma estimativa de 358 milhões e 400 mil toneladas, em crescimento de 1,2%.
2: O IBGE mede a safra de janeiro a dezembro e a Conab adota ano safra, que geralmente vai de setembro de um ano a agosto do ano seguinte. E essa...
1: agências do Governo do Brasil.
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2: Fique agora com as notícias do Poder Judiciário e do Congresso Nacional. Boa noite.
1: Boa noite para você e até amanhã.
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8: STF julga recursos sobre responsabilidade de redes sociais.
9: STJ mantém indenização à família que pagou por tratamento após descumprimento de ordem judicial pelo Estado.
8: Senado Federal inspeciona códigos-fonte dos sistemas eleitorais.
9: Boa noite, eu sou Marcela Luiza.
8: E eu sou Walter Lima.
9: O plenário do Supremo Tribunal Federal votou na sessão plenária desta quinta-feira pelo aprimoramento da decisão que definiu parâmetros para a responsabilização das plataformas digitais por conteúdos publicados por terceiros.
8: Os ministros analisaram recursos contra a decisão que alterou a aplicação do artigo 19 do Marco Civil da Internet. A questão envolve a tese fixada pelo STF, que alterou o regime de responsabilização das empresas provedoras de aplicações de internet.
9: Pela regra anterior, as plataformas só respondiam civilmente por danos gerados por terceiros se descumprissem ordem judicial específica de retirada. Pelos novos critérios, as plataformas podem ser responsabilizadas se não atuarem imediatamente para retirar publicações que envolvam crimes graves, como terrorismo, racismo, homofobia, tentativa de golpe de Estado, instigação ao suicídio ou mutilação, além de crimes contra mulheres e crianças.
8: Na sessão de hoje, o relator de parte dos recursos apresentados ao Supremo Ministro Dias Toffoli propôs que esse entendimento tenha efeitos apenas para o futuro, a partir da publicação da ata do julgamento em 27 de junho de 2025. Com isso, a nova interpretação não alcançaria fatos antigos que ainda não haviam sido levados ao judiciário.
9: Quando o poder público não cumpre ordem judicial para garantir tratamento de saúde, a obrigação de custear o atendimento pode ser convertida em indenização.
8: O entendimento é do STJ. Fátima Uchoa.
10: Uma mulher entrou na justiça para garantir a internação compulsória do filho com vários problemas de saúde. Segundo ela, não havia vaga adequada para o tratamento no estado onde a família morava, então pagou a internação na capital paulista. Como o estado não cumpriu a ordem judicial para custeá-la, a mulher pediu que a obrigação fosse convertida em indenização pelos gastos. O ente público foi condenado a pagar pouco mais de R$20 mil e a segunda turma do STJ manteve a determinação. Para a relatora ministra Maria Tereza de Assis Moura, não houve decisão fora do pedido da ação e, como a ordem judicial não foi cumprida, a indenização foi uma adaptação à realidade do caso, o que é permitido por lei.
9: Semana da Conciliação Trabalhista 2026 atendeu mais de 500 milhão de pessoas.
8: Os valores movimentados superam os 2 bilhões de reais. Marla Lacerda.
11: Os números são recordes. Na 10ª edição do mutirão, que aconteceu de 25 a 29 de maio, foram realizadas mais de 97 mil audiências de conciliação em todo o país. Foram fechados mais de 30 mil acordos. No TST, mais de R$100 mil foram arrecadados em processos encerrados. A ideia da campanha é incentivar os acordos e reduzir o volume de ações e o tempo de espera dos trabalhadores para resolver pendências na justiça. Um ganho que vai além de resultados financeiros. O fim de uma disputa é um alívio tanto para a empresa quanto para o trabalhador.
9: Senado Federal inspeciona códigos-fonte dos sistemas eleitorais.
8: Os códigos foram abertos para inspeção em outubro do ano passado. Fábio Ruas.
12: O representante do Senado foi recebido pela equipe da Secretaria de Tecnologia da Informação do TSE. Ele viu uma urna desmontada e analisou a programação dos códigos-fonte. O Senado é a segunda instituição a fazer a inspeção. A primeira foi o Partido União Brasil, que foi ao TSE em maio. Os códigos-fonte são um conjunto de instruções que orientam o funcionamento da urna e dos sistemas eleitorais. A inspeção pode ser feita até setembro, quando será realizada a cerimônia de assinatura digital e lacração dos sistemas eleitorais. A Confederação Nacional do Comércio tem inspeção agendada para a próxima segunda-feira, dia 15 de junho.
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9: Uma boa noite.
8: E até amanhã.
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14: Eu sou Paula Groba.
15: E eu sou Ricardo Nakaoka.
14: E estes são os destaques de hoje do Jornal do Senado, que começa agora.
16: Renegociação de dívidas rurais. Linha de crédito vai atender produtores com perdas de safra entre 2019 e 2025.
14: Brasileira que inventou caneta detectora de câncer defende tecnologia no SUS.
16: Ensino domiciliar recebe apoio em debate no Senado.
14: Boa noite.
15: Boa noite.
14: Em uma tentativa de dar fôlego a produtores rurais afetados por crises climáticas e oscilações do mercado internacional, o Senado aprovou um projeto que cria mecanismos para a renegociação de dívidas no campo. A proposta autoriza o uso de recursos do fundo do pré-sal e de outras fontes para financiar novas linhas de crédito destinadas a agricultores que acumularam prejuízos nos últimos anos.
16: O texto, aprovado com alterações, segue agora para a nova análise da Câmara dos Deputados. Repórter Alexandre Campos.
17: Pelo texto, poderão ser beneficiários da linha de crédito especial os produtores rurais, associações e consórcios que no período entre 2019 e 2025 tenham registrado em duas ou mais safras perdas de no mínimo 30% da renda bruta agropecuária comprovadas por laudo técnico. Ex-ministra da Agricultura, a senadora Tereza Cristina, do PP de Mato Grosso do Sul, afirmou que a renegociação é essencial para o setor agrícola, que enfrenta um cenário de dificuldade motivado por diversos fatores.
18: Nós temos as commodities em baixa, nós temos os juros em alta, nós plantamos uma safra com o dólar a 6 e estamos colhendo com o dólar a 5. Isso é mortal para os preços dos agricultores, fora o problema que o Rio Grande do Sul teve climático e outros estados brasileiros.
17: O texto ainda permite a concessão de desconto para liquidação até o final de 2027 de dívidas de mini, pequenos e médios produtores rurais referentes a operações de crédito contratadas até 31 de dezembro de 2018 e a renegociação de dívidas de produtores de municípios nas áreas de atuação da SUDENE e da SUDAM.
14: E a regularização de áreas rurais embargadas por questões ambientais poderá se tornar mais ágil no país.
16: A Comissão de Agricultura aprovou por unanimidade um projeto que altera o Código Florestal e permite a celebração de acordos entre produtores rurais e órgãos de fiscalização para facilitar a recuperação e a regularização dessas propriedades. Repórter Marcela Cunha.
19: O projeto do senador Sérgio Petecão, do PSD do Acre, prevê que o produtor poderá buscar a regularização da área rural junto ao órgão ambiental. Esse processo será feito por meio de um termo de compromisso, com obrigações para interromper a irregularidade, reparar o dano e regularizar a área. E não vale para atividades como garimpo ilegal, grilagem e infrações em terras indígenas ou unidades de conservação. O relator, senador Zequinha Marinho, do Podemos do Pará, defende que o embargo, criado para interromper danos ambientais, não vire uma punição sem prazo definido.
20: Lá no meu estado, o estado do Pará, o que tem de gente que já cumpriu tudo, mas continua embargado, alguma coisa assustadora. A gente precisa regularizar isso para que a economia rural não venha quebrar, como está acontecendo em função desses embargos.
19: Entre as mudanças feitas pelo relator está um cronograma para análise de embargos que já estão em vigor, priorizando os mais antigos. Durante a discussão, senadores defenderam que o embargo fique limitado à área onde ocorreu a infração, sem comprometer toda a propriedade ou outras áreas vinculadas ao produtor.
14: Música. possibilidade de pais assumirem integralmente a educação dos filhos dentro de casa voltou ao centro do debate no Senado.
16: Defensores do chamado ensino domiciliar ou homeschooling afirmam que a modalidade amplia a liberdade das famílias e pode oferecer uma formação mais personalizada para crianças e adolescentes. Os detalhes com Márcio Maturana.
0: O presidente da Associação Nacional de Educação Domiciliar, Carlos Vinícius Reis, defendeu o chamado homeschooling com argumentos religiosos.
21: Quando Deus estabeleceu, de maneira ainda mais clara, que os pais deveriam educar os seus filhos, transmitir para eles a sua fé, seus valores, a sua moral, a sua concepção. E isso, nenhum Estado, nenhum regime, nenhuma Constituição poderia atentar contra.
0: O senador Eduardo Girão, do Novo do Ceará, foi o requerente da audiência e presidiu a reunião. Ele revelou que já foi feito um pedido de urgência para o projeto ser votado no plenário do Senado e disse que no Brasil o ensino domiciliar vem sendo prejudicado pela justiça.
22: Nós temos a presença de pais aqui que foram ameaçados, né, inclusive com determinação de um juiz, com todo respeito a quem pensa diferente, para mim um militante.
0: A família citada por Girão participou da reunião e a experiência da condenação dos pais foi relatada pela filha Alicia Denardi, de 11 anos.
23: Meus pais foram condenados a 50 dias de detenção em regime semiaberto. E esse é o único modo da gente conseguir continuar junto, sem eles terem de dormir durante 50 dias com bandidos.
0: A presidente da Comissão de Direitos Humanos, Damaris Alves, do Republicanos do Distrito Federal, disse que o ensino domiciliar é uma tendência mundial.
24: O Brasil quer sentar no mundo inteiro com as nações ricas. As nações ricas têm o ensino domiciliar. Por que que a gente ainda, com relação a esse tema, quer ficar na idade das trevas, na idade primitiva?
0: A Comissão de Educação, onde o projeto está sendo analisado, já fez 3 audiências públicas sobre homeschooling. A maior parte dos debatedores considerou a medida equivocada por fazer uma contraposição entre família e escola, quando as duas são necessárias. O ensino domiciliar foi associado à falta de socialização, ao risco de violência no ambiente doméstico, à desvalorização dos professores e à desconsideração das crianças com deficiência.
14: E uma tecnologia brasileira capaz de identificar células cancerígenas em tempo real durante cirurgias foi destaque em audiência pública na Comissão de Assuntos Sociais.
16: A chamada caneta que detecta o câncer, desenvolvida por uma cientista brasileira, foi apresentada como uma inovação com potencial e parlamentares defenderam a incorporação da tecnologia ao Sistema Único de Saúde. Repórter Marcela Diniz.
25: A Maspec Pen é uma caneta que identifica em mais ou menos 10 segundos células cancerígenas. Testada em cerca de 450 cirurgias para a retirada de 12 tipos de tumores, a tecnologia permitiu uma operação precisa, sem retirada de mais tecido do que o necessário, o que reduziu o tempo de recuperação dos pacientes, a necessidade de novas operações e também de quimio e radioterapias complementares. A invenção é da cientista brasileira Lívia Schiavinato Eberlin, formada pela Unicamp e que atua hoje na Baylor College of Medicine, em Houston, no estado americano do Texas. No Brasil, o Hospital Albert Einstein é o primeiro fora dos Estados Unidos a conduzir testes clínicos em pacientes com cânceres de pulmão e tireoide. Em audiência no Senado, Lívia Eberlin defendeu a incorporação da tecnologia ao Sistema Único de Saúde.
26: Todos os dias a gente recebe uma mensagem perguntando: Lívia, quando que estará disponível no SUS? E essa é a realidade que a gente precisa mudar, né? O acesso à tecnologia de ponta tem que ser para todos.
25: A senadora doutora Eudócia, do PSDB de Alagoas, que presidiu o debate, defendeu rapidez nas análises da Anvisa e da Comissão Nacional de Incorporação de Tecnologias no SUS, a Conitec, para que a caneta detectora de câncer possa ser oferecida nos tratamentos.

0: dos compromissos assumidos pelo país junto à FIFA para sediar o torneio. Repórter Pedro Pincer.
1: A medida não cria automaticamente o benefício, mas estabelece uma base legal para que os municípios decidam, por meio de legislação própria, se vão ou não adotar a desoneração. A adoção de incentivos fiscais costuma fazer parte desse tipo de acordo internacional, com o objetivo de garantir a estrutura necessária para a realização da competição. Para o relator, senador Romário, do PL do Rio de Janeiro, a realização da Copa no Brasil transcende a questão econômica.
2: Agora na Copa Feminina, sem projetos e obras faraônicas, estamos falando do mais da essência do esporte, o legado social que ela deixará. Estamos falando de jovens e crianças que certamente irão se inspirar com as atletas e com a festa nos estádios.
1: O evento será disputado em Brasília, Belo Horizonte, Rio de Janeiro, São Paulo, Recife, Salvador, Fortaleza e Porto Alegre. O texto segue agora para a sanção presidencial.
0: Com edição de Paula Gromba e trabalhos técnicos de João Lira, o Jornal do Senado fica por aqui. Acompanhe agora as notícias da Câmara dos Deputados. Boa noite.
3: Boa noite e até amanhã.
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5: Relator apresenta nova versão à proposta que criminaliza a misoginia.
6: Projeto prevê redução de desigualdades regionais no tratamento do câncer.
5: Câmara pode votar adesão do Brasil a medidas contra a violência no trabalho.
6: Boa noite. A Câmara pode votar a adesão do Brasil à Convenção Internacional que prevê punições e reparações para assédio e violência no trabalho. O repórter Antônio Vital tem os detalhes da proposta.
7: Ganhou o regime de urgência e pode ser votado pelo plenário da Câmara a proposta que aprova a adesão do Brasil à Convenção da Organização Internacional do Trabalho, a OIT, com medidas contra violência e assédio no trabalho. O regime de urgência permite que o texto seja votado diretamente no plenário sem passar pela análise das comissões permanentes da Casa. Mas a votação provocou discussão com críticas da oposição. A Convenção 190 da OIT é o primeiro tratado internacional a reconhecer o direito de todas as pessoas a um mundo de trabalho livre de violência e assédio. Os países que ratificarem o texto ficam obrigados a adotar medidas, como proibir violência e assédio contra trabalhadores e garantir reparação às vítimas e sanções aos autores. A Convenção considera violência e assédio baseados no gênero como práticas inaceitáveis e inclui o assédio sexual como violência praticada contra as pessoas em razão do seu sexo e gênero. Outro trecho estabelece que as medidas previstas na Convenção se aplicam à violência e assédio que ocorre no trabalho, inclusive durante os deslocamentos do empregado. Deputados da oposição criticaram a adesão do Brasil à Convenção. Para o deputado Cabo Gilberto Silva, do PL da Paraíba, o texto pode acarretar punições aos empregadores, mesmo que a violência ocorra fora do ambiente de trabalho. Já o deputado Márcio Marinho, do Republicanos da Bahia, sugeriu a alteração para que a expressão gênero seja interpretada como uma referência ao sexo da pessoa. O deputado Kim Kataguiri, do Missão de São Paulo, disse que os termos do tratado são vagos.
8: Obviamente, sempre se coloca palavras bonitas para tentar justificar enfrentamento a assédio, coisas que todos são favoráveis, mas quando você vai ver nas definições, você coloca aqui a violência e o assédio, a definição. Um conjunto de comportamentos e práticas inaceitáveis ou ameaças de tais comportamentos que sejam suscetíveis de causar dano econômico. O que é uma ameaça de um comportamento inaceitável capaz de causar um dano econômico?
7: A convenção entrou em vigor em 2021 e até 2023 já tinha sido ratificada por 27 países, entre os quais a Inglaterra, Espanha, Itália, Uruguai, Peru e Argentina. Na Câmara, parecer pela aprovação do texto apresentado pela deputada Fernanda Melchiona, do PSOL do Rio Grande do Sul, não chegou a ser votado pela Comissão de Relações Exteriores. Ela citou estudos que indicam que uma em cada três mulheres afirma ter sofrido algum tipo de assédio sexual no ambiente de trabalho. Ao defender o regime de urgência para a proposta, a deputada Jaque Rocha, do PT do Espírito Santo, disse que a convenção amplia o combate à violência.
9: Essa ratificação, ela cria uma base internacional para fortalecer e ampliar os instrumentos de combate à violência e principalmente fortalecendo leis, como nós aprovamos aqui, que cria o programa Emprega Mais Mulheres, para dar mais suporte às medidas administrativas e de proteção no serviço público e privado.
7: Ainda não há data para votação no plenário da Câmara da proposta que aprova a adesão do Brasil à Convenção da OIT sobre combate à violência e assédio no trabalho. Da Rádio Câmara de Brasília, Antônio Vital.
10: Trabalho.
5: Alexandre Lindemaier, do PT do Rio Grande do Sul, celebra a aprovação na Câmara de proposta que acaba com a escala 6x1. O parlamentar afirma que a redução da jornada para 40 horas semanais representa um avanço para a qualidade de vida dos trabalhadores.
6: Alexandre Lindemaier critica projeto apresentado no Senado que permite regime flexível de trabalho com pagamento baseado nas horas cumpridas. Ele avalia que a medida ameaça direitos trabalhistas ao reduzir a previsibilidade de jornada, salário e descanso.
5: Enfermeira Rejane, do PCdoB do Rio de Janeiro, critica o que classifica como terceirização da saúde pública por meio das organizações sociais. Ela avalia que o modelo das chamadas OSs impõe metas e cobranças que precarizam o trabalho de profissionais responsáveis pelo cuidado dos pacientes.
6: Enfermeira Rejane defende a criação de uma CPI na Assembleia Legislativa do Rio de Janeiro para investigar a atuação das organizações sociais. Ela afirma que essas entidades adotam contratos marcados por pejotização, com relatos de salários atrasados e perda de direitos trabalhistas.
10: Desenvolvimento regional.
5: Um pedido de vista adiou a votação de uma proposta que aumenta os repasses federais para municípios e cria fundos para as regiões Sul e Sudeste. A repórter Noelle Nobre tem mais detalhes da votação.
11: Um pedido de vista coletivo adiou para o próximo dia 17 de junho a votação da proposta de emenda à Constituição que aumenta em um ponto percentual os repasses da União para o Fundo de Participação dos Municípios, o FPM. A proposta, em análise em comissão especial da Câmara, também cria fundos constitucionais de financiamento para as regiões Sul e Sudeste. O adiamento foi solicitado pelo deputado Reginaldo Lopes, do PT de Minas Gerais, um dos autores da PEC original, para que os parlamentares tenham mais tempo de dialogar sobre o texto elaborado pelo relator, deputado Arnaldo Jardim, do Cidadania de São Paulo. Lopes explicou.
12: E a ideia é que pudesse, então, construir uma transição para a aprovação desta emenda constitucional. Se for possível, eu preferia, então, que a gente pudesse, sei lá, suspender ou deixar para a gente apreciar na semana que vem.
11: O parecer de Arnaldo Jardim prevê que a União entregue a estados e municípios 53% da arrecadação do imposto de renda, do IPI e do novo imposto seletivo. Atualmente, esse índice é de 50%. Com a mudança, o FPM passará a receber uma parcela adicional de 1% em março de cada ano, somando-se aos repasses já existentes de julho, setembro e dezembro. O relator argumentou que o reforço no FPM é vital para prefeituras que lidam com custos operacionais crescentes. Além disso, o texto institui fundos para o Sul e Sudeste, destinando 1% da arrecadação federal para cada região financiar o setor produtivo local por meio de bancos regionais. O objetivo, segundo Arnaldo Jardim, é dar tratamento igualitário às regiões do país.
13: A região Nordeste já tem um fundo de desenvolvimento, a região Centro-Oeste também o tem, a região Norte tem um fundo de desenvolvimento e exatamente as duas outras regiões. As regiões Sul-Sudeste não têm.
11: O texto atual incorpora sugestões de outras propostas que tratam do assunto e estão sendo analisadas na Câmara. Da Rádio Câmara de Brasília, Noelle Nobre.
10: Economia.
6: Beto Preto, do PSD do Paraná, apresentou o projeto de lei que prevê a extinção do Conselho Administrativo de Recursos Fiscais, o CARF. Ele argumenta que o modelo atual contribui para a demora no julgamento de processos envolvendo grandes débitos tributários.
5: O deputado apoia um novo sistema de contestação fiscal no qual os contribuintes tenham acesso mais célere à análise judicial de seus casos. Para Beto Preto, a ideia é modernizar os procedimentos e tornar a relação entre cidadãos e administração tributária mais simples e eficiente.
10: Agricultura.
6: Rafael Simões, do União de Minas Gerais, cobra do governo federal medidas contra a concorrência desleal no comércio de leite importado da Argentina e do Uruguai. O legislador afirma que produtores brasileiros estão decepcionados com a falta de ação por parte do executivo.
5: Rafael Simões destaca a força da pecuária leiteira do Brasil para a economia nacional. Ele também defende a aprovação de propostas que criam uma linha especial de renegociação de dívidas de produtores rurais afetados por eventos climáticos com o uso de recursos do Fundo Social do Pré-Sal.
10: Transportes.
6: Eduardo Bismarck, do PV do Ceará, pede ao DENIT medidas para aumentar a segurança na BR-304, no trecho que corta o município de Aracati. Entre as reivindicações estão a retirada de lombadas das pontes sobre o rio Jaguaribe e a adoção de alternativas que reduzam os acidentes.
5: O parlamentar também defende a implantação de uma rotatória e o reforço da sinalização no acesso às praias de Canoa Quebrada, Marjolândia e Quixaba. Segundo ele, as intervenções são necessárias para melhorar a mobilidade e acompanhar o crescimento do turismo na região.
10: Segurança Pública.
6: A relatora da proposta que criminaliza a misoginia apresentou ajustes ao texto principal que está em debate na Câmara. A expectativa é que o projeto seja votado ainda este mês no plenário, como informa o repórter José Carlos Oliveira.
14: A coordenadora do Grupo de Trabalho de Criminalização da Misoginia, deputada Tabata Amaral, do PSB de São Paulo, anunciou ajustes no projeto de lei sobre o tema, já aprovado no Senado e com possível votação no plenário da Câmara dos Deputados ainda neste mês, com relatoria da própria deputada. O texto original equipara a misoginia ao crime de racismo, o que a torna inafiançável e imprescritível. Tabata alterou principalmente a definição de misoginia.
15: A fim de preservar a uniformidade conceitual da legislação penal e processual penal sobre o tema, propomos a substituição dos termos ódio e aversão previstos no projeto para a caracterização da misoginia pelas expressões menosprezo ou discriminação em razão da condição de mulher.
14: Tabata Amaral afirmou que a aprovação da proposta será avanço civilizatório essencial. A misoginia é descrita como fenômeno estrutural profundamente enraizado em relações de poder historicamente marcadas pela desigualdade de gênero. A deputada também identificou crescente disseminação de comunidades e redes de conteúdo na internet associadas à chamada machosfera, que difundem narrativas de hostilidade ao feminino e promovem processos de radicalização, sobretudo entre jovens. Entre outros pontos, o novo texto de Tabata Amaral prevê suspensão temporária de conta ou perfil de internet que veiculem conteúdo ilícito.
15: A gente precisa aprovar esse texto ainda nesse mês, porque enquanto a gente não atualiza a legislação, a gente vai ter criminosos que não só se sentem à vontade, mas estão sendo autorizados todos os dias a dizerem que mulheres podem e devem ser assassinadas, podem e devem ser humilhadas, podem e devem ser estupradas. É isso o que a gente quer combater.
14: Segundo a deputada, as audiências do grupo de trabalho da Câmara mostraram que o feminicídio é muitas vezes uma morte anunciada, precedida por violência verbal e simbólica. Tabata Amaral manteve a previsão de pena de 2 a 5 anos de reclusão e multa para crimes praticados em razão de misoginia, mas incluiu, entre os agravantes, o crime contra criança, adolescente e pessoa idosa ou com deficiência. O texto ainda poderá passar por novos ajustes até 16 de junho, quando será votado no GT e depois levado ao Colégio de Líderes e ao plenário, possivelmente na mesma semana, de acordo com a deputada.
15: E aí, fiquem muito à vontade nos próximos dias para me procurar, para que a gente possa ir ajustando e que traga, de fato, um consenso de todos os membros do nosso grupo de trabalho.
14: Tabata Amaral também definiu propostas prioritárias complementares ao projeto de lei principal. Duas já estão formalizadas e tratam do enfrentamento à violência digital contra as mulheres. A outra proposta é um anteprojeto sobre investigação e atendimento das vítimas de ato de misoginia com medidas de prevenção à violência doméstica e familiar contra a mulher. A deputada Talíria Petroni, do PSOL do Rio de Janeiro, manifestou otimismo quanto à rápida aprovação dos textos no Congresso.
16: Tem muitas diferenças que constituem as deputadas da bancada feminina, mas tem também muitas coisas que nos unem e, lamentavelmente, a violência é uma delas. 367 meninas menores de 18 anos foram vítimas de feminicídio nos últimos 5 anos. Uma vida inteira interrompida interrompida pelo feminicídio. Isso é chocante num país que, infelizmente, todo ano mata quase 1.500 mulheres por serem mulheres.
14: O grupo de trabalho ainda apresentou uma indicação ao Ministério das Mulheres para a regulamentação de medidas de prevenção e enfrentamento à violência digital contra a mulher, além de ações preventivas em articulação com os órgãos federais. Da Rádio Câmara de Brasília, José Carlos Oliveira.
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18: Política. Rogério Correia, do PT de Minas Gerais, exige apuração sobre documentos divulgados por reportagem a respeito de pagamentos do Banco Master ao filme Dark Horse, ligado à trajetória do ex-presidente Jair Bolsonaro. Ele afirma que o material indica repasses em dólar entre 2025 e 2026.
19: Rogério Correia questiona a origem dos recursos envolvidos. O deputado pede investigação sobre uma possível conexão entre as transferências feitas ao projeto cinematográfico e verbas da Previdência dos Servidores do Estado do Rio de Janeiro.
18: Coronel Crisóstomo, do PL de Rondônia, elogia a postura dos políticos da direita diante dos desafios enfrentados pelo Brasil. Ele afirma que os parlamentares de oposição têm contribuído para o fortalecimento da segurança pública, do agronegócio e de valores ligados à família.
19: Coronel Crisóstomo acrescenta que o país também precisa de mudanças na condução da economia para evitar mais pressão sobre a população. O deputado critica a política econômica do governo federal, citando o editorial da imprensa que alerta sobre o aumento de gastos públicos.
18: Ricardo Maia, do MDB, faz um balanço de sua agenda no interior da Bahia, destacando encontros com lideranças políticas e comunidades locais. Ele afirma que sua presença nos municípios fortalece o diálogo com a população e permite acompanhar de perto as demandas regionais.
19: Ricardo Maia também ressalta a participação em inaugurações e visitas a obras em andamento. Ele defende que a atuação no interior é fundamental para contribuir com ações voltadas ao desenvolvimento local e à melhoria da qualidade de vida da população.
18: Saúde. A Comissão de Finanças e Tributação da Câmara aprovou proposta para ampliar o combate ao câncer e a assistência aos pacientes, reduzindo as desigualdades regionais de acesso ao tratamento. A repórter Sofia Peçanha tem os detalhes.
20: A Comissão de Finanças e Tributação da Câmara dos Deputados aprovou a criação de um programa nacional para combate ao câncer. Originalmente, o projeto estabelecia o Fundo Nacional de Combate ao Câncer e de Assistência a Portadores. Mas, por recomendação do relator do texto, o deputado Merlong Solano, do PT do Piauí, a comissão optou por substituir o fundo pelo Programa Nacional de Combate ao Câncer e de Assistência a Portadores. Entre as prioridades previstas estão a prevenção e o diagnóstico precoce da doença, a ampliação do acesso aos serviços de oncologia, a qualificação de profissionais de saúde e apoio à pesquisa científica. Se a proposta for transformada em lei, o Ministério da Saúde deverá regulamentar o programa e definir as ações necessárias para sua implementação. Segundo Merlong Solano, ações de prevenção e diagnóstico precoce são fundamentais para aumentar as chances de sucesso no tratamento.
21: A gente sabe que o câncer é uma das enfermidades que mais agrava a vida das pessoas, mas felizmente ele cada vez mais tem cura, desde que haja cuidados preventivos e tratamento rápido. até mesmo precoce, se for possível, melhor. O que implica na montagem de toda uma rede de informação e de diagnóstico precoce.
20: O texto também determina que o programa prioriza a redução das desigualdades regionais no acesso aos serviços oncológicos. O relator afirma que a intenção é reduzir a necessidade dos pacientes se deslocarem longas distâncias para realizar exames, consultas ou tratamentos especializados.
21: Também no projeto, a gente estabeleceu a necessidade do Ministério dar especial atenção à descentralização dessa rede, no sentido de diminuir a desigualdade regional que existe em relação ao acesso ao tratamento do câncer.
20: A criação de um Programa Nacional de Combate ao Câncer será analisada agora pela Comissão de Constituição e Justiça, antes de seguir ao Senado. Da Rádio Câmara de Brasília, Sofia Peçanha.
10: Direitos Humanos.
19: Robinson Faria, do PP do Rio Grande do Norte, quer impedir a aplicação de punições baseadas na lei do silêncio em situações relacionadas a comportamentos de pessoas com transtorno do espectro autista. A ideia é evitar constrangimentos contra famílias atípicas.
1: Robinson Faria afirma que a proposta surgiu após o relato de uma mãe de crianças autistas que teria sido ameaçada e intimidada em seu condomínio. Para o deputado, é papel do legislativo garantir mais respeito às necessidades das pessoas neurodivergentes e de seus familiares.
19: Termina agora o Jornal Câmara dos Deputados, produzido pela Rádio Câmara, com trabalhos técnicos de Wellington Teles e a apresentação de Val Monteiro e Luciana Vieira. Uma boa noite para você.
1: A Voz do Brasil está de volta amanhã. Boa noite.
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1: Documentos e diversas mensagens. A percepção ainda é de que o banqueiro continuou fazendo uma delação bem seletiva para proteger aliados enquanto buscava ganhar mais tempo longe de um presídio comum. A comunicação com a negativa aos advogados de defesa aconteceu ainda na quarta e hoje, mais cedo, o ministro André Mendonça do Supremo foi notificado. Agora a aposta da defesa é com a Procuradoria-Geral, que ainda analisa os termos do acordo. Na última versão, a previsão era de devolução de 60 bilhões de reais. Com essa decisão da PF, há a possibilidade de Vorcaro, que está preso na superintendência da Polícia Federal, voltar para o complexo da Papuda, podendo parar em uma cela comum. É com vocês.
2: E depois de prometer fortes bombardeios contra o Irã e ameaçar tomar o controle total do petróleo iraniano, Donald Trump voltou atrás mais uma vez. E agora fala em avanço das negociações de paz.
3: Eram 9h22 da manhã, quando Trump elevou o tom das ameaças ao Irã. Pela primeira vez desde o início do conflito, não falou apenas em bombardeios ou sanções. Também ameaçou assumir o controle de Kargi, a ilha responsável por cerca de 90% das exportações de petróleo iraniano. O presidente americano escreveu que os Estados Unidos iriam assumir o controle total dos mercados de petróleo e gás iranianos, assim como fizeram com a Venezuela. Depois, em entrevista por telefone à Fox News, Trump confirmou novos ataques.
4: Yeah, there will be more bombing tonight. It'll be a bigger, more powerful.
3: A comparação com a operação militar que terminou com a captura do ex-ditador da Venezuela, Nicolás Maduro, foi inédita e fez aumentar as tensões. Mas a preocupação durou pouco, mais precisamente 5 horas. Em outra publicação, às 2h28 da tarde, Trump anunciou o cancelamento dos bombardeios. Em pronunciamento na Casa Branca, 2 horas depois, sem dar detalhes, anunciou um acordo sobre as discussões com o Irã, com participação de Israel, Arábia Saudita, Emirados Árabes Unidos, Catar, Turquia, Paquistão, Bahrein, Kuwait, Jordânia e Egito.
5: We just made a great settlement of the war with Iran. And we're going to be subject to finalization of documents. With the Strait will officially open as soon as we sign, which could be soon, very soon, maybe over the weekend, in Europe.
3: O governo israelense disse não fazer parte do acordo, mas elogiou o compromisso de Trump em incluir nos termos o fim do programa nuclear iraniano, a limitação à produção de mísseis e o fim do apoio do Irã a grupos terroristas. A mídia estatal do Irã, no entanto, informou que nenhum entendimento com os Estados Unidos foi aprovado até agora.
6: O presidente Lula antecipou a ida para a França em meio à expectativa de um encontro com Donald Trump. De volta com os detalhes, Natália Pazzi.
1: Exatamente, Thaís. Lula deve embarcar para a França já no próximo domingo. A participação do presidente na cúpula do G7 está prevista para terça e quarta. Assim, ele poderá descansar e estará disponível para participar de reuniões bilaterais e de outros compromissos desde o início do evento. Até agora, não houve uma orientação de Lula para que os auxiliares da presidência pedissem uma reunião com o americano Donald Trump. Também não houve nenhum pedido de encontro por parte da Casa Branca. Mas isso não é visto como um impeditivo para que uma reunião entre os dois aconteça. O Planalto passou a avaliar esse encontro no G7 depois do anúncio dos Estados Unidos de novas tarifas contra produtos brasileiros, além da classificação das facções como organizações terroristas. Na agenda de Lula estão previstas reuniões com a primeira-ministra do Japão e com o presidente da França. Thaís, Felipe.
2: Hora de ver como foi a quinta-feira dos pré-candidatos à presidência.
7: Num recado para o governo americano, o presidente Lula antecipou a divulgação de dados que apontam a queda no desmatamento do Brasil. Na Amazônia, a redução foi de 61% em maio, na comparação com o mesmo mês do ano passado. Os Estados Unidos usaram o desmatamento como uma das justificativas para um novo tarifaço contra o Brasil. Lula disse que vai enviar os dados ao governo americano e alfinetou Donald Trump.
8: Nós vamos ter que pegar esses dados que vocês vão tornar público amanhã, mandar para o cidadão, sabe, do comércio dos Estados Unidos, que coloca a questão do desmatamento como justificativa para punir o Brasil com uma taxação maior. A minha tese é provar que você foi eleito para ser presidente dos Estados Unidos e eu respeito o voto do povo americano, mas que você não foi eleito para ser imperador do mundo, onde você pode dizer tudo o que você quer, sabe, e as pessoas ficarem quietas.
7: Hoje, o pré-candidato do PL, Flávio Bolsonaro, discursou para centenas de apoiadores em Altamira, no interior do Pará. O senador usou uma camisa com a frase "A Amazônia é nossa", uma mensagem de defesa da soberania brasileira, enquanto é acusado pelo governo Lula de incentivar medidas contra o país. Flávio também divulgou um vídeo comemorando a aprovação da proposta que reduz a maioridade penal de 18 para 16 anos na CCJ da Câmara.
9: Semelhante ao meu no Senado, em que eu vou além e boto a maioridade penal para os 14 anos em caso de crimes mais graves, como estupro e roubo seguido de morte. Agora a gente vai ver se isso anda ou se o sistema vai dar um jeito de barrar e continuar passando pano para bandido.
7: O projeto aprovado na CCJ da Câmara vai para uma comissão especial e depois segue para o plenário. Romeu Zema não teve agenda pública hoje. Nas redes sociais, o pré-candidato do Novo defendeu a privatização dos Correios. A estatal, que está afundada em dívidas, registrou mais de 3 bilhões de reais em prejuízo só no primeiro trimestre deste ano.
10: Mais de 1 bilhão por mês. Só para você ter uma ideia, com esse dinheiro de um mês de prejuízo dos Correios, o Brasil conseguiria construir quase 500 unidades básicas de saúde, mais de 300 creches. Eu vou privatizar os Correios e fazer com que a empresa tenha condições de competir com aquelas que já operam tão bem no Brasil.
6: As variações das pesquisas eleitorais, veja no comentário de Fernando Mitre.
11: Romeu Zema defende privatizações e volta a atacar o Supremo. Assunto que entrou na sua campanha desde os primeiros confrontos com Gilmar Mendes. Ganhou destaque com isso, mas não votos, como mostram os 2% que ele teve na última pesquisa Quest, que agora só volta depois da Copa. Algo semelhante acontece também na direita com Ronaldo Caiado, que ficou nos 3%. Nenhum dos dois se beneficiou do recuo de Flávio Bolsonaro. Nesse momento, com Lula liderando as pesquisas, as atenções se voltam para o setor do eleitorado que mais se mexeu, os chamados independentes, na metodologia da Quest. São 32% dos eleitores e ali os números mudaram. Lula foi de 29 para 37 e Flávio de 31 para 24. Nesse segmento, ninguém se diz bolsonarista, nem lulista. É o setor mais volúvel do eleitorado. Pode mudar a qualquer momento. E como temos insistido aqui, é lá que se decide a eleição. Thaís Felipe.
2: Olha só essa notícia que chega da Hungria. Deputados decidiram cortar os próprios salários. A redução de 40% também afeta os chamados penduricalhos.
12: A decisão foi tomada por unanimidade pelos parlamentares e a população nem precisou pressionar. Com a nova lei, o salário base dos deputados húngaros passa a valer o equivalente a R$ 22 mil. Os chamados penduricalhos, como auxílios para moradia, aluguel de escritórios e contratos de funcionários, também serão reduzidos. O reembolso para as contas de celular será eliminado. Mesmo com a redução, o valor ainda vai corresponder a quase o dobro do salário médio nacional da Hungria. No governo anterior, do ex-premier Viktor Orbán, ele equivalia ao triplo da média. O projeto foi apresentado pelo novo primeiro-ministro húngaro. Segundo Péter Magyar, que derrotou Orbán prometendo amplas reformas, o corte vai ajudar a recompor os cofres públicos esvaziados por anos de corrupção no país. Aqui na Alemanha, os parlamentares anunciaram que vão abrir mão de um reajuste salarial de quase 500 euros, cerca de 3 mil reais, previsto para este ano. Eles querem mandar um sinal de austeridade em meio às dificuldades econômicas e às reformas em andamento, que prometem pesar no bolso da população. Um deputado alemão ganha hoje o equivalente a mais de 70 mil reais.
6: Bem que essa moda poderia pegar por aqui também, né? De redução.
2: Mas não vai, né?
6: Não vai, de jeito nenhum.
2: Aqui não rola.
6: O governo diz que três propostas aprovadas no Senado podem provocar um rombo nas contas públicas. A depender da palavra final do Congresso, o Planalto planeja acionar o Supremo.
10: No governo, ministros definiram as derrotas no Senado como uma noite para esquecer. Foram três projetos que, segundo a equipe econômica, prejudicam as contas públicas e podem ultrapassar a casa dos trilhões de reais. A aposentadoria especial para agentes de saúde passou na Comissão de Justiça, vai a plenário e tem impacto estimado de cerca de 30 bilhões de reais em 10 anos. O aumento do piso salarial de médicos e cirurgiões dentistas segue para a Câmara e pode gerar um custo de 85 bilhões de reais até 2036. Já a linha de crédito para refinanciar dívidas de produtores rurais afetados por mudanças climáticas ou eventos como a guerra no Oriente Médio deve custar mais de 130 bilhões de reais na próxima década. O texto vai para a Câmara. Somando só essas três propostas, a despesa pode passar de 245 bilhões de reais.
13: É preciso que a gente, todos nós, seja o governo, seja o Congresso, tenha responsabilidade fiscal com o país.
10: O Senado afirma que o impacto das mudanças seria de 215 bilhões de reais na próxima década. A avaliação é que os investimentos no campo, por exemplo, podem voltar aos cofres públicos com impostos.
14: Se a gente não fizer isso neste momento, nós teremos inflação sobre os alimentos e nós teremos a população pagando mais caro no supermercado.
10: A grande dúvida aqui no Planalto é: e agora? Os articuladores políticos vão tentar amenizar os projetos que ainda passam pelo plenário do Senado e contam com o presidente Hugo Mota quando as propostas forem para a Câmara. Em conversas reservadas, a avaliação é que o ano eleitoral prejudica qualquer tentativa de negociação. O plano B está desenhado em caso de nova derrota, veto. E se os parlamentares derrubarem, o governo vai à justiça. O ministro da Fazenda entrou em contato com ministros do Supremo e já recebeu um sinal do decano da corte, Gilmar Mendes, que disse que o Congresso não pode criar despesas sem indicar a fonte de custeio. O Planalto colocou o fracasso na conta do presidente do Senado. Dario Durigan chegou a ligar para Davi Alcolumbre pedindo o adiamento das votações, sem sucesso.
2: Em entrevista para o Jornal Gente da Bandeirantes e Band News TV, o ex-ministro José Dirceu disse que as empresas vão encontrar uma forma de se adaptar ao fim da escala 6x1 e criticou os juros altos.
15: Nós derrubamos a capacidade do país crescer de consumo das famílias de demanda. Esse problema da concentração de renda, da falta de reforma tributária, dos juros, é muito grave. O país tem que enfrentar num pacto. Há um anseio na juventude de melhores condições de trabalho e de vida, para lazer, para cultura, para família. Eu acredito que a escala 5x2 pode e deve ser implantada no país e foi estabelecido dois prazos. As empresas têm como se adaptar. Eu acredito que vai aumentar a produtividade, vai aumentar o bem-estar da sociedade, inclusive.
6: O Superior Tribunal de Justiça começou a ouvir vítimas e testemunhas no processo que investiga o ministro Marco Buzzi por assédio sexual.
16: Foram 22 depoimentos reservados na comissão do Superior Tribunal de Justiça, responsável pelo processo disciplinar aberto contra o ministro. Na lista, 20 testemunhas de acusação e de defesa e as duas vítimas que denunciaram Marco Aurélio Buzzi por assédio sexual. Uma jovem de 18 anos, filha de um casal de amigos do ministro, diz que Buzzi tentou agarrá-la durante um banho de mar na praia de Balneário Camboriú, em Santa Catarina. O segundo caso envolve uma ex-funcionária terceirizada que trabalhou no gabinete de Marco Buzzi. Ela diz ter sofrido 8

0: afastou o ministro e abriu uma apuração interna. Em março, o ministro Nunes Marques do Supremo autorizou a abertura de um inquérito contra o ministro. Em abril, a investigação preliminar no STJ concluiu que havia razões para abrir um processo disciplinar, que avançou hoje. Afastado das funções, Marco Aurélio Buzzi perdeu acesso ao gabinete no STJ e a outros benefícios, como o uso do carro oficial. Em maio, passou a receber menos no contra-cheque, depois que o tribunal suspendeu os penduricalhos pagos ao ministro. Em abril, ele tinha recebido R$ 101 mil. Em maio, caiu para 35. Se for condenado neste processo disciplinar, Buzzi pode ser um dos primeiros magistrados a perder o cargo, depois que o Supremo acabou com a aposentadoria compulsória como punição máxima no judiciário.
1: O ministro Alexandre de Moraes autorizou que o ex-presidente Jair Bolsonaro receba a visita de familiares. O encontro marcado para sábado será com o filho Flávio Bolsonaro, a nora e as duas netas menores de idade. Eles terão que ser vistoriados e os celulares ficarão com os policiais.
2: Voltamos a Brasília porque o Supremo Tribunal Federal deu 60 dias para que as Big Techs se adaptem às novas regras de responsabilização. Natália Paz explica como será. Conta, Natália.
3: A decisão vale para a adoção de ações do chamado dever de cuidado. São medidas para reduzir riscos de ofensas a direitos fundamentais e combate a atos ilícitos, como o terrorismo, instigação ao suicídio, crimes sexuais e pornografia infantil, além de autorregulação e disponibilização de canais específicos de atendimento para os pedidos de remoção de conteúdos. O prazo foi definido após a análise de 12 recursos apresentados pelas plataformas e pelas entidades do setor de tecnologia. A tese do julgamento ainda não foi concluída. O resultado deve ser anunciado na próxima quarta-feira. É com vocês.
1: Em Copacabana, uma estrutura foi montada para torcedores acompanharem os jogos da Copa na praia.
4: Artuzinho e Luísa Pereira são considerados fenômenos na altinha, tradicional esporte brasileiro onde a bola não cai no chão. E já que o clima é de Copa do Mundo, a dupla tratou de dar um show na orla da praia de Copacabana, zona sul do Rio, na manhã dessa quinta. O Jovan Terra saiu de Belém do Pará, no norte do país, para vir ao Rio, assistir à estreia da seleção brasileira. Ele trouxe os dois filhos, que ainda aproveitaram para bater uma bola com os craques da altinha. Para a família, a expectativa é de grande vitória na estreia.
5: É uma expectativa mil, a gente está aqui muito confiante. Torcendo aí pro Brasil, já abriu uma estreia aí com uma vitória, a gente tá nesse clima de Copa do Mundo, só fala isso, respira isso, a nossa expectativa é essa.
4: Para receber o público, a Arena FanFest nas areias de Copacabana já está nos ajustes finais para receber a torcida brasileira, que já conseguiu pegar os ingressos gratuitos.
6: Mais de 10 mil pessoas são esperadas aqui no próximo sábado para ver a estreia do Brasil contra Marrocos. E mesmo 24 anos sem conquistar a Copa do Mundo, a expectativa pelo Hexa é muito grande.
7: A mil, minha expectativa é 2-1 pro Brasil. Não vai ter jeito, é Hexa.
8: Não, meu coração tá forte ali, eu trabalhando e torcendo pro Brasil. O Brasil vai ganhar.
2: Senti firmeza nessa torcida.
9: Olha, ela bateu com convicção. Só mato no peito,
2: Felipe veio até com a gravata amarela para trazer aquela sorte.
9: É, mas tem que ser, cara. Amarelinha com azulzinho, tá bacana, hein? Tá mais bonito que o uniforme da seleção.
2: A gente está nessa expectativa para o Brasil, a gente teve mais um dia de treinos, mas vamos falar antes do primeiro jogo, né?
9: Pois é, o México ganhou da África do Sul por 2-0.
1: O goleiro ali, vou te dizer, né?
9: Ah,
1: olha ali, e meu zagueiro.
9: Começou já a lambança da...
1: E o meu zagueiro...
9: Mas você acha que esse vai ser o primeiro?
1: E no meio das pernas.
9: Esse foi o primeiro, mas não vai ser o último. Lambança de goleiro na Copa, né?
2: Muitas devem vir, né?
9: México começa bem em casa, enfim, como deveria, né?
1: E quem começou bem também foi o Wilton Sampaio.
9: Foi bem o árbitro, né? Três expulsões, uma arbitragem elogiada. Ele é muito contestado aqui no Brasil, mas na Copa do Mundo ele fez o papel dele e fez bem. Não. Começou bem. Estreamos com o pé direito na Copa. Quem sabe um bom sinal.
2: Bom sinal, então. A gente falou agora há pouco, né, dessa expectativa para a seleção. Treino encaminhado mais uma vez. E aí, Fernandinho?
9: Olha aí, parece que ele vai ser conservador. Danilo de um lado, Paquetá... Enfim, Matheus Cunha, o homem não vai arriscar, mais ou menos, que a gente já estava desenhando ontem, mas acho que precisa coragem para vencer uma Copa do Mundo.
2: É, eu senti isso na sua voz aqui.

0: Esse conservadorismo na sua voz aí não pareceu muito confiante.
1: Ah, eu não gosto. Acho que ele tem jogadores que estão no momento melhor, mas ele não vai arriscar. A certeza que passa é que ele ainda não tem segurança para fazer o que ele gostaria na seleção brasileira. Ele vai fazer o que pode, o técnico Ancelotti.
2: O melhor condicionamento da Copa de 1970, infelizmente, nos deixou hoje. O grande Brito, zagueiro campeão pelo Brasil, tá aí a foto dele,
1: aí no
2: jogou
1: estádio
2: muito...
1: Azteca, onde a gente viu a abertura, 86 anos, jogou no seu Vasco, muito destaque, tá aí,
2: jogou no meu
1: Corinthians, no Flamengo.
2: Jogou no meu Inter, no 58 Inter. E 59.
1: Muito bom jogador, era o xerifão da nossa defesa, né? Aquele time lá, vou dizer uma coisa para você, o ruim era bom.
2: Brito e Piazzi.
0: Saudade, né?
1: Brito e Piazzi. O Piazzi era volante, recuou para jogar o Clodoaldo.
0: O saudade,
2: melhor, e o melhor preparo físico da Copa.
1: Escolhido. Foi escolhido. A seleção brasileira, além do talento técnico, ela foi diferente, porque ela teve um preparo físico muito bem feito. Foram 3 meses de preparação. A seleção brasileira treinou na altitude, lá em Guaranato.
2: Isso.
1: Não fugiu o nome da cidade, mas é uma coisa assim. E a seleção brasileira chegou quente, com bola no pé e o pulmão cheio de gás.
0: Que essa também chegue, né? Essa é a expectativa.
1: Tomara.
2: Nossa solidariedade à família do Brito.
1: Sim, todo abraço para amigos também e toda a equipe de esportes e de jornalismo da Bandeirantes. Você sabe que já é o 7º tricampeão de 70 que morreu, né? O Brito.
0: Tudo isso?
1: E muito mais já no Esporte Total. Espero vocês.
0: Não sai daí não, que a gente vai se encontrar com o Fernandinho. Mas antes tem mais notícia por aqui no Jornal da Noite, porque olha só. O estilista mais jovem do mundo tem apenas 10 anos e já conquistou a moda internacional. Max Alexander já está no livro dos recordes como designer de roupas mais jovem a apresentar uma coleção em passarelas. O menino revelou seu talento aos 4 anos, quando disse aos pais que queria ser costureiro. O Max apresentou recentemente uma coleção com 15 looks com materiais sustentáveis na Fashion Week de Paris. Entre eles, sacos de café biodegradáveis. Mesmo em meio ao sucesso, o menino americano também enfrenta as preocupações comuns da idade. Ele lamentou que o recreio na escola vai passar a ter 10 minutos contra os 25 minutos do ano anterior. Aí não dá, né, Max?
2: Lindas roupas, hein?
0: Baita de um talento, né? Tem a vida toda aí pela frente ainda.
2: Veja a seguir no Jornal da Noite, SpaceX do bilionário Elon Musk vai abrir o capital. Expectativa é que seja a maior oferta pública inicial da história.
0: Zoológico na Inglaterra comemora nascimento de filhote de elefante asiático, espécie ameaçada de extinção.
2: E febre das figurinhas da Copa vira caso de polícia com apreensão recorde. E criminosos são descobertos por erro de escalação. Daqui a pouco no Jornal da Noite.

0: Um zoológico da Inglaterra deu as boas-vindas a um novo morador. Esse filhotinho de elefante asiático que veio ao mundo depois de uma gestação de 22 meses. O pequeno animal já tem quase 1 metro de altura e pesa 110 quilos. Os elefantes asiáticos estão em alto risco de extinção, enfrentando ameaças pela caça humana, além da perda do habitat natural.
1: A SpaceX do bilionário Elon Musk vai abrir o capital naquela que será a maior oferta pública inicial da história. Nesta quinta ficou definido o valor da ação, 135 dólares, um recorde na história da Nasdaq. Com isso, a empresa de foguetes está avaliada em 1 trilhão e 700 bilhões de dólares. As ações da SpaceX serão negociadas a partir desta sexta na Bolsa.
0: A febre das figurinhas da Copa não é de hoje, mas dessa vez virou até caso de polícia.
2: 7 álbuns só da Copa desse ano. Ricardo já gastou mais de 15 mil reais em figurinhas.
3: Muita correria, a Copa está começando, né? E a gente tem aí mais ou menos até julho para conseguir conquistar todas as figurinhas.
2: Essa caça às figurinhas, uma febre a cada Copa do Mundo, saiu das rodas de amigos e veio parar na delegacia. Os cromos viraram alvo de criminosos, que passaram a ser investigados pela equipe antipirataria. Nas últimas semanas, só em São Paulo, a polícia apreendeu mais de 140 mil figurinhas e quase 3 mil álbuns falsificados. 2 pessoas foram presas.
4: Sempre diante de algum evento que se avizinha, eles acabam produzindo aquilo que é demanda naquele momento. E a Copa do Mundo é isso. Só que a questão da figurinha acabou sendo uma novidade para nós. Nós não vimos, por exemplo, casos de falsificação de figurinha na Copa do Mundo anterior.
2: Uma história parecida já foi contada num clássico da literatura infanto-juvenil brasileira. Lançado há 57 anos, o livro O Gênio do Crime, de João Carlos Marinho, acompanha um grupo de crianças que investiga uma fábrica clandestina de figurinhas em São Paulo. Uma adaptação para o cinema que estreou este ano conta a história de um menino que completou o álbum com a cobiçada figurinha do Vinícius Júnior. Ele e os amigos descobrem então que a figurinha era falsa e passam a investigar o caso.
5: Mas teve alguém que conseguiu fazer uma cópia idêntica à nossa figurinha.
2: Se na ficção o gênio do crime deu trabalho para ser desmascarado, no mundo real, os falsificadores foram descobertos por um erro primário de escalação.
4: E aqui nós encontramos uma figurinha aqui do Brasil 15, ó, e nós temos o Neymar, que na verdade sequer foi produzida a figurinha do Neymar, devido a ele ter sido convocado posteriormente ao álbum já ter sido lançado.
0: O Jornal da Noite termina aqui. 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
1: Obrigada pela companhia. Tchau.
0: Uma excelente sexta-feira para você.

0: Eu sou Cristiane Ramalho, direto de Berlim, na Alemanha, com as principais informações para a Band News TV, na velocidade da notícia.
1: O governo vai recorrer ao Supremo Tribunal Federal para tentar evitar a entrada em vigor de projetos aprovados pelo Senado que criam despesas sem indicar fontes de compensação financeira. O governo calcula que as chamadas pautas-bomba podem custar 111 bilhões de reais. Já começou a Copa do Mundo. No jogo de abertura, o México venceu a África do Sul por 2 a 0 com protestos do lado de fora do estádio. Já em Nova Jersey, teve treino da seleção brasileira e ainda há mistério sobre qual vai ser a escalação na estreia. O presidente do Senado, Davi Alcolumbre, trava a tramitação da proposta de emenda à Constituição sobre a escala 6x1. Reunião entre Otto Alencar e Alcolumbre, prevista para esta semana, foi desmarcada pelo presidente da Casa. E o noticiário internacional, a guerra no Oriente Médio. O presidente dos Estados Unidos, Donald Trump, cancela ataques ao Irã e volta a falar em negociações avançadas para um acordo de paz. O regime iraniano nega. Últimos ajustes, hein, no time do Brasil para a estreia de sábado contra Marrocos. Hoje a seleção fez o penúltimo treino antes da primeira partida. Quem acompanhou tudo vai trazer para a gente as últimas informações. É o Felipe Killing, ao vivo, direto de Nova Jersey. Como foi, hein, Killing, mais esse dia de trabalhos? E acabou o mistério, a gente já sabe qual vai ser o time do Ancelotti ou ainda não? Boa noite, Killing.
2: Tudo bom, Vitor? Não, ainda não sabemos, viu? O mistério faz parte da preparação. O Ancelotti tem liberado apenas 15 minutos à imprensa e no treino de hoje a gente só conseguiu observar ali um aquecimento, nada de formação de time titular. Mas na atividade de ontem, a imprensa teve acesso aos primeiros 15 minutos, mas alguns convidados tiveram acesso a toda a atividade. E aí o que eu fiz? Fiquei do lado de fora do CT. Quando acabou a atividade, comecei a perguntar para essas pessoas, e aí, qual que é o time que o Ancelotti treinou? Porque existe uma espinha dorsal, que é o Alisson no gol, a dupla de zaga Marquinhos e Gabriel Magalhães, a dupla de volantes o Casemiro e o Bruno Guimarães, e lá na frente o Rafinha e o Vinícius Júnior. Mas existem algumas dúvidas. Na lateral direita, me contaram que ele treinou com o Danilo. Na lateral esquerda, o Alexandre. E mais um homem no meio de campo, o Paquetá. Na frente, o Matheus Cunha, mas, e é um mas importante, nos últimos 20 minutos, o Endrick participou da atividade. O Endrick tem ganhado espaço nessa seleção, além de muito talento. Ele tem estrela, e estrela é importante em Copa do Mundo. Ele fez, por exemplo, o gol da vitória contra o Egito, 2-1, e na comemoração foi para o banco de reservas e recebeu um beijo de Carlo Ancelotti. Comecei também a reparar como que Ancelotti tratava o Endrick durante os treinamentos e também com muito carinho. Então, eu acredito que o Endrick pode entrar em campo contra o Marrocos. O Brasil sofreu muitas lesões, né, nesse período em que o Ancelotti está à frente da seleção brasileira, cerca de um ano. A gente perdeu jogadores importantes e que desempenhavam papéis fundamentais no esquema de jogo. O Rodrigo, o Estevão, o Militão e mais recentemente o Wesley. Mas o nosso adversário, o Marrocos, também enfrenta problemas de lesões. Já teve um jogador cortado, Essa Soli, e tem uma dúvida, o Mazraoui, que teve uma luxação no ombro. Só que essa seleção do Marrocos é uma seleção muito forte, não perde há 29 partidas e é a semifinalista da última Copa do Mundo. Aqui nos Estados Unidos tem uma grande comunidade brasileira, mas tem também uma grande comunidade marroquina. Tem, claro, torcedores que vêm do Brasil, tem torcedores que vêm do Marrocos, mas olha, é uma torcida apaixonada, é uma torcida que está confiante. Então, nas arquibancadas, assim como no campo, eu acho que o duelo vai ser disputado.
1: É isso, né? Tudo aponta para um jogo duro, né? Quem olha mais desavisado, olha, Brasil e Marrocos, vai ser fácil? Não, nada disso, pelo contrário, né? Aquele adversário duro, como você falou, com um bom retrospecto, então tudo indica que vai ser um bom jogo e sofrido, né? Para nós que estaremos na torcida. Killing, bom descanso por aí, para você, toda a equipe, uma boa noite, boa sequência de jornada aí, só o primeiro, hein? Hoje foi só o primeiro de 40 dias de Copa, essa Copa mais longa que teremos, então muita coisa pela frente, muito trabalho, bom descanso para vocês aí em Nova Jersey. Abração.
2: Valeu, Vitor, até mais, e que não só a gente, como o Brasil, trabalhe até o dia 19 de julho, a data da final.
1: Que estejamos lá, pelo menos na final, né? Abração, Killing, tchau, tchau.

0: A gente muda de assunto agora para falar da guerra no Oriente Médio. O presidente dos Estados Unidos, Donald Trump, afirmou na tarde desta quinta que teria fechado um grande acordo com o Irã para o fim da guerra. A Bruna Garcia, nossa editora de assuntos internacionais, comigo aqui no estúdio para trazer as últimas informações. O Irã, por enquanto, não confirma, né, Bruna? Boa noite.
1: Mais ou menos, Vitor. Boa noite. Tem informações contraditórias aí, mas eu vou explicar. Trump disse que o Estreito de Hormuz seria aberto assim que um acordo fosse assinado. Ele disse isso hoje na Casa Branca, durante uma coletiva de imprensa. E ele diz também que ele espera que esse acordo seja assinado em breve, quem sabe já neste fim de semana, na Europa. O Irã afirma ter concordado com grande parte do texto preliminar de um possível acordo, mas alegou que os Estados Unidos mudaram repetidamente de posição. O porta-voz do Ministério das Relações Exteriores do Irã, Ismail Baghaei, disse que quando um texto preliminar for aprovado, vai ser anunciado pelo governo iraniano. Bom, hoje à tarde, como a gente sabe, por volta das 2h30, Trump cancelou os ataques previstos para esta noite contra o Irã. Ele disse, no entanto, que o bloqueio naval americano aos portos iranianos continuará em pleno vigor até que o acordo seja assinado. Lembrando que hoje de manhã ele havia ameaçado atacar o Irã com muita força no que seria o terceiro dia seguido de ataques norte-americanos contra o país persa. Ele diz também que tomaria a ilha de Kharg e outros pontos de infraestrutura petrolífera, assim como fez na Venezuela. Para lembrar vocês, a ilha de Kharg é um local, apesar de ser uma ilha pequena, é um local vital para a economia iraniana, porque é de lá que sai cerca de 90% do petróleo para exportação. Antes de Trump cancelar os ataques, Teherã teria afirmado que o Estreito de Hormuz estava fechado até novo aviso e que os ataques dos Estados Unidos tornavam o cessar-fogo sem sentido. O Comando Central dos Estados Unidos diz que não, que o Estreito de Hormuz está aberto. Bom, os Estados Unidos bombardearam o Irã por 2 dias seguidos aí ao longo desta semana. Em resposta, o Irã atacou bases dos Estados Unidos no Bahrein, Jordânia, Kuwait e alguns navios no Estreito de Hormuz. No Bahrein foram danos causados em Manama, né, na capital, após destroços de drones iranianos interceptados caírem em áreas povoadas, danificando casas, incendiando veículos e espalhando destroços. A nova escalada no conflito começou após Trump acusar o Irã de derrubar um helicóptero militar dos Estados Unidos na última segunda-feira. E o Irã diz que foi um acidente. O ministro da Marinha Mercante da Índia, Sarbananda Sonoval, disse que 3 marinheiros indianos foram mortos em um ataque dos Estados Unidos a um petroleiro no Golfo. E o Banco Mundial alertou que a guerra contra o Irã pode arrastar o crescimento econômico global para os seus níveis mais baixos desde a pandemia de Covid-19, Vitor.
0: Bruna, vou pedir que você continue aqui com a gente. Temos um convidado agora para falar mais sobre isso, sobre esses anúncios, aliás, dessa quinta-feira, o professor Manuel Furriella, professor de Relações Internacionais, está conosco aqui. Obrigado, professor, pela entrevista e boa noite.
2: Boa noite.
0: Professor, será que agora vai? Não é a primeira vez, né, que os Estados Unidos falam em um acordo de paz muito próximo, dessa vez alguma confirmação por parte do Irã, como narrou a Bruna agora para a gente. Estamos mesmo, de fato, próximos desse acordo de paz?
2: Bom, o que a gente está acompanhando, né, são posicionamentos antagônicos aí das partes envolvidas e que não dizem propriamente em que processo, em que etapa de negociação, em que fase que nós estamos. O Irã diz que não está negociando, que não tem nada avançado, não é verdade. Diz que não vai ceder, também não é verdade. E os Estados Unidos ora anunciam que o acordo avançou, que as tentativas avançaram, ora recua e ameaça o Irã. Então é nesse contexto que nós estamos, não é? Mas o que eu acho que mais dificulta a composição neste momento é o fato de que Israel continuou os ataques ao Hezbollah no sul do Líbano, o que desagrada o Irã. Na composição, no armistício, no cessar-fogo que foi declarado entre as partes, havia a previsão de que não haveria ataques entre os principais estados envolvidos, Estados Unidos, Irã, né, e Israel. Só que como o Estado israelense acabou decidindo atacar o Hezbollah, porque ainda faltava resolver essa equação nesses ataques que Israel tem organizado na região, aqui lembrando que conseguiu, por exemplo, mudar o governo sírio para um governo mais propenso a uma negociação, e outras vitórias militares, ficou ainda a questão do Hezbollah. Então, enquanto Israel atacar o Hezbollah, fica muito difícil qualquer tipo de composição, tanto é que os Estados Unidos têm pressionado tanto o Irã quanto Israel para uma tentativa de acordo.
1: Uhum. E hoje foram cerca de 10 a 15 pessoas, né, que morreram nos ataques aí no Líbano, teve uma série de paramédicos também. Como o senhor vê esse quadro? É possível que eles parem, né, que Netanyahu pare com essa guerra? Porque ele também está num momento de eleição, né, no país dele, ele precisa dessa guerra para continuar no poder. Como que o senhor lê esse cenário?
2: Boa noite para você também. Realmente, né, essa questão das eleições e a sustentação política de Netanyahu ligada propriamente ao conflito também, né, são pontos aí que dificultam. Mas o principal cenário é que ainda a questão do Hezbollah é vista pelo governo atual de Israel como uma questão não resolvida. Né, que lembrando as outras vitórias militares, inclusive na faixa de Gaza, né, onde o Hamas saiu destroçado, saiu completamente, né, desarticulado, Israel entende que teria que fazer o mesmo em relação ao Hezbollah. Também lembrando que o Hezbollah é uma força militar muito poderosa. E se a gente acompanhar os estados da região, poucos têm uma organização como o Hezbollah. O Hezbollah, então, ele tem uma articulação militar muito forte, muito difícil de articular e de ser destruída, melhor dizendo, e que conta com apoio de grande parte da população do Líbano, já que pela ausência de capacidade financeira do Estado, esse grupo acaba oferecendo oportunidades e apoio à população, principalmente do sul do Líbano. Então Israel vê ainda como necessárias derrotas militares substanciais contra o Hezbollah. Então, essa é uma questão que deixa muito difícil a composição, somando com o fator que você mencionou, que é a questão eleitoral. De qualquer forma, o que ajuda a haver ainda algum nível de diálogo é o fato de que os Estados Unidos já perceberam que esse conflito não é interessante, não só por ser muito dispendioso, mas porque as consequências econômicas por conta do Estreito de Hormuz, está sob controle iraniano, e isso faz com que haja um desabastecimento global de petróleo, né, haja aí uma subida do preço do petróleo, tornem difíceis também suas eleições no midterm. São as eleições consideradas verdadeiros termômetros para presidentes americanos, já que elas são realizadas no meio do mandato do presidente. Então, Estados Unidos continuam empenhados nessa composição, nesse acordo, para tentar trazer uma normalização na economia internacional e trazer dividendos eleitorais para o presidente americano, e os Estados Unidos apoiando dessa forma a negociação, mas o Irã ainda querendo continuar o combate, porque não chegou nos termos ainda que queria, principalmente em relação a seu programa nuclear, e o Israel ainda entendendo que tem uma fatura para resolver com o Hezbollah. Essa composição toda não faz com que a gente tenha uma chance substancial de um acordo sólido nos próximos dias.
3: Muito bem, aí a avaliação do professor Manuel Furriella, professor de Relações Internacionais. Obrigado, como sempre, professor, pela presença aqui. Até uma próxima.
2: Boa noite.
3: Obrigado, boa noite. Boa noite. E agradeço também a nossa Bruna Garcia, editora de Assuntos Internacionais da Band News TV. Valeu, Bruna.
1: Muito até obrigada, amanhã. Vitor. Boa noite.
3: Boa noite. Daqui a gente segue para um rápido intervalo e já já tem mais. 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

0: Passear pela orla de Venice Beach é uma das atividades mais divertidas e diferentes nos arredores de Los Angeles, na Califórnia. Prepare-se para encontrar lojas e barraquinhas de todos os tipos, feitas para atender a um público de diferentes estilos. Na beira da praia tem até pista de skate e uma academia ao ar livre que ganhou fama internacional.
1: Quando estiver por aqui, não deixe de visitar os canais famosos de Venice, que obviamente tentaram recriar a Veneza na Itália. Originalmente foram criados em 1905.
0: Hoje em dia, os famosos canais se resumem a uma pequena parte da cidade e se transformaram em uma das atrações mais procuradas da Veneza das Américas.

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0: Seja bem-vinda, bem-vindo você também ao nosso jornal Terra Viva. Vamos juntos, a partir de agora, acompanhar o principal destaque do agronegócio no Brasil e no mundo.
1: Senado aprova projeto de renegociação de dívidas rurais.

Esse grande movimento que é a chegada do Dia dos Namorados, ele acaba impactando, né, positivamente o quê? O mercado das flores. Essas e outras notícias a partir de agora no Jornal Terra Viva. Iniciamos o nosso JTV de hoje repercutindo aqui.

0: Para recuperar a capacidade de investimento dos produtores endividados. Como o texto foi alterado pelos senadores, a proposta agora retorna para nova análise na Câmara dos Deputados. E a decisão do Senado foi comemorada pelas principais entidades do agro. O presidente da Frente Parlamentar da Agropecuária, Pedro Lupion, disse que a aprovação é uma vitória importante para o setor. Olha só.
1: Um dia intenso de negociação, um dia de muita discussão, tentamos fazer com que o governo entendesse a necessidade disso. Conseguimos fazer a votação simbólica no plenário do Senado e, sem dúvida, uma vitória extremamente importante da possibilidade de renegociar as dívidas dos produtores rurais. 10 anos para pagar, 3 anos mínimo de carência, fundos envolvidos nessa questão, 170 bilhões de recursos para a gente poder resolver o endividamento dos nossos produtores. Agora, nosso papel, mais uma vez, correr para a Câmara dos Deputados, conseguir fazer a votação do texto do Senado na Câmara e fazer com que o produtor tenha esse alento.
0: Já o ministro da Fazenda, Dario Durigan, calcula que, se mantido o conteúdo do projeto de renegociação de dívidas rurais, o impacto nos cofres públicos vai ser de 140 bilhões de reais nos próximos 10 anos.
2: Que uma medida que transborde nos seus limites pode, inclusive, trazer prejuízo aos agricultores, o que tem sido alertado não só pelo Ministério da Fazenda, mas por uma série de outras associações do setor privado, instituições financeiras que operam muito com o setor do agro, que os bancos não são obrigados a fazer as operações, pode haver uma restrição de crédito para o agro, o que traz prejuízo, e é isso que nós estamos tentando evitar desde o começo com o diálogo que a Fazenda tem feito. Então, também não conheceu a outra questão do piso, mas isso tudo tem que ser avaliado, inclusive à luz da lei de responsabilidade fiscal, que não vale só para o governo, vale também para o Congresso. O Supremo tem criado precedentes nesse sentido. É preciso que a gente, todos nós, seja o governo, seja o Congresso, tenha responsabilidade fiscal com o país.
0: E a produção de grãos da safra 2025-26 pode superar 358 milhões e meio de toneladas. Se confirmado, esse volume vai representar aí um recorde na série histórica da Companhia Nacional de Abastecimento.
3: O nono levantamento da safra de grãos indica alta de 1,8% ou um aumento de 6,4 milhões de toneladas em relação à produção obtida no ciclo anterior. A expansão deve ser justificada pelo aumento da área cultivada, aliado às condições climáticas favoráveis. A soja segue sendo destaque entre as culturas em termos de crescimento. A Conab estima a produção de 180,3 milhões de toneladas no ciclo 25-26, um aumento de 8,8 milhões de toneladas. O Rio tem estimativa de produção total de 140 milhões e meio de toneladas, somadas às três safras. Além da expansão da área destinada ao grão, a produtividade deve crescer 7,6%. No caso do algodão, a companhia prevê produção de pluma em cerca de 4 milhões de toneladas, redução de 2,5%. Na contramão, a colheita de sorgo deve registrar alta de quase 25% quando comparada ao volume obtido na safra passada. A entidade manteve a projeção de queda para o arroz no ciclo atual, que deve alcançar produção de 11 milhões e 100 mil toneladas. O feijão segue na mesma linha, com colheita prevista em 3 milhões de toneladas. Ambos os volumes garantem o abastecimento interno, informou a Conab.
0: No geral, né, Silmar César Miller, vamos batendo o recorde, mostrando que o Brasil é sempre um campeão do mundo em produção de alimentos, né? Mas, enfim, o que significa mais esse número para a gente nos grãos, hein, Silmar? Boa noite.
4: Meu caro Márcio, muito boa noite. Boa noite aos amigos do canal Terra Viva. Márcio, se confirma aqui uma produção recorde aqui no Brasil, tanto do ponto de vista da produção, tudo andando bem aqui. Vamos ter aqui uma produção superior à do ano passado. 358,6 milhões de toneladas, a nova estimativa da Conab, que fez alguns ajustes aqui em relação às estimativas do mês passado. Nada muito impactante, apenas correções pontuais aqui, mas basicamente num sentido positivo, ou seja, com a tendência de uma produção um pouco maior do que vinha sendo esperado no mês anterior. É o caso da soja, por exemplo, 180,3 milhões de toneladas, uma produção recorde aqui de soja aqui no Brasil. É, o milho tem um recuo em relação à safra passada, mas já era esperado, houve redução de área, os preços não animaram muito os produtores esse ano, mas mesmo assim, uma safra boa. Tem ainda uma parte da safra em andamento, que é justamente a principal, a chamada segunda safra, antiga safrinha, que hoje é a principal, está em andamento ainda, a colheita recém começou, pode ter alguns ajustes aí na reta final. Mas por enquanto se confirmando aqui uma safra relativamente boa, embora menor que a do ano passado. São 107,9 milhões de toneladas, no ano passado foram 113,2 milhões. De qualquer forma, uma boa produção ainda mesmo com esse recuo. Destaque especial para o sorgo, uma cultura que vem crescendo aqui na interesse dos produtores nos últimos anos. Tendência de uma produção recorde esse ano, 7,6 milhões de toneladas, segundo essa estimativa de hoje da Conave. No ano passado foram 6,1 milhões. Isso tem subido, tem crescido praticamente todos os anos, em função de interesse dos produtores em diversificar um pouquinho a produção em regiões onde o milho, por exemplo, fica um pouco atrasado para plantar na época adequada. A alternativa tem sido o sorgo, que pode ser plantado mais tarde, mais resistente às secas também, à questão de clima desfavorável. Isso tem crescido especialmente em Goiás, também em Mato Grosso e em Minas Gerais, os três estados que estão despontando no crescimento da produção de sorgo. Isso é uma boa notícia, o sorgo com excelentes opções de mercado, estamos exportando sorgo para a China, por exemplo, a China interessada no sorgo brasileiro. O sorgo também é uma opção para a produção de biocombustível, assim como o milho, para produzir etanol de sorgo, além de ser um produto que é ideal também para a produção de ração animal, para alimentar o nosso rebanho. Ou seja, tem várias utilidades do sorgo e isso vem animando bastante os nossos produtores. A nota de estoante é o trigo vai ter uma produção menor esse ano, Conab estima apenas 6,3 milhões de toneladas, só no ano passado foram quase 8 milhões, e é uma das menores produções dos últimos anos, porque o preço não está animando os produtores, está havendo uma redução muito grande na área de plantio. De qualquer forma, no conjunto, uma produção boa, o que falta é preço, né? Preço e custo muito alto, isso não está ajudando muito o produtor, está plantando bem, está colhendo bem, mas não está conseguindo obter uma boa rentabilidade, porque os custos aumentaram muito por conta dessa guerra lá, que parece agora que vai ter um desfecho final, a guerra entre os Estados Unidos e o Irã. Márcio.
0: Muito bem, Silmar. E os mercados nessa quinta, hein? Começou a Copa. A bola rolando, ela interfere nesses negócios, Silmar?
4: Olha, eu vou dizer a verdade. Parece que sim, mas sabe por quê? Hoje nós tivemos a boa notícia de que o presidente Donald Trump finalmente decidiu aqui fazer um acordo com o Irã. Isso foi agora a notícia de agora à tarde. E aí o petróleo, por exemplo, desabou nas bolsas, caiu mais de 4%, notícia boa. E dizem que a pressão vem de dentro dos Estados Unidos por causa da Copa, entre as razões. Claro, pode ter um pouco de piada nessa história, mas o fato é que dentro dos Estados Unidos a popularidade do presidente está caindo muito. E Donald Trump resolveu investir na Copa para melhorar a sua popularidade. E isso deve incluir, claro, uma redução no preço dos combustíveis. O petróleo vinha afetando bastante a popularidade do presidente. O preço da gasolina subindo muito nas bombas lá, a popularidade caiu muito ultimamente por conta desse impacto interno, né, da guerra no Oriente Médio. Então isso certamente ajudou a dar uma apressada aqui nesse acordo de paz no Oriente Médio. Uma boa notícia, o petróleo desabando, hoje caiu mais de 4%, caiu abaixo dos 90 dólares o barril. Isso anima todo mundo e dizem que a Copa tem um pouco a ver com essa novidade de hoje, que impactou bastante o mercado. Foi uma surpresa, na verdade, que não estava previsto isso no início do dia. E aí o mercado financeiro acompanhou esse otimismo novo. Bovespa deu um salto, subiu 1,7% hoje, o índice Bovespa na B3, e o dólar caiu pela mesma razão, o dólar mais fraco, refletindo uma perspectiva de otimismo aqui com a possibilidade de paz no Oriente Médio. O dólar fechou com R$5,10 a cotação. No mercado de commodities agrícolas, o impacto da queda do petróleo também influenciou as cotações das bolsas, uma bolsa de Chicago, a gente pode ver, temos ilustração para isso, podemos botar na tela a bolsa de Chicago com predominância de quedas hoje. Claro, petróleo influenciando nesse comportamento. A queda da soja não é boa, do milho também não, prejudica o nosso produtor aqui, mas em termos globais é o impacto da queda do petróleo, influindo diretamente nessas cotações de grãos que têm alguma coisa a ver com petróleo. Soja com biodiesel, milho com etanol, por exemplo. Então, o petróleo cai e esses dois acabam acompanhando. Então, foi queda hoje generalizada na Bolsa de Chicago por conta dessa situação. Ou seja, não existe aquele negócio perfeito. Alguém paga uma conta aqui mesmo quando as notícias são positivas. Nesse caso aqui, infelizmente, é o nosso produtor aqui, com a queda nos preços dos grãos na Bolsa de Chicago, que tem impacto direto aqui no nosso mercado interno. Já na Bolsa de Nova York, que a gente vai ver na sequência, tem um comportamento misto. O café subiu hoje, só que pela razão errada, ou seja, está chovendo demais nas zonas produtoras, está prejudicando a colheita da nova safra brasileira. O café subiu por conta disso. 2,2% arábica, robusta em Londres, subiu mais 3,2%. Então, o açúcar caiu hoje, acompanhou o petróleo, caiu 0,9%. O algodão na contramão fechou em alta hoje, 1,9%. Cacau e suco de laranja tiveram quedas nas bolsas nesta quinta-feira. Para finalizar, Márcio, temos aí aquilo que eu já antecipei, que foi o mercado financeiro. Tem o boi gordo também, que subiu um pouco hoje, 0,3%. O dólar já antecipei, caiu hoje. Bovespa subiu. E está aí a cotação do petróleo com queda de 4,3%, que eu mencionei no início. Então está aí, Márcio, esse é o retrato dos mercados, com um monte de surpresa nesta quinta-feira.
0: E a bola rolando. Valeu, Silmar. Um abraço para você. Até amanhã. Valeu.
4: Uma boa noite e até amanhã.
0: Valeu. E as exportações de café do Brasil cresceram 3,6% no mês de maio. São os dados do Secafé.
5: No total, foram embarcados mais de 3 milhões de sacas de 60 quilos. Apesar do aumento, a receita cambial caiu 16%, totalizando US$ 1,05 bilhão. De acordo com o Secafé, o avanço reflete a entrada da nova safra, especialmente dos cafés canéforas, como Conilon e Robusta. A expectativa é que o mesmo movimento seja observado com os cafés arábicas nos próximos meses. No acumulado dos 5 primeiros meses de 2026, o Brasil exportou mais de 14 milhões de sacas, uma queda de 12,4% em relação ao mesmo período de 2025. A receita obtida com os embarques recuaram em 14,6%. Para o Secafé, o resultado está dentro devido à transição entre a entre-safra e a chegada da nova colheita. A entidade destaca que a safra brasileira apresenta boas perspectivas de produtividade e qualidade, o que deve impulsionar os embarques no segundo semestre.
0: Bom, e o Ministério da Agricultura confirmou os primeiros casos de greening em plantas cítricas no Rio Grande do Sul. A doença é a principal ameaça à citricultura brasileira.
6: O diagnóstico foi registrado em um pomar doméstico no município de Palmitinho, na região do Médio Alto Uruguai, próximo à divisa com Santa Catarina. Medidas fitossanitárias já foram adotadas para eliminar as plantas infectadas e conter a disseminação da doença. A vigilância também será reforçada em pomares comerciais e no trânsito de mudas cítricas.
7: As equipes seguem na região, primeiramente fazendo essas análises, essas inspeções no raio de 500 metros. Quando se extinguir, estiverem todas as propriedades vistoriadas, a gente amplia este raio para vistoriar todas as plantas de cítricos na região. Identificando alguma com sintomas da doença, elas são erradicadas para evitar que sejam fonte de novas infecções. Né? E o que estiver sem sintomas não são erradicados, as plantas permanecem. Seguimos o monitoramento em outras regiões também que têm cultivos comerciais de cítricos, tá? Mas neste momento o importante é que o foco está sendo controlado, está sob manejo oficial da Secretaria.
0: A seguir, o governo veta o projeto de benefícios sociais para trabalhadores safristas. E você vai ver também o preço dos alimentos registra alto no início de junho. É o que a gente mostra depois do intervalo. Até já.

0: Nesse retorno aqui do JTV, a gente vai falar um pouco de gestão. Sabe por quê? Porque você, produtor, produtora, sabe muito bem, né, que quem planta precisa saber exatamente quanto colheu e quanto saiu da sua propriedade, não é verdade? É uma forma de evitar perdas e garantir a procedência do que foi produzido nas lavouras. Pois é, lá na Bahia Farm Show, uma nova estrutura de balança inteligente foi apresentada ao público com a proposta de dar mais segurança e comodidade ao produtor rural. Quem vai mostrar pra gente é o Felipe Barcelos. Mostra pra gente, Felipe.
1: E hoje a gente vai falar sobre tecnologia. A gente vai mostrar aqui uma tecnologia que está sendo apresentada e que o pessoal tem gostado bastante, foge um pouco da questão de máquinas agrícolas, né? A gente vai falar sobre balança rodoviária que precisa ser muito utilizada nas propriedades rurais. E tem uma tecnologia muito bacana aqui, que quem vai falar para mim, tem muito mais gabarito para explicar para a gente, é o Patrick. Patrick já está aqui comigo e ele vai explicar para a gente. Patrick, vocês estão apresentando aqui no stand, né? Pelo menos duas tecnologias aqui atrás, que são muito parecidas, têm algumas singularidades. Quero que você explique primeiro essa maior aqui que está com a gente.
2: A gente está trazendo um novo conceito aqui para a Bahia Farm Show, que é um conceito de balança 100% autônoma, né? Então a gente atende o produtor desde o agendamento até a chegada do motorista na fazenda, né? Da identificação até o envio do ticket de pesagem. Então tudo 100% automatizado, 100% autônomo.
1: Essa estrutura que está aqui atrás é uma dessas opções que vocês estão oferecendo, que tem todas essas tecnologias embarcadas.
2: Isso, aqui é uma balança 100% automatizada, né? Então nós temos cancelas, sensores, impressor. Temos uma novidade também, que é um leitor de reconhecimento facial, onde o motorista precisa se identificar para ter certeza que é aquele motorista que está chegando, né? Para evitar qualquer tipo de fraude, perda, roubo. Então aqui é uma solução bem completa.
1: Bacana. O nosso cinegrafista José Ferreira está mostrando para a gente essa balança, mas aqui logo ao lado, o José vai mostrar para a gente também, tem uma outra balança aqui com painel solar, né? Quais os diferenciais dela, como ela foi pensada?
2: Aqui é uma balança também autônoma, né? O painel solar a gente trouxe para atender o produtor que tem algum tipo de dificuldade com infraestrutura elétrica, né? Que tem dificuldade de trazer energia para o campo, então a gente traz o painel solar para atender esse problema, né? Resolver esse problema de dificuldade com infraestrutura elétrica. E aqui também é uma energia limpa, né? Então já, além do problema que a gente soluciona, a gente também traz o benefício de o produtor economizar com energia elétrica.
1: Muito bem, Patrick. Olha, quero agradecer, viu, a sua gentileza de ter explicado para a gente. O pessoal que está em casa, a gente segue aqui, né, na Bahia Farm Show. Temos mais, pelo menos, um dia e meio, dois dias aí de muita caminhada por aqui, muitas negociações acontecendo. A gente vai trazer todas as novidades ao longo da programação. A gente volta, então, a qualquer momento.
0: Valeu, Felipe. Obrigado. E as exportações brasileiras de carne suína atingiram o maior volume já registrado na história para maio, desde 1997. Esse levantamento é da Secretaria de Comércio Exterior do governo. Olha, o setor embarcou aproximadamente 128 mil toneladas no período, registrando aí uma alta de 8,8%, ou seja, praticamente 9% frente a maio do ano passado. Já na comparação com o mês de abril, a cadeia produtiva registrou um recuo de 7,5% nos embarques. O CPEA destaca que as exportações de carne suína brasileira têm se mantido em bom ritmo ao longo deste ano, com resultados positivos no comparativo anual. E o governo vetou integralmente o projeto de lei que manteria o acesso a programas sociais como Bolsa Família para trabalhadores safristas durante o período de contratação informal. A proposta havia sido aprovada pela Câmara dos Deputados, sendo uma das prioridades da Frente Parlamentar da Agropecuária.
3: O texto previa que a remuneração recebida pelos safristas durante o contrato de safra não fosse considerada no cálculo de renda familiar utilizado para a concessão e manutenção de benefícios sociais. Segundo o governo federal, a medida apresenta vício de inconstitucionalidade e contraria o interesse público por criar uma despesa obrigatória, sem estimativa de impacto orçamentário e financeiro. Representantes do setor agropecuário afirmam que a perda do benefício tem dificultado a contratação de mão de obra temporária. Em nota, a FPA criticou a decisão e afirmou que irão atuar no Congresso Nacional pela derrubada do veto.
0: Olha, nós sempre repercutimos aqui também como está chegando o preço dos alimentos aqui para a gente, né, na nossa mesa, aqui no mercado. Então essa reportagem vai retratar exatamente isso, né? Porque ir à feira e ao mercado está mais caro nesse mês aqui, é o que a gente tem visto nas cidades, né? Alguns dos principais alimentos consumidos pelos brasileiros registraram alta em junho. Dá uma olhada só, na CEAGESP, aqui na capital paulista, o maior centro de abastecimento do país, esse movimento é acompanhado de perto por produtores, comerciantes e compradores.
4: Quem faz compras já percebeu a diferença no bolso. Produtos básicos da alimentação subiram de preço e têm exigido mais pesquisa dos consumidores.
5: Fui no mercado, fui no Hortifruti, fui na feira e está tudo muito caro.
6: A mercadoria passou, por exemplo, a cebola R$ 4,5 reais o quilo na loja, a dona Maria reclama. E a batata está R$ 10, R$ 12 na loja, no supermercado. Aí a turma reclama.
4: Os maiores aumentos foram registrados na batata, que subiu 34%, o tomate teve alta de 23,5% e a cebola ficou 16,5% mais cara.
7: E nos últimos tempos, né, conforme chuvas, o clima que a gente está passando agora, fica um pouco mais complicado, né, para a gente carregar em roça. Por conta que maduração, não tem muita chuva, às vezes dá muita perca em roças. E aí, tipo, fica uma coisa muito pouca. E aí é naquela falta, aí os preços subiu.
4: E é aqui na CEAGESP que essas mudanças começam a ser percebidas. Como o entreposto recebe produtos de diversas regiões do país, oscilações no preço e na oferta costumam aparecer primeiro por aqui, antes mesmo de chegar às feiras e aos supermercados. Legumes, verduras e frutas tiveram aumento nesse início de junho. A laranja teve queda de 3%.
8: Como choveu muito, né, nas últimas semanas, o que acontece? Isso acaba estragando um pouco a produção, tanto da batata como do tomate. Já a laranja, você estava com estoques muito altos e um preço muito alto. Então isso pressionou os preços para baixo, por isso que a laranja caiu.
4: A expectativa agora é acompanhar o comportamento da oferta nas próximas semanas. Enquanto isso, o consumidor segue fazendo contas para tentar driblar a alta nos preços.
0: A seguir, a previsão do tempo para todo o país. E você vai ver também o Dia dos Namorados. É logo daqui a pouquinho, algumas horas, né? E essa data, obviamente, aquece esse mercado aqui, ó. Mercado de cores, de aromas, de perfume. O das flores. Que lindo, né? Até já.

0: Gente, olha só, os meteorologistas estão apontando que o aquecimento das águas do Oceano Pacífico vai ser ainda mais forte. O chamado Super El Niño pode afetar toda a cadeia produtiva brasileira.
1: Um fenômeno natural que acontece quando as águas do Oceano Pacífico ficam mais quentes do que o normal, o que leva a mais chuva para algumas regiões e seca para outras. O El Niño mexe com o clima em todo o mundo. Mas esse ano, a preocupação é com o chamado Super El Niño.
2: Normalmente caracteriza-se o El Niño quando a gente tem um aquecimento com mais de 0,5 graus. Os El Niños aí mais fortes estiveram na faixa de 1,5, 2. E esse El Niño, que está sendo chamado de Super El Niño, ele tem previsão de chegar até 3 graus acima da média. Então deve ser, sim, um dos El Niños mais fortes desde que a gente tem condições de fazer boas medições.
1: Esse Super El Niño já aconteceu 4 vezes. Em 1877, 1982... 1997 e o último, em 2016. Dessa vez, a intensidade pode ser maior. As estimativas apontam que no Brasil, junho, julho e o início de agosto devem ser mais chuvosos que o normal e que a época de seca deve começar mais tarde e se estender até o início de dezembro, um período com temperaturas altas, acima da média e riscos de incêndios. Uma das maiores preocupações dos especialistas é quando o El Niño mudar de fase e começar a resfriar o Pacífico. Isso deve acontecer na segunda quinzena de dezembro, o que pode ocasionar chuvas prolongadas. Como as chuvas que antecederam uma tragédia na região serrana. Em janeiro de 2011, mais de 900 pessoas morreram e centenas ficaram desaparecidas após as fortes chuvas que provocaram deslizamentos de terra.
0: E a previsão serve para a gente planejar. É isso que o Vitor Takal mostra para a gente agora. Olá, Vitor.
3: Olá, muito boa noite a todos. Vamos ver como ficam, então, as condições de tempo esperadas para o Brasil nesta sexta-feira, dia 12 de junho. E a semana termina ainda com chuva sendo destaque em praticamente todo o país. Mas, em áreas do centro-sul, as áreas de instabilidade se espalham cada vez mais e favorecem a ocorrência de pancadas de chuva, que podem vir com forte intensidade ou até mesmo em forma de temporais. Já na região norte, que vinha contando com a recorrência de temporais nas últimas semanas, deve começar a apresentar já uma redução nessa condição de chuvas mais intensas. E é exatamente isso que vemos aqui no nosso mapa de risco. Enquanto a região norte segue ainda com a possibilidade de alguns eventos de chuva mais forte, essa chuva segue bem mais isolada, contrastando com os últimos dias. No centro-sul, estados do sul, como por exemplo Rio Grande do Sul, Santa Catarina e Paraná, além de algumas áreas do centro-oeste e do sudeste, seguem na rota dos temporais. E além da chuva, os ventos também levantam preocupação. Isso porque a frente fria, associada ao ciclone que se formou ao longo desta quinta-feira, deve impulsionar rajadas de vento mesmo fora dos horários de chuva. Em alguns pontos do sudeste e do sul, os ventos podem até mesmo superar os 50 km por hora. E o cenário é completamente oposto no interior do país, onde o alerta ainda é para baixos índices de umidade relativa do ar, em especial o interior nordestino, ainda com bastante calor e baixa umidade durante a tarde. Ainda durante a tarde, as temperaturas seguem contrastando entre as capitais do país. Porto Alegre com máxima de apenas 16 graus, Curitiba com 17, capital paulista com até 21, 23 em BH, 29 na cidade do Rio. Até mesmo em Campo Grande não esquenta tanto assim, máxima de apenas 24 graus. Já em Manaus, esquenta até os 31. Para os próximos 5 dias, vemos que a chuva segue sendo destaque até pelo menos o fim de semana. Isso porque a partir do início da próxima semana, um novo pulso de ar polar derruba as temperaturas no sul, inclusive com condição para geada em diversos pontos dos 3 estados da região, além também de manter a condição de tempo mais firme. E a chuva vai seguir mais concentrada na região sudeste. Estados de Minas, Espírito Santo e Rio de Janeiro podem começar a semana com ocorrência de chuva mais forte.
0: Vamos para Olambra, cidade das flores? Olha só o que está acontecendo por lá.
4: Os corações e os tons de vermelho ganham as prateleiras para celebrar o amor. E nada melhor do que as rosas para simbolizar o dia dos namorados. E para garantir que os casais possam comemorar a data com as flores, Este empresário importou botões do Equador e da Colômbia.
5: Esse ano veio de 15 a 18% mais volume do que o ano passado, em função da gente já ter essa expectativa de falta, então a gente começou a fazer um trabalho antecipado de trazer, vieram os cargueiros fechados de rosas, já faz duas semanas que não para de chegar rosa aí para a gente poder atender.
4: O movimento nesta semana no Ceaflor, em Olambra, já está intenso. O Daniel espera vender 350 mil botões até a data. O Dia dos Namorados é a segunda melhor data para o segmento de flores. A expectativa deste ano é de um aumento de 5 a 7% nas vendas em comparação com o mesmo período do ano passado. Muita gente deve celebrar o amor com a beleza delas.
6: A previsão é boa, desde quarta-feira passada a gente já está mandando flores aí para o Brasil todo. Esse espaço é de praticamente 10 dias que a gente já está comercializando o produto para o Dia dos Namorados.
0: Muito joia. Muito obrigado por estarmos juntos mais uma vez aqui no Jornal Terra Viva. É sempre muito bom encontrá-las, encontrá-los aqui, né? E eu te digo o seguinte, bom descanso se você vai descansar, mas bom trabalho se você segue na lida noturna e na madrugada aí. Mas, olha só.

0: A renda média no Brasil aumentou em 2025 e atingiu um recorde histórico, R$ 2.264. O valor é baixo e insuficiente para pagar as contas básicas. O levantamento do IBGE também mostra que a desigualdade voltou a subir. O Brasil é um dos países mais desiguais do mundo. Por que não temos conseguido fazer mudanças estruturais? Hoje, no Economia para Você, eu recebo um dos grandes pesquisadores do país em políticas públicas, Marcos Mendes, pesquisador associado do INSPER e um dos organizadores de um estudo que acaba de ser lançado, Caminhos do Desenvolvimento, Estabilizar, Crescer e Incluir, publicado pelo Centro de Debate de Políticas Públicas. Marcos, muito feliz de te receber aqui no programa. Obrigada.
1: Boa noite, prazer estar aqui.
0: Marcos, a gente vê aí, por tudo que você escreve agora com esse estudo, seus livros, que a gente tem diagnósticos e tem propostas para poder gerar as reformas estruturantes. Por que que a gente não tem conseguido sair dessa armadilha que a gente está preso há décadas?
1: Bom, Juliana, primeiro vamos falar um pouco do diagnóstico desse trabalho, né? A gente chegou à conclusão que nós temos três problemas graves na economia brasileira e esses problemas se retroalimentam. Você tem um desequilíbrio fiscal crônico, você tem muito baixa produtividade, e você tem uma quantidade muito grande de políticas sociais, porém mal calibradas e mal desenhadas. Como é que essas coisas se retroalimentam? Então, vamos partir, por exemplo, do desequilíbrio fiscal crônico. Você tem um déficit grande nas contas do governo. Isso significa aumento da inflação, porque o governo está sempre jogando dinheiro na economia, que vai pressionar os preços, e vai significar também aumento de taxa de juros, porque o Banco Central levanta os juros para segurar a inflação. Inflação e juro alto significa aumento de pobreza e desigualdade, porque bate na conta da pessoa mais pobre. Como você tem um volume grande de pessoas sofrendo com a pobreza, você tem pressão sobre os políticos para gerar políticas sociais. Mas essa pressão, por conta do desenho do nosso sistema político, ela acaba gerando políticas sociais muitas vezes distorcidas. Aumentou o preço do gás, faz um auxílio gás. Está na véspera de eleição, aumenta o Bolsa Família e vai fazendo as coisas de qualquer jeito. Então você tem políticas sociais que vão se juntando como uma amálgama de coisas soltas, custam caro, né? E essas políticas sociais elas vão aumentando o déficit público, aumentando o desequilíbrio fiscal. Na hora que aumenta o desequilíbrio fiscal, principalmente pelo aumento de despesas obrigatórias, né? Porque você aumenta benefício de prestação continuada, é uma despesa obrigatória.
0: Está em lei, né?
1: Exatamente. Você aumenta a aposentadoria rural, é obrigatório, tem que pagar. Na hora que aumenta a despesa obrigatória, quais são as reações do governo? Primeiro, cortar a despesa discricionária, aquela despesa da administração. Isso aí diminui o investimento público, isso diminui o financiamento de órgãos importantíssimos para a economia, como Banco Central, SUSEP, CVM, Embrapa.
0: Que é o que a gente está vendo agora, instituições depauperadas.
1: Instituições depauperadas. E isso vai fazer o quê? Vai derrubar a produtividade da economia, porque você não tem investimento público, você não tem regulação adequada da economia. Derruba a produtividade, a economia cresce pouco. A economia cresce pouco, você tem mais pobreza e desigualdade, mais demanda por políticas sociais, você gera esse ciclo, né? Um outro efeito desse aumento das despesas obrigatórias é você forçar o governo acaba tendo que aumentar carga tributária para tentar fechar as contas. Na hora que ele aumenta a carga tributária para fechar as contas, todos os setores se organizam para escapar da carga tributária alta. Então, é subsídio para pequena empresa, é subsídio para o setor A, para o setor B, para o setor C, é proteção aqui, proteção acolá. Isso vai distorcendo os incentivos na economia. O capital vai sendo investido onde se paga menos imposto e não onde ele é mais produtivo, mais eficiente. De novo, você derruba a produtividade. De novo, você gera baixo crescimento. Não só baixo crescimento, como também crises e recessões periódicas.

0: periódicas. Você tem, às vezes, uma crise fiscal, ou você tem uma crise de endividamento das empresas. Se você olhar a trajetória do PIB brasileiro, ele parece um
1: Um
0: eletrocardiograma.
1: eletrocardiograma, né?
0: Toda hora você tem uma
1: E o
0: derrubada, né?
1: eletrocardiograma, que eu reparo que ele era mais alto e agora ele vem ficando num patamar mais baixo, né?
0: É, mas volta e meia você tem uma
1: É.
0: crise, né? Então você teve um PIBão lá em 2010, se eu não me engano, depois bumba, 7% de
1: É. E aí não
0: queda
1: tem
0: do PIB.
1: desigualdade que diminua, né? Porque uma hora você está bem, uma hora você está mal. Uma hora você está bem, uma hora você está mal. Você não consegue melhorar e fazer a mobilidade social. Você deixar de ser uma pessoa pobre e ir para um patamar de renda
0: Aí
1: média.
0: você tem outras questões que nós percebemos no estudo, que é o fato de que não existe uma bala de prata. Então, assim, eu não consigo transformar a economia brasileira numa economia produtiva com uma ou duas reformas. Eu preciso fazer muitas
1: Eu ia te
0: reformas.
1: perguntar isso, né? Se tinha uma ordem, né? Porque imagino que o grande guarda-chuva, quando você fala em desequilíbrio das contas, não só a gente gasta muito, mas a gente gasta mal. Porque se houvesse eficiência, a situação poderia ser outra. Então,
0: Exato.
1: não dá para dizer que o primeiro passo seria a questão fiscal. São uma série de ações paralelas,
0: É, na
1: né?
0: verdade, você precisa de uma série de ações, porque hoje a gravidade fiscal da crise fiscal brasileira é tão grande que eu não consigo fazer um ajuste de uma hora para outra. Com a taxa de juros no nível que está hoje, taxa de juros essa gerada pelo desequilíbrio fiscal, com o nível da dívida que eu tenho, eu preciso de um ajuste fiscal de 4% do PIB para fazer a dívida parar de crescer.
1: É muita coisa, né?
0: 4% do PIB é metade do que se gasta com aposentadorias e pensões do
1: É
0: INSS. É
1: impossível, né?
0: impossível, tá? Então,
1: É interessante até você falar isso, que você falou que o juro é muito alto por conta desse desequilíbrio fiscal. E a gente está hoje com recorde de endividamento no Brasil. Então, essa questão estrutural, o juro é alto porque relacionado a esse desequilíbrio fiscal.
0: Mas aí você trouxe um ponto bom, que é sempre bom a gente esclarecer. Quando você fala em juros, todo mundo fala, o Banco Central aumenta o juro é alto, porque o Banco Central aumentou o juro. O Banco Central, ele aumenta o juro de curto prazo, tá? Aquele dinheiro das transações monetárias dos bancos ali de curto prazo, para dar um piso à taxa de juros dos bancos. Agora, a taxa de juros de médio prazo, aquela que se cobra nos títulos federais que vão vencer daqui a 5, 7, 10, 15 anos, essa taxa de juros, o Banco Central não consegue influenciar essa taxa de juros. Quem determina essa taxa de juros somos nós, poupadores, que compramos esses títulos. Eu só estou disposto a comprar um título do Tesouro por taxa de juros real acima de tanto, porque tem um risco embutido nessa operação com o Tesouro, porque o Tesouro está muito endividado, né? E nós estamos num país em que nós já tivemos, por exemplo, um plano Collor, que foi uma forma indireta de dar um calote na dívida. Nós estamos num país em que já corroeu dívida via aumento da inflação. Então, o poupador, o investidor brasileiro está mais do que escolado. E só aceita financiar o governo a um prazo longo por uma taxa de juros mais alta.
1: E esses
0: Tá?
1: prazos mais longos que são referência para a tomada de crédito, né?
0: São referência para o investimento produtivo,
1: Sim.
0: né? Então, a taxa de juros é uma consequência de um desequilíbrio crônico das finanças públicas brasileiras. Agora, o que a gente vê no estudo é o seguinte: primeiro, não tem bala de prata, né? Então, por exemplo, não tem uma ou duas reformas que eu faça na área fiscal que vai me resolver o problema, né? Todo mundo fala, tem que corrigir o salário mínimo só pela inflação para a despesa da Previdência crescer mais devagar. Se eu fizer essa reforma, no primeiro ano ela vai me dar 0,15 do PIB, de um ajuste fiscal de 4 que eu preciso. Então é muito pouco. Isso aí só vai fazer efeito daqui 10 anos. Daqui 10 anos, por conta dos efeitos acumulados, aí já vai dar uma economia de 1,2% do PIB.
1: Muita gente fala até, a reforma da Previdência acabou que não ajudou em nada, a dívida continua crescendo. Se não tivéssemos feito a reforma da Previdência, a situação poderia ter sido
0: Isso
1: ainda
0: ter sido
1: pior.
0: pior. Então, o que a gente vê no trabalho é que a gente precisa começar com um conjunto grande de reformas fiscais e reformas visando o aumento da produtividade, porque com isso você gera uma mudança de perspectiva. As pessoas olham e falam assim: com essa quantidade de reformas, daqui a 5, 10 anos, as contas vão estar mais equilibradas e o potencial de crescimento da economia vai estar maior. Isso aí muda a expectativa dos agentes econômicos, que olham lá na frente e falam: eu estou disposto a emprestar para esse governo a uma taxa de juros mais baixa. A taxa de juros cai. Tá? Quando a taxa de juros cai, a gente ganha tempo, porque quando a taxa de juros cai, a dívida começa a crescer mais devagar. E aí o ajuste fiscal que eu preciso vai ficando menor. Uhum. Tá? E aí, dentro desse conjunto, nós temos um volume de despesa que é mais da metade da despesa primária do governo, da despesa não financeira do governo, que diz respeito às despesas sociais. Aposentadoria rural, BPC, abono salarial, seguro defeso, programa pé de meia. Hoje, a gente gasta 640 bilhões aproximadamente por ano com todos esses programas. Isso é pouco ou é muito? É muito, porque se esses programas todos, supostamente sociais, que deveriam ir para os mais pobres, se todo esse dinheiro fosse para os 20% mais pobres da população, eu conseguiria colocar na mão de cada família dos 20% mais pobres uma renda de R$ 3.700 por mês.
1: O que você está dizendo é que ele não está atingindo só quem realmente precisa.
0: Exatamente.
1: Né?
0: Agora, você imagina o que são R$ 3.700 por mês. Você acabou de me dizer que a renda média domiciliar per capita do Brasil é 200 e pouco.
1: Isso.
0: A pessoa receberia muito mais do que a renda média domiciliar per capita.
1: Agora, é importante isso que você está falando, porque quando você fala que se paga muito, fica a impressão sempre que há uma defesa em deixar as pessoas morrerem de fome.
0: Não, pelo contrário.
1: A gente tem hoje uma população brasileira onde a metade recebe até em torno de R$ 1.000. Então, a gente tem, de fato, uma necessidade muito grande de proteção social. O que você está dizendo é que a questão não é diminuir, não é cortar,
0: não é cortar
1: proteção social, mas sim
0: você
1: gastar para quem realmente precisa.
0: É desenhar melhor. O que está lá no nosso trabalho, que é a parte que foi desenvolvida pelo nosso colega Vinícius Botelho, é uma visão em que hoje você fala em política social transferir renda. Né? Tem a parte dos muito pobres que precisam receber transferência de renda, mas você tem aquelas pessoas que conseguem gerar renda, mas é uma renda muito instável, muito volátil. Né? É o cara do mercado informal que uma hora faz dinheiro, outra hora não faz dinheiro. Então você pode usar parte desse dinheiro para fazer uma espécie de colchão, uma poupança em que esse sujeito saque essa poupança quando ele estiver numa situação pior. Uhum. Né? E você pode, por exemplo, amarrar isso com incentivo a ele para declarar corretamente a renda dele para o Cadastro Único, porque as pessoas estão no Cadastro Único. A renda que está lá é declarada, eu que digo quanto eu recebo. Então, para você estimular o sujeito a não subdeclarar a renda, quanto mais ele declarar a renda e ele estiver acima do limite Bolsa Família, maior uma poupança que ele tem depositada lá na conta dele para diminuir a flutuação de renda. Você tem que investir no treinamento de mão de obra, na capacitação das pessoas, no treinamento para o mercado de trabalho. Você tem uma quantidade enorme de alunos da rede pública, de alto desempenho, que não recebem um tratamento especial. São talentos que estão se perdendo porque ficam sem espaço, né? Sem uma mentoria, sem um direcionamento para desenvolver aquele potencial. Conectar as pessoas com o mercado de trabalho através de feiras de profissão, explicar como é que aquilo funciona, fazer programas de treinamento que efetivamente funcionem, não como o Pronatec, que deu tudo errado. Então, tem um leque grande de atividades que você pode fazer dentro de um programa, de um conjunto de programas sociais com esses recursos que daria um retorno muito maior. Hoje você gasta essa fortuna e você não conseguiu zerar a pobreza extrema.
1: Você não usa bem,
0: né?
1: O dinheiro, né?
0: O dinheiro é muito mal usado.
1: Uma coisa que realmente chama atenção, até coloquei na abertura, dentro dessa pesquisa do IBGE, da PNAD, é a alta desigualdade que a gente tem há muito tempo no Brasil, que está no segundo menor patamar da história, mas ela é uma desigualdade sempre entre as maiores do mundo. Né? E eu me lembro, no seu livro, Por que o Brasil Cresce Pouco, que tem ali um exemplo que, para mim, ficou guardado, que é o fato de que pessoas que são... tem uma formação, engenheiros que têm rendas mais altas, eles têm rendas similares à de países desenvolvidos. No entanto, pessoas que têm hoje uma função com rendas menores, elas ganham muito menos do que funções similares em outros países. Então, a questão dessa desigualdade de renda é a principal. Por que que a gente tem essa desigualdade tão grande de renda de quem tem rendas maiores e rendas menores?
0: Bom, Uma empresa não vai pagar R$ 1.000 para uma pessoa se ela não tem capacidade e qualificação para gerar R$ 1.000 para essa empresa. Né? Então, como nós temos uma mão de obra muito desqualificada, muito mal treinada, desde a escola básica, você fica com uma massa de pessoas que não tem capacidade de gerar renda ou de ir para o mercado formal. Essas pessoas ficam no mercado informal. Né? Além disso, a gente construiu uma sociedade que subsidia tremendamente os mais ricos. Né? Então, por exemplo, universidade pública gratuita para os filhos da classe média alta é um subsídio tremendo. Né? Você tem empresas muito protegidas, muito subsidiadas pelo governo, que acaba sendo uma transferência de renda para essas empresas, que é uma transferência de renda para os profissionais que estão nessas empresas também. Né? Aí você veja, mais uma vez a gente volta para a questão da produtividade. Todo esse subsídio, toda essa proteção que vai para as empresas nacionais, derrubam a produtividade. Uma produtividade baixa, você cresce pouco, você absorve pouca tecnologia, você não escala no processo de complexidade e diversidade da economia, porque você não tem insumos, você não tem capital, e fica preso nessa armadilha de baixo crescimento.
1: Que é um pouco essa discussão agora da taxa das blusinhas, que o governo zerou novamente, e o varejo vem reclamando que a competitividade já era muito desigual, porque a carga tributária era bem mais alta, já era mais alta, agora mais ainda, e o pequeno varejo principalmente, a indústria principalmente, né, pode sofrer com essa concorrência desleal. Então, o que eles argumentam, Marcos, é que eles têm que ter uma isonomia, então oferecer a mesma vantagem, por exemplo, se não paga imposto federal de compras internacionais de até $50, que também as empresas locais tenham o mesmo benefício. Parece justo, o que você acha?
0: Olha, o problema da indústria têxtil brasileira não é a indústria têxtil chinesa. O problema da indústria têxtil brasileira é a indústria de máquinas e equipamentos brasileira, é a indústria química brasileira, porque todas essas são protegidas. Você não consegue importar máquinas de qualidade para a indústria têxtil, você não consegue importar fios de qualidade para a indústria têxtil, você não consegue importar tinturas e outros insumos que a indústria têxtil vai usar, porque você está protegendo a indústria de máquinas e equipamentos, você está protegendo quem está a montante na cadeia produtiva. Toda vez que eu protejo quem está aqui para trás, eu desprotejo quem está na frente, né? Aí a indústria têxtil fica pedindo, não, me dá também uma proteção, porque assim eu não aguento. Mas não faz sentido você fazer mais uma distorção na economia para resolver problemas que foram criados por uma distorção anterior. A gente faz isso há 70, 80 anos e não dá certo.
1: E é difícil desfazer esse nó, né, Marcos? Porque assim, na emergência, você pensa que pode ter uma perda imediata, uma concorrência que de fato o pequeno vai ter muita dificuldade em concorrer com um site chinês, né?
0: Veja bem, um raciocínio difícil de entender em economia é o seguinte, os recursos humanos de capital são escassos. Se eu protejo um setor que não é competitivo, não consegue concorrer, eu protejo aquele setor e ele sobrevive, o capital que está sendo empregado ali, as pessoas que estão sendo empregadas ali, estão produzindo menos do que elas produziriam num setor mais competitivo. Tá certo? Então, o grande problema, um dos grandes problemas da economia brasileira é esse. Nós temos uma quantidade enorme de empresas pouco competitivas, pouco produtivas, e que consomem capital e trabalho, e só sobrevivem porque tem subsídio tributário, porque tem proteção comercial, porque tem um subsídio aqui e acolá.
1: Aí fica cheio de remendo, né?
0: Cheio de remendo e você não aloca o capital de forma correta.
1: E é claro que não é de uma hora para outra, tem que ter um plano para ir aos poucos destravando esses nós. Né? Por exemplo, agora na história dos combustíveis, toda vez que aumenta combustível, não só nesse governo, lógico que agora estamos vivendo uma emergência, o mundo inteiro está adotando medidas, mas sempre que aumenta combustível, todo o governo sofre essa pressão para fazer alguma coisa para limitar esse aumento de combustível, né? Quando a gente poderia ter, por exemplo, a gente tem conversado muito aí nos debates sobre se preparar para esses momentos, por exemplo, criar um colchão onde você possa amortecer altas muito fortes de preços. Então, a gente, nesses momentos, acaba sendo sempre vendo o governo tendo que oferecer subsídios, gastar dinheiro para poder proteger ali a inflação e agora até a gasolina entrou, porque diesel parece até que faz mais sentido, né? Porque tem um efeito inflacionário que pega alimento, né? Que é mais expansivo, agora a gasolina você acaba beneficiando muito pessoas de renda mais alta, né?
0: Tem um economista americano, John Cochran, que ele falou uma frase muito interessante essa semana. Diz que a regra número um de economia é não distorcer preço para tentar redistribuir renda com distorção de preço. E a regra número um dos políticos é exatamente o contrário, né? Então, sempre que o político tem oportunidade, ele tenta distorcer preços para ter uma vantagem eleitoral. Você me disse que o mundo todo está adotando medidas para segurar. Eu fiz até uma pesquisa rápida, são poucos os países que hoje estão subsidiando ou reduzindo tributação de combustíveis. Inclusive, os organismos internacionais, a boa prática internacional, o que eles aconselham é dê um subsídio localizado naquele combustível que afeta o mais pobre, o gás de cozinha, né, ou que gere algum problema, como, por exemplo, greve de caminhoneiros. Então, vamos dar uma bolsa caminhoneiro durante 6 meses para resolver o problema.
1: Algo específico.
0: Algo específico e focado de baixo custo. Porque o que o governo está fazendo hoje é botar uma montanha de dinheiro, né, e me parece que é muito mais com interesse eleitoral do que efetivamente pensando em desenho de política econômica, colocando uma montanha de dinheiro para subsidiar a gasolina, que é um bem de consumo de classe alta, né? Já fez outras coisas similares, como, por exemplo, subsidiar a querosene de aviação, né? Está subsidiando passagem da classe A, dá crédito subsidiado para empresas de aviação, dá crédito subsidiado para exportadores brasileiros. Agora vai abrir sinalizando que vai abrir 30 bilhões em crédito para motorista de táxi e de aplicativo, né? Então, a sensação, talvez eu esteja exagerando, mas acredito que não, a sensação que eu tenho é de que a gente não tem mais Ministério da Fazenda, Ministério do Planejamento, que a gente tem um comitê de financiamento de campanha eleitoral. Porque Ministério da Fazenda e do Planejamento é para botar algum filtro técnico em propostas que vêm da área política. Quando o Ministério do Planejamento e da Fazenda viram apenas operacionalizador daquilo que é vontade da campanha política do presidente, a gente está entrando num caminho muito perigoso.
1: Agora, Marcos, a gente, ao mesmo tempo, é grande exportador de petróleo, então está aumentando a arrecadação do governo e temos algum espaço para fazer políticas públicas, como você está dizendo, que precisam ser pontuais. Mas olhando esse volume que a gente tem hoje de possibilidade de fazer essas políticas, a gente poderia, de forma pontual, no seu ponto de vista, proteger mais hoje do que outros países, por exemplo, que não têm o colchão que a gente tem hoje pelo fato de ser grande exportador de petróleo.
0: Primeiro eu questiono esse colchão, tá? Porque você vai arrecadar mais receita primária de royalties, de petróleo, etc. Só que, no outro lado, a taxa de juros vai cair mais devagar por conta do conflito, né? Você esperava que o Banco Central fosse descer a taxa de juros até 12% no começo do ano. Hoje já está se falando em 13,5%, 13,75%. Isso vai custar, por baixo, em juros, 40, 50 bilhões em um ano. Não aparece na conta primária, aparece na conta financeira, mas o efeito final que importa é o que vai acontecer com a dívida pública. Então, primeiro ponto, a gente não tem todo esse colchão. Segundo ponto, em economia, uma regra básica é qual o uso alternativo que eu tenho para os recursos. Não é, entrou mais dinheiro que eu não estava esperando, eu posso gastar. Não é isso. Entrou mais dinheiro, vamos ver no que eu posso gastar. Eu tenho uma situação fiscal, como a gente falou no começo, muito crítica, né? Se eu uso esse dinheiro para abater dívida pública, para fazer um resultado primário melhor, eu daqui a pouco eu estou reduzindo taxa de juros, estou melhorando a economia, estou melhorando a condição de todo mundo, estou melhorando o problema do endividado com que o governo está preocupado. Então, você tem que olhar quais são os usos alternativos do recurso. Subsidiar combustível está sempre no fim da lista da racionalidade.
1: A gente está no finalzinho do programa, eu queria que você pudesse trazer para a gente por que é tão difícil, Marcos, fazer um grande acordo, porque não é só o governo, mas também o Congresso e o Judiciário que não tem contribuído para esse grande acordo, para a gente ter, de fato, um plano para termos um desenvolvimento, uma redução de desigualdade, uma renda melhor para o Brasil, né?
0: Olha, por vários motivos.

0: eu conseguir um piso salarial para o meu sindicato do que eu conseguir uma reforma que vai me dar estabilidade e vai gerar benefício público para todo mundo, né? Os benefícios localizados e os custos socializados é o que a gente mais vê, né? Então, num ambiente de baixa coesão social, é muito difícil você ter concertação política para fazer reformas que atendam o interesse público efetivamente, né? Isso só acontece quando você tem uma crise grande, por exemplo, na crise do governo Dilma, que o PIB caiu 7%, você conseguiu logo em seguida fazer algumas reformas, a sociedade estava assustada, né? Aceitava algumas reformas, mas logo que a gente tirou o nariz debaixo d'água, voltamos à prática tradicional. Então, o grande desafio para o próximo ciclo governamental vai ser construir essa concertação política e ter consciência de que a gente precisa dessas reformas antes que a gente chegue numa crise grave e faça as reformas por conta da crise, porque aí o custo é muito maior, né?
1: Tomara que a gente consiga. Marcos, obrigada pela sua contribuição aqui no programa e a contribuição ao debate público aí, que tem sido fundamental para a gente ter alguma esperança de um futuro melhor. Muito obrigada. Muito obrigada a você por estar aqui comigo no Economia para Você. Até o próximo.
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0: Exatamente, ano passado a gente passou por um rebranding, né? Uhum. Por 25 anos, conhecidos como CCR, né? Até então Companhia de Concessões Rodoviárias, e aí já não fazia mais sentido, né? Porque já há algum tempo não éramos só uma companhia de concessões de rodovias, né? Tínhamos trilhos, né? Depois passamos até aeroportos, então fez-se necessário uma mudança para que esse nome, né, fizesse mais sentido então com o negócio. E aí então vem Motiva, né? Que do latim é mover, porque tem tudo a ver com mobilidade, que é o negócio. Então, ano passado a gente passou por essa mudança que vem acontecendo, né, em todos os negócios, né, e que aeroportos rapidamente se adaptou, então nas redes sociais já é possível acompanhar e que faz muito mais sentido com o negócio.
1: Pois é, e mobilidade, a gente fala de mobilidade urbana em sentido amplo, né, geral, com relação principalmente à aviação. Queria entrar então, mergulhar nesse mercado que vocês dominam tão bem, uhum. Com relação a oportunidades e carreira. O leque também é gigantesco.
0: Sim.
1: Como é que a gente fala em respeito disso? De recrutamento, seleção e atuação no mercado. Quais são os contratados da Motiva, por exemplo?
0: Olha, a gente diz que não tem exatamente para entrar, não tem necessariamente que você trabalhar na aviação. É claro que a gente costuma dizer que a aviação é um vício, né? Então, normalmente quem já está ali ao redor quer continuar. Mas as posições iniciais não precisa, né, que você tenha uma experiência prévia em aviação, porque a gente dá toda a formação, a gente garante toda a formação obrigatória, que não é pouca, né, para que o profissional ele possa então angariar, né, novas posições internamente. E para isso a gente tem tanto a formação obrigatória, quanto os treinamentos de desenvolvimento de competências diversas, né, que a gente vem estruturando ano a ano para que esses profissionais sejam formados. Né. As nossas oportunidades ficam divulgadas no site da Motiva, então, assim, oportunidades em todas as frentes, tá, não só diretamente ligado à operação aeroportuária, quanto a áreas administrativas, comerciais, engenharia, manutenção, são diversas as posições em quais nós trabalhamos, né, já que a gente está falando da infraestrutura de todo ativo, mas a gente também garante ao profissional, eu não sou da aviação, mas quero iniciar uma carreira, a oportunidade de se formar com a gente.
1: É bacana então saber essa porta de entrada para a possível transição de carreira, porque é algo que acontece cada vez mais no mercado de trabalho aqui do Brasil, né? E você falou de habilidades, uhum. Então habilidades técnicas diversas, até porque você fala de uma ampla oportunidade em termos de atuação e as socioemocionais, as soft skills, como você observam esse ponto que também é bastante sensível e importante.
0: Sim, super, né? Na verdade, é aquela frase clássica, né? A gente contrata pela competência técnica, mas, né, acaba, infelizmente, muitas vezes demitindo pelo comportamento. Então, até pensando nisso, né, dois anos atrás, a gente estruturou um programa interno de desenvolvimento, né, o Decola Aeroportos, onde a gente criou um leque de oportunidades de desenvolvimento de competências diversas, uhum. No qual os profissionais, né, nesse início, as cargos de gerente, coordenadores, especialistas, eles tinham a oportunidade de selecionar dentro desse leque quais os treinamentos que fariam mais sentido serem desenvolvidos, até em alinhamento com os feedbacks, né, com aquilo que eles estavam percebendo que era um gap, uhum. E junto às suas lideranças. Então foi um sucesso, a gente teve 99% de engajamento nesse primeiro ano, sendo que era opcional. Então, eles não tinham nenhuma obrigação de fazer e eles fizeram, né, porque entenderam o valor daquilo. Uhum. Já no segundo ano do programa, a gente expandiu, então a gente aumentou o número de participantes, então aumentamos para 50% do quadro de profissionais, com novos treinamentos. Então, a gente trabalha muito observando o que o mercado está trazendo, uhum. E o que tem sido falado, assim como o que os líderes têm trazido. Né? Então, se a gente percebe que tem uma competência, um determinado comportamento ou um valor que a gente quer reforçar, a gente inclui nessa formação de forma que a gente possa oferecer. E aí a gente também expandiu o formato de como fazer isso chegar. Legal. Porque se inicialmente a gente estava falando do time administrativo, que tem uma rotina mais controlada, mais fácil, onde fazer um treinamento presencial ou online era possível, já para esse outro público que às vezes está numa escala, está remoto, a gente está falando, né, de 17 aeroportos no Brasil, quase 1000 funcionários, então eu precisava fazer chegar em todos eles, né, uhum. Em todas essas regiões que a gente atende. Então a gente criou o que a gente chama de Aeroflix. É, então é um streaming de educação. É, onde você tem a oportunidade de ir lá selecionar os treinamentos, assim como uma série. Sim. E aí você vai acompanhando da sua casa, do seu celular. Então é uma forma de fazer chegar em todos e oferecer o treinamento, qualquer que seja a posição ou o lugar onde o profissional esteja.
1: Nossa, que bacana, porque você dá acesso, né, e não tem aquela desculpa de não estou presente. De qualquer lugar você tem esse meio de você acompanhar e de você até se reciclar profissionalmente falando, acompanhar as atualizações, e isso aí me leva a perguntar a vocês sobre como vocês estão enxergando a tecnologia, porque a digitalização veio com muita força no mercado de trabalho, principalmente no pós-pandemia, foi um boom, a gente cresceu em pouco tempo o que poderia ser para anos, e agora a gente não vive mais sem essas ferramentas tecnológicas, né? Inteligência artificial, tecnologia, vocês começaram por aí, por esse streaming, digamos assim, ou conta mais pra gente sobre outras iniciativas?
0: Acho que é impossível a gente não falar de inteligência artificial hoje, né? E claro que a gente está conectado, a gente utiliza muito, a aviação em si já utiliza muito, e a gente tem incentivos nesse sentido. Então, desde que a Motiva adotou, né, uma ferramenta de inteligência artificial, a gente vem fazendo treinamentos de para incentivar e para orientar, né? A gente sabe que a questão ética e o cuidado do uso é bem importante, então a gente também cuida desse ponto, né, na orientação ao uso, mas também um incentivo para que eles utilizem sim. Né? Existem até programas corporativos, quando falo de Motiva como um todo, de incentivo aos colaboradores que têm utilizado mais e têm apresentado isso como resultado. Uhum. Então, recentemente a gente teve, né, um destaque de um colaborador que criou, então, toda a questão dos procedimentos por meio de inteligência artificial. Então, como que isso facilitou, acelerou e permitiu que a gente fizesse a parte burocrática, né, porque a aviação não deixa de ter, de uma forma mais fácil e acessível para todos. Sim, então, sim, a gente incentiva o uso para que a gente esteja conectado. Mas aí, por outro lado, a gente não deixa de falar de pessoas. Uhum. Então, a gente sempre traz a questão da educação, né? Então, a gente também trouxe PNL para líderes, que é uma forma, né, de fazer essa leitura. Então, a gente traz o que está em voga na tecnologia, mas a gente sempre traz temas de pessoas. Saúde mental, então a gente tem um programa para jovens, que é o do Decola Nasceu, Decola Jovem.
1: Olha só, conta mais.
0: A gente percebeu que os nossos jovens, por meio do programa de aprendizagem, eles estavam apresentando um índice alto de problemas de saúde mental, ausência, desistência do programa, né? Uma falta de conexão. Uhum. E aí, então, no programa Decola Jovem, a gente tenta fazer um resgate desse jovem. Primeiro a gente dá uma estrutura de formação e suporte ao líder, tá? Porque também precisa, né? Não adianta eu trazer o jovem e colocar ele lá, é uma outra geração, é um outro formato, aquele líder talvez tenha sido jovem aprendiz, mas numa outra época, né? E aí a gente tenta conectar. Então a gente dá mais mentoria, a gente está mais próximo, a gente trouxe o time de saúde junto para esse acompanhamento e a gente já tem visto resultados positivos porque alguns desses jovens já passaram para vagas efetivas, já estão criando uma carreira dentro da aviação e trazem esse feedback, né, de que tinham uma certa dificuldade, mas com o programa, o suporte, a confiança, eles conseguiram, então, superar essa barreira e ver uma possibilidade de carreira. Muitos entram falando que não veem, né, e agora a gente tem transformado. Então, é um programa que a gente tem bastante orgulho de fazer.
1: Ai, fico feliz de ouvir, porque a gente fala de uma cultura organizacional que tem um pilar bastante forte nesse sentido de incentivo, de fidelização e até diminuição de turnover, né? Sim. Acredito eu que você consegue ali criar realmente esse vínculo de propósito entre empresa e colaborador e aí isso justifica uma carreira mais longeva, digamos assim, né, Ana?
0: Sim, sim. Uhum. Os nossos dados de Great Place to Work, quando a gente fez a última pesquisa, eles perguntam, né, o que que faz você ficar na empresa, né? Então tem lá benefícios, estabilidade e o nosso maior indicação é o desenvolvimento. Olha. Então o maior avaliado é que a gente tem um alto investimento, né, no desenvolvimento. Uhum. Então é isso, é um valor para eles e a gente realmente incentiva e investe nisso.
1: porque a gente acredita. E conforme o mundo está mudando cada vez mais rápido, a gente tem feito esse trabalho de cada vez trazer mais competências, mas mudar conforme a necessidade acontece, para tentar acompanhar e dar esse suporte e o desenvolvimento ao colaborador.
0: Uhum. Quando você falou sobre o chamar a liderança para também participar dessa mudança de mindset, eu achei super interessante, queria ouvir mais sobre essa figura que é tão importante, porque eu acho que existe diferença gritante entre quem é líder, quem é chefe, e mais ainda essa diferença como ela respinga para os colaboradores e justamente para essa vontade de trabalhar na empresa que tem uma liderança humanizada, que tem esse olhar humanizado também sobre a organização. Conta mais sobre esse pilar importante dentro da Motiva.
1: Tá, eu acho que a gente tem várias frentes para esse líder, uhum. né? Eu acho que tem uma frente importante que é olhar para esse líder como colaborador, uhum. né? Porque a gente às vezes cobra muito do líder esse papel de liderança, mas ele também é colaborador, ele também precisa se sentir, né, desenvolvido uhum. para si mesmo, né? Uhum. Então a gente também oferece para ele uma ferramenta de um parceiro, que é a Único Skill, onde ele tem a oportunidade ali de buscar cursos curtos, cursos livres, línguas, né? Uhum. E esses gerentes, né, que são responsáveis aí por modelar a cultura e dar os direcionadores, eles precisam se sentir engajados. Sim. Começa em cima, né? Senão não adianta. E aí eles têm essa oportunidade para si, para se desenvolver. Uhum. Aí depois a gente vai para um outro programa que a gente tem, que é o Mentorar. Nesse programa, onde eles são mentores, tá, para desenvolver seus supervisores. Então, eles já estão num outro nível, mas eles reaprendem como que é liderar, né? Eles têm essa troca. Então, formamos eles como mentores, nos damos a eles formação de mentores, né? Eles têm mentoria para eles de carreira, mas eles também são mentores. Uhum. Então, é todo um ciclo. Né? E aí eles formam esses supervisores. Né? Então, eles trazem não só a questão técnica, que a gente forma também, mas toda essa questão do comportamento e como que é esse desenvolvimento. E aí a gente tem um outro programa, né, que quando é um novo líder, um coordenador novo, um supervisor novo, muitas vezes essas pessoas são promovidas pela técnica. Sim. E aí a gente acaba, né, depois cobrando aquela questão, só que a gente não deu o suporte. Então a gente tem um programa que chama Altitude 90, onde durante 3 meses, né, um profissional da área de pessoas, ele acompanha mais de perto esse profissional, entendendo os pontos, entendendo o que está faltando, qual é o treinamento, até para indicar o que ele precisa no decola. Então, falar, está com dificuldade em comunicação. É um líder que tem dificuldade de comunicação. Aqui no Decola tem esse treinamento. Uhum. Então, vai lá no cardápio do Decola, conecta e dá esse suporte. Porque, às vezes, ele acabou de mudar de posição, ele está com um monte de coisa. Uhum. Ele nunca foi líder. Então, ele está com a cabeça. Ele precisa de alguém que dê esse direcionador. Então, o profissional da área de pessoas, junto com a liderança, faz esse

0: possível você alcançar postos e, enfim, chegar onde você quer dentro da profissão, com base também no mérito, com base no merecimento.
1: Sim, esse é um tema antigo, né? Eu trabalho na aviação há algum tempo e desde o começo eu percebi a dificuldade que a gente tinha em contratar mulheres, principalmente em posições de base, que é, a gente chama de fiscal de pátio. Sim. Então, para que todo mundo saiba, é aquele que baliza a aeronave quando a gente está chegando, né? Ah, profissão, mulheres não tem como, difícil, tá no sol, nenhuma mulher quer e tal. Então, antes de se tentar, já tinha-se o não, né? Porque, historicamente, né, isso era uma posição ocupada por homens, né, e que entendia-se que não cabia. Quando a gente iniciou a operação há 4 anos, como, né, até então CCR, hoje Motiva Aeroportos, desde o início a gente já tinha esse desafio, porque a gente assumiu 80% do quadro era de homens, né? E aí a gente falou, nossa, não temos mulheres e não tem como a gente contratar uma líder, porque se ela não conhece a base, como que, né, a gente vai ter a liderança? Então a gente precisava começar de baixo. E aí a gente fez uma campanha de comunicação, mostrando que a mulher ela podia estar na posição que ela quisesse, né? Então, a gente fez uma campanha forte nas nossas bases, onde as profissionais das propagandas, das entrevistas, eram mulheres, e as poucas que a gente tinha contando da sua trajetória, contando da sua carreira, dando visibilidade àquelas mulheres que nem sabiam que podiam querer. E aí a gente começou a passar a ter mais candidatas, começou a contratar. Elas passam pelo mesmo treinamento dos homens, elas têm as mesmas oportunidades, e nisso elas passaram a concorrer pelas vagas de liderança. E a gente começou a ter mais mulheres nas lideranças, e assim a gente conseguiu crescer. Assim, a gente saiu de 18% para 43%, né, de mulheres já na liderança. É um trabalho, a gente sabe que o nosso objetivo é se aproximar aos indicadores do IBGE, né? A gente ainda não está lá, mas a gente vem trabalhando fortemente para isso, além de dar muito suporte para essa. A gente sabe que a gente já ainda chega diferente, então como que a gente dá suporte, incentivo, então no Decola a gente tem isso, a área de pessoas dá o suporte para essa liderança, para que a gente possa dar oportunidades. E a gente vem crescendo essas mulheres na carreira interna, sim.
2: Ai, que boa notícia, é sempre muito bom saber dessa equidade, né, existente e necessária de existir no mercado de trabalho, ainda mais numa área que a gente sabe, como você falou, historicamente vinha com a maioridade, com a maioria, né, de homens, e majoritariamente homens, e agora as mulheres também chegando junto em termos não só de números, mas principalmente de presença, de performance e representatividade. Ana, eu observo também que, falando de diversidade, que é uma palavra tão ampla, né? Queria entrar agora na diversidade geracional. A gente já falou um pouco aqui sobre os jovens no início da nossa conversa, falamos agora da figura feminina, mas falamos de gerações. Muitas gerações hoje convivem no mesmo ambiente de trabalho. Queria saber como vocês colocam a importância dessa complementariedade entre uma geração, outra. Qual é a noção que a gente pode ter da Motiva internamente nesse sentido geracional?
1: A gente vem trabalhando, né, as ações de diversidade. A Motiva, como holding, ela lançou um programa interno, né, com 6 pilares. Um deles é o geracional, né? Hoje, até nesse quesito diversidade, a nossa diretora no Brasil é uma mulher 50+, então, assim, acho que cumpre aí, alguns desses pontos que a gente vem falando. E eu acredito que a gente coloca esses jovens, mas a gente tem um público mediano entre 30 e 40, né, que é

tentando trabalhar essa troca, uhum. né, para potencializar. A gente sabe que nem todo mundo, não vai ter tudo, mas como que eles combinam e trabalham essa potência. A gente não tem tido casos, né, de problemas até hoje, com exceção do caso que eu falei dos jovens, que era mais focado naquele público. Então, acho que a gente vem trabalhando bem essa questão das gerações no ambiente de trabalho. Uhum. A gente também...

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2: Eu andarei vestido e armado com as armas de São Jorge, para que meus inimigos, tendo pés, não me alcancem, tendo mãos, não me peguem, tendo olhos, não me vejam, e nem em pensamentos eles possam me fazer mal. Armas de fogo meu corpo não alcançará, facas e lanças se quebrarão se o meu corpo tocar, cordas e correntes se arrebentem sem o meu corpo amarrar. Glorioso São Jorge, em nome de Deus, estenda-me o seu escudo e as suas poderosas armas, defendendo-me com a sua força e com a sua grandeza, e que debaixo das patas do seu fiel cavalo, meus inimigos

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1: Bom dia você, meu amigo trabalhador, bom dia minha amiga trabalhadora, bom dia você acompanhando o programa Desperta Pará até às 6 da manhã. Começa no seu rádio mais uma edição do programa Desperta Pará. E hoje vai ser o melhor dia da sua vida. 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
1: Acorda você, meu amigo trabalhador. Acorda você, minha amiga trabalhadora. Vamos despertar para mais um dia. 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
1: Que beleza, comunicando, vibrando, levando alegria no seu rádio até às 6 da manhã. 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
1: Bom dia você, meu amigo trabalhador, bom dia minha amiga trabalhadora. É hora de notícia no programa Desperta Pará. E quem está chegando é o jornalista Igor Oliveira com a primeira notícia.
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2: Olá, muito bom dia para você, Lemos. Bom dia para todo mundo ligado no Desperta Pará, já chegando aqui para trazer a informação e dizendo, olha aí, que quem tem equipamentos eletrônicos sem uso em casa pode aproveitar esta sexta-feira para fazer o descarte correto desses materiais. Isso porque o Centro de Ciências e Planetário do Pará, no bairro de São Brás, recebe uma campanha de coleta de resíduos eletrônicos das 9 da manhã às 2 da tarde. A população pode entregar celulares, tablets, computadores, impressoras, televisores, rádios, micro-ondas, carregadores, fones de ouvido, além de pilhas e baterias. A iniciativa busca reduzir os impactos ambientais causados pelo descarte inadequado desses equipamentos, que contêm componentes capazes de contaminar o solo e também a água. A ação faz parte da programação de encerramento da terceira semana do meio ambiente da UEPA. Além da coleta, o evento também promove palestras e debates sobre reciclagem, coleta seletiva, resíduos sólidos e educação ambiental. A participação é gratuita e as inscrições para as atividades educativas podem ser feitas no local. Eu volto com você, Lemos.
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1: Obrigado você, meu amigo Igor Oliveira, você que está de plantão neste momento no Departamento de Jornalismo da Poderosa Rádio Clube. É hora de música no programa.
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1: Que beleza! Alô você, meu amigo trabalhador. Alô você, minha amiga trabalhadora. Ainda não acordou? Vai acordar agora. 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
1: É hora da participação do meu amigo João Vitor, da Litoral Náutica. Alô, João Vitor, bom dia.
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1: Obrigado, João Vitor, pela sua participação. Programa Desperta Pará até às 6 da manhã. 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
1: Acionando o jornalista Igor Oliveira, ele está chegando com a segunda notícia no programa Desperta Pará.
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5: Exatamente, olha, Belém passou a contar com um novo espaço para o transporte fluvial. Isso porque o governo do Pará entregou ontem um novo terminal hidroviário de Belém, localizado no Armazém 10 da Companhia Docas do Pará. Com área de 4.800 metros quadrados, distribuída em 2 pavimentos, o terminal foi projetado para oferecer mais conforto, praticidade e eficiência aos passageiros. O espaço conta com áreas de embarque e desembarque, salas de descanso, restaurantes, lojas, quiosques, espaço multiuso e acessibilidade. A obra também preservou a história do prédio, construído no início do século passado. Foram restaurados aí os pilares metálicos, o piso e toda a estrutura do imóvel, que ganhou reforço e nova pintura. Segundo o governo do estado, o novo terminal vai ampliar a capacidade de atendimento do transporte hidroviário e fortalecer a infraestrutura portuária da capital, beneficiando moradores, turistas e usuários que utilizam as rotas fluviais da região amazônica. Volto contigo, Lemos.
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1: Obrigado você, meu amigo Igor Oliveira, você que está de plantão neste momento no Departamento de Jornalismo da Poderosa Rádio Clube. É hora de música no programa.
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0: porque o trabalho continua. Bom dia, prefeito Jaime Barbosa.
1: Bom dia, Lemos. Bom dia a todos que nos escutam pela querida Rádio Clube. Um bom dia especial ao melhor lugar do mundo, Cachoeira do Arari. Uma semana que começa já com uma atividade nossa na capital do estado. Participaremos de um evento, grande evento, para tratar de resíduos sólidos, promovido pelo Ministério Público do Estado do Pará, no Angá, Lemos. E nós estaremos presentes hoje e amanhã, segunda e terça, com a nossa equipe interna para discutirmos as soluções para os problemas dos lixões a céu aberto, esse problema que afeta quase a totalidade dos municípios brasileiros e temos que buscar solução para isso, Lemos. As questões climáticas, sustentabilidade, meio ambiente, são temas bastante interessantes que estão nas pautas do nosso cotidiano e nós precisamos discutir para buscarmos soluções. Este é um grande problema que afeta o nosso município, nós ainda temos lixão a céu aberto, temos buscado soluções, temos avançado em algumas tratativas, mas precisamos, com a ajuda dos outros centros federativos, com alguns órgãos também que participo dessas discussões, buscar os encaminhamentos necessários, Lemos, e com isso tratarmos de soluções para que a gente possa enfrentar esse problema e buscar, como eu disse, soluções que possam trazer os benefícios para a nossa comunidade. Queria também, Lemos, ressaltar que estive presente ontem lá na comunidade do Camará, onde participei da final do como na verdade, como espectador da final do campeonato de baixo daquela comunidade, Lemos.

0: Também tive a oportunidade de rever amigos e lá encontrei com o senhor Sandoval Lemos, ouvinte assíduo do seu programa. Até disse que recebeu alguns abraços na época que do nosso querido Guilhermão, como correspondente da Rádio Clube. Ele pediu para que você enviasse diariamente um abraço a Sandoval, que é ouvinte assíduo do seu programa. Que possamos continuar trabalhando pelo melhor lugar do mundo, com o esforço necessário para que a gente possa conquistar grandes objetivos e, com isso, pautar sempre o desenvolvimento de Cachoeira do Arari para que nós possamos avançar cada vez mais. Um forte abraço, Lemos, e como diz a nossa governadora Hanna, bora trabalhar.
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13: Alô, meu povo!

0: Aí, amigos, é com muito carinho que nós queremos agradecer a presença das famílias da juventude. Um zoom bem forte do
1: milionário
0: e dos amigos.

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5: Bom dia! Aí, bom dia Paragominas, bom dia Pará, bom dia Brasil. Aqui nessa manhã, hoje de sexta-feira, sextou galera, sextou. Eu por aqui, Natanael Pereira Rodrigues, né? Aí 5 horas e 37 minutos da manhã, essa edição, sexta-feira hoje, 12 de junho, ano 2026. 12 de junho, ano 2026. Hoje comemora o Dia dos Namorados. É, gente. Hoje comemora o Dia dos Namorados. Também hoje é dia de Santo Onofre. E também hoje é dia do Correio Aéreo Nacional. Hoje, dia 12, é dia do Correio Aéreo Nacional. Ah, bom dia, gente, bom dia, galera. Né? É, agradecendo a Deus, o nosso Deus Todo-Poderoso, para proporcionar mais essa manhã, mais esse dia, mais esse fôlego de vida que Deus nos dá. Né? Gratidão, né? Primeiramente. É, e vou estar até às 8 da manhã e com a sua participação, né? A sua participação no 91-38-36-97, 91-38-36-97. Esse é o WhatsApp aqui da Rádio Clube, onde você manda sua música. Pede sua música, na verdade, né? Mande seu recadinho para quem você quiser e com certeza eu vou tocar com todo carinho, tá? E abraçando você, já que liga e sintoniza, né? 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Para você, meu amigo, para você, minha amiga, para você, meu amigo, dona do campo, né? Nosso cordial bom dia vai também para os meus amigos açougueiro, vigilante, caminhoneiro, obrigado pelo carinho, meus amigos motorista de táxi, motorista de aplicativo, seja bem-vindo, seja abraçado pela 89.1, eu sou o Natanael Pereira Rodrigues, e vou ficar com você até as 8 da manhã, tá bom? Então mande sua mensagem. Que o Paulo Sérgio, lá do bairro do Jardelândia, já tá ligado, sintonizado, mandou uma mensagem aqui. Bom dia, Paulo Sérgio, obrigado aí pelo carinho de audiência.

sexta-feira. José Maria também, na escuta do programa, ligados e sintonizados. Aquele abraço, bom dia. Bom dia também vai para ali, para a dona Lúcia, ali na Barraca de Costa Parrua, no bairro do Najibão, em frente à BR-010. Bom dia, dona Lúcia. Bom dia, Tamires, também. Bom dia, você que saboreia aquele café aí na dona Lúcia. Você motorista, bom dia. Seja muito bem-vindo. É que você que vai pegar a estrada, uma boa viagem e um breve regresso. E também por lá, meu amigo José Jacó, o pai do Ednésio Viana, lá pelo bairro do Najibão. E também por lá, o Paulo Sérgio, o rei do caramelo. Também meu amigo Getúlio, bom dia. Bom dia também, meu amigo Chico Costa, a dona das dores e o Gabrielzinho, ali na Rosa Madeireira, o Fumaça ali pela Pandolfi. Muito obrigado aí pelo carinho de audiência. Também no abraçando aqui meu amigo Armando e toda a sua família, a Roseli, a Roseni, a Rosana, a sua filha Giovana, a Rayane, meu amigo Tom, também obrigado pelo carinho de audiência, professor Said, Ronaldo Muniz e o Sucuri, ali na Campo de Bois, em Pixuna do Pará, também ligado e sintonizado, muito obrigado pelo carinho de audiência, tá? Então, vamos que vamos, às 5 horas e 43 minutos, 5 horas e 43 minutos, vamos de música aqui, na melhor do estado do Pará, a Rádio Clube 89.1, Bicho do Mato, Rio Negro e Solimões. Bom dia!

0: Eu gostaria agora, todos vocês aqui presentes, curtindo essa mesma felicidade, essa mesma alegria, essa mesma energia do César e Paulinho, que todos se levantassem.
1: Bom dia!
0: Espelhos da

0: Essa moda é moribunda.
1: Nada, agora.
0: Ela acaba comigo.
2: Então vamos ver. Vamos embora.
0: Desce um pé de franguinho.
3: Bom dia!
4: Aí, bom dia, bom dia, bom dia. Agora faltando 4 minutinhos às 6 da manhã. 4 minutos nos separam das 6 da manhã.

0: Vai mandando sua mensagem, 9138-3697, 9138-3697. Falando em mensagem, tem mensagem chegando aqui, deixa eu ver aqui, quem mandou mensagem aqui no 91. Ah, rapaz, vou viver assim.
1: Bom dia, Natan. O José Maria aqui, Traco Ateu.
0: Opa!
1: Natan, toca pra nós a música, Natan. É, Daniel. Eu não sei se o nome da música é Prato Feito ou é um viajante fora de hora, né? Toca essa música pra nós, Natan, meu, viu? Tenha um bom dia, Deus abençoe.
0: Alô, falou, falou. A Neide também é aqui do Camboatã. A Vente aqui mandou mensagem aqui. Bom dia.
2: Bom dia, seu. Bom dia, Manuel de França. Manda um alô pra mim que eu tô escutando a rádio aqui no Camboatã 12. Bom dia, sou a Neide. Bom dia. Todos vocês aí da rádio. Bom trabalho.
0: Bom dia, Neide. É, o Emmanuel até agora não apareceu ainda, mas tá eu aqui. Natanael Pereira Rodrigues.

Faltando 2 minutos, 2 minutos nos separam das 6 da manhã. E vão mais uma aqui. Eu acho, eu creio, que seja essa aqui com o Tião Carreiro e Pardinha, música do José Maria. Acabou de solicitar. Eu creio que seja o Tião Carreiro e Pardinho, Prato do Dia, né? Essa vem aqui, ó. Bom dia, toca essa aqui. Em seguida nós vem com o nosso breve intervalo comercial. Em seguida a gente volta com muito mais música, aquele giro de recordações.

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bom dia, bom dia, bom dia. O som dele, o rei Roberto Carlos, aqui na melhor do estado do Pará, Rádio Clube 89.1. Agora estamos de 6 horas e 18 minutos. 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Eita, aquele abraço. 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

0: que pede a música Esse Cara Sou Eu, com Roberto Carlos, e oferece para sua esposa Marciele, tá? O Márcio oferece a música Esse Cara Sou Eu, do Roberto Carlos, para sua esposa Marciele, ela que é a sua eterna namorada, tá? Ela é a sua eterna namorada, do meu amigo Márcio. Já a gente toca essa linda canção aí, Esse Cara Sou Eu, nessa manhã de sexta-feira, hoje dia 12, rapaz. Hoje dia dos namorados, dia dos namorados.
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0: O dia dos namorados tratado em muitos países como dia de São Valentim, tá? É uma data comemorativa na qual se celebra a união amorosa entre casais, quando é comum a troca de cartões com mensagem romântica e presente com simbolismo de mesmo intuito, tais como as tradicionais caixas de bombons em formato de coração. No Brasil, a data é comemorada no dia 12 de junho, por ser véspera do 13 de junho, dia de Santo Antônio, que é o dia do santo casamenteiro, né? Santo português com tradição de casamenteiro, né? Provavelmente devido suas pregações a respeito da importância da união familiar. O casamento, em queda na Idade Média, trazia a união carnal, considerada pecado naquele período, quando se valorizava a vida espiritual celibatória. A data foi criada pelo comércio paulista e depois assumida por todo o comércio brasileiro para reproduzir o mesmo efeito do dia de São Valentim. Equivalente nos países do Hemisfério Norte para incentivar a troca de presente entre os apaixonados. Tá? Hoje

0: 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A devoção a Santo Onofre era muito grande no Oriente e passou para o Ocidente no tempo das Cruzadas. Aí, hoje, dia 12, é dia de São Onofre. E hoje também comemora o dia do Correio Aéreo Nacional.
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0: Correio Aéreo Nacional. Agora, 6:26, 6:26, a sua participação aqui comigo no 91-38-36-97, 91-38-36-97, mande sua mensagem, peça sua música e mande seu recadinho para quem você quiser. E até às 8 da manhã, nós tocamos o que você pede. E a gente toca com todo carinho, tá? Lembrando que às 7 horas tem o nosso tradicional Som dos Bares. Som dos Bares hoje, na minha apresentação, né? Mais tarde, tem o Som dos Bares. Você vai afastar aí o sofá, a mesa, né? E sextou, galera. Sextou. Aguarde aí. Às 7 horas, após o intervalo comercial, a gente começa o nosso tradicional Som dos Bares, o som de todas as sexta-feiras. Ah, abraçando aqui a Dona Maria do Socorro Araújo, meu amigo Sassá também, meu amigo Carivaldo, bom dia. Bom dia, bom dia também. Vai para a Eliana lá no bairro do Açaizal, a Marlúcia no Camboatã, a Joana, meu amigo Gesiel e a Vânia também por lá pelo bairro do Camboatã. E também meu amigo Gero, ali no Mercantil Silva, no Camboatã. Minha amiga Márcia também, lá no Laércio 2, na rua Rio Trombeta, juntamente com a sua mãe, a Dona Val. Bom dia também para você nessa manhã de sexta-feira. Ah, e vamos que vamos ao som de Roberto Carlos. Esse cara sou eu, uma solicitação do meu amigo Márcio. Do meu amigo Márcio. Dedica essa música à sua esposa Marciele, que é a sua eterna namorada, né? Então vamos, Roberto Carlos, esse cara sou eu. Agora 6:28.

0: I Love You Baby, o som de Adriana às 6 horas e 46 minutos. 6 horas e 46 minutos aqui na melhor do estado do Pará. Você que liga e sintoniza, aquele abraço, bom dia. Seja muito bem-vindo à melhor do estado do Pará nessa manhã de sexta-feira. Sextou, galera, né? Sextou. Clima romântico, né? Dia dos namorados. Ai, ai, ai. Eita, Jesus. Alimentos com atividades benéficas. Tá? Alimentos com a cidade, com atividade benéfica. Tá? A beterraba e o espinafre auxiliam, né, a circulação do sangue, o que estimula as funções cerebrais e acalma os nervos. O espinafre ainda estimula os movimentos peristálticos, né, do intestino, regularizando-os. Tá? A maçã e a cenoura facilita a digestão, tá? Esses são alguns alimentos, né, que benéfico. Tá, é isso aí. Então vamos que vamos aqui nessa manhã. E ver quem manda mensagem aqui no 91-38-36-97, 91-38-36-97. Mandando um abraço aqui para a Patrícia, ela que tá ligada, né? E sintonizada a melhor do estado do Pará, Rádio Clube. Bom dia, Patrícia. Obrigado pelo carinho de audiência, tá? Deixa eu ver mais aqui quem manda mensagem aqui. Meu amigo Sassá, rapaz. Meu amigo Sassá também tá ligado. Acabou de mandar uma mensagem aqui no 91-38-36-97. Bom dia, Sassá.
1: Ô, Natão. Bom dia, Natão. Tudo bom com você hoje? O Moreno deixou aqui, deu um vai em tu aí hoje, foi?
0: Moreno me deu um drible.
1: Tá bom demais, estou correndo aqui, viu? Um bom dia para você, um bom trabalho, tá? Um abraço para a equipe da clube aí, valeu. Um abraço para a dona Morena também, lá no Ribão. Tudo de bom para ela, muita saúde, muita paz. Dona Maria de Socorro, viu? O Getúlio, Carivaldo, o Nena também, lá do Nena do Crediário. Gente boa demais, viu? Valeu, meu garoto, um bom dia para você aí, mano.
0: Valeu, valeu, valeu, meu amigo Sassá, obrigado aí pelo carinho de audiência, tá? Obrigado aí, um forte abraço

É, ontem, a abertura da Copa do Mundo 2026, né? México vence a África do Sul em abertura da Copa do Mundo, né? Com olé no primeiro minuto e 3 expulsões. A Copa do Mundo começou o tradicional estádio Azteca, palco das decisões das edições de 1970 e 1986, recebeu a partida de abertura entre México, dono da casa, né, e a África do Sul. Os mexicanos venceram um placar de 2 a 0 com gol de Julian e Raul Jiménez. Antes de a bola rolar, foi realizada a tradicional cerimônia de abertura com show de Maná, Belinda e Jeovovi. O ponto alto foi a apresentação de Shakira ao lado, né, de Burna Boy, cantando Day Day, música oficial do torneio. Tá? E ontem, o México passou, né? 2-0, 2-0. Começou e sábado às 19 horas tem Brasil, Zil. Então vamos que vamos aqui no melhor do estado do Pará, nesse clima romântico, clima de 12 de junho, né? Clima de Dia dos Namorados.

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aí, bom dia, bom dia, bom dia. Agora, eita, você tá doido? Sextou, sextou. Agora 7 horas e 16 minutos, 7 e 16. Agora você pega o sofá, afasta pro canto da parede, a mesa e embora. Curti aqui é o som dos bares. Esse som de todas as sexta-feiras. Hoje na minha apresentação e a sua participação comigo no 9138-3697. Até as 8 horas você tem a minha companhia. Natanael Pereira Rodrigues, por aqui na melhor do estado do Pará. Vai mandando sua mensagem.

7h17. 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Então, vamos que vamos. Ah, deixa eu ver aqui quem tá mandando mensagem aqui. Rapaz... Muito bem. A Regiane Fonseca tá ligada e sintonizada. Bom dia, Regiane. Obrigado aí pelo carinho de audiência. Também a Patrícia tá bem na escuta do programa. É, seja muito bem-vinda. Essa melhor, essa é a Rádio Clube. Patrícia, bom dia. Bom dia também. Vai pro meu amigo Franz Beckenbauer. Franz Beckenbauer. Ele que é... Tá de boa, né, Franz? Tá de férias, tá curtindo, só assando aquela carne assada e tal. Meu amigo Franz, aquele abraço e obrigado aí pelo carinho de audiência. Ele que é motorista da empresa Boa Esperança, né? Meu amigo Franz Beckenbauer, também meu amigo Fernandes, também é motorista também. Diariamente ele liga e sintoniza. Aquele abraço, bom dia. Abraço também vai pro meu amigo Diego, lá em Minas Gerais, na cidade de Cerro, e toda a sua família. Meu amigo Diego, a Elivânia, a Sofia, o Diogo também, bom dia. Também meu amigo Gildene, lá em Ulianópolis também, ouvindo, ligado e sintonizado.

Eita, então vamos que vamos. Agora 7h20, 7h20 da manhã, né? Vamos ao som dele, Adelino Nascimento, começando assim, Não Toque Essa Música.

0: Bom dia! Aí, bom dia, o som dele, Roberto Vilar, aqui no Som dos Bares, Som dos Bares, o som da cachaça. Agora, 7 horas e 34 minutos, 7h34 minutos, aqui na melhor do estado do Pará, Rádio Clube 89.1, indo mais longe para ficar bem mais perto de você nessa manhã, hoje de sexta-feira hoje, né? Sexta-feira é dia dos namorados, né? É você que tem seu namorado, sua namorada, né? Tá bom demais, né? Eita, deixa eu ver aqui quem mandou mensagem aqui no 9138-3697. 9138-3697. A Neide Rodrigues. A Neide Rodrigues. Ela quer ouvir a música do Adelino Nascimento, né? Traga Passarinho. Isso, Traga Passarinho. A Neide Rodrigues, lá do bairro do Camboatã.
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0: Ah, beleza então. Meu amigo JC também. Aquele abraço, bom dia JC. Esse é o cara. Tá ligado também, sintonizado. Meu amigo Elielso. Meu amigo Elielso e a dona Jaque ali na colônia do Uraim. Também na escuta do programa. Aquele abraço, bom dia. Bom dia também. Vai pro meu amigo Mundico. Lá no quilômetro 9 da colônia do Uraim. Meu amigo Estopa também por lá. Aquele abraço, bom dia. Então, vamos de música. Mais uma música aqui. Você pede e a gente toca com todo carinho. Agora, 7 horas e 36 minutos.
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0: bom dia!
1: A raposa e as uvas. 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

Aí, bom dia, bom dia. Agora faltando 10 minutinhos para as 8 da manhã. 10 minutos nos separam das 8 da manhã. Já por aqui, o meu amigo Valdemar Nunes Milley. Daqui a pouco ele está fazendo seu programa líder de audiência no horário, né? Daqui a pouquinho, aguarde aí. Um pouquinho, já. Aí ele já se encontra aqui no estúdio da Rádio Clube, tá se preparando aqui, se aquecendo, para daqui a pouco começar o programa Márcio Líder de audiência do horário. Tá? E eu vou descer a ladeira, né? Porque subir é contramão. Tá, beleza? Ah, e para você, meu amigo, aquele abraço, bom dia. Como é que tá? Tudo tranquilo? Dando um abraço aqui pro Odaí e o seu José e o seu pai Zezinho, lá na colônia Boa Vista, né? Odaí e seu pai Zezinho, lá na colônia Boa Vista, em Pixuna do Pará, ele que tá ligado e sintonizado, né? Obrigado aí, Odaí, pelo carinho de audiência nessa

0: Obrigado também, sintonizada. Aquele abraço, bom dia. Deixa eu ver mais aqui. Quem mandou uma mensagem aqui? O Carivaldo. Carivaldo por aqui também mandou uma mensagem. 91-38-36-97. Bom dia.
1: Bom dia, Natanael. Bom dia, Emanuel de França. Pois é, Natanael. Ontem eu assisti no rádio, que eu nem passei a mensagem para você ontem, mas você estava falando que vai viajar para Goiânia.
0: Uhum.
1: Sábado ou domingo.
0: Amanhã.
1: Fazer, tocar a vida de novo, né? Entendeu?
0: Exatamente.
1: Ser um cara batalhador, direito. Enfim. Então, o que eu desejo para você é que você faça uma boa viagem, um bom trabalho. E faça o mesmo amizade que você tem aqui, você continua fazendo lá, que você dá bem em todo canto. Eu só peço que Deus te abençoe a tua viagem e um bom trabalho e tudo bem. Só isso que eu desejo para você, uma boa sorte para você. Nós estamos aqui. Vamos ficar sentindo sua fala, que sempre eu passo para você, mas agora tem que passar pra, a mensagem para outra aí, entendeu? Esse programa de vocês dois é de arrebentar a boca do balão, entendeu, meu irmão? Mas valeu. Fica com Deus. Tchau.
0: Valeu aí, meu amigo. Obrigado aí pelas palavras, obrigado aí pelo carinho, né? Mas sempre quando a gente tiver uma oportunidade, a gente vai estar por aqui, com certeza, tá? Quero agradecer a você, meu amigo, você, minha amiga, né? Eu vou, mas vou. A saudade fica, né? Mas quando eu estiver aqui de volta, eu vou estar aqui. Vim marcar presença aqui na rádio, né? Esse programa que tem um bom tempo, esse horário, eu mais o Emano, né? Das 5 até as 8 da manhã, tem uns 2 de janeiro. E agradeço o carinho de cada um, tá? Beijo no coração, muito obrigado mesmo, gratidão a cada ouvinte, né? E amanhã, se assim Deus nos permitir, eu sigo, né? E retorno daqui, provavelmente daqui a 3 meses, 90 dias, estou retornando a Paragominas, tá? Você, cada um, meu amigo, bom dia, um bom final de semana, né? E eu vou descer a ladeira, porque daqui a pouco o Valdemar já está por aqui, já para começar o programa dele às 8 da manhã, lembrando que às 10 da manhã tem o João de Castro Glória, ao meio-dia tem o jornal Bora Cidade de Paragominas, aí à tarde tem Andréa Mota, tem Alex França, tem o programa Vida e Paz. Essa é a programação, nossa programação de segunda a sábado, tá? Um beijo no coração e tchau. E até uma próxima oportunidade, tá? Carlos Alexandre, cartão postal, essa é que vai ficando.

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1: Ele só sente sede, né?
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0: Bom dia! Muito bom dia! Bom dia, Paragominas! Bom dia, toda a região! Bom dia, estado do Pará! Bom dia, Brasil maravilhoso! Bom dia, Deus Todo-Poderoso! Muito obrigado, Pai, por mais esta manhã. Hoje é dia 12. 12 de junho, eu quero em primeiro lugar agradecer aquele que é dono da vida, aquele que dá e tira. Agradecer Deus por esta manhã, por este dia, pela oportunidade de poder levantar, trabalhar, ter saúde, paz. Abençoa meus amigos. Obrigado, Jesus Cristo, pela fé, estou aqui, pela esperança que se renova. Jesus Cristo, e mesmo com todas as dores e lutas do dia a dia, Jesus Cristo, que a nossa esperança, a nossa vontade de ser feliz seja maior. Cuida daquele que se encontra cansado, triste, necessitando de saúde. Restaura a saúde, a paz. Restaura a paz da família. Meu muito obrigado e bom dia.
1: Bom dia!
0: Nós já estamos no ar. São 8 horas e 13 minutos. E aqui pela nossa Rádio Clube, Jesus Cristo, eu estou aqui. De Paragominas, faz parte do Sistema Clube de Comunicação.
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0: 991-38-3697. A Rádio Clube do Pará, 98 anos no ar.
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0: E aí você já sabe, a gente começa muito cedo por aqui, a partir das 5 horas da manhã, com o Papa da Comunicação, Emmanuel de França.
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0: logo em seguida eu venho.
4: Jesus Cristo,
0: às 10 chega João Glória. Às 12 você já sabe, é o Bora Cidade, Paragominas. E hoje é especial, novamente. Toda semana uma programação especial. Hoje nós estaremos no Lago Verde, aqui na cidade de Paragominas. E de lá nós vamos fazer o nosso jornal local.
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0: Alô, meu povo! E eu venho.
3: Tem amor.
0: É daqui pra lá e de lá pra cá. A sua participação, a emoção, a química, o feeling entre você e essa rádio maravilhosa.
4: Jesus Cristo.
0: 991-38-3697.
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0: Juntos até às 10 horas da manhã.
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0: Nossa equipe de jornalismo já está nas ruas. É Gabriele, Bezerra, Pedro e Divan. E daqui a pouco estarão dando um alô pra gente aqui na rádio. 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
0: Vamos juntos até às 10 horas da manhã aqui pela nossa

0: Muito bom dia!
1: Bom dia!
0: E a gente sempre vem com esse momento importante
2: levar o nosso coração.
0: De reflexão, elevar a mente e o coração, buscar aquela força espiritual necessária para o dia a dia, para todas as lutas e dificuldades. Muito bom dia, amigos. Bom dia a todos vocês. É a nossa Rádio Clube junto até às 10 horas da manhã.

Δεν πας λίγο. Δεν πας. Eu sou a luz, a verdade, o caminho, a vida. Ninguém vai ao Pai senão por mim. Foi o que Jesus falou. E o que ele pediu? Ame, ame de verdade. Não só a quem te faz bem, não só a quem te convém. Isso não é amor. Amor é humildade, é carinho, é compaixão, é gratidão, é perdão. Ame, ame para ser amado, perdoe para ser perdoado. Seja manso, seja humilde de coração, assim como Jesus foi. Tá bom? Deus abençoe a todos vocês.

0: mais um arranhão
1: do aplicativo. Agora você pode baixar o aplicativo da Rádio Clube no seu celular. Isso mesmo, seu celular, sistema Android. Entrando em contato com a gente também através do Instagram da nossa Rádio Clube. Como também no 991-383697. É o Zap da Poderosa.
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1: Daqui a pouco eu tenho a participação ao vivo de Pedro de Van das Ruas da cidade de Paragominas. Alex França também vai participar ao vivo com a gente. São 8 horas e 39 minutos.
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1: Só lembrando, vocês viram ontem a abertura da Copa do Mundo de 2026? Com transmissão através da internet, eu assisti na internet, mas também em canais abertos. A Copa do Mundo hoje. Veja e saiba dos jogos, porque ontem foram 2 jogos, inclusive pela madrugada também. As partidas no México. A bola vai rolar com as estreias de Canadá e Estados Unidos. Vão estrear na Copa do Mundo essas duas seleções. Depois dos 2 jogos no México, a bola vai rolar pela primeira vez nas outras sedes. Você sabe que a Copa do Mundo está sendo jogada no México, Canadá e Estados Unidos. São 3 sedes, 3 países sedes. E nesta sexta-feira, dia 12, 2 partidas movimentarão a competição. É Canadá e Bósnia em Toronto, Estados Unidos e Paraguai. O jogo vai ser em Las Vegas. E Canadá vai jogar a partir das 16 horas com a Bósnia. Estados Unidos às 10 da noite. Vai jogar com Paraguai. Esse jogo vai ser realizado em Los Angeles. Além dos jogos, as duas cidades receberam ontem shows de abertura. Ontem a abertura foi no estádio Azteca e hoje 2 aberturas também vão acontecer. Receberão aberturas programadas para começar cerca de 90 minutos antes do início da partida, assim como aconteceu no estádio Azteca no México nesta quinta-feira. No Canadá, as apresentações estão previstas para as 14 horas e 30 minutos e contarão com shows de vários artistas. Já nos Estados Unidos, a cerimônia está marcada para as 20 horas e 30 minutos, com vários artistas, entre eles Katy Perry, e a brasileira Anitta vai estar cantando na abertura da Copa do Mundo lá em Los Angeles. Dos 3 países anfitriões, apenas o Canadá recebe uma Copa do Mundo pela primeira vez. Embalada por uma geração liderada pelo lateral Afonso Davies, do Bayern de Munique, e pelo atacante Jonathan David, da Juventus. A seleção canadense disputa seu 3º Mundial e tenta avançar de fase pela primeira vez na história. Do outro lado, a Bósnia retorna à Copa do Mundo após 12 anos para garantir a vaga. A equipe superou a Itália na repescagem europeia. Aos 40 anos, o atacante Edin Dzeko segue como principal referência técnica e liderança do elenco. Canadá e Bósnia nunca se enfrentaram em partidas oficiais ou amistosas. Amistosos, e é o primeiro jogo deles, olha que legal. No encontro das Américas, mais tarde, Estados Unidos e Paraguai protagonizam o primeiro encontro entre seleções das Américas nesta Copa do Mundo, anfitriando o torneio pela segunda vez na história.

0: vitória, a equipe norte-americana chega embalada por uma geração liderada por nomes como Weston McCain, Christian Pulisic. Em novembro passado, os norte-americanos venceram o Paraguai por 2-1 em um jogo amistoso. Com diversos jogadores do Brasileirão, como Bobadilha, que joga no São Paulo, Maurício, e Gustavo Gomes. Esse zagueirão joga no Palmeiras. O Paraguai volta à Copa do Mundo após 16 anos. A última aparição foi em 2010, ocasião justamente que conseguiu seu melhor resultado na competição, ao parar nas quartas de finais para a Espanha. Nas eliminatórias sul-americanas, para 2026, foi a sexta colocada. Jogos que você vai ter hoje. Na Copa do Mundo, dois jogos, hein? Dá para acompanhar direitinho, você ficar sabendo com a gente. 8 horas e 44 minutos, daqui a pouco a nossa equipe entrando ao vivo, trazendo notícias e informações aqui na nossa Rádio Clube, transmitindo no aplicativo, transmitindo na 89.1 FM.
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2: É a nossa Rádio Clube de Paragominas, 9 horas e 11 minutos. Notícias e informações, como sempre. Estamos ao vivo, transmitindo no aplicativo da Rádio Clube. Agora eu me conecto direto. Pode ser, produção, por favor, com Pedro Divan, pode ser? Posso chamar o Pedro? Pedro Divan entrando nas ruas da cidade de Paragominas.
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2: Informação total e completa com Pedro Divan. Muito bom dia, Pedro. Boa sexta-feira.
4: Bom dia, Valdemar. Bom dia, ouvintes. Deixa eu me afastar um pouquinho aqui do nosso veículo que está aqui ligado na Rádio Clube 89.1. Valdemar, sexta-feira
2: Tá falhando a ligação. Pedro Divan.
4: Pedro Divan. Organizar essa situação. Tá me ouvindo agora?
2: Agora sim, senhor.
4: Sim, Valdemar, nessa sexta-feira está pesada, né, rapaz? Muitos acidentes acontecendo na BR-010, né? Infelizmente, desde ontem, por volta das 16h30, nós tivemos ali um acidente na BR-010, ali próximo a São Miguel do Guamá, onde uma colisão entre uma van, né, que saiu daqui de Paragominas, sentido a Castanhal, e um caminhão que vinha sentido a Paragominas, fez uma ultrapassagem indevida, acontecendo uma colisão de frente frontal. Nessa van tinha 12 pessoas, dessas 12 pessoas, seis pessoas aqui dentro da van, elas foram expelidas, né, para fora da van, e indo a óbito. As outras pessoas que estiveram nesta van foram socorridas por moradores que, segundo os relatos, em áudios que eu acabei acompanhando desde ontem, nós estamos acompanhando, eles ouviram um som muito alto quando foram ver, achando que era uma van escolar que leva esses alunos. Quando chegaram, se separaram com uma imagem muito forte. O motorista do caminhão, né, ficou aí meio sonolento dentro do caminhão e depois foi levado para o hospital de São Miguel e de lá foi conduzido à delegacia de São Miguel do Guamá. E a noite toda, Polícia Rodoviária Federal, Polícia Militar, também a Guarda Municipal de São Miguel do Guamá também esteve dando apoio, ambulâncias e a Polícia Científica de Castanhal estiveram junto com o bombeiro tendo um maior trabalho para fazer uma perícia de local de acidente, tirar as vítimas das ferragens e também fazer a remoção desses corpos deste acidente de ontem à noite, viu, Valdemar?
2: Imagens que circulam na internet, inclusive áudios também. As pessoas estavam assustadas com tudo que elas passavam no momento lá na BR-010, entre os municípios de São Miguel e Santa Maria. É assim, não é, Pedro?
4: Exatamente, Valdemar, exatamente.
2: As pessoas comentavam que era incrível tudo que elas viam naquele local. Tem até um áudio. Vamos escutar esse áudio um minutinho aqui, Pedro, um minuto só.
4: Vamos lá.
5: Boa noite, gente. Atenção. Quem vem de Santa Maria pra São Miguel, vem com atenção. E também, viu? Antes de São Miguel, vem lá pra cá, 10 quilômetros, teve um acidente, um 113 e um Avan, moço. Coisa de cena de terror, bagaceira de gente lá, caída, nego gritando, nego imprensado, tá feio lá. Quem vem, atenção aí, que tá foi bem na baixada, na ponte lá. Positivo.
2: As pessoas que passavam pelo local no momento do acidente viam os corpos jogados, é como o Pedro falou, os corpos foram lançados para fora dos automóveis, da van principalmente. E a gente sabe que muitas das vezes a van, o motorista, a gente sempre chama atenção para isso. Cuidado. O cuidado, eu sou meio prevenido com essa situação de pegar um veículo coletivo, uma van, porque você está completamente nas mãos do motorista, não é isso, Pedro? E é o motorista que comanda aquela situação. Então, muitas das vezes, o motorista, alta velocidade, tem muita gente que não obedece, e você vai e vê essas vans, como é que elas andam, muitas das vezes, velocidade, correndo, ultrapassam pela direita, em rodovia, e aí você, eu imagino a van cheia, eu imagino essas vans sempre estão cheias, porque a gente sabe que muitas pessoas utilizam esse transporte, mas a gente chama atenção também para o cuidado, para a responsabilidade que o motorista do ônibus, o motorista do táxi, da van, o motociclista, o carro de aplicativo tem que ter com o passageiro. Tem que ter com o passageiro. Seis vidas. Cinto de segurança, é isso mesmo. Porque você está no ônibus, às vezes, eu gosto de andar de ônibus, eu gosto de viajar, fazer viagens longas daqui para Belém, em qualquer lugar, de ônibus, pelo conforto, porque hoje em dia o ônibus é muito mais confortável, tem ar-condicionado, você consegue dormir, descansar, mas toda vez que eu entro, eu coloco um cinto de segurança. Porque nesse caso, com certeza as seis pessoas ou estavam em pé ou estavam sem cinto de segurança. Que foram as pessoas que foram lançadas para fora da van.
4: Exatamente, Valdemar. E olha, a polícia científica ontem teve muito trabalho de Castanhal, né, junto com o Corpo Bombeiro, para a retirada desses corpos. Até porque, primeiro, antes de retirar os corpos, a polícia científica teve que fazer primeiro a perícia no local do acidente, né, para depois ser retirada os corpos que estavam presos nas ferragens. Mas as imagens que nós temos são imagens fortes, imagens lamentáveis, né? Recebi um áudio de uma pessoa que fala, olha, minha irmã estava nessa van e desceu pouco minuto antes quando aconteceu esse acidente. Na verdade, o condutor da van, por um lado, ele não teve culpa, que segundo informações, o caminhão fez uma ultrapassagem indevida em faixa contínua. E nesse momento foi que aconteceu o acidente. E lembrando que aquele percurso ali entre São Miguel do Guamá e Santa Maria, ali é muito difícil você fazer ali, ter um espaço para você fazer uma ultrapassagem. A faixa contínua, ela aparece muito mais tempo ali, por conta das curvas, por conta, né, de ladeira. Então fica muito mais complicado, diminui a velocidade, é um trajeto meio chato para você passar, mas você tem que, quem for, tem que ter paciência, tem que ter moderação, tem que ter muita cautela. A cautela que eu digo, não você ultrapassar, se você sabe que não vai dar, então tem que ter cautela, mas cautela porque ninguém sabe quem vem de frente com você para passar por uma situação dessa, de querer ultrapassar que esteja com pressa. É por isso que eu sempre digo, se você vai viajar, se você tem uma hora marcada em outra cidade, que saia mais 2 horas mais cedo, para que você não tenha nenhuma surpresa, para que você não tenha, não se envolva em algum acidente. Nesse tipo de situação, nesse sinistro, que infelizmente dessas seis pessoas, também o motorista da van acabou perdendo a sua vida.
2: E a gente fala sempre, a pressa é inimiga da perfeição. A pressa é inimiga da perfeição. E quando você...
4: Como a nossa mãe sempre fala, todo cuidado é pouco.
2: E quando você comete um erro com a velocidade, você dificilmente vai conseguir consertar. Você vai estar à mercê da sorte, literalmente. À mercê da sorte.
4: Com certeza.
2: Pedro,
4: lembrando que esse não foi o único acidente. Hoje pela manhã, por volta das 6 horas da manhã, nós tivemos outro acidente no mesmo local. Uma van e um Corolla branco também colidiram de frente agora de manhã, por volta das 6 horas da manhã. Tá? A Polícia Rodoviária Federal já está no local mais uma vez. Tá? É, não sabemos ainda a gravidade, se algumas pessoas se machucaram, mas nós temos essas imagens. Nós temos também um áudio, uma pessoa que fala, um motorista que passa sempre nessa estrada, tá? Falando desse acidente. E também tivemos um outro acidente também, agora há pouco, no quilômetro 88, depois da Polícia Rodoviária Federal. Uma carreta, né, acabou se desatrelando do baú, né, o baú se desatrelou do cavalinho e acabou indo carreta para um lado e o baú para o outro. Esse não teve vítimas, né, só um susto muito grande. A Polícia Rodoviária também está no local neste exato momento. Então são vários acidentes que vêm acontecendo na BR-010. Quem for viajar, redobre a sua atenção. Quem for viajar, principalmente pela Pena Leste, redobrem também a atenção, porque ali na Pena Leste, por ser mais próximo para chegar para Belém, é 100 quilômetros a menos, mas nós temos algumas curvas perigosas. Temos muitas comunidades ali às margens dessa PA, entendeu? Então, é redobrar a atenção, porque ano passado nós tivemos também um acidente, né, na Pena Leste, onde um caminhão carregado de madeira acabou perdendo o controle, tombando e batendo numa família. Iam um pai, a mãe e duas crianças. O pai e a mãe faleceram no local, mas uma criança e a outra foi socorrida para Belém. Foi a única criança que ficou viva. Então, são vários acidentes. Nós estamos chegando já quase na reta.
2: Pedro? Falhando a ligação com Pedro Edvan, estamos tentando conectar novamente. Sim, senhor.
4: Agora, sim. Então, nós estamos aí quase chegando na metade do mês de junho, tá? Daqui a pouquinho é mês de julho, é mês de férias. Então, a sua vida, ela é muito importante para sua família, ela é muito importante para seus amigos. Se for viajar, saia com cuidado, observem a manutenção do seu carro, observe se tem cadeirinha, cinto de segurança para todo mundo, para que não seja vítima e não seja pega de surpresa nesse tipo de situação, viu, Valdemar? A gente lamenta muito. Nós vamos daqui ao meio-dia no Bora Cidade de Paragominas passar as informações deste acidente que aconteceu na BR-010, que vitimou 6 pessoas neste acidente, e o outro acidente da van com também um Corolla branco agora pela manhã, tá certo, Valdemar?
2: Valeu, Pedro.
4: E nós estamos agora, neste exato momento, aqui na Superintendência Regional da Zona Guajarina, a 7ª RISP Capim, para conversar com o doutor Cristiano. Tá, ele ainda está numa pequena reunião agora, mas nós vamos conversar com ele sobre algumas situações que aconteceram, que foram aí registradas pela Polícia Civil, tá, em toda a 7ª RISP, para levar ao meio-dia essas informações. E também, Valdemar, só para finalizar a minha participação, nós tivemos ontem na festa da Igreja Católica e também no Arraial Junino de Paragominas, ontem um sucesso total com a apresentação do Pinduca.
2: Opa.
4: Que deu entrevista à nossa equipe, mandou um abraço a todo mundo de Paragominas e disse que estava com saudade da cidade. Nós temos uma música, né, feita pelo Pinduca, que fala de Paragominas, que é um prazer muito grande nós termos aí um cantor paraense que elogia Paragominas cantando música, falando da nossa cidade. Viva, Aldemar!
2: Ótimo, ótimo. Essas matérias o Pedro vai trazer junto com Gabriele Bezerra a partir do meio-dia no Bora Cidade Paragominas, que hoje vai ser especial, transmissão direto lá do Lago Verde. É isso mesmo. Espetacular vai ser essa programação. Semana passada nós estivemos direto lá do Parque Ambiental. Só que hoje é Lago Verde, é mostrando o espaço onde amanhã você vai poder ir lá torcer pelo Brasil no jogão contra o Marrocos. Não é isso, Pedro?
4: Exatamente. Eu só queria finalizar de desejar um feliz aniversário atrasado, porque ontem eu não a vi, né? Era o aniversário da nossa amiga Andréia Mota do Opa, Pará.
2: Andréia Mota do Pará, grande artista, cantora, radialista.
4: Exatamente. Ontem ela colheu mais uma rosa no campo.
2: Eita.
4: Né? Agradecendo a Deus. A gente fica feliz aí, o Grupo RBA, a Rádio Clube 89.1, ele se é por mais um aninho completado, uma mãe guerreira,
2: essa
4: competente,
2: sim.
4: Uma filha
2: essa é verdade.
4: Que ama muito a família, ela fala muito da família. Isso. A família dela, para ela, é tudo, ela sempre fala, tá? E a gente gostaria de desejar um feliz aniversário. Feliz aniversário também para minha mãezinha, que ontem também completou mais um ano de vida, mas que ela não está mais com a gente, ela está do lado de Deus.
2: E está cuidando do Pedro, dia a dia.
4: Protegendo, né?
2: Amém.
4: Exatamente. Eu até embolo um pouquinho a voz aqui, mas a gente não pode esquecer de onde nós viemos, quem nos cuidou, quem nos criou, quem nos educou, né? Minha mãezinha querida, Maria Luciete de Souza Lima, que muito contribuiu na educação do município de Paragominas.
2: Verdade.
4: Que hoje descansa do lado de Jesus, né? E eu estou muito feliz de ter a minha mãe como uma referência dentro do município de Paragominas. Valdemar, eu vou ficando por aqui, é com você no estúdio da Rádio Clube, porque com a gente é assim, não passa nada. 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

0: Ei, eu tenho muitas mensagens chegando, tá? Inclusive, tem uma mensagem que chega aqui. Nós anunciamos um documento perdido, uma carteira de identidade. Já foi encontrada, graças a Deus. Recebemos a mensagem aqui da pessoa aqui, proprietária. Que bom. Mensagem chegando. Bom dia, meu amigo. Deus abençoe o nosso dia. Essa mensagem é da querida Sara, lá na Estrada da Maritaca, sítio Hortaliças Prometida, né? Mato Verde. Quem também está ouvindo a gente é a Cleudir, lá na cidade de Araguaína, estado do Tocantins. Eita, chão grande, pra ali tem muita terra, hein? Ela disse assim: bom dia, meu amigo, tenha uma ótima sexta-feira. Obrigado. Quem também está deixando a sua mensagem aqui, direto lá de Irituia. Ah, eu vou abraçando o povão lá de Irituia, querido. Grande beijo no coração. Lá no quilômetro 23, Odileia. Também está deixando mensagem aqui pra gente.
1: Aqui é capixaba, meu patrão.
0: Nossa turma está procurando os áudios. Ah, eu vou abraçar meu amigo Arthur Lobato. Tá aqui, olha. Bom dia, meu irmão, sempre de carona com você. Eu e o meu amigo Ernesto Matuchaki, estamos na escuta, estão trabalhando. Eita, turma maravilhosa, bom trabalho para todos vocês aí, Arthur. Valeu, meu irmão, um forte abraço. Que Deus abençoe você, toda a turma de trabalho aí, tá? Muito obrigado, brigadão sempre pelo carinho, Arthur Lobato. Forte abraço. É PFC domingo, hein, Arthur? Estamos juntos e misturados.
2: Bom dia, Valdemar, bom dia.
0: Bom dia, meu bem.
2: Tô aqui, tô ligada.
0: Socorro Farias.
2: Socorro.
0: Bom trabalho, amiga.
1: Eu não posso mais lembrar.
0: Ei, quem também está chegando por aqui, direto da Enalco. Lá na Enalco estão ligados na nossa programação.
2: Eia, meu amigo. Papai Deus proteja vocês.
0: Amém.
2: Nosso amigão também aí.
0: Isso.
2: Tá tudo bem, porque eu tô escutando lá.
0: Obrigado.
2: Que a quadrilha tá aqui, meu amigão.
0: Ela mandou aqui um
2: minha
0: vídeo.
2: Cantora.
0: Quadrilha junina lá da Enalco, município de Ipixuna. Hoje é dia? Eita, eu amo muito quadrilha junina. Inclusive hoje você vai assistir no Bora Cidade Paragominas, na programação maravilhosa, trazendo a noite da quadrilha junina aqui em Paragominas. Até o Pinduca esteve, poxa, e eu não fui. Ah, perdi a festona. Panificadora Minas Gerais, meu amigo Giovanni chegando por aqui, deixando um abraço. Ele disse assim: estamos ligados aqui, toda a galera da produção da Panificadora Minas Gerais. Vamos juntos na programação campeã da nossa Clube de Paragominas. Aqui você está sempre ligado, boa música e a sua participação, hein?
3: Bom dia, Valdemar Nunes. Estou aqui ligadinha aqui, brugadinha aqui na clube.
0: Essa é minha amiga, viu? Maria do Socorro Araújo, hein?
3: Maria do Socorro Araújo.
0: Tô falando? Que tô guardando, viu? Quem sabe sou eu.
3: Quero mandar um alô pra Deusa e Urionove, pra sua filhinha Maria.
0: Opa, e Urionove.
3: Pra sua irmã Luciana, pra sua irmã Dulce. Pra minha filha Natália Araújo, Erivelto Araújo, Bebê Araújo.
0: Ela mora no Camboatã.
3: Eva Araújo, a família Araújo aqui,
0: e a Santana,
3: viu?
0: Lobato, a mãe do Arthur também está lá no Camboatã.
3: Pra Cremência, pra Morena no Lajibão, tá bom? Pro Safá.
0: Ótimo, querida.
3: Pra Santana Lobato,
0: fico
3: tá bom?
0: Fico feliz.
3: Pra ti também, viu, meu bem?
0: Amém.
3: Tudo de bom. E toca pra mim, Roberta Miranda aí, Perigosa, tá bom?
0: Todo dia. Roberta Miranda daqui a pouco vai passar aqui na nossa

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3: Bem, gente, 9 horas e 41 minutos. Eita, tem muita mensagem chegando aqui na nossa programação. Eu vou abraçando a todos vocês dos municípios vizinhos. Em Ipixuna do Pará, tem uma turma maravilhosa que está sempre com o rádio ligado. Está na Gleba 11. Grande abraço a todo o pessoal aí na Gleba 11, em Ipixuna do Pará. Meu amigo compadre da Popa, compadre da Goma. Sua esposa, dona Antônia. A Sônia está lá na Boa Vista, ouvindo a nossa Rádio Clube, hein?
4: Bom dia, Valdemar. Seu grande amigo Nodura aqui, Valdemar.
3: Ei, Nodura.
4: Programa aqui,
3: grande
4: assando
3: Nodura.
4: Frango.
3: Assando frango.
4: Beleza, meu amigo.
3: Deus melhor frango da cidade
4: aí,
3: está aí.
4: Top demais o programa hoje, tá? Um abraço, Valdemar.
3: Ô, meu irmão. Obrigado. Deus abençoe você, Nodura.
4: Manda aí um parabéns aí pra Andréa Mota.
3: Andréa
4: nossa
3: Mota,
4: cliente aqui, boa, beleza?
3: Ah, maravilha.
4: Sucesso pra ela aí, tudo de bom na vida dela e na
3: parabéns,
4: família dela, né?
3: Deus abençoe.
4: Hoje, amanhã e sempre.
3: Amém. Assim será. Abraço, tá? Querido amigo, Nodura está trabalhando. Ele tem o melhor frango ali na Promissão 2. Grande Nodura, hein? Mas quem tem tudo de melhor também está sentado aqui ao meu lado.
5: Opa!
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3: ela,
5: um ano de
3: tá
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3: com
5: mais
3: a gente
5: uma
3: sempre lá na Blitz, né?
5: 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Olha, muitos parabéns pra ela. Feliz

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1: Meus amigos e minhas amigas, meu muito obrigado, um beijo grande no coração. Eu estou indo agora lá para produzir o nosso jornal que você vai assistir direto do Lago Verde. Um beijo grande no coração, fiquem com Deus. Valeu. Daqui a pouco o João de Castro Glória está por aqui. Um beijo, tchau, tchau.
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1: Vamos embora!

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0: Alô, você nesta data tão bonita, data tão maravilhosa, 12 de junho, dia dos namorados, e nós já estamos aqui pela sua 89,1 Rádio Clube FM de Paragominas, e a gente sempre começa agradecendo, em primeiro lugar, o nosso Deus Todo-Poderoso, por mais um dia, por mais um programa, por mais esse momento muito especial, que é o de nós estarmos aqui diariamente com você, das 10 ao meio-dia, levando muitas emoções, levando muitas informações. É por isso que eu faço questão de agradecer, sempre em primeiro lugar, o nosso Deus Todo-Poderoso. Meu Pai, obrigado por mais esta oportunidade. Obrigado, Senhor, pela nossa saúde, pelas nossas famílias, pelos nossos negócios que vão bem, graças a Deus. Obrigado, meu Pai, por estarmos vivos. Tanta gente querendo estar nos nossos lugares, mas Tu nos abençoa, Tu nos guarda, Tu tomas a frente. Nós aqui estamos levando mais um programa João Glória, a voz do povo. Muito obrigado, meu Deus. 10h32 em Paragominas. A gente já começa com uma participação super especial do meu amigo Rosidian, lá do Armazém Paraíba. Bom dia, Rosidian.
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0: 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Hoje é um dia que nos convida a olhar para o amor. E quando a gente fala de amor, nós não estamos falando apenas das histórias perfeitas que a gente vê nas fotografias ou nas redes sociais. Nós estamos falando da vida real, das histórias que deram certo, das que ainda estão sendo escritas e até daquelas que ficaram sem um final definido. Talvez hoje você esteja vivendo um grande amor, esteja construindo sonhos ao lado de alguém especial. E se esse, meu amigo ou minha amiga, é o seu caso, celebre. Abrace, demonstre carinho, diga o quanto essa pessoa é importante para você. Afinal, o amor, ele precisa ser cultivado todos os dias, não apenas em datas especiais. Mas você talvez faça parte daqueles que viveram uma história bonita que não terminou como imaginavam. E mesmo que hoje exista saudade ou lembranças, não permita que isso roube a sua capacidade de acreditar novamente. O amor que passou deixou experiências, ensinamentos e crescimento. Algumas pessoas passam por nossas vidas para ficar, outras para nos ensinar, mas todas deixam marcas que nos ajudam a amadurecer. Também existem aqueles amores que ainda não começaram, pessoas que sonham em encontrar alguém, que aguardam o momento certo, que às vezes se perguntam quando chegará a sua vez. Se esse é o seu caso, não desanime. O tempo de Deus, ele não falha. Enquanto a pessoa certa não chega, aproveite para construir a sua própria felicidade, para cuidar dos seus sonhos e fortalecer o seu coração. Quem aprende a ser feliz consigo mesmo estará mais preparado para compartilhar a felicidade com outra pessoa. Neste Dia dos Namorados, lembre-se de que o amor não é apenas encontrar alguém. O amor é respeitar, é cuidar, compreender, apoiar e permanecer. É estar presente nos dias bons e também nos dias difíceis. Por isso, independente da fase que você está vivendo, aproveite este dia. Celebre o amor que você tem, o amor que já viveu ou o amor que ainda está por vir. Não deixe que a tristeza pelo que passou impeça você de enxergar as bênçãos que ainda podem chegar até você. Porque enquanto houver fé, haverá esperança, e enquanto houver esperança, sempre haverá espaço para o amor florescer novamente. Como está escrito em Eclesiastes 3:11, Deus fez tudo formoso no seu devido tempo. Portanto, que Deus abençoe todos os corações, hoje dia dos namorados, os que amam, os que esperam e os que recomeçam. E que cada um possa viver no tempo certo a linda história que o Senhor preparou. Feliz dia dos namorados e hoje a nossa programação vai ser voltada para você que está vivendo esse grande sentimento que é o amor. Teremos uma programação só de músicas lentas, homenageando todos.

0: Olha que música bonita, hein? Martica Love the Will Be Done, mais uma aqui da sua Clube FM 89,1. Hoje, no Dia dos Namorados, uma programação especialmente para você, meu amigo, especialmente para você, minha querida amiga, que está vivendo uma bonita história de amor e hoje vai comemorar, como ninguém, o Dia dos Namorados. E é claro que a gente dá aquele incentivo, aquele empurrãozinho, até porque a Rádio Clube FM de Paragominas faz parte da sua história, faz parte da sua vida. Agora 11:01 em Paragominas. Bom dia!
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1: 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Grande abraço para todos vocês que estão acompanhando a nossa programação. 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Agora são 11h20 em Paragominas. Bom dia.
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0: Romaldo Grosso, Matias! Matão, que satisfação, Matias!
1: Feliz demais aqui, gente.

Olha, pra mim essa é uma das melhores aí do Leonardo, Deixaria Tudo, música muito bonita, fazendo parte da nossa programação especial Dia dos Namorados da sua Clube FM de Paragominas. Agora faltando 20 para o meio-dia, bora cidade já chegando com o meu amigo e irmão Valdemar Nunes, que vai arrebentar na apresentação. Amanhã é comigo, hein? Amanhã, sábado, sou eu que apresento o Bora Cidade, já tô convidando você a ficar com a gente. 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
4: Da competição. Que não seja esse visitante que chega metendo o pé na porta no domingo, né?
5: Não, chegou a hora de quebrar esse tabu, né?
4: É, botar no lugar dela.
5: É, exatamente. Encardido para os outros, para nós não. O Paysandu sabe do grau de dificuldade, o Paysandu tem apresentado algumas dificuldades com equipes do Sul e do Sudeste. Isso é um detalhe interessante que a gente coloca aqui até para reflexão. Mas o time do Paysandu hoje é um time que tem uma autoconfiança...
4: Maduro.
5: É, e esta autoconfiança não é prepotência, não é
4: salto,
5: nada
4: salto
5: disso.
4: Alto.
5: Não, é saber que pode. E respeitando os adversários, também tem o lema da humildade, né, que é muito característico do Júnior Rocha. O Paysandu, penso eu, com o Bruno Bispo no lugar do Quintana, com o Brian Macapá no lugar do Pedro Henrique, e aí ficam as dúvidas naturais, né? Thales ou Tylon, Ítalo ou Juninho, e segue o jogo.
4: É.
5: Dá para ganhar.
6: E aí nessas substituições de casinha, o Facundo acho que de maneira obrigatória, né? Já que o Taboca não vai estar, no máximo vai ter o Cauã
5: na minha opinião.
4: É titular.
6: É titular também, né? Só
5: Boni,
6: não vai ter essa opção.
5: Boni para os íntimos, Boni.
6: Porque normalmente o Júnior Rocha vai fazendo essas modificações. É. Agora a gente também falando de uma parte mais tática, Guerra, a curiosidade que eu tenho é saber se as equipes vão querer impor o seu estilo de jogo ou ser estratégico. Porque a gente fala de um Paysandu que tem uma construção que passa muito pelo meio de campo.
5: É.
6: Buscando Marcinho, buscando Caio Melo. Em contrapartida, a Inter de Limeira já é uma equipe que trabalha muito pelos lados. Leva em profundidade para fazer aquele cruzamento para a área ou uma inversão, porque vai ter jogador chegando de frente para o gol. E aí vem a minha preocupação. A Inter de Limeira, levando em profundidade e cruzando para a área, a bola aérea defensiva do Paysandu, que a gente está falando já tem um tempo
4: e
6: aqui.
4: E preocupação número 2, tá? A necessidade dos pontas fazerem cobertura dos laterais, que a gente também já falou que, por exemplo, o Pego está numa fase excelente, ofensivamente, mas defensivamente, às vezes, deixa o Boni em maus lençóis ali, vamos dizer assim.
5: O lado direito faz mais a recomposição,
6: isso,
5: né?
6: Com o Thales.
5: Com
6: o Tylon já não
5: acho. Com um detalhe, né? O Edilson também, ele é mais agudo.
4: Isso.
5: Ele tem mais profundidade que o Boni. O Boni joga mais atrás. Ele faz muito a função de terceiro zagueiro, né?
4: Isso.
5: Faz essa característica, né? Na saída. E ele consegue, de certa forma, segurar aquela pressão, mas não dá para segurar todo o tempo sozinho.
4: É o xadrez do futebol, né?
6: E a Inter trabalha...
4: É o veneno e antídoto que fica trabalhando do lado
6: e do outro. A Inter ofensivamente trabalha muito pelo lado direito, fazendo essa dobra. E aí vai ter o Facundo, que já é um jogador bem defensivo. Então, quem sabe, vai ser dele a responsabilidade de segurar um pouco mais esse lado direito da Inter de Limeira.
4: Inter de Limeira, que tem vários conhecidos do futebol paraense. Matheus Costa, ex-treinador do Paysandu em 2020, ali naquela Série C, ele cai. E depois vem o Brigatti, enfim, passou uma chuva que não foi nem dessas mais demoradas aqui, né? Vitor Leque, atacante, Vitor que Leque também passou uma chuva, acho que o torcedor do Remo deve só lembrar. Vitor Leque, lembra dele? E o Ronaldo Henrique, que participou, sim, da campanha de rebaixamento do Paysandu, tá no grupo da Inter de Limeira, não é titular, às vezes entra de zagueiro, às vezes entra de volante, né?
6: Que ele Marco mantém... Antônio.
4: Que ele mantém o desempenho do ano passado.
6: Se não estiver fazendo confusão.
4: Em Belém. Não, o Marco Antônio, ex-Remo. Passagem no Bahia, no
6: fez
4: Botafogo.
6: Fez gol, inclusive.
4: Fez gol no último jogo. Então,
5: cria da Desportiva.
4: Cria da Desportiva. Joga bola, bate falta. Perigo aí, pro Papão, aquelas bolas ali perto da área. Enfim, são reencontros, sim, que a gente vai ter aí para essa partida na Curuzu. O Paysandu que folgou, né? Obviamente comemorando o título, se reapresentou na quarta-feira, depois do almoço. Imagino que uma folga merecida para quem passou o quê? Mais de uma semana fora de casa. E que eu acho que, assim, não vai afetar em absolutamente nada.
5: Não creio também em nenhum impacto. Muito pelo contrário. Porque às vezes...
4: Recarregar energia, né?
5: É necessário. É fundamental, né? A fisiologia diz isso. A importância científica...
4: Descanso também é treino, né?
5: Descanso também é treino. E foi o que o Paysandu fez. O Paysandu vem... dois meses jogando de três em três dias. Finalmente, agora, tem uma competição só para disputar. E vai ter condições de trabalhar as semanas cheias, preparando. Quem sabe agora o Júnior Rocha vai testar lá Juninho e Ítalo juntos, que eram uma promessa dele.
4: É o pedido
5: dele, né?
4: Da Liane.
5: É, né, Liane?
6: Amor de Deus, Júnior.
4: Mas, ó, no último jogo, eu acho que não foi exatamente uma surpresa, quando o Juninho foi escalado como titular. Eu acho que ele estava merecendo isso.
5: Sim.
4: Só que aí o Ítalo chega e faz dois gols.
5: O Ítalo fez o que o Juninho fazia.
4: Exato.
5: Até o jogo anterior.
4: Mas o momento é de quem?
6: Mas aí eu acho que vem o mérito também da comissão técnica. Porque às vezes ali no dia a dia você percebe que tem jogador que ele vai sair do banco e vai te entregar. Paysandu e Anápolis, o Juninho, o gol decisivo da vitória do Paysandu, é do Juninho que sai do banco.
5: Sim.
6: Aí você tem agora a decisão
4: tanto
6: da Copa
4: Belém,
6: Verde.
4: Tanto em Belém quanto no primeiro jogo da Copa Verde.
6: Agora você tem a decisão da Copa Verde, do Ítalo saindo do banco. Então, assim, às vezes a gente fica com aquela sensação de que foi uma escolha errada do técnico, mas pelo contrário, ele tá ali no dia a dia acompanhando e sabe que tem jogador que vai sair do banco e vai colocar fogo.
4: Tá, mas aí vocês são o Júnior Rocha, decidi ficar no Paysandu depois do Ceará me querer, aquele salário bacana, e aí vocês têm que escolher, pelo momento, situação de momento, de confiança, de entrega coletiva... Quem é o titular para vocês no domingo?
5: Quando eu era criança, minha mãe tinha uma brincadeira. É verdade. Tinha uma história assim para ver quem ia comer o primeiro pedaço do bolo.
4: E era Ana filho para caramba, hein?
5: Quem sai és tu, pelo rabo do tatu, pela careca do urubu. É isso que vai.
6: Era Singa.
4: E era filho para caramba lá na Guerra.
5: 13. Já pensou para dividir o famoso capitão, que é o bolinho?
4: Capitão, de... exatamente.
6: É só... Como eu sou mais velha, sempre caía a responsabilidade para mim. Vou assumir essa responsabilidade. Eu ia com Pego Ítalo.
4: Pego o Ítalo.
6: Deixava o Juninho pra entrar no decorrer do jogo.
4: Rapaz, eu ia com o Juninho.
6: Gosto assim, quando a gente...
4: É um negócio de muita opinião igual, não tem graça.
5: É, não tem sentido.
4: Não tem graça. Agora eu tô estranhando o Guerreiro ficar em cima do muro, que ele não é disso.
5: Não, eu começaria com o Ítalo.
4: Com o Ítalo também? Então,
5: apesar do Anabu, eu começaria com o Ítalo.
4: É, exatamente. Mas o desafio é justamente isso que a gente tá falando. É a gente... É um, é outro, e o que sobrar, entre aspas, continuar motivado,
5: sim,
4: continuar acreditando que
5: e
4: ele
5: isso
4: pode
5: a gente
4: chegar.
5: Percebeu domingo.
4: A administração de elenco, de vaidade, que a gente está falando de 30
5: claro.
4: Cabeças diferentes, 30 vontades diferentes do Paysandu, eu acho que esse é um dos principais méritos do Júnior Rocha, treinador
5: sem
4: barra
5: dúvida.
4: Gestor de RH.
5: Gestor, né? De RH, psicólogo.
6: E eu, gestora de RH, ia mexer justamente com isso. O Juninho estava fazendo um bom jogo, entrou como titular. Ítalo entrou, fez um bom jogo, foi decisivo, entra como titular. Ou seja, o Ítalo, nesse jogo, já vai entrar com aquela vontade de querer definir para que ele continue com a titularidade. E o Juninho sabe que não tem nada absoluto.
4: Que
6: se ele entrar
4: não.
6: E coloca fogo, no próximo jogo pode ser ele.
4: É isso.
5: E o que entra primeiro também tem todo o peso do adversário descansado, que é diferente. Você joga...
4: Cenário,
5: você joga,
4: né?
5: Cenário, você joga prendendo a zaga. Quando o outro atacante entra na reta final do jogo, ele pega um time mais desgastado. Natural também que ele tenha melhores oportunidades, maiores chances de marcar.
6: É igual o Guerra chegando aqui depois de Saulo. Já pega uma equipe desgastada e tem que assumir uma responsabilidade.
4: Exatamente. Vem com a 10, né? Só cadenciando o jogo. Ó, a gente vai falar agora de Clube do Remo. O Leão volta a se apresentar no dia 20 de junho agora. Jogadores, meu amigo, se você for acompanhar no Instagram, cada um em cada lugar do mundo, né? Tá uma maravilha, os caras estão certos, tá? Agora, quem não tá com negócio de folga é o DM do Remo. Inclusive a gente tirando a folga do Dr. Jean Clay. Ele mandou um vídeo pra gente trazendo um pacotão aí de informações da galera que tá em tratamento no Leão e a gente vai colocar na tela agora.
0: Bom, olá. A respeito dos nossos atletas que estão no NASP, a gente tinha o Talhari e o Talisson que já finalizaram o seu tratamento. E a previsão que ele se apresente junto com os demais do grupo no dia 20. O Rangel, que tem uma lesão em cada joelho, que está sendo tratado. O joelho esquerdo exige um pouco mais de cuidado, então a gente imagina que pelo menos 6 semanas de recuperação a contar da data da lesão. E o João Lucas, que como todos sabem foi operado, está com um pouco mais de 2 meses de operado, está evoluindo muito bem e a gente está agora aguardando a evolução final para a gente definir tempo de recuperação.
4: A gente sabe que o caso do João Lucas é ligamento cruzado anterior, deve jogar só na próxima temporada, mas aí acaba entrando no pacote de avaliações. O Rangel, Ivan, pegou demais contra o São Paulo, deu aquele aviso do tô aqui.
6: Se bobear. Né?
4: Tô aqui, se bobear, né? O Rangel vai começar a tomar cuidado na descida dos ônibus agora, né? Porque uma das lesões dele foi lá contra a Chapecoense descendo o ônibus. O que mais? A gente vai falar do Talhari, peça que o Remo não tem. Ah, mas vai trazer um 9, mas o Talhari não é um 9 normal, não. Ele é um cara que roda. Agora, me chama a atenção muito, positivamente, eu perguntava muito aqui nos bastidores, cadê o Talisson? Porque o Talisson, na hora que ele tava chegando num ponto que o torcedor começava a falar, esse cara aqui tem que ser titular. Aí ele teve a lesão dele. E assim, a gente já viu ele jogando no Paysandu no passado. Eu vejo um potencial gigantesco no Talisson. Ainda mais um Remo que deve perder o Kaique, deve ir para a Rússia, o Léo Andrade deve ser liberado, o Tassano deve sair. Precisa de opções também, né?
5: E precisa de um zagueiro canhoto também, vai ter que contratar. O Talisson, em momento algum, passou pela cabeça de qualquer um membro do staff do Clube do Remo e da diretoria liberar o Talisson. É um jogador de pouca minutagem no Remo, porque teve a lesão, mas ele é um jogador imprescindível em composição de elenco. Então, ele vai ficar, sem dúvida alguma, e vai brigar aí. O Marlon é titular, é capitão e tudo mais, mas o Talisson é um jogador que pode entrar e vai render muito também, concordo contigo.
4: E o Talisson, para mim, ele tem algo que é justamente o vácuo técnico do Marlon, que é a qualidade na saída de bola, o passe, a quebrada de linha, porque se o Remo não tem o Tchamba, aquela saída ali complica, hein, Liane?
6: Quando o Talisson tá ainda no Paysandu, que a gente debatia muito, né, sobre quem fica, quem o Paysandu renova, eu acho que algo que a gente debatia muito era essa qualidade do Talisson na saída de bola, ser uma opção na saída de bola. Ele consegue enxergar aquele passe mais longo, né, o jogador que está ali
5: passe
6: à disposição. Exatamente. E aí eu acho que ele chega no Remo principalmente com essa característica, né? E aí você ter uma opção a mais na saída de bola, você tem ali pelo lado direito Marcelinho e Pikachu, que para mim é o lado mais forte. Quando precisa fazer alguma substituição, tira o Pikachu e joga o Marcelinho lá pra frente. Aí entra o Matheus Alexandre, que já não é tão ofensivo como. Aí você tem o Talisson, você já consegue manter essa mesma característica, né? Então, eu acho que, dentre toda a leitura de jogo e por aí vai, eu acho que essa característica, essa qualidade na saída de bola que o Talisson tem, pra mim, é o grande diferencial.
4: O Talisson, que inclusive já fez lateral direita no Clube do Remo, num contexto de fechar lado, ele funciona nesse formato também.
5: Como fez no Paysandu também.
4: Verdade.
5: O lado
4: verdade.
5: Direito. Fez o terceiro zagueiro pelo lado direito e fez a lateral também e fez bem.
4: Dá muitas opções, né, cara?
5: Muitas opções.
4: Dele.
5: Jogador de múltiplas funções, né? Isso é importante também.
4: E o Talhari, hein? O Talhari, ele é o Talhari dos dois gols contra o Bahia, do gol do meio de campo contra o Red Bull, é o Talhari do gol perdido contra o Grêmio. É meio confuso,
6: olha,
4: né?
6: Olha o copo meio cheio.
5: Pra mim, também, eu gosto disso.
4: Mas o Talhari, ele é o cara que, ele tendo sequência, ele resolve o problema do Remo?
5: No meu entendimento, sim. Talhari, ele...
4: Ele tira o desespero de ir atrás de um 9?
5: Não
4: porque
5: penso...
4: tem certo desespero pro Remo arranjar.
5: O Remo vai atrás do 9.
4: Sim.
5: E vai liberar alguns atacantes aí que seriam donos da função, né? Mas o Talhari não. O Talhari, neste momento, pelo elenco do Remo, o Talhari é o titular, é o jogador, é o atacante de movimentação, de mobilidade que o Remo sentiu falta, no meu entendimento, apesar do viés de alta ao longo da competição, na reta final, até a parada para a Copa do Mundo.
6: Eu acho que quando a gente fala da lista de atacantes, com essa característica que o Léo Condé está colocando aí no Clube do Remo, de não é aquele centroavante que vai ficar paralisado esperando o jogo procurá-lo.
4: Tu vai buscar ele num cruzamento.
6: Exato, e sim com mobilidade, aí ele já se encaixa mais. Por que eu tô falando isso? A gente tem, por exemplo, um Talhari e o João Pedro, cada um pode ter a sua relação afetiva ali, por conta do que o João Pedro foi no ano passado e por aí vai. Agora, no modelo de jogo do Léo Condé, que é esse atacante com grande movimentação, aí a gente já consegue ver que ele se encaixa muito mais no estilo de jogo.
4: Ó, a gente tá falando de modelo de jogo do Clube do Remo agora a gente vai debater modelo de jogo de Copa do Mundo, porque amanhã tem estreia do Brasil, Brasil enfrentando o Marrocos, jogo aí... carne de cabeça, viu? Não vá pensando que vai ser coisa fácil. Vamos começar a falar dessa seleção brasileira, porque o Ancelotti fez amistosos, o Ancelotti mudou. Quem começava, começava de um jeito, quando mudava a gente achava que ficava melhor, mas e aí? Vai entrar quem? A galera que estava entrando, o pessoal que estava começando, lateral direita sem o Wesley, dizem, tá aí, olha aí. Alisson, Danilo, Marquinhos, Gabriel, Magalhães e Alexandro, tá? Indo pro meio de campo, Casemiro e Bruno Guimarães. E lá na frente, quatro, né? Paquetá, ficando definitivo, com Rafinha, Vini Júnior e também o Matheus Cunha. Possibilidade também, já que foi testado, do Endrick no ataque. Essa é a seleção que vai conquistar a nossa confiança pelo Hexa, a cara da Liane me diz que não necessariamente.
7: É a seleção que vai começar o jogo contra Marrocos. O time me parece ser este. Eu só entendo que o que o Ancelotti fez nos últimos dias foi trazer o Paquetá um pouco mais para o meio.
4: Sim. Para fazer três, né? Uma linha de três.
7: É, para fazer uma linha de três. Não mais quatro atacantes.
4: Um 4-2-4.
7: 4-2-4 que ele vinha falando. E é importante, né? Nós somos mutantes, né? Eu prefiro ser esta metamorfose ambulante do que ter aquela velha opinião formada sobre tudo. Então, ele pensou, repensou e optou. O Brasil vai colocar amanhã em campo, isso é um detalhe interessante. Do time que estreou na Copa de 2022, oito jogadores.
4: A minha pergunta, isso é bom ou ruim? É uma informação, a interpretação já é com a gente.
7: Para mim, é uma preocupação. Mas uma seleção... que precisa resgatar, é verdade, mas que não entregou o que todos nós esperávamos.
4: É engraçado que, teoricamente, na cartilha do futebol, isso deveria ser bom, né? Continuidade, jogadores mais maduros.
7: Pois é, mas são 4 anos de diferença, né?
4: Pois é, mas não é necessariamente. Porque quando eu falo de Marrocos, Marrocos tem a mesma base do time que foi quarto lugar.
7: Sim.
4: Isso faz a gente ficar, opa, no Brasil não. E aí, Liane?
6: É a base.
7: Ela engasgou, né?
6: É a base do que a gente está vendo. O ponto é que nos jogos que a gente viu dos amistosos, quando o Ancelotti fazia as modificações, a gente sempre finalizava o jogo com a sensação de que o segundo time conseguiu ter um desempenho melhor. Agora, a gente está falando de 45 minutos. O Ancelotti está enxergando 90 minutos.
4: E aí eu vou trazer
7: jogos com
4: espaço. E aí eu vou trazer o exemplo do Guerreiro em relação a Juninho e Ítalo. Quem entra... entra num outro contexto.
6: Aí eu tenho alguns pontos. A gente viu, por exemplo, o Léo Pereira atuando nos últimos jogos, né? Eu não sei como é que tá ali o entrosamento de Marquinhos e Gabriel Magalhães. Alexandro, bom, eu ainda prefiro Douglas. Opinião minha.
4: Eu também. E a de Douglas Santos.
6: Rafinha, nos jogos em que eu vi o Rafinha nesses últimos amistosos, quando ele joga com aquela liberdade...
4: de meio campista?
6: É, não guardando a posição, mas tendo uma liberdade no meio de campo, eu acho que funciona muito mais.
7: Mas quando ele coloca o Danilo...
6: E o Matheus Cunha também tem...
7: Pois é, quando ele coloca o Danilo aqui e o Alexandre aqui, por que que ele faz isso? Ele não vai colocar Danilo e Douglas Santos, né? Porque ele precisa ter um que faça a função de terceiro zagueiro e um que seja mais de profundidade. Então ele teria que mudar na direita para colocar o Douglas Santos. Ele teria que colocar aqui quem?
4: Hoje
7: quem?
4: Não tem.
7: Raimundo Nonato e Ibanez.
4: Hoje não tem, não chamaram o Marcelinho nem o Edilson.
6: Mas eu tenho... nem fala isso. Mas eu tenho ali um quezinho com a questão técnica individual do Alexandre.
4: Ó, a gente tá falando de seleção, entramos no clima de Copa do Mundo, tá na hora do sorteio. Quem é que convenceu a nossa produção para levar a camisa? Igual essa aqui, da Liane, não é igual a minha, é o modelo da camisa da Liane. Celular na mão que a gente vai fazer a ligação para você agora. Ligação agora para você. Cadê? Vamos começar a ligar e é aquilo que a gente fala, sem tolice, tá? A gente liga, ligação de vídeo, você vai pegar seu celular, vai mostrar que tá acompanhando o programa e aí... leva o prêmio. É bagunça, mas nem tanto. Tem algumas regrinhas pra gente seguir. Camisa bonita, raio que o parta, né? Quem ofereceu pra gente.
8: Alô.
7: Muito legal.
4: Alô?
8: Alô?
4: Opa, já atendeu. Falta colocar aqui na minha tela. Cadê? Cadê?
8: Alô?
4: Televisão.
8: Era aí, um momentinho. Samuel Luiz.
4: Tanto tempo.
8: Amigo do Guerreiro.
4: Dois. Pronto. Cadê a televisão, meu amigo? Mostra que tá vendo o nosso programa, meu parceiro. Olha, não me enrola, tu não me enrola. Cadê? Um. Dois. É, tchau pra ti. Não mostrou que tá vendo. Aí me complica. Ó, vamos pro intervalo, já já a gente volta e faz o sorteio do ingresso do Papão e bora ver o que a gente faz com essa camisa. Acho que pode ir junto. Até daqui a pouco, não sai daí.

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2: E ó, cadê aquele beijo da apresentadora? Manda o beijo da apresentadora, vai.
1: Isso. O beijo estalado.
2: O beijo estalado da apresentadora. E você de casa vem chegando com a gente, vai mandando mensagem, porque a repórter Sancha Luna, Natália, já pede passagem.
1: Ela vem trazendo informações ao vivo de um corpo encontrado na madrugada de hoje no bairro Águas Lindas, em Ananindeua. Queremos saber com você, Sancha, a vítima já foi identificada? Boa tarde.
3: Sim, Natália, esse homem foi identificado como Mauri Rodrigues dos Santos. Vale ressaltar que na última quinta-feira, os policiais militares que atendem aquela área de Ananindeua, no bairro de Águas Lindas, foi informado pela família que havia o desaparecimento do Mauri. A família começou, então, a fazer as buscas, assim também como a polícia militar deu esse esforço. Mas foi durante a madrugada dessa sexta-feira que o corpo, então, do jovem de 26 anos foi localizado pelos familiares dele, e também a polícia militar foi chamada, assim também como as equipes da polícia científica do estado do Pará. Ainda pela madrugada desta sexta-feira, o corpo foi levado então para o Instituto Médico e Odontologia Legal. A nossa equipe de reportagem teve a informação apurada com as autoridades de que a vítima apresentava sinais de tortura, estava com as mãos amarradas e também suja de lama. Há a possibilidade que o corpo tenha sido desovado no local onde foi localizado, então, pela família, que, claro, ficou bastante abalada com essa situação. A questão da motivação ainda é cedo para falar. A Polícia Civil, por meio da delegacia do Júlia Cefé, já iniciou as investigações para ajudar, então, a esclarecer esse caso. O desaparecimento do Mauri tinha sido, então, falado já para as autoridades ainda na quinta-feira. A família buscava por ele, fazia ali buscas ali mesmo pela área, até que, infelizmente, essa notícia, então, do corpo que foi localizado. A polícia já iniciou essas investigações e é importante a gente falar também, quem tiver aí qualquer tipo de informação, viu alguma coisa, não quiser se identificar, mas pode usar uma grande ferramenta que vai ajudar então a Polícia Civil do Estado do Pará, a Polícia Militar também, que é o Disque 181. Importante para que a pessoa possa então passar alguma informação. É importante também a gente falar, por exemplo, que pelo que já foi apurado pelas autoridades que tiveram presente nessa ocorrência, é que o corpo foi desovado nesse local, ou seja, então foi trazido de algum lugar. E quem tiver qualquer tipo de informação para ajudar as autoridades vai ser muito importante para auxiliar e também no avanço das investigações. O Mauri tinha 26 anos, os depoimentos da família devem chegar o quanto antes, então, na delegacia do Júlia Cefé, que já iniciou as investigações desse caso. Natália Agenor.
2: É, Sancha, agora busca, a polícia tenta entender, na verdade, o que está por trás desse crime. Como você falou, sinais de tortura, né? Um crime bárbaro. Provavelmente esse rapaz tenha sido executado e levado para o local.
1: Pois é, a gente está acompanhando aqui então com a repórter Sancha Luna, que neste momento traz detalhes sobre o corpo deste jovem encontrado em uma área de mata, né, Sancha? De acordo com a polícia, a gente pode considerar então que o local foi de desova, que ele tenha sido deixado nesta área de mata ali no bairro Águas Lindas, em Ananindeua. E como você disse, Sancha, a vítima, né, estava ali amarrada com sinais de tortura. Podemos considerar, então, o tribunal do crime? Podemos estar diante disso, Sancha?
2: Perdemos aqui o contato com a repórter Sancha Luna?
1: Perdemos aqui o contato com a repórter Sancha Luna, né, ela que está trazendo ao vivo informações para a gente sobre este caso, deste corpo encontrado em uma área de mata no bairro Águas Lindas durante a madrugada. Um outro ponto importante que a gente pode levar em consideração, Sancha, é justamente a câmera de segurança das localidades ali da área, se de repente conseguiram registrar o momento em que este corpo foi desovado ou até mesmo como tudo aconteceu, a dinâmica deste assassinato que possui características então de execução ou tribunal do crime, como a gente costuma dizer aqui no nosso telejornal, né? Enfim, é um caso que continua sendo investigado e a gente aqui no Bora Cidade vai continuar também acompanhando.
4: É um crime com sinais de tortura, como a própria Sancha Luna falou. A Polícia Civil investiga para saber de fato quem, além de ser a vítima já identificada, mas o que está por trás desse crime bárbaro que aconteceu durante a madrugada no bairro Águas Lindas, em Ananindeua, um crime que já vem sendo investigado pela Polícia Civil.
1: E um homem foi preso após agressões e ameaças contra a companheira em Iquaraci. E o filho confirma episódios de violência.
5: Uma mulher procurou a delegacia especializada no atendimento à mulher de Iquaraci para denunciar o companheiro, identificado como Michel Jorge Araújo dos Santos, por agressão física e ameaças. De acordo com o relato da vítima, o suspeito chegou à residência sob efeito de álcool e iniciou uma discussão. Durante o desentendimento, ele teria feito ameaças, proferido ofensas e agredido a mulher com tapas e socos na cabeça.
6: Ela apresentou lesões visíveis e, na ocasião, foi realizada a escuta, uma rotina especializada do filho mais velho da vítima, que confirmou as agressões e esclareceu que comumente a mãe era agredida pelo companheiro, na presença dos dois filhos, e que relatou também que ele temia que, caso o pai fosse solto, as agressões contra a mãe continuassem. A razão disso, a equipe imediatamente diligenciou na residência da vítima e conseguiu prender o suspeito. O suspeito foi autuado em flagrante e encaminhado à justiça.
5: Durante as investigações, uma das crianças da família foi ouvida e confirmou a ocorrência de episódios de violência no ambiente doméstico. O suspeito foi preso em flagrante e autuado por lesão corporal no contexto de violência doméstica e familiar contra a mulher. Ele permanece à disposição da justiça e deverá passar por audiência de custódia. A vítima também solicitou medidas protetivas de urgência.
4: E, infelizmente, Natália, a gente sabe que estas medidas protetivas, elas acabam não valendo nada, porque se o cara ameaça, ele vai e tenta tirar a vida da ex-companheira e desta mulher, como neste caso. E o próprio filho já vinha relatando, ele é testemunha, que falou que esta violência ela já acontecia.

0: Meus amigos e minhas amigas, meu muito boa tarde a todos vocês, sejam bem-vindos. Está começando hoje, sexta-feira, dia 12, o nosso Bora Cidade Paragominas, e eu quero destacar, olha que paisagem linda. Nós estamos aqui no Lago Verde, e aí você pode ver todo o privilégio que Paragominas tem por ter um lugar tão lindo como esse. E quero agradecer em primeiro lugar a nossa equipe, agradecer a Pedro Edvan, agradecer também a Gabriele Bezerra, Cleiton de Castro Glória, que está aqui, e agradecer ao senhor Mr. Jack, toda a nossa equipe trabalhando. Olha, lá no estúdio, na operação técnica, está o senhor Elison Felipe. Na Rádio Clube, você já sabe, transmitindo simultaneamente, o senhor Carlos Murilo Rambo. E cuidando das nossas redes sociais, cuidando também da produção do nosso jornal, está Eridan Carolina. Olha, sua comunicação direta com a gente, você já sabe, todo momento pode estar enviando sua mensagem, pode estar enviando fotografias e participando com a gente aqui do nosso Bora Cidade Paragominas, transmitido através do canal 30.1 e pela nossa Rádio Clube, a 89.1 FM. E eu quero lembrar também que pelas nossas redes sociais, em qualquer lugar que você estiver, pode estar entrando em contato com a gente. YouTube, Facebook, todas as matérias publicadas daqui a pouco no nosso Instagram. Eu quero apresentar as matérias agora. Todas as notícias que você vai assistir com a gente aqui na edição de hoje do Bora Cidade Paragominas, a noite junina que foi realizada na festividade da paróquia Sagrado Coração de Jesus. E também ontem à noite aqui no Lago Verde, a população curtiu, dançou e aproveitou inclusive o show do Pinduca, o Rei do Carimbó, lá no município de Dom Eliseu. Pedro Edvan vai trazer uma matéria. Gente, situação que aconteceu por lá, duas ocorrências. Uma com relação ao porte ilegal de arma de fogo e uma motocicleta. Daqui a pouco eu vou trazer para vocês. E a outra situação tem relação com o atraso de pensão alimentícia. O Pedro Edvan vai trazer essa matéria para a gente completa. E quero falar de um acidente que aconteceu lá na BR-010, entre São Miguel do Guamá e a cidade de Santa Maria. Infelizmente, 6 pessoas faleceram lá nesse sinistro. O Pedro Edvan vai trazer para a gente essa matéria daqui a pouco. E eu tenho, inclusive, também, daqui a pouco, aqui no Lago Verde, a entrevista do secretário. É o secretário que vai estar? Secretário Mário Tito, de Cultura, né? Ele vai vir contar para a gente o que está reservado para hoje, aqui no Lago Verde. Isso mesmo, segunda noite junina, festa para você aproveitar. E eu quero dizer o seguinte, você desde este momento já pode se preparar para vir torcer aqui pela seleção brasileira. E eu quero logo de início chamar essa primeira matéria. Ontem, uma van que saiu da cidade de Paragominas acabou se envolvendo em um acidente com um caminhão entre os municípios de São Miguel do Guamá e Santa Maria. Gente, preste muita atenção, por favor. 6 pessoas acabaram perdendo a vida e o Pedro Edvan vai contar pra gente o que aconteceu nesse lugar.
1: O acidente aconteceu na BR-010, bem próximo ao município de São Miguel do Guamá. Segundo as informações, uma ultrapassagem mal sucedida por um caminhão no local irregular de faixa contínua acabou colidindo de frente em uma van, que nela tinha 12 pessoas, contando com o motorista. 6 pessoas, infelizmente, vieram a óbito no local. Polícia Militar, Polícia Rodoviária Federal, Corpo de Bombeiros e também alguns moradores que por ali moram, estiveram ajudando para socorrer algumas pessoas.
2: Cima da ponte aí, ó.
1: A BR-010 ficou interditada por mais de 2 horas de tempo. A polícia científica de Castanhal foi acionada. Ao chegar no local, tiveram muito trabalho para fazer a perícia no local do acidente e a remoção dos corpos, que alguns estavam presos nas ferragens. Já por volta das 6 horas da manhã, um outro acidente no mesmo local. Uma colisão entre um carro de passeio e uma ambulância. Neste acidente, não temos ainda nenhuma informação se alguém se feriu gravemente. Já por volta também das 7 horas da manhã, já voltando para falar do acidente de São Miguel do Guamá entre o caminhão e a van, os corpos foram levados para a Polícia Científica de Castanhal. Ainda não temos ainda informações e identificações dessas pessoas que vieram a óbito. As outras pessoas que estiveram feridas foram levadas rapidamente para o hospital de São Miguel do Guamá.

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Bem, gente, nós já estamos de volta com o nosso Bora Cidade para Gominas e você já sabe, hoje é sexta-feira, dia 12, e é especial a nossa programação sendo feita aqui do Lago Verde. E a gente quer chamar sua atenção, você que está ouvindo na Rádio Clube, assistindo através do canal 30.1, nas nossas redes sociais que estão aparecendo aqui, tanto no Facebook como no YouTube. E só lembrando, todas as matérias serão publicadas daqui a pouco no nosso Instagram. Agora a gente vai ver como foi esta noite, a noite junina,

0: A festividade do Sagrado Coração de Jesus e a Gabriele Bezerra esteve lá.
1: Bandeiras coloridas, comidas típicas, música e muita animação marcaram a noite junina promovida pela Igreja Sagrado Coração de Jesus. O evento reuniu fiéis, famílias e visitantes em um momento especial de confraternização, valorizando as tradições juninas e fortalecendo os laços da comunidade.
2: Em clima de muita alegria, tradição e fé, a comunidade se reúne mais uma noite e desta vez é a noite junina. Para celebrar e ficar em família em um momento único na festividade do Sagrado Coração de Jesus.
3: Graças a Deus está sendo uma noite maravilhosa, está dando tudo certo, muita gente, graças a Deus, os leilões estão fluindo muito bem. Apresentamos uma quadrilha, né, com os coroinhas que estão junto comigo e foi maravilhoso.
4: A festividade do Sagrado Coração tem como objetivo fazer com que a comunidade de Paragominas, especialmente da paróquia Sagrado Coração, se una nessa comunhão, né? E faça com que todas as coisas que arrecadamos aqui, seja para a construção do salão e também para outros bens que a igreja possa adquirir nesse período.
5: Hoje, noite unida, uma noite animada, a noite baiana também foi uma casa cheia. E tudo isso aí para a construção do salão paroquial, da sala de catequese. E eu fico muito feliz de todas as formas a gente estar contribuindo com isso. Seja na venda de cartela, na venda de blusa, a gente organizando essa estrutura toda para que a gente venda comida, enfim, leilão, tudo para arrecadar em prol das obras da igreja, né? Tudo para Deus, então é tudo muito bonito, é feito de coração.
6: Muito gratificante nós, paroquianos da Igreja do Sagrado Coração de Jesus, participar dessa festa tão linda, né? Em prol da construção do nosso novo salão paroquial, das salas da catequese. E a gente, como paroquiana, a gente se sente muito feliz de estar aqui, participar das noites, estarmos contribuindo com essa obra. Então, assim, é lindo viver isso daqui. E a gente faz um convite pro restante da população. Quem ainda não veio, venha participar, que a festa tá linda e vai até domingo.
1: A noite junina mostra que quando a fé caminha ao lado da união, sonhos se transformam em realidade e a comunidade se fortalece a cada passo dado em conjunto.
0: Bem, nós já estamos de volta, é isso mesmo, parabéns, excelente festa, e a gente vê todo o carinho que as pessoas têm com o Sagrado Coração de Jesus, a paróquia, a festividade que está sendo realizada, e a gente parabeniza, inclusive com o direito à quadrilha junina e a alegria das famílias que participam. Bom, eu vou aproveitar agora, eu estou direto, ao vivo, aqui no Lago Verde. E vou aproveitar e chamar para participar da programação o meu amigo Rosidian, direto do Armazém Paraíba. O Elison já colocou ele aqui ao meu lado e vai trazer notícias e informações, tudo aquilo que você está buscando, o Armazém Paraíba tem para você. Boa tarde, meu amigo Rosidian, como é que vai você?
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0: Opa, Rosidian, obrigado, meu irmão querido, muito obrigado pela participação. 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Agora vamos fazer o seguinte, a minha produção me avisa que a gente vai direto com Pedro Edvan com uma matéria, duas ocorrências, inclusive, lá na cidade de Dom Eliseu. Um caso, porte ilegal de arma de fogo. O outro tem relação com uma motocicleta. Conta aí, Pedro, pra gente.
8: A Polícia Militar do 51º Batalhão, no comando da Major Alessandra, mais uma vez tirando de rota mais armas que estavam dentro do município e também na zona rural. Uma das situações foi na zona rural. A polícia recebeu informação que tinha um homem lá embriagado com uma arma caseira. Eles foram lá e conseguiram obter aí sucesso e essa arma foi tirada de rota e foi levada para a delegacia. A outra situação também foram dois homens que estavam assaltando no município, tomaram de assalto uma vítima, levaram a motocicleta. A polícia também foi atrás, o 51º, e conseguiu aí deter esses dois homens, levando para a delegacia de Dom Eliseu. Nós estivemos conversando via telefone com a Major Alessandra, até porque ela não para dentro do 50º. Ela está rodando a cidade e também as vicinais, botando ordem na casa. Nós estivemos falando com ela via telefone.
9: As guarnições do 51 BPM, Dom Eliseu, no dia 8 de junho, segunda-feira, conseguiu apreender duas armas em Dom Eliseu, né? Uma situação foi de um roubo de moto, que os assaltantes foram pegos ainda em Dom Eliseu e recuperaram também o veículo, a moto, e outra situação foi de ameaça na área rural. Conseguimos retirar de circulação duas armas só na segunda-feira.
8: Parabéns mais uma vez à Polícia Militar em geral, em especial o 51º Batalhão, lá no município de Dom Eliseu, no comando da Major Alessandra.
0: Esse é o trabalho que vem sendo realizado pela polícia no município de Dom Eliseu e o Pedro Edvan trouxe aqui pra gente. Agora é o seguinte, eu vou fazer uma pausa muito rápida e já volto com Gabriele Bezerra participando ao vivo também aqui do Lago Verde, porque o nosso programa está sendo especial. E você tem o número de telefone para entrar em contato com a gente, está assistindo no YouTube, Facebook, nas nossas redes sociais. Pode deixar sua mensagem aí também. Hoje é sexta-feira, é dia 12, inclusive é dia dos namorados, não é? Quer deixar uma mensagem bonita para a pessoa amada? Manda aí para a gente, já volto.

0: Tchau. 98556-5631.
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0: Já estamos de volta com o nosso Bora Cidade Paragominas. Eu falei a todos vocês, a programação de hoje, sexta-feira, dia 12, dia dos namorados, está sendo feita ao vivo aqui do Lago Verde. Você pode observar, gente, olha só, aqui é o Lago Verde, estão em obras, inclusive, estão organizando o lago, que está lindo, maravilhoso. E aqui nesse lago, você lembra daquela matéria que teve? Nós acompanhamos o primeiro torneio de pesca que foi realizado. O Ellison está colocando imagens de drones que você está assistindo agora. Mas olha, me avisa a produção que a Gabriele já pode participar ao vivo, porque ontem a Gabriele esteve no evento que aconteceu aqui no lago. Coloca ela aqui, por favor. Isso. Boa tarde, Gabriele. Como é que você está? Tudo bem? Vai falar da primeira noite do Festival Junino aqui no Lago Verde pra gente. Como vai você? Boa tarde.
1: Boa tarde, Valdemar. Boa tarde a você que está acompanhando a programação do Bora Cidade. Olha, eu vou muito bem, graças a Deus. Inclusive, eu tive uma noite maravilhosa ontem. Realizei, Valdemar, um sonho de criança. Um sonho de criança meu, da minha avó, que era conhecer o Pinduca, o show maravilhoso que teve aqui em Paragominas, na abertura do Arraial Municipal. Inclusive, quem está aqui e eu vou conversar com ele é o Mário Tito, secretário de Cultura e Turismo, não é mesmo, Mário? Mário, ontem teve o primeiro dia do Arraial e foi um Arraial assim, maravilhoso, teve apresentação de quadrilha, um momento único para a cidade.
2: Positivo, bom dia a todos. Realmente foi um momento único. Primeiro é o desafio de fazer o Arraial no Lago Verde, né? Doutor Adenan Demasque, um desafio, mas graças a Deus deu tudo certo, a população aprovou e eu creio que isso aqui vai ser um point muito bacana de eventos. E as quadrilhas vão, que é isso, gente, que coisa linda, parabenizo a Explosão, a Rastapé, a Zenas Heredo, as quadrilhas que se apresentaram, essas escolas que se apresentaram. Ontem foi um momento ímpar e coroando tudo isso, tivemos os shows e aí tivemos aí a grata satisfação de trazer o Mestre Pinduca, que era um desejo nosso, de trazer as nossas raízes paraenses para brilhantar o nossa primeira noite do Arraial.
1: Inclusive, né, Mário Pinduca, que é uma pessoa que eu conversei com ele, uma pessoa extremamente humilde, uma pessoa que é bom de ficar perto, porque assim, tem uma energia incrível, inclusive a energia que ele passou para todo mundo lá de cima do palco.
2: Verdade, a interação foi total. Pinduca é uma lenda, né? Então ele não precisa provar mais nada para ninguém. Então ele vem, se diverte, diverte as pessoas, passa aquela energia. Todo mundo dançando, você dançou, as pessoas dançaram. E eu acredito que ontem as pessoas ficaram bem felizes com essa abertura, bem paraense mesmo.
1: Inclusive as pessoas levaram bastante a caráter, porque tinha muita gente que veio com a saia do carimbó para poder dançar, estava lá embaixo. Tinha uma mãe com uma filha que ela sempre presenciou, inclusive em Lituia, que já foi o show dele, e veio com a saia também para dançar.
2: Isso, as pessoas vieram preparadas, né? Eles vieram já para prestigiar o Mestre Pinduca. Um abraço ao Mestre Pinduca, o pessoal que vieram, os maestros que vieram, pessoas assim, na nossa admiração, porque tinha pessoas ali que a gente já conhece, muito tempo de música. E é isso, então o Paragominas ganhou muito ontem com a presença do Pinduca aqui.
1: A primeira noite do Arraial de Paragominas foi um sucesso e nós preparamos uma matéria especial para vocês acompanharem. Coloca aí para mim, Ellison. O Arraial 2026 começou. O Lago Verde se transformou em um palco da cultura popular, reunindo famílias, visitantes e apresentações que celebram as tradições juninas. A programação segue até o dia 13 de junho, com quadrilhas, atrações musicais e muita animação. A primeira noite do Arraial foi marcada pela participação do público e pelas apresentações de quadrilhas locais que levaram para a arena toda a beleza criativa e o encanto das festas juninas.
3: Entre cores, música e muita animação, Paragominas dá início a mais uma grande celebração da cultura junina.
4: Inovando Paragominas sempre, desta vez com a festa junina de 2026. Hoje é o primeiro dia, quinta-feira. Nós estamos aqui esperando os paragominenses e os visitantes para participar dessa tradição nossa, não só dos nordestinos, mas de todos os paragominenses. Quinta, amanhã, sexta, sábado, grande arraial municipal, resgatando assim um costume da nossa gente.
1: Além das apresentações culturais, o evento reúne gastronomia típica, atrações musicais e espaço para toda a família.
5: Que bom, né? A gente poder aproveitar essa festa maravilhosa que a prefeitura está proporcionando para o povo de Paragominas. O Arraial 2026, a gente trouxe nossa quadrilha aqui, se Deus quiser, a gente vai fazer uma grande festa para animar esse público que está presente aqui.
6: Vai ser uma experiência muito grande, né, de novamente estar aqui participando do concurso municipal de quadrilha de Paragominas, né? Só que esse ano a gente está com um tema bastante forte mesmo e a expectativa está a mil.
7: É maravilhoso estar aqui com essa turma do professor Lídio, é tudo de bom. É o nosso segundo ano, mas a gente está maravilha, só sucesso.
1: O que você está achando? Veio com a família?
8: Muito lindo, estou aqui com a minha família, que chegou de Goiânia, minha filha, meu genro, a sogra dela, estou muito feliz.
1: O genro chegou, todo mundo chegou de Goiânia hoje?
9: Isso, viemos hoje, chegamos hoje aqui para curtir esse arraial aqui. Eu danço lá também, lá eu danço, e vim aqui para ver esse arraial aqui, que é só festa. Muito lindo esse arraial aqui.
8: Ele está cansado, ele disse que não dá para sair dormir, que ele vai dirigir desde ontem.
1: E você, vai curtir o arraial aqui hoje? O que você está achando até o momento?
10: Boa noite, vamos curtir um pouquinho, né? Estamos cansados da viagem, mas vamos curtir um pouquinho. Muito linda a festa.
11: Eu sou de Mãe do Rio, mas resido aqui em Paragominas e a cultura é do carimbó. É a minha mãe que construiu essa saia, né? Construiu pra mim e pra ela, então a gente é super fã do Pinduca, a gente é acostumado a ir lá em Irituia, no Festival do Carimbó, onde ele sempre canta. E a gente não podia vir aqui prestigiar o grande mestre.
1: E você, princesa, vai dançar muito hoje?
12: Sim!
1: Você gosta muito do Pinduca, aprendeu a dançar com a mamãe?
12: Sim!
1: O Arraial Municipal é um dos momentos mais aguardados do calendário cultural da cidade e valoriza artistas, grupos folclóricos e a identidade regional. Olha, a atração principal dessa noite, que é do Arraial Municipal de Paragominas, é o Pinduca, que veio aqui. Pinduca, é a tua primeira vez aqui em Paragominas?
13: Não. Eu já conheço Paragominas há muito tempo, já gravei música falando em Paragominas. Vou cantar porque eu estava com saudade de cantar essa música aqui. Então vou cantar logo mais essa música. Eu amo Paragominas, Paragominas está no meu coração. Logo mais, aguarde.
1: Aguardem, mas também tem uma música que todo mundo está esperando lá fora, inclusive eu, a do macaco.
13: Carimbó do macaco? Pois você é minha convidada para dançar lá no palco Carimbó do Macaco. Aceita?
1: Aceito. Vocês vão conferir aí daqui a pouco. A programação continua nos próximos dias com novas apresentações de quadrilhas e shows que prometem movimentar o Lago Verde e manter viva a tradição junina em Paragominas. E olha aí, Valdemar, como vocês puderam acompanhar a matéria, eu fui desafiada para dançar esse carimbó pelo Pinduca lá dentro do camarim. E já sabe, a Gabriele Bezerra, quando recebe um desafio, ela vai lá e cumpre o desafio que lhe foi prometido. Inclusive, o arraial continua. Mário, qual é a atração de hoje?
2: Hoje nós temos o concurso intermunicipal de bandas, são mais de 10 quadrilhas, escritas. E hoje vai ser, o nível vai subir bastante, porque tem aí quadrilhas preparadíssimas, quadrilhas que vieram buscar, né, mais esse título. Então a gente está esperando que seja uma noite assim de muita beleza, muita cor e muita música. E amanhã, né, aproveitando logo o gancho, amanhã, né, teremos a partir das 5 horas da tarde, já começa a programação aqui para as crianças. Logicamente que a prefeitura pensou nas crianças também. Vai ter o Chico Bento na roça, né, a turma da Mônica, para alegrar as crianças. Aí para dar uma paradinha, das 17 às 19, aí 19 horas, transmissão no nosso telão ali, do Jogo do Brasil, claro, né? Jogo do Brasil para o pessoal curtir, torcer. E aí logo após o jogo, DJ, Mateuzinho, depois Matheus e depois Alan Mendes e fechando tudo no sábado, fechando tudo à noite. O furioso Carabal, que veio especialmente para fazer esse lago tremer.
1: Isso mesmo, Mário. E hoje as quadrilhas começam a partir de que horas?
2: A partir das 21 horas. A partir das 21 horas as quadrilhas já estarão aí entrando na arena para fazer a alegria do pessoal.
1: Então você que está nos acompanhando, você já sabe, a partir das 21 horas você tem um compromisso marcado aqui no Arraial Municipal de Paragominas, localizado desta vez no Lago Verde, inclusive uma localização muito boa, que ontem muita gente estava provando o local, Mário.
2: É, realmente, a gente teve um feedback positivo das pessoas, as pessoas se dividiram, quem queria ficar na pipoca ficou, quem queria se afastar um pouquinho, tinha mesas, tinha crianças, tinha cadeiras, as pessoas usaram bastante os nossos espaços e foi um feedback positivo.
1: E é isso, continuem acompanhando. Olha, sábado, depois que eu chegar do jogo do Paragominas, eu vou estar aqui acompanhando também esse show do Carabal, porque quem gosta de dançar é eu.
0: Excelente, Gabriele, muito obrigado. Inclusive a Gabriele está bem ali, gente, ela com o secretário de Cultura, Mário Tito, participando com a gente aqui do nosso Bora Cidade Paragominas. E o convite está feito, é amanhã, no jogo do Brasil e Marrocos. Vem para cá com a sua bandeira, com a sua blusa amarela, azul, traz a família, bandeirinha, vamos estar todos aqui torcendo pela nossa seleção. Convite feito. Bem, agora a gente vai continuar, pode ser? A gente vai direto com essa matéria que o Pedro Edvan vai trazer pra gente, que é um homem que foi preso por descumprimento de pagamento de pensão alimentícia, é isso? Produção confirma, é isso mesmo. Vamos lá? Pedro Edvan já está ok? Traz a matéria pra gente. Vamos aí, Elisson.
12: O cumprimento de mandado de prisão da segunda vara foi expedido aqui em Paragominas para a decisão da prisão de um homem por conta da falta de pagamento de pensão alimentícia. Exatamente. Quem acha que ficar devendo um mês não dá em nada, está enganado. Neste caso, este homem não pagou a pensão e foi conduzido à delegacia de Paragominas, assim como o doutor Cristiano fala da prisão deste homem.
14: Ocorreu durante a própria audiência na segunda vara civil aqui de Paragominas, onde foi determinado aí um expedido, mandado de prisão em relação a proventos alimentares aí não pagos pelo representado. De posse disso, serventuários do próprio fórum entraram em contato com a 13ª seccional, informando da expedição deste mandado, motivo pelo qual a equipe esteve no fórum, efetuou o devido cumprimento, não houve nenhuma resistência por parte do representado, o qual, após os trâmites burocráticos junto à 13ª seccional, foi encaminhada à unidade de custódia regional aqui em Paragominas, onde permanece à disposição do Poder Judiciário ou até a cessão do pagamento aí deste provento alimentar determinado pelo Poder Judiciário.
0: O nosso jornal, como eu falei, sendo transmitido aqui do Lago Verde. E aí você está vendo imagens lindas desse espaço tão maravilhoso. Inclusive, terminando o nosso jornal agora, eu quero, antes de sair daqui, chamar a Gabriele Bezerra. Pode ser? Coloca a Gabriele aqui, por favor, Elisson. Isso, Gabriele, você que esteve ontem aqui no Lago Verde, no evento, na primeira noite de festa junina aqui. Como é que foi tudo? Mas você vai também estender o convite novamente para o jogo da seleção que vai acontecer neste mesmo espaço.
1: É isso, Valdemar. Eu estive, sim, também recebi, como falei no começo, um desafio do Pinduca, que era para dançar o carimbó. Eu subi lá no palco, dancei esse carimbó, mostrei o que eu tinha aprendido com a minha avó quando eu era pequena e deu tudo certo. Foi uma noite incrível. Eu quero reforçar novamente o convite para você que está aí em casa acompanhando a programação, para comparecer no Arraial Municipal de Paragominas, que inclusive hoje tem disputas aí de quadrilhas intermunicipal, então vem para cá acompanhar tudo. Amanhã novamente vai estar aqui e amanhã vai ter um negócio especial também, a partir das 5 horas da tarde vai estar montado o palco aqui para as pessoas que querem assistir o jogo da seleção, que inclusive acompanhei a abertura da Copa do Mundo, uma abertura muito bonita, ali um show da Shakira, um negócio bem chique, Valdemar. E também no sábado, às 15 horas, vai ter o jogo do Paragominas Futebol Clube lá em Augusto Correia contra o Urumajor na semifinal, que é o jogo de volta. E com certeza a gente vai estar torcendo aqui também por esse time para que nós possamos voltar à elite do futebol paraense, Valdemar.
0: Bem, o nosso jornal, Gabriele, chegou ao final. Agradeço pela sua participação. Meu muito obrigado. Desejo a todos vocês um excelente final de semana. Amanhã eu estarei às 19 horas aqui no Lago Verde com a minha bandeira da seleção brasileira, torcendo pelo nosso time, pela nossa seleção que está representando o país em busca do Hexa. Grande abraço, que Deus abençoe todos vocês. Um excelente final de semana. Amanhã, João de Castro Glória, aqui no Bora Cidade Paragominas, trazendo as notícias de Paragominas e da região. Fiquem com Deus, obrigado. Tchau, tchau.
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0: Eu acho que essa tem o caso daquilo que você falou na outra, que é o impacto da pausa antes da gata.
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3: Gostou? 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